0: Queiroa FM informa. Hora certa. 21 horas e 3 minutos.
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2: Olá, seja muito bem-vindo, uma ótima quarta-feira para você. Hoje, 16 de setembro de 2026, está entrando no ar por aqui mais uma edição do nosso Moment Love. O seu momento romântico, a parte mais especial da sua noite, é aqui no Moment Love. Eu sou Kleber Salles, vamos juntos durante essas próximas duas horas, trazendo canções de amor, canções nacionais e internacionais, que embalam nosso coração, né? A gente fica com certeza com o coração batendo mais forte a cada canção, a cada momento, aqui na sua quarta-feira. Bryan Adams abrindo o Moment Love de hoje com Please Forgive Me.

Esse é o seu Moment Love com as mais românticas. As músicas que mexem com a sua emoção tocam aqui no nosso Moment Love. Tipo essa aqui, ó. Mariah Carey, Boys to Men. One Sweet Day. A música é maravilhosa, hein? Uma ótima quarta para você que nos acompanha.

0: a Fafá de Belém com Abandonada, no nosso Moment Love. Fechando muito bem a primeira sequência de hoje. Daqui a pouco a gente está de volta com mais sucessos para você nesta super quarta-feira. Continue ligado, não saia daí, hein?
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2: Já estamos de volta. Moment Love. As grandes canções estão aqui no nosso Moment Love. Abrindo o nosso segundo bloco de hoje com Billy Eilish, Khalid Love.

0: Jackson, Remember Rain, aqui no nosso Moment Love. Grande cantor country americano que faz um grande sucesso até hoje, né? Tiziano Ferro com Embranato, a gente curtiu também por aqui no Moment Love. E agora tem o Alex Cohen, Descobri Que Te Amo.
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0: Edwin Gurwitz aqui no Moment Love com Classic. Grande sucesso do início dos anos 80, hein? Tina Charles também com I Love to Love. Fique ligado, daqui a pouquinho tem mais um quadro Love in Words com a apresentação de Paulinha Esteves dentro do nosso Moment Love. A gente volta já já. Moment Love.
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7: Já estamos de volta. Muito.
8: Vamos agora para mais uma edição do quadro Love in Words, aqui na apresentação de Paulinho Esteves, hoje traduzindo a canção de Carlin Bailey Ray.
7: Canções que

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É o som de Alanis Morissette. The I Would Be Good, na programação aqui do Moment of Love, desta quarta-feira. E a gente curtiu também Root B Dandelions. E a gente vai seguindo com mais romantismo no seu rádio, trazendo agora para você, só pro meu prazer, Leone.

0: Chains na programação do Moment of Love. Intervalo, e daqui a pouco a gente retorna com a última sequência do programa de hoje.
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0: Já estamos de volta. Vamos seguindo aqui com o nosso Moment Love, trazendo mais uma belíssima canção do rei Roberto Carlos, A Volta.

assim. Eu ouvia a gravação da Sandra de Sá, tocava no rádio sempre, achava linda e pensava assim: próximo show que eu fizer eu vou cantar essa música. Sabia nem de quem era a música. Um dia eu estava ouvindo uma rádio dessas que dizem o nome dos autores da canção. Aí o cara falou assim: Sandra de Sá, Sozinho, de Peninha. Eu disse: porra, a música é de Peninha, aí que eu vou cantar mesmo. Porque, olha, veja bem, eu já estava apaixonado pela música, a gravação de Sandra era linda, já estava decidido a cantar no próximo show que eu fizesse, eu fiquei sabendo que a música era de Peninha, aí tinha tudo mais a ver. Mas um dia eu estava no carro, com o rádio ligado, e eu ouvi no rádio do carro a gravação dessa música com Tim Maia, aí eu desisti de cantar. E no entanto, estou aqui cantando ela. Eu desisti, mas eu não resisti. É que, bom, eu não estou cantando ela, né? Eu estou apenas mencionando a canção. Porque a gravação de Sandra é lindíssima. E a de Tim Maia é arrasadora. Mas eu pensei assim, bom, se eu cantar no meu show, as pessoas que vêm ao meu show vão querer reouvir a gravação de Sandra.

Caetano Veloso, sozinho aqui no Moment Love. Essa música, um dos maiores sucessos do compositor Peninha, gravado aí pelo Caetano Veloso. E agora tem The Drifters, One Shine Melody.

0: Love. Então, com Mr. Lonely aqui no nosso Moment Love, clássico do ano de 1964. Encerrando o programa desta quarta-feira. Eu sou Kleber Salles, estou de volta amanhã em mais uma edição apaixonante do nosso Moment Love. Um grande abraço e até lá.
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0: Queiroa FM informa. Hora certa. 23 horas e 13 minutos. 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
4: A graça e a paz, povo do avivamento. Oi, gente, graça e paz, está chegando por aqui mais uma edição Diante do Altar, dessa quarta feroz, ator especial, hoje, quarta-feira. Eu sou seu irmão em Cristo, pastor Giovanni Nunes, e peço, claro, permissão e licença para chegar aí na sua casa, chegar aí no seu local de trabalho, chegar onde você estiver aí no seu carro, onde estiver ouvindo a nossa programação, ouvindo a gente agora comigo mesmo, uma hora de palavra, de louvor, de muita alegria com a programação Diante do Altar, que você sabe que rola de segunda a sexta-feira, aqui na Melhor do Rádio, aqui na programação topzera do seu rádio, tá bom, gente? Então, é um prazer poder estar por aqui, é um prazer ter você ouvindo a gente. Eu quero liberar uma bênção sobre sua vida e declarar que hoje, esse dia, é o dia especial, o dia que o Senhor preparou pra você, essa quarta-feirosa de bênção. Então, aumenta o volume, porque essa quarta-feira tá começando a ficar boa e vai ficar melhor com você ouvindo a gente. Aumenta o som, porque vem louvor, tem coisa boa pra você. Olha que canção bonita, eu abro a programação de hoje pra você. Solta aí!
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0: 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Que canção maravilhosa foi essa que você acabou de ouvir, hein? Que coisa boa, você tá sendo abençoado aqui na programação Diante do Altar. A gente vai dar uma rápida pausa e já voltamos já com muito mais de Deus pra sua vida, com muito mais coisa boa pro seu coração. Por isso eu te peço, não sai daí não. Quando a gente vai dar essa pausazinha rapidinho, você chama alguém, aproveita, convida alguém pra poder assistir, pra poder ouvir a programação, na melhor programação do seu rádio aqui com a gente, beleza? Então espero você convidando alguém pra poder ser abençoado junto com a gente aqui. Já volto já. É 2 minutinhos, sai daí não.
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0: Muito bem, estamos de volta então com vocês, com Diante do Altar. Logo depois desse intervalo, a gente volta com mais som abençoado, com mais alegria, com mais felicidade. Pra cima, gente. Você quer programa pra cima. Você quer ouvir programa bom? É sim, programa alegre. Não é aquele programa que você tá dormindo, mas aquele programa que você tá acordado, tá vibrante com a gente, com a alegria do Senhor, porque ela é a nossa força, tá bom? Vamos seguir então de mais canção, de mais música bonita pra você, na programação mais top do seu rádio. Se liga aí, recebe aí essa sequência maravilhosa de Deus pra sua vida. Aumenta o som!
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0: Diante do altar. Que canção maravilhosa foi essa que você acabou de ouvir, hein? Que coisa boa, você tá sendo abençoado aqui na programação Diante do Altar. A gente vai dar uma rápida pausa e já voltamos já com muito mais de Deus pra sua vida, com muito mais coisa boa pro seu coração. Por isso eu te peço, não sai daí não. Quando a gente vai dar essa pausazinha rapidinho, você chama alguém, aproveita, convida alguém pra poder assistir, pra poder ouvir a programação na melhor programação do seu rádio aqui com a gente, beleza? Então espero você convidando alguém pra poder ser abençoado junto com a gente aqui. Já volto já, 14 minutinhos, sai daí não. Diante do altar. Muito bem, estamos de volta então com vocês, com Diante do Altar. Logo depois desse intervalo, a gente volta com mais som abençoado, com mais alegria, com mais felicidade. Pra cima, gente. Você quer programa pra cima? Você quer ouvir programa bom? É sim, programa alegre. Não é aquele programa que você tá dormindo, mas aquele programa que você tá acordado, tá vibrante com a gente, com a alegria do Senhor, porque ela é a nossa força, tá bom? Vamos seguir então de mais canção, de mais música bonita pra você, na programação mais top do seu rádio. Se liga aí, recebe aí essa sequência maravilhosa de Deus pra sua vida. Aumenta o som!
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Salmo de número 68, o verso de número 19 diz assim: Bendito seja o Senhor, que de dia em dia nos carrega de benefícios, o Deus que é a nossa salvação. Meus amados, deixa eu te dizer algo que o Espírito Santo de Deus colocou ao meu coração para compartilhar com você dentro desta palavra. Bendito seja o Senhor que de dia em dia nos carrega de benefício. O Deus que é a nossa salvação. Quando eu estava meditando nesse texto por gotas, eu comecei a meditar e perceber que a gente às vezes esquece, devido a algumas circunstâncias da vida, a gente esquece da benevolência e da bondade de um Deus que nós temos. E o salmista faz nos lembrar que o nosso Deus é bom, bendito é bom. O Senhor é bom conosco todos os dias. Até mesmo, escuta isso aqui que é muito profético. Até mesmo quando aquilo que queríamos que desse certo não deu certo. E a gente acha que Deus nos abandonou, que Deus... Deus é bom. Deus é bom todos os dias. Deus é bom todo o tempo. Esses dias, uma moça me procurou pedindo oração. Se ela estiver ouvindo, é testemunho daquilo que Deus falou comigo. Ela estava muito triste porque, por mais uma vez, ela tinha perdido um filho. Infelizmente, ela estava gestante e veio uma complicação na gestação e ela perdeu um filho. E ela estava muito frustrada, pedindo oração, desanimada. E eu fui orar por ela. Mas antes de orar por ela, eu orei a Deus no particular. Que palavra que eu daria para aquela irmã que estava abatida com aquela situação? E por que Deus permitiu, né? A gente logo pergunta, por que Deus permitiu? Por que aquela criança não viesse ao mundo? Puxa vida, é o sonho de toda mulher ser mãe? Bom, pelo menos a maioria. E logo Deus falou comigo. Às vezes as pessoas reclamam de algo como isso e não entende o livramento que eu estou dando. Eu falei, não estou entendendo, Deus. E Deus falou comigo o seguinte: e se essa gestação vai até o final e no dia do parto essa mulher vem a óbito? Não aguenta a pressão, vem uma complicação maior e no dia do parto, além da criança, pode ter uma complicação e essa mulher vem a óbito. E Deus mandou dizer para ela isso. Falou, Deus te deu foi livramento. Não foi que ele foi ruim. Porque Deus tem propósito na sua vida. A criança que estava no seu ventre, ela já é salva. Ela já está salva porque o reino do céu é das crianças. Mas você não. Você tem que buscar a salvação todo dia e Deus ainda tem propósito na sua vida. Talvez hoje você não entenda o mal que lhe veio. Talvez você nunca vá entender, mas Deus é bom para você todos os dias. Talvez a porta que não se abriu, talvez a pessoa que foi embora, talvez o abandono que você sofreu. A gente não entende isso, mas bendito seja o Senhor, que de dia em dia nos carrega de benefício. Tudo, escuta isso aqui, tudo que Deus faz é bom. Mesmo que você não entenda, mesmo que você interprete com mal, porque Ele é o Deus que é a nossa salvação. Então, no meio do vendaval, do furacão, Deus tem salvação para você. O propósito maior de Deus vai se cumprir na sua vida. Talvez você não entenda o propósito e talvez o caminho que você trilhou não está sendo como você quer. Mas não quer dizer que Deus te esqueceu, porque Deus quer levar você para viver não os seus caminhos, mas para você viver os caminhos dele. Porque o caminho de Deus é perfeito e é melhor. O que você faz agora é glorificar a Deus em tudo. Que Deus abençoe. Esse é o Gotas da Palavra de Deus. Eu sou o pastor Giovanni Nunes. Até uma próxima. Graça e paz.

0: 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Hora certa. Meia-noite e 8 minutos.
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Evangelho de Marcos é um relato dinâmico e orientado para a ação do ministério de Jesus, o apresentando como o Filho de Deus poderoso, porém sofredor. Ele enfatiza seus milagres, seus ensinamentos com autoridade e sua jornada final até a cruz, chamando os leitores à fé e ao discipulado por meio do sacrifício. E depois de mais um segmento musical aqui da programação da BBN, nós ouviremos os textos e comentários do pastor e doutor Donald Hubbard sobre este livro abençoado com o programa

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0: Bem-vindo ao programa Palavras de Louvor. Esse programa é baseado nos estudos do Dr. Donald Hubbard, pastor e professor da Bíblia. Nós agradecemos a Deus pelo privilégio de, nos próximos minutos, apresentar a você verdades contidas na Palavra de Deus e suas aplicações para os nossos dias. Vamos então a mais um estudo no programa Palavras de Louvor. Apresentação: Lincoln Oliveira.
1: As montanhas sempre apresentam grande beleza. Podemos apreciar uma vista extraordinária quando olhamos em direção ao horizonte e tudo parece muito distante. Mesmo aquilo que parece feio de perto, quando se vê à distância, torna-se belo. As experiências no topo da montanha sempre são marcantes, muito mais maravilhosas ainda se elas acontecerem na presença do Senhor Jesus. Sempre nos alegramos nas oportunidades que nos são dadas para desfrutarmos das ricas bênçãos do Senhor. Mais cedo ou mais tarde, porém, essas experiências passam e devemos retornar ao vale abaixo, onde as batalhas são travadas, mas onde também as bênçãos são alcançadas. Isso também aconteceu com Pedro, Tiago e João. O Senhor Jesus os levou com ele ao topo do monte, onde seria transfigurado diante deles. Moisés e Elias apareceram ao Senhor Jesus em sua condição de glorificados, falando com Jesus sobre sua morte que se aproximava e que deveria se realizar em Jerusalém. Pedro, Tiago e João adormeceram, e quando acordaram, viram toda a cena. Pedro estava tão entusiasmado que disse por impulso: "Mestre, é bom que estejamos aqui e façamos três cabanas, uma para ti, outra para Moisés e outra para Elias." Ele não sabia o que falar e sentiu que tinha que dizer alguma coisa. Nesse momento, uma nuvem apareceu e o próprio Jeová se revelou, envolvendo todo o topo da montanha. E eles ouviram uma voz da nuvem que dizia: "Este é o meu filho amado, a ele ouvi." Enquanto isso, lá embaixo no vale, os outros discípulos travavam uma batalha violenta. É por isso que chamamos Marcos 9, 14 a 29 de um conflito violento. Pois de fato, o conflito se intensificou. Vou começar a ler alguns versos, começando em Marcos 9, 14. "E quando se aproximou dos discípulos, viu ao redor deles grande multidão, e alguns escribas que disputavam com eles. E logo, toda a multidão, vendo-o, ficou espantada, e correndo para ele, o saudaram, e perguntou aos escribas: 'Que é que discutis com eles?' E um da multidão respondendo disse: 'Mestre, trouxe-te o meu filho, que tem um espírito mudo, e este, onde quer que o apanha, despedaça-o, e ele espuma, e range os dentes, e vai definhando. E eu disse aos teus discípulos que o expulsassem, e não puderam.' E ele, respondendo, lhes disse: 'Ó geração incrédula, até quando estarei convosco? Até quando vos sofrerei ainda? Trazei-mo.' E trouxeram-lhe, e quando ele o viu, logo o espírito o agitou com violência, e caindo endemoniado por terra, revolvia-se escumando." Vamos interromper a leitura aqui por um instante. Assim, depois daquela experiência maravilhosa no topo da montanha com o Senhor, os discípulos iniciaram sua jornada de volta com Jesus para o vale abaixo. Parece que isso sempre acontece. Havia uma alma necessitada no vale que gritava desesperadamente por ajuda. E Jesus não ficaria surdo a esse grito de socorro. Quão precioso é sabermos que, apesar de Jesus saber da iminente cruz em Jerusalém, sua preocupação não era tão grande que o impedisse de ajudar um pai e seu filho. Nesse encontro, quão precioso é sabermos que, apesar de Jesus saber da iminente cruz em Jerusalém, sua preocupação não era tão grande que o impedisse

estava enfrentando uma batalha feroz. Certamente, há grandes batalhas sendo travadas entre Deus e Satanás, e nós todos somos partes dessa guerra espiritual. Vamos nos perguntar o seguinte: o que podemos aprender deste incidente? Parece-me que a primeira coisa que devemos aprender está relacionada com o fardo que devemos suplantar. Sim, o fardo que às vezes nos assalta e tem um grande peso. Os discípulos ficaram vacilantes ao terem que enfrentar tudo isso. Esse fato permaneceu de forma muito viva na memória de Pedro, que mais tarde relatou a Marcos e este escreveu sobre inspiração divina. Esse relato de Marcos é de longe o relato mais completo desse episódio de todos os três evangelhos. Parece-me ser muito importante gastarmos alguns minutos para estudar exatamente o que estes fardos representavam. O que eles representavam no passado e também hoje, visto que muita gente carrega o mesmo tipo de fardo. O primeiro fardo que quero que você perceba é a torpeza do filho. Lemos no verso 17 de Marcos 9. E um da multidão, respondendo, disse: Mestre, trouxe-te o meu filho, que tem um espírito mudo, e este, onde quer que o apanha, despedaça-o, e ele espuma, e range os dentes, e vai definhando. E eu disse aos teus discípulos que o expulsassem, e não puderam. E ele, respondendo-lhes, disse: Ó geração incrédula, até quando estarei convosco? Até quando vos sofrerei ainda? Trazei-mo. E trouxeram-lhe-o. E quando ele o viu, logo o espírito agitou com violência, e caindo endemoniado por terra, revolvia-se escumando. Embora os sinais físicos que aquele menino apresentava apontem para epilepsia, não há dúvida alguma que este era um caso claro de possessão demoníaca, que obviamente já perdurava há algum tempo. No verso 24, a palavra menino está realmente no diminutivo, que indica que o menino era muito, muito jovem. Marcos 9:24 diz: E logo o pai do menino, clamando com lágrimas, disse: Eu creio, Senhor, ajuda a minha incredulidade. Gostaria de enfatizar novamente que a palavra menino está no diminutivo, indicando a tenra idade do garoto. É uma pena, é uma tragédia vermos tanto mal relacionado com uma vida tão jovem. Outro dia estava andando de ônibus quando um grupo de rapazes entrou no coletivo. Comecei a observá-los com grande interesse. Eles eram bem jovens. Depois de algum tempo, eu mal acreditava no que estava ouvindo, pois eles falavam em alto e bom som todo tipo de linguagem torpe e obscena. As coisas mais chulas e nojentas que se pode ouvir. Eu olhava para eles, quase sem acreditar, como daquelas jovens bocas saiu uma torpeza tão inominável. Isso sempre é muito trágico. Esse jovem estava possuído por um espírito maligno que impedia que ele ouvisse ou falasse. Quero que você perceba como esse espírito procurava contaminá-lo. Vejo isso através da imagem passada pelo texto, através dos verbos usados. Vamos começar a ler agora com o verso 17. Marque em sua Bíblia estes verbos e você verá como esse espírito maligno procurava contaminar esse menino. E um da multidão, respondendo, diz: Mestre, trouxe-te o meu filho, que tem um espírito mudo, e este, onde quer que o apanha, despedaça-o, e ele espuma, e range os dentes, e vai definhando. E eu disse aos teus discípulos que o expulsassem, e não puderam. E ele, respondendo, lhes disse: Ó geração incrédula, até quando estarei convosco? Até quando vos sofrerei ainda? Trazei-mo. E trouxeram-lhe-o. E quando ele o viu, logo o espírito agitou com violência, e caindo

endemoniado por terra, revolvia-se escumando. É muito interessante notarmos que estes verbos descrevem a maneira pela qual o espírito maligno buscava contaminá-lo. Não apenas isso, mas o espírito maligno também procurava destruí-lo. Isso fica claro no testemunho que dá seu pai em Marcos 9:21. E perguntou ao pai dele: quanto tempo há que lhe sucede isto? E ele disse-lhe: desde a infância. E muitas vezes o tem lançado no fogo e na água para o destruir. Mas se tu podes fazer alguma coisa, tem compaixão de nós e ajuda-nos. Dessa forma, o espírito maligno jogava o menino tanto no fogo quanto para dentro da água. Esse jovem tinha sofrido muito e seu longo tormento produziu um fardo pesado sobre aqueles que o amavam. Será que haveria alguma possibilidade de libertação daquela situação algum dia? Esse tipo de fardo é o fardo que pesa sobre alguns pais quando eles veem que seus filhos não são o que eles esperavam deles. Pessoalmente, já aconselhei um grande número de pais cujos filhos sofreram abuso sexual ou se envolveram com álcool ou drogas. Pessoas cujos filhos estavam com problemas e seus corações estavam literalmente partidos pelo fato de tudo isso ter acontecido com seus filhos. A maioria dos pais deseja uma vida tranquila para seus filhos e querem que seus filhos desfrutem das boas coisas da vida que eles, os pais, jamais tiveram. Mesmo assim, quando alguma coisa acontece na vida de seus filhos, as crianças parecem se voltar contra os valores de seus pais, valores que têm sido estabelecidos pela comunidade. De fato, quando os filhos começam a se revoltar contra os valores de decência e moralidade da palavra de Deus, um grande fardo surge no coração e nos lares daqueles que amam a Jesus Cristo como Salvador. O fato de pai e mãe serem cristãos não quer dizer que automaticamente os filhos também o serão. Billy Sunday costumava dizer que você pode nascer numa garagem, o que não fará de você um automóvel. Um filho não se torna cristão simplesmente porque nasceu numa família cujos pais também são cristãos. A criança também deve receber a Cristo como Salvador. Mas muitas famílias têm carregado um pesado fardo pelo que tem acontecido com seus filhos. Pai, guarde essas verdades em nossos corações e abra bem nossas mentes para essa compreensão. No nome de Jesus, eu

Fica por aqui mais um Palavras de Louvor, um programa baseado nos estudos do Dr. Donald Hubbard e apresentado por Lincoln Oliveira. Esperamos que o estudo de hoje tenha servido para fazê-lo crescer em seu relacionamento com Deus. Esperamos contar com a sua audiência em nossa próxima edição.

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1: Vitamina K encontrada em vegetais verdes é ligada a pulmões mais saudáveis. Truque simples evita espelho embaçado após o banho. Pode cortar comprimido ao meio? Quando a prática pode trazer risco. Uma pesquisa realizada no Reino Unido com quase 180 mil pessoas aponta que consumir alimentos ricos em vitamina K1, presentes em vegetais como couve e brócolis, pode ajudar a proteger a saúde pulmonar. O estudo revelou que os participantes que consumiam doses mais altas da substância apresentaram uma chance quase 20% menor de desenvolver a doença pulmonar obstrutiva crônica, além de demonstrarem melhor desempenho nos exames de capacidade respiratória. Os efeitos positivos da vitamina K1 foram ainda mais expressivos entre fumantes e trabalhadores expostos a poeiras ou produtos químicos, enquanto a vitamina K2 não demonstrou os mesmos benefícios. Apesar dos resultados promissores, os cientistas destacam que a pesquisa é observacional e que novos testes clínicos serão necessários para comprovar se o aumento do consumo dessa vitamina pode, de fato, prevenir ou não doenças respiratórias. Tomar um banho quente costuma deixar o espelho do banheiro completamente coberto por vapor, mas um truque simples com espuma de barbear promete acabar com o problema. Basta aplicar uma camada fina do produto com um pano de microfibra por todo o vidro e em seguida remover o excesso com outro pano limpo e seco até recuperar a transparência. O procedimento cria uma película protetora imperceptível que reduz a condensação da água, embora precise ser repetido periodicamente para manter o efeito. Além de evitar o embaçamento, a espuma de barbear vem sendo utilizada em diversas tarefas domésticas, como a remoção de manchas em tapetes. Tapetes e sofás, além da higienização de pias, torneiras e superfícies de aço inoxidável. Especialistas orientam, no entanto, a testar o produto numa pequena área escondida antes da aplicação em materiais delicados, já que componentes podem danificar certos acabamentos. O hábito de partir comprimidos para ajustar a dosagem ou facilitar a ingestão pode trazer graves prejuízos à saúde e comprometer a eficácia dos tratamentos. De acordo com especialistas, cortar medicamentos de liberação prolongada, pílulas revestidas ou cápsulas altera a forma como o organismo absorve o princípio ativo, aumentando o risco de efeitos colaterais e irritações gástricas. Além disso, unidades que não possuem aquele suco central de marcação tendem a se dividir de forma irregular, gerando doses desiguais e deixando o produto exposto à degradação por umidade e ar. Para quem precisa de dosagens personalizadas ou tem dificuldade de deglutição, a orientação profissional é recorrer às farmácias de manipulação, ao invés de fracionar o remédio por conta própria. A preparação magistral garante precisão técnica, uniformidade e segurança na quantidade exata prescrita pelo médico. Farmacêuticos reforçam que qualquer alteração na forma de consumo deve ser avaliada previamente por um especialista, assegurando a proteção do paciente e o sucesso do tratamento.
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2: As boas novas de Deus para você memorizar esta semana aqui na BBN encontram-se em Miqueias capítulo 7, versículo 19. Tornará a ter compaixão de nós, subjugará as nossas iniquidades e lançará todos os nossos pecados nas profundezas do mar. Mais uma vez, Miqueias capítulo 7, versículo 19. Tornará a ter compaixão de nós, subjugará as nossas iniquidades e lançará todos os nossos pecados nas profundezas do mar. Estas são as boas novas de Deus para você memorizar esta semana aqui na BBN. Então, daqui a pouco... possamos fazer com nossas próprias forças para merecermos a vida eterna. Isso fica claro quando lemos Efésios capítulo 2, os versos 8 e 9. Porque pela graça sois salvos, por meio da fé, e isto não vem de vós, é dom de Deus, não vem das obras, para que ninguém se glorie. Comparado ao peso do pecado que está ligado a nós desde o nascimento, nem mesmo uma vida de boas obras seria suficiente para pagar essa dívida. Mas é aí que a graça e amor de Deus por nós muda tudo. E quando Jesus nasce neste mundo e padece na cruz, ele nos trouxe então gratuitamente o pagamento pelos pecados e o lindo presente da vida eterna. Querido ouvinte, se você nunca orou a Deus pedindo perdão pelos seus pecados e crendo no nome santo de Jesus, hoje pode ser o dia da sua salvação, o dia que você terá seu nome escrito no livro da vida para toda a eternidade. 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
3: Bem-vindo à nossa mensagem de esperança e encorajamento Pão Diário. Hoje vou ler o texto de Nancy Gavelines com o título Enxertado na Família de Deus, baseado no livro de Romanos, capítulo 11, entre os versículos 11 e 21. Durante uma visita com meu pai ao seu amado Equador, há alguns anos, fomos até a fazenda onde ele cresceu, quando notei umas árvores estranhas. Ele me explicou que quando queria fazer travessuras, retirava um galho de uma árvore frutífera, fazia fendas noutra árvore frutífera diferente e amarrava o galho solto ao tronco, como via os adultos fazerem. Suas brincadeiras passaram despercebidas até que as árvores começaram a dar frutos diferentes do esperado. Enquanto ele descrevia o processo de enxertia, entendi o que significa ser enxertado na família de Deus. Sei que meu falecido pai está no céu, pois foi enxertado na família de Deus por confiar em Jesus. Podemos também ter a certeza de que em algum dia estaremos no céu. O apóstolo Paulo explicou aos cristãos de Roma que Deus abriu um caminho para que os gentios ou não judeus pudessem se reconciliar com ele. E vocês, gentios, que eram ramos de uma oliveira brava, foram enxertados na árvore. Agora, portanto, participam do alimento nutritivo que vem da raiz da oliveira especial de Deus, de acordo com Romanos capítulo 11, versículo 17. Quando depositamos nossa fé em Cristo, somos enxertados nele e nos tornamos parte da família de Deus. Quem permanece em mim e eu nele, produz muito fruto, de acordo com João capítulo 15, versículo 5. Semelhantemente às árvores enxertadas, ao confiarmos em Cristo, tornamos-nos nova criação e damos muitos frutos. E você, como produzir bons frutos para Cristo? Pense nisso. Eu sou a Clarice Fogaça e essa foi a nossa mensagem do dia.
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vida eterna está em Jesus Cristo. João nos explica isso em 1 João capítulo 1, versículos 1 e 2. Porque a vida foi manifestada e nós a vimos e testificamos dela, e vos anunciamos a vida eterna que estava com o Pai e nos foi manifestada. Em 1 João capítulo 5, versículo 11, ele também declara: Deus nos deu a vida eterna e esta vida está em seu Filho. Jesus Cristo é o Deus verdadeiro e a vida eterna. João escreveu essas palavras para mostrar que quando anunciamos Jesus Cristo, estamos anunciando também a vida eterna que Deus oferece. Por isso, em 1 João capítulo 5, versículo 13, ele diz: Estas coisas vos escrevi, os que credes no nome do Filho de Deus, para que saibais que tendes a vida eterna. Se você crê em Jesus Cristo, pode ter a certeza de que recebeu a vida eterna. Mas, permita-me fazer uma pergunta. Você tem a vida eterna? Se não tiver certeza, entre em contato conosco pelo link de contato em nosso site bbnradio.org. Ou, se preferir, confira o nosso artigo intitulado Como Chegar

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0: Brasil, o número de igrejas é crescente. E não é só a quantidade que aumenta, mas o tamanho delas também. Para receber tantas pessoas, os templos têm que ficar maiores. E se a visão da liderança não acompanhar esse processo de crescimento, muitos problemas vão começar a aparecer. Seja bem-vindo a mais uma edição do programa Razão para Viver, com o pastor Fernando Bocchio. Continuamos com a série Igreja, Propósito, Perfil e Prioridades. E hoje, vamos analisar as grandes igrejas e suas necessidades. Muitas vezes, elas crescem tão rápido que nem conseguem se preparar para o que virá pela frente. Vamos ver quais lições são importantes para quem está passando por isso? A mensagem que vamos ouvir chama-se Analisando o Ministério Metropolitano.
1: Muitas igrejas têm tomado um rumo diferente com o passar dos anos. Não sei porquê, mas principalmente nesta geração, parece que todos começam a suspeitar da igreja que cresce demais. Eu acho isso muito curioso, porque em outras áreas isso não é verdade. Por exemplo, no âmbito doméstico, as famílias grandes não são vistas com suspeitas. Na verdade, elas são admiradas por toda a comunidade. Se existe uma família com muitos membros na sua vizinhança, tenho quase certeza que você vê aquela família com uma certa admiração ou talvez com muito respeito. A mesma coisa acontece com empresas grandes. Elas parecem ter mais capacidade de pesquisa, de estipular os padrões, ou seja, estipular o padrão que esperamos em organizações com alta qualidade. Vou indo um pouco além disso. Se você precisasse fazer um plano de saúde, pudesse escolher entre uma empresa grande, bem estabelecida, moderna, atualizada, ou uma empresa pequena, com um escritório num bairro bem simples, tenho quase certeza que você escolheria a empresa maior, porque você deduziria que ela oferece melhores condições que a outra. A mesma coisa acontece com viagens aéreas. Não é verdade que você tenta não voar num avião monomotor? Quase ninguém gostaria de voar num avião desses. Existem pessoas loucas para tudo, mas a maioria das pessoas, como eu e você, geralmente voariam em aviões de companhias grandes e com ótima infraestrutura. Talvez você, como eu, também goste de saber em qual linha aérea e avião você vai viajar para ter certeza que vai chegar vivo no seu destino. Com certeza você e eu gostamos de companhias maiores e bem estabelecidas. Em relação aos sonhos acadêmicos, se pudéssemos escolher uma faculdade sem ter que fazer vestibular, provavelmente não escolheríamos uma pequena que acabou de entrar no mercado. Provavelmente escolheríamos uma universidade grande e tradicional, uma que ganhou o respeito do público, uma faculdade que tenha muitos professores e muitos deles que já tenham publicado livros. Escolhemos uma universidade grande. Mas por alguma razão, isso não acontece na igreja. Se a sua igreja cresceu muito em pouco tempo, todos começam a suspeitar dela. Espero não parecer que estou na defensiva. Ao pastorear uma igreja pequena de bairro, era comum ouvir muitos comentários de colegas cristãos e ministros que criticavam igrejas grandes como sendo nada mais do que um alimento para o ego dos que lideram estas igrejas. Eu não. Eu achava que a igreja estava sendo usada por Deus de uma maneira tremenda. Eu, por alguma razão, nunca tive problema com a inveja de determinadas igrejas, que eram grandes e a minha era pequena. Mas sei que isto não é verdade na vida de muitos cristãos. Não é verdade nem na vida de muitos pastores. O que conforta o meu coração é que o primeiro relato sobre a igreja no livro de Atos, capítulo 2, diz que ela não começou com uma organização pequena. Eu percebi que, para continuar existindo, eles tiveram que se dividir em pequenos grupos, simplesmente porque não havia um prédio grande ou suficiente para comportar tantas pessoas. Não existia a escala de diáconos ou obreiros, porque este é o retrato da primeira igreja. O que me traz alegria é o tamanho da primeira igreja. Pedro pregou uma mensagem dinâmica no poder do Espírito Santo. Deus se apresentou a uma grande multidão no meio da rua em Jerusalém, e veja o que ele fez. Versículo 41 do livro de Atos, capítulo 2. Ele levou estas pessoas a aceitarem a palavra, ou seja, eles se converteram. Aqueles que ouviram a mensagem de Pedro aceitaram a palavra e foram batizados. Esta é a primeira ilustração de um grupo de pessoas que se converteram dos seus pecados na era da igreja primitiva, no Novo Testamento. Versículo 41. Então os que lhe aceitaram a palavra foram batizados, havendo um acréscimo naquele dia de quase 3 mil pessoas. 3 mil novos convertidos que entraram para a família de Deus. Eu gostaria de ler o último versículo desse contexto, o versículo 47, que diz que aquelas pessoas contavam com a simpatia do povo, louvando a Deus e contando novos convertidos que entraram para a família de Deus. Eu gostaria de ler o último versículo desse contexto, o versículo 47, que diz que aquelas pessoas

capítulo 4, versículo 4. A mesma localização geográfica. Na verdade, creio que seja o mesmo grupo de pessoas em Jerusalém. Mesmo não tendo um lugar físico para que eles se reunissem, sem uma equipe diaconal, os apóstolos começaram a ministrar aquelas vidas. Mas não da maneira que vemos nos dias de hoje. Atos, capítulo 4, versículo 4. Muitos, porém, dos que ouviram a palavra, a aceitaram, subindo o número de homens para 5.000. O versículo cita apenas o número de homens. Este número ficaria maior se incluíssemos homens, mulheres e crianças, todo mundo. Bom, talvez você ache que isto aconteceu porque foi o começo da igreja, no século I, e Deus supervisionou tudo com muito cuidado, e por causa disto a igreja não tinha os problemas que a de hoje tem. Mas muitas igrejas de hoje são resultados da mídia. Foi por isso que as igrejas cresceram. Por favor, vamos ler Atos capítulo 6, versículo 1 a 4. Você acha que eles não tinham problemas? Você acha que não havia reclamações iguais às que temos nos dias de hoje? Capítulo 6, versículo 1, veja comigo. Ora, naqueles dias, ou seja, no período de crescimento da igreja, a propósito, o autor F.F. Bruce chamou este período de a chama contagiante. Enquanto esta chama contagiava a igreja, crescia, o número de cristãos aumentava. Vejam então, ora, naqueles dias, multiplicando-se o número dos discípulos, houve murmuração dos helenistas contra os hebreus, porque as viúvas deles estavam sendo esquecidas na distribuição diária. Eu acho essa parte engraçada, não porque fiquei feliz pelo fato de que as viúvas estavam sendo esquecidas, mas porque eu entendo muito bem esse contexto de murmurações, as reclamações do povo. Algumas pessoas da congregação reclamavam e diziam que aquilo não estava certo. Ficou muito claro neste trecho que aqueles líderes não estavam preocupados com as viúvas. Havia uma falta de compaixão. Talvez depois de terem ouvido essas reclamações, os apóstolos disseram: nós precisamos fazer alguma coisa a respeito disso. Por que não vamos logo e distribuímos a comida que estas senhoras precisam? Elas estão com fome. Esta era uma necessidade real do povo. Veja a resposta. Os líderes da igreja naquela época eram tão populares quanto os da igreja hoje em dia. Veja versículo 2 ao 4. Então, os 12 convocaram a comunidade dos discípulos. Não sei se eles convocaram alguns milhares de pessoas para aquela reunião. Não sei se foram centenas. Não sei nem se eles se reuniram, mas eles convocaram um grupo e disseram: ouça a resposta dos apóstolos para aquela necessidade. E disseram: não é razoável que nós abandonemos a palavra de Deus para servir às mesas. Que audácia! Conheço pastores que foram despedidos por terem dito coisas como esta. Isto é bíblico. Versículo 3. Mas, irmãos, escolhei dentre vós 7 homens de boa reputação, cheios do Espírito Santo e de sabedoria, aos quais encarregaremos deste serviço. Ou seja, queremos que a necessidade daquelas que precisam de alimento seja sanada. E naqueles dias, não comer era uma questão de sobrevivência, não era apenas ficar sem um lanchinho da tarde. Por causa disso, esta era uma necessidade real que o povo tinha. Mas os apóstolos disseram: não vamos deixar as nossas prioridades para arregaçar as mangas e preparar as refeições e servi-la aos que estão com fome. Então o que faremos? Versículo 4, e quanto a nós, enquanto vocês estiverem distribuindo os alimentos, nós nos consagraremos à oração e ao ministério da palavra. Você se lembra do que falamos no nosso outro estudo? As ferramentas do ministério são a oração e a palavra de Deus. Vemos isso novamente aqui. Agora vou fazer uma pergunta bem direta que talvez pareça um pouco ofensiva. Eu espero que não. Quão aberto você estaria a esta sugestão dada pela liderança, caso a sua mãe fosse uma das viúvas que estavam passando fome? Eu até imagino o que alguns estavam sentindo em relação à disponibilidade, à compaixão, em relação ao interesse dos líderes que continuaram em seus quartos, enclausurados, buscando respostas e direção na presença de Deus e nas Escrituras. Veja, a prioridade dos apóstolos

Era alimentar os santos para que os santos assumissem o serviço do ministério. Quando aprenderemos isto? Não, não tenha a impressão de que as igrejas grandes são um fenômeno recente causado pela mídia ou por causa de poucas pessoas que têm um ego tão frágil que precisam de lugares grandes para pregar. Por favor, talvez existam algumas exceções, mas é incrível como igrejas grandes têm sido usadas por Deus de maneira eficaz durante todos estes séculos. Vamos fazer uma revisão de história por apenas alguns minutos. Vamos ver que o Ministério Metropolitano não é nem novo nem recente. Vamos voltar apenas alguns séculos para a Inglaterra e depois atravessar o Atlântico e ir até os Estados Unidos na nossa história. A igreja de Carlan foi pastoreada por um homem muito famoso em Birmingham, na Inglaterra. Era um ministro urbano no centro da cidade. O nome deste homem era R.W. Daly. Ele pastoreou a igreja por 36 anos. Esta igreja tornou-se grande e causava um forte impacto na vida das pessoas daquela época. O seu sucessor, John R. Joyce, que depois se mudou para os Estados Unidos e começou um movimento de pregação expositiva lá. A igreja de São Paulo, na Inglaterra, uma igreja muito famosa, foi pastoreada por um homem tão famoso e abençoado por Deus quanto R.W. Daly e John R. Joyce. O nome desse pastor era Henry Lindon. Já Alexandre McLaren pastoreou a Union Chapel em Manchester por 45 anos. Alexandre White ficou 47 anos na Igreja Livre de St. George em Edinburgh, na Escócia. Não posso me esquecer também de Joseph Park, cujo templo monumental era conhecido em Londres como um lugar público de adoração, perdendo apenas para o famoso tabernáculo metropolitano, pastoreado por nada mais, nada menos do que Charles Handel Spurgeon, que aos 29 anos via os 6 mil lugares do tabernáculo metropolitano cheios. E as pessoas debaixo de neve esperavam as portas do tabernáculo se abrirem para ouvir Spurgeon pregar. Hoje em dia, é lógico, Spurgeon é muito mais admirado, mas em sua época ele era muito criticável. É incrível ver como a morte pode mudar as coisas, sabe? Quando eu leio livros sobre a vida destas pessoas incríveis, eu me sinto encorajado, me sinto um fusquinha nos dias de hoje. E ao estudar a vida destes homens, eu me sinto pequeno quando me comparo à maneira com que alguns deles trabalhavam. Spurgeon era duramente criticado porque ele tinha alguns hábitos diferentes. G. Champ Morgan também foi criticado. Falando nisso, Morgan pastoreou a capela de Westminster, a igreja frequentada pela família real da Inglaterra. O seu sucessor foi ninguém menos do que Martin Lloyd Jones, um homem muito famoso, mas G. Campbell Morgan ficou naquela igreja por apenas 12 anos. O autor que escreveu sua biografia disse que Campbell Morgan salvou aquela igreja do abandono. A Westminster Chapel tornou-se famosa por causa de Morgan. Ele foi um grande homem, mas também foi criticado por fazer o que era considerado extravagante. Certa vez ele disse a alguém: "Não sou extravagante, sou apenas caro." Ele vivia bem, ele tinha bens, ele viajava nas melhores carruagens, nas melhores diligências, ele vivia nos melhores lugares e recebeu grandes honorários para ir pregar em diversos lugares. Isso ainda é criticado nos dias de hoje. Não posso me esquecer de George Whitefield, de John Charles Wesley, Jonathan Edwards e também de Moody, que pregava em uma igreja para mais de 6 mil pessoas, ou melhor, num tabernáculo em Boston. E de Park Street Church, ficou famosa por causa do pastoreio de Harold Alcuey, que pregou lá por muitos anos. Enquanto pastoreava a igreja de Park Street, ele chegou a ser presidente do seminário Fuller. E também não posso me esquecer da famosa igreja de Moody, em Chicago, nos Estados Unidos, é a igreja presbiteriana de Dick Haverson, que se tornou a capela do Senado dos Estados Unidos. Falando em igrejas presbiterianas, não posso me esquecer da Igreja Presbiteriana Nacional, que até hoje é muito famosa, e a Tenet Memorial Presbyterian Church na Filadélfia, pastoreada por Donald Barnhouse.
Eu fiz uma lista de igrejas estrangeiras para que você não pudesse talvez fazer alguma relação aqui no Brasil, mas lamentavelmente a minha lista está incompleta. Faltariam muitos nomes. Não citei nenhum nome de grandes igrejas carismáticas que têm sido usadas por Deus de maneira maravilhosa nesta geração e em gerações passadas, ou o ministério das igrejas metodistas, das igrejas episcopais, igrejas independentes, nem mesmo citei casos de igrejas no Brasil, que notoriamente fazem um grande trabalho. As igrejas metropolitanas sempre estiveram em cena e sempre causaram grande impacto, mas, como são grandes na sua geração, elas se tornam suspeitas, especialmente hoje em dia. No entanto, é nestas igrejas que as mudanças acontecem e, normalmente, novas tendências na direção e implementação de inovações acontecem muito mais do que em ministérios pequenos, mesmo que eles sejam pastoreados por grandes homens. Estas mudanças não acontecem nestas igrejas por causa de seu tamanho pequeno. Lely Sharley fez uma ótima pesquisa em relação ao crescimento da igreja em seu livro A Autoavaliação da Igreja Local. Ele diz: aproximadamente 1% de todas as igrejas protestantes no continente americano têm culto aos domingos pela manhã, ou seja, 700 igrejas, apenas 1%. Mas juntas, aproximadamente 3.500 congregações nestas categorias são responsáveis por pelo menos 7% de todos os protestantes. No nosso sistema de classificação, ele acrescenta: estas super igrejas ou mini denominações representam nações autônomas. A definição de nação é de uma entidade independente. Ela tem a sua própria história, sua própria cultura e age como uma comunidade autônoma juntamente com seus líderes. Esta definição está relacionada a igrejas que têm este tamanho. Eu acho muito bom o fato de Charles, uma autoridade neste assunto, não se incomode com o tamanho da igreja. Não é o tamanho que é suspeito. Na verdade, o que me vem à mente neste momento é que o problema é que as igrejas crescem muito rápido. Isso me faz lembrar a história de um homem e de uma mulher que já estavam casados há 5, 6 ou quase 7 anos. Eles não tinham filhos e, depois de todo este tempo, eles descobriram que a esposa estava grávida. E meses depois, eles tiveram um lindo menino. E 11 meses depois, uma linda menina. Depois de terem vivido sozinhos por tanto tempo, eles de repente se viram como pais de 2 filhos. Alguns meses depois do nascimento de sua filha, a esposa virou para o seu marido e disse: querido, o médico me disse que ouviu 2 corações batendo dentro da minha barriga. Nós vamos ter gêmeos. E alguns meses depois do nascimento dos gêmeos, eles tiveram mais um casal de 3 gêmeos. Imagine, 7 filhos num tempo tão curto. Acredite em mim, a vida nunca mais será a mesma naquela casa. A vida daquele casal nunca mais será a mesma. A mesma coisa acontece com uma igreja que cresce muito rápido, mas que está sob a direção de Deus e não está sendo conduzida pelo ego de um pastor. Então, o que faremos? Como lidaremos com isso? Quais são os princípios necessários para que a igreja seja eficaz? No Velho Testamento, sim, acredite se quiser. No Velho Testamento, temos relatada a história de um homem que vou chamar de o pastor da igreja do deserto. Este homem não é um homem comum. Com certeza você não teria escolhido ele se ele fosse um dos candidatos a pastor da sua igreja. Em primeiro lugar, a sua igreja tem mais de 2 milhões, a igreja do deserto. O passado desse pastor é um tanto quanto estranho. Ele já matou um homem e ele não tem se dado muito bem nesses últimos 40 anos de sua vida. Falando nisso, agora ele está com 80 anos de idade, outra coisa a ser considerada pelo comitê de avaliação. Ele tem trabalhado nos últimos 40 anos para o seu sogro, como pastor de ovelhas. Ele tem apenas se preocupado em liderar ovelhas e dizer onde elas têm que beber água ou comer uma grama mais verdinha. Ele tem feito só isso nos últimos 40 anos. Na verdade, quando Deus veio e lhe disse: eu estou com você, eu vou te usar, Moisés, ele respondeu: mas eu não consigo falar.
Com tudo isso, ainda Moisés era gago. Esse é Moisés. Bom, se você não se lembrar de como Moisés era aos seus 80 anos, você não notará a diferença no seu estilo de liderança ao estar à frente da congregação dos judeus logo depois de ter sido transformado. Não faltava nada no seu caráter. Na verdade, ele não tinha nada. Ele não tinha nada a oferecer a não ser o seu caráter. Não creio que você teria se impressionado com ele. Ele não era nada atraente. Era um homem de 80 anos que, a princípio, não queria fazer o que Deus tinha lhe dado, mas que assumiu o pastoreio desse mais ou menos 1,5 milhão, quase 2 milhões de pessoas. Bom, o versículo 7 nos relata uma visita maravilhosa. Êxodo, capítulo 18, versículo 7. Esse versículo relata o encontro do pastor Moisés com um consultor chamado Jetro. É um encontro teórico muito interessante. Versículo 7 ao 12. Então Moisés saiu ao encontro do sogro. Lembre-se, o seu sogro era o chefe. Moisés não viu seu sogro há algum bom tempo. Então eles se encontraram. Moisés curvou-se e o beijou. Eles trocaram saudações e o comportamento normal de qualquer oriental. Há bastante afetividade. E então ambos vão até a tenda e o pastor dá ao sogro o relatório. É um relatório muito lindo. Veja o versículo 8. Então Moisés contou ao sogro tudo quanto o Senhor tinha feito ao faraó e aos egípcios. Ele estava relatando a história da igreja. Ele disse: vou contar o que Deus tem feito. Ouça, Jetro, você não vai acreditar no que aconteceu no Mar Vermelho. Você não vai acreditar. Nem eu mesmo acreditei. Eu só disse: fiquem quietos e vejam o livramento do Senhor. E as águas começaram a se abrir e o mar se secou e nós passamos pelo meio do Mar Vermelho e atravessamos o mar. Quando olhamos para trás, os egípcios tinham sido destruídos. Você não iria acreditar. E Jetro, pensativo, respondeu: claro, eu acredito, é incrível. Agora, nessa parte, eu quero voltar com você para o versículo 8 do capítulo 18. Veja comigo. E também todas as dificuldades que tinham enfrentado pelo caminho e como o Senhor os livrara. Jetro louvou a Deus. Vamos ler o versículo 9 ao 12. Jetro alegrou-se ao ouvir todas as coisas boas que o Senhor tinha feito a Israel, libertando-o das mãos dos egípcios. A propósito, nunca perca a alegria do mover de Deus em sua história, em sua vida. Não se esqueça das histórias, das bênçãos. Conte tudo aos seus filhos. Semana passada, eu tive a oportunidade de sentar com minha filha mais nova e contar um pouco da história da nossa igreja. Contei um pedacinho da história do cristianismo. Ela, com lágrimas nos olhos, me disse: que legal, pai, isso é demais. Era mais uma história como a do Mar Vermelho, como Deus tinha feito tal e tal bênção. A mesma situação ocorre em igrejas nas quais Deus, com toda a sua soberania, vem e diz: esta igreja vai ser uma igreja metropolitana, uma igreja grande, vai fazer parte do 1%. Aceite isso de mim e viva com as coisas que vêm atreladas a este chamado. Este é o meu chamado para você. Acredite no que eu vou lhe dizer. Este não era um chamado para satisfazer o ego de Moisés. Ele não queria isso para ele.

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E lembre-se, a obra é dele. 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

0: bicarbonato, vinagre ou só água? O que realmente importa ao lavar morangos? Trabalhar sentado pode causar trombose. Saiba como se prevenir. Carro elétrico causa enjoo? Entenda porque alguns passageiros podem passar mal. Lavar os morangos em água corrente é a medida mais importante e eficaz para eliminar a sujeira visível e reduzir parte dos resíduos superficiais de defensivos agrícolas. Embora misturas caseiras com vinagre e bicarbonato de sódio sejam bastante populares, estudos indicam que nenhum método caseiro elimina completamente os agrotóxicos ou substitui a higienização contra micro-organismos, que exige produtos sanitizantes específicos para alimentos. Além disso, substâncias como sabão ou detergente comum não devem ser aplicadas diretamente nas frutas. Para manter a qualidade, especialistas recomendam que os morangos sejam lavados exclusivamente no momento em que forem consumidos, já que a umidade acelera a deterioração e favorece o surgimento de mofo. Passar muitas horas seguidas sentado no trabalho pode comprometer gravemente a circulação do sangue e aumentar o risco de trombose venosa profunda, mesmo para quem se exercita todo dia. O alerta de médicos vasculares explica que a falta de movimento paralisa a contração da panturrilha, desacelerando o fluxo de sangue nas veias e favorecendo a formação de coágulos perigosos. Sem sintomas evidentes em muitos casos, a condição pode evoluir para quadros graves e potencialmente fatais, como a embolia pulmonar, caso o trombo se desprenda e chegue aos pulmões. Para evitar o problema e reativar a circulação, a recomendação dos especialistas é interromper o tempo sentado a cada 30 ou 60 minutos com breves caminhadas ou alongamentos nas pernas. O desconforto sentido por alguns passageiros em carros elétricos é provocado pela cinetose, o famoso enjoo de movimento, desencadeado quando o cérebro recebe sinais conflitantes sobre o deslocamento do corpo. Nesses veículos, a ausência do barulho do motor reduz os estímulos sonoros que ajudam a antecipar arrancadas, enquanto a aceleração imediata e a frenagem regenerativa provocam mudanças bruscas de velocidade. Fatores como viajar no banco traseiro ou olhar para a tela do celular durante o trajeto agravam a tontura e os enjoos, pois impedem que os olhos acompanhem o movimento percebido pelo sistema vestibular localizado no ouvido interno. Especialistas ressaltam que o fenômeno não é exclusivo dos automóveis movidos à bateria e pode ocorrer em qualquer meio de transporte, variando de acordo com a sensibilidade individual. Para diminuir os sintomas, a orientação médica inclui sentar no banco da frente, manter o veículo bem ventilado e focar o olhar na estrada, além de evitar refeições pesadas antes de viajar. Aos motoristas, a recomendação é conduzir com acelerações e frenagens suaves, para garantir trajetos mais confortáveis.
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respeito da pessoa de Cristo, João escreve no capítulo 1, versículo 16 do seu Evangelho: e todos nós recebemos também da sua plenitude e graça por graça. Graça em lugar de graça expressa que Cristo veio em lugar da graça anterior, que é a lei dada por Moisés. Quando conhecemos e entendemos a majestade do Senhor Jesus, a resposta positiva ao Filho de Deus é uma rendição plena aos seus planos e à sua vontade. E veremos isso e muito mais através das histórias sobre os primeiros discípulos e também sobre o casamento em Caná da Galileia no programa Verdade Bíblica, aqui na Rede de Rádio Difusão.

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1: O Evangelho de João é muito peculiar, e a razão é porque ele é o mais teológico dos quatro evangelhos. Ele fala da natureza da pessoa de Cristo, explica-nos o que significa crer em Jesus. João ainda nos apresenta Cristo como sendo o Filho de Deus, nos fala de títulos como Rei dos Reis ou Rei de Israel, o Salvador do Mundo, Senhor e Deus. Jesus ainda é apresentado como o Eu Sou. Isso é, o Iavé do Antigo Testamento. Indiscutivelmente, o quarto evangelho tem distinções dos outros três, Mateus, Marcos e Lucas. Obviamente, estas diferenças não implicam em contradições, pois o texto do evangelho é um texto inspirado, soprado por Deus. Portanto, Deus supervisionou todo o processo. Assim sendo, não existem erros, não existem contradições, não existem falhas. Contudo, o Evangelho de João, ele omite algumas informações apresentadas por Mateus, Marcos e Lucas, e por outro lado, ele nos apresenta informações singulares a respeito de Jesus. Por exemplo, neste quarto Evangelho, ele não nos apresenta um registro sobre o nascimento de Jesus. João ainda não nos apresenta um registro sobre o batismo de Jesus, nenhuma informação detalhada, apenas uma breve referência. Não nos apresenta ainda uma lista das tentações de Jesus. Não nos diz nada sobre o Getsêmani. Não nos apresenta o momento da ascensão, quando Jesus sobe aos céus. Não nos apresenta as famosas parábolas de Jesus. Contudo, este quarto evangelho, o evangelho de João, o apóstolo, nos apresenta as pregações de Jesus, que tomam um capítulo inteiro. E isto com frequência. Ele descreve as palavras de Jesus de uma maneira tão viva, tão empolgante. Elas são fortes argumentos e mais, elas são envolventes, são como água fresca para o homem sedento. Ainda neste quarto evangelho, nós temos belos episódios que não são apresentados nos outros três evangelhos. Por exemplo, o casamento em Caná da Galileia. A mulher samaritana, a vinda de Nicodemos a Jesus, a ressurreição de Lázaro, a maneira como Jesus lavou os pés aos discípulos, a memorável mensagem sobre a vinda do Espírito Santo, o Consolador. E no livro de João, existem sete milagres, ou a palavra mais apropriada seria sete sinais prodigiosos. Por exemplo, o casamento em Caná da Galileia. Eu convido você a abrir a palavra de Deus no Evangelho de João, no capítulo 2, para que juntos possamos ler do versículo 1 em diante. Diz assim a palavra de Deus: Três dias depois, houve um casamento em Caná da Galileia. Achando-se ali a mãe de Jesus, Jesus também foi convidado com os seus discípulos para o casamento. Tendo acabado o vinho, a mãe de Jesus lhe disse: Eles não têm mais vinho. Mas Jesus lhe disse: Mulher, que tenho eu contigo? Ainda não é chegada a minha hora. Então ela falou aos serventes: Fazei tudo o que ele vos disser. Estavam ali seis talhas de pedra que os judeus usavam para as purificações, e cada uma levava duas ou três metretas. Jesus lhes disse: Enchei d'água as talhas. E eles as encheram totalmente. Então lhes determinou: Tirai agora e levai ao mestre Sala. Eles o fizeram. Tendo o mestre Sala provado a água transformada em vinho, não sabendo de onde viera, se bem que o sabiam os serventes que haviam tirado a água, chamou o noivo. Ele disse: todos costumam pôr primeiro o bom vinho e quando já beberam fartamente servem o inferior. Tu, porém, guardaste o bom vinho até agora. Com este, deu Jesus princípio aos seus sinais em Caná da Galiléia, manifestou a sua glória e os seus discípulos creram nele. A cena é uma festa de casamento acontecendo num pequeno vilarejo chamado Caná. Na Palestina, um casamento era um acontecimento notável. A lei judaica requeria que o casamento de uma virgem acontecesse numa quarta-feira. Além disso, essas festas iam além de um dia todo. A cerimônia acontecia durante a noite, depois da festa. Assim, o jovem casal, após a cerimônia, era conduzido até o seu novo lar. Durante este momento, o casal era acompanhado pelas ruas do vilarejo por uma multidão de pessoas. Várias delas carregavam lamparinas, velas, tudo que pudesse iluminar. Alguns carregavam até mesmo tochas flamejantes. Eles seriam levados pela rua mais longa. Assim, o maior número de pessoas poderia cumprimentá-los e desejar-lhes o melhor para o futuro. Outro fator muito interessante é que naqueles dias na Palestina, os noivos não saíam para uma lua de mel. Eles não viajavam para lugar algum. Pelo contrário, eles permaneciam

Tudo era como se eles fossem monarcas. Você então pode imaginar que uma vida tomada de dificuldades, de pobreza, para essas pessoas, o casamento era um dos momentos mais marcantes de suas vidas. Era um momento singular, era um momento precioso, era um momento de alegria. De fato, era a suprema ocasião da vida dessa gente. Foi precisamente nessa ocasião de alegria, nessa ocasião de felicidade, nesse momento em que as pessoas estão celebrando, que Jesus vem e participa dessa festa. Jesus está presente ali para partilhar deste momento tão único, deste momento tão específico e singular na vida daquelas pessoas. A própria presença de Jesus ali nos dá uma grande lição espiritual. Deus, ele não quer apenas estar presente em nossas vidas nos momentos de tristeza, nos momentos de dissabores, nos momentos de dificuldades. Deus quer estar presente também nos momentos de felicidade. Deus quer estar conosco naqueles momentos de celebração. Deus quer fazer parte daquele momento em que nós nos alegramos e sorrimos juntamente com as outras pessoas. Deus quer estar conosco em todo momento. E o que isso nos significa? Qual é a relevância disso? A verdade é que nós precisamos entender que nossa vida deveria ser transformada numa verdadeira ação de graças a Deus. Tudo o que acontece, todas as nossas celebrações, todos os nossos momentos de felicidade, deveriam ser momentos em que o nome de nosso Senhor é glorificado, porque Ele quer estar presente conosco. Por exemplo, dizem que os romanos acreditavam que por ocasião do aniversário das pessoas, algum espírito viria sobre eles, e este espírito então concederia algum desejo àquela pessoa. É claro que nós, cristãos, que cremos no Evangelho, que confiamos na palavra de Deus, não podemos crer numa história como esta. Mas eu creio em algo, que o nosso Deus está presente todos os dias, inclusive quando celebramos os nossos aniversários. Portanto, nosso aniversário, a nossa celebração, a nossa comemoração, não deve ser centralizada no homem, mesmo no aniversariante. O nosso foco principal deve ser em Jesus. Ele deve ser louvado por mais um ano que nos concede. Ele deve ser honrado por mais um ano que Ele nos permitiu viver. Ele deve ter o seu nome glorificado por ter nos abençoado com o dom da vida. E assim sendo, as nossas celebrações, sejam elas quais forem, devem ser celebrações de honras ao nosso Deus e Senhor. Aliás, o próprio apóstolo Paulo nos ensina isso. Quando ele escreveu aos Coríntios, ele fala a importância deles terem em suas vidas sempre a atitude de glorificação a Deus, de dar glórias a Deus em todas as coisas. Buscar sempre ter Deus como o centro de nossas vidas. Buscar com que Deus seja aquele que permeie todas as nossas relações. Fazer com que Deus esteja presente em todos os momentos de nossa vida e não apenas nos momentos de desespero. Eu gostaria de partilhar 1 Coríntios capítulo 10, os versículos 29 em diante nos diz assim: consciência, digo, não a tua propriamente, mas a do outro. Pois, por que há de ser julgada a minha liberdade pela consciência alheia? Se eu participo com ações de graça, por que hei de ser vituperado por causa daquilo de que dou graças? Versículo 31 é muito importante e eu gostaria que esta fosse a chave para você, a chave do seu dia a dia, a chave do seu comportamento e do seu estilo de vida. Veja o que diz 1 Coríntios capítulo 10, versículo 31. Portanto, quer comais, quer bebais ou façais outra coisa qualquer, fazei tudo para a glória de Deus. Fazei tudo para a glória de Deus. Este é o princípio mais abrangente que inclui
toda a informação discutida desde o capítulo 8. O que esse texto nos sugere é que nós devemos examinar

O nosso comportamento, o tipo de atitude que temos, como agimos, e avaliarmos se existem características da presença de Deus na maneira como agimos ou não. Nós devemos guiar os nossos pensamentos e as nossas atitudes pensando se isso vai trazer glórias ao nome de Deus ou não. Deus estava presente naquele casamento, na pequena cidade de Caná. Deus quer estar presente também no seu casamento. Deus quer estar presente nas suas celebrações. E durante estas celebrações, a grande pergunta que nós devemos fazer é se estamos organizando tudo, tendo como objetivo a glória de Deus. Temos como objetivo o nome de Cristo receber todos os louvores e todas as honras. Muitas pessoas, quando pensam em celebração, acabam se endividando tanto, acabam manchando o nome do Senhor, porque depois não conseguem honrar esses compromissos. Essa não é a atitude correta que devemos ter, porque se queremos ter uma celebração onde o nome de Deus é glorificado, nós precisamos proceder de uma forma moral, à altura da presença de nosso Senhor. Deus, Ele quer estar conosco. Deus quer participar dos momentos de celebração. Aliás, quando você olha no Antigo Testamento, aquele povo era um povo festeiro. Era um povo de grandes celebrações, de grandes festividades. Mas no centro de tudo isso, deveria haver o grande objetivo, que era a glória do nome de Deus.

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de Ezequiel, podemos resumir a história da redenção em três atos. No primeiro ato, Deus age contra o pecado para vindicar sua santidade e seu nome. Depois, ele promete dar um novo coração e espírito ao seu povo. E no final, o propósito de Deus é habitar com um povo santificado. É isso que vamos aprender logo no início da próxima hora, acompanhando o programa Leitura Bíblica Diária, aqui na programação da Rede de Rádio Difusão Bíblica.

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1: Chuva, vento e tempestades. Como as mudanças climáticas podem afetar as telecomunicações e a radiodifusão? Transespinhaço percorre a única cordilheira do Brasil, integra turismo e conservação em Minas Gerais. Sancionado o programa de incentivo à indústria nacional de fertilizantes. Eventos climáticos extremos como tempestades, vendavais e raios impactam a infraestrutura de telecomunicações e radiodifusão ao danificar torres, cabos, postes e redes elétricas, causando a interrupção temporária de serviços essenciais de internet, telefonia, rádio e TV. O acompanhamento de fenômenos como El Niño por meio de dados coletados por satélites, boias e estações meteorológicas é fundamental para antecipar cenários e planejar ações preventivas no setor. Para garantir a resiliência das redes, as distribuidoras e emissoras devem apostar em manutenções preventivas, sistemas contra descargas elétricas, redundância de rotas de dados e fontes alternativas de energia, como geradores e baterias. Já para a população, as recomendações em situações de emergência incluem não se aproximar de cabos ou estruturas caídas, desligar aparelhos eletroeletrônicos da tomada e evitar o manuseio de instalações elétricas durante uma tempestade. A trilha Transespinhaço atravessa a Serra do Espinhaço de sua norte, conectando Ouro Branco a Espinosa, em Minas Gerais, ao longo de mais de 1.000 quilômetros. Considerada a única cordilheira do país e reconhecida como reserva da biosfera pela Unesco, a região integra áreas de transição entre Cerrado, Mata Atlântica e Caatinga. O percurso interliga mais de 40 municípios, mais de 50 unidades de conservação, incluindo parques estaduais como Itacoa, Colomi, Pico do Itambé e Biribiri, além de atrativos naturais como os Picos do Sol e do Itambé, vilarejos históricos da Estrada Real e comunidades quilombolas. A logística de acesso é facilitada pela capital Belo Horizonte, na Ponta Sul, e por municípios polo, como Conceição do Mato Dentro, Diamantina, Cerro e Bocaiúva, nos trechos intermediários. A Transespinhaço faz parte da Rede Brasileira de Trilhas de Longo Curso, projeto nacional que soma mais de 25 mil quilômetros planejados em todo o país. Uma lei nacional instituiu o Programa de Desenvolvimento da Indústria de Fertilizantes, o Profert, para reduzir a dependência de importações do setor agropecuário brasileiro. A norma estabelece uma meta progressiva de mistura obrigatória de fertilizantes nacionais, sintéticos e minerais ao produto vendido aqui no país, partindo de no mínimo 2% em julho do ano que vem, até atingir 10% em janeiro de 2037, sob coordenação do Conselho Nacional de Fertilizantes e Nutrição de Plantas, o Confert. Além das matérias-primas tradicionais, a medida engloba bioinsumos, biofertilizantes e remineralizadores de solo. Para apoiar a infraestrutura, pesquisa e plantas industriais, o BNDES disponibilizará linhas de crédito específicas para empresas habilitadas que cumpram critérios de sustentabilidade.
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1: Nossa leitura bíblica diária de hoje será em Ezequiel, do capítulo 41 ao 44.
2: Capítulo 41. Então me levou ao templo e mediu os pilares, 6 côvados de largura de um lado e 6 côvados de largura do outro, que era a largura da tenda, e a largura da entrada, 10 côvados, e os lados da entrada, 5 côvados de um lado e 5 côvados do outro. Também mediu o seu comprimento de 40 côvados e a largura de 20 côvados. E entrou no interior e mediu o pilar da entrada, 2 côvados, e a entrada, 6 côvados, e a largura da entrada, 7 côvados. Também mediu o seu comprimento, 20 côvados, e a largura, 20 côvados diante do templo, e disse-me: Este é o Santo dos Santos. E mediu a parede da casa, 6 côvados, e a largura das câmaras laterais, 4 côvados, por todo o redor da casa. E as câmaras laterais estavam em 3 andares, câmara sobre câmara, 30 em cada andar, e elas entravam na parede que tocava na casa pelas câmaras laterais em redor, para prenderem nela, e não travavam na parede da casa. E havia maior largura nas câmaras laterais superiores, porque o caracol da casa ia subindo muito alto por todo o redor da casa, por isso que a casa tinha mais largura para cima. E assim da câmara baixa se subia a mais alta pelo meio. E olhei para a altura da casa ao redor, e eram os fundamentos das câmaras laterais da medida de uma cana inteira, 6 côvados grandes. A grossura da parede das câmaras laterais de fora era de 5 côvados, e o que foi deixado vazio era o lugar das câmaras laterais que estavam por dentro. E entre as câmaras havia largura de 20 côvados por todo o redor da casa. E as entradas das câmaras laterais estavam voltadas para o lugar vazio, uma entrada para o caminho do norte e outra entrada para o do sul. E a largura do lugar vazio era de 5 côvados em redor. Era também o edifício que estava diante do lugar separado, do lado do ocidente, da largura de 70 côvados. E a parede do edifício de 5 côvados de largura em redor, e o seu comprimento era de 90 côvados. Assim mediu a casa do comprimento de 100 côvados, como também o lugar separado e o edifício e as suas paredes, 100 côvados de comprimento. E a largura da frente da casa e do lugar separado para o oriente, de uma e de outra parte, de 100 côvados. Também mediu o comprimento do edifício diante do lugar separado, que estava por detrás, e as suas galerias, de uma e de outra parte, 100 côvados, com o templo de dentro e os vestíbulos do átrio. Os umbrais e as janelas estreitas e as galerias em redor nos 3 andares, de fronte do umbral, estavam cobertas de madeira em redor, e isto desde o chão até as janelas, e as janelas estavam cobertas. No espaço em cima da porta e até na casa, no seu interior e na parte de fora, e até toda a parede em redor, por dentro e por fora, tudo por medida. E foi feito com querubins e palmeiras, de maneira que cada palmeira estava entre querubim e querubim. E cada querubim tinha 2 rostos, a saber, um rosto de homem olhava para a palmeira de um lado, e um rosto de leãozinho para a palmeira do outro lado. Assim foi feito por toda a casa em redor. Desde o chão até acima da entrada estavam feitos os querubins e as palmeiras, como também pela parede do templo. As ombreiras do templo eram quadradas, e no tocante à frente do santuário, a aparência de uma era como a aparência da outra. O altar de madeira era de 3 côvados de altura, e o seu comprimento de 2 côvados. Os seus cantos, o seu comprimento e as suas paredes eram de madeira. E disse-me: Esta é a mesa que está perante a face do Senhor. E o templo e o santuário, ambos, tinham duas portas. E as portas tinham duas folhas que viravam, duas para uma porta e duas para outra. E nelas, isto é, nas portas do templo, foram feitos querubins e palmeiras, como estavam feitos nas paredes. E havia uma trave grossa de madeira na frente do vestíbulo por fora. E havia janelas estreitas e palmeiras de um e de outro lado, pelos lados do vestíbulo, como também nas câmaras da casa e nas grossas traves. Capítulo 42. Depois disto, fez-me sair para fora, ao átrio exterior, para o lado do caminho do norte, e me levou às câmaras que estavam defronte do lugar separado e que estavam defronte do edifício do lado norte. O comprimento de 100 côvados era a entrada do norte, e a largura era de 50 côvados. Em frente dos 20 côvados que tinha o átrio interior, e em frente do pavimento que tinha o átrio exterior, havia galeria contra galeria em 3 andares. E diante das câmaras havia um passeio de 10 côvados de largo do lado de dentro, e um caminho de 1 côvado, e as suas entradas eram para o lado do norte. E as câmaras superiores eram mais estreitas, porque as galerias tomavam aqui mais espaço do que as de baixo e as do meio do edifício, porque elas eram de 3 andares e não tinham colunas como as colunas dos átrios. Por isso, desde o chão, se iam estreitando mais do que as de baixo e as do meio. E o muro que estava de fora, de fronte das câmaras, no caminho do átrio exterior, diante das câmaras, tinha 50 côvados de comprimento. Pois o comprimento das câmaras que estavam no átrio exterior era de 50 côvados. E eis que de fronte do templo havia 100 côvados. Por baixo destas câmaras estava a entrada do lado do oriente, quando se entra nelas pelo átrio exterior. Na largura do muro do átrio para o lado do oriente, diante do lugar separado e diante do edifício, havia também câmaras. E o caminho que havia diante delas era da aparência das câmaras que davam para o norte. Conforme o seu comprimento, assim era a sua largura. E todas as suas saídas eram também conforme os seus padrões e conforme as suas entradas. E conforme as portas das câmaras que olhavam para o caminho do sul, havia também uma entrada no topo do caminho, isto é, do caminho em frente do muro direito para o caminho do oriente, quando se entra por elas. Então me disse: as câmaras do norte e as câmaras do sul que estão diante do lugar separado, elas são câmaras santas, em que os sacerdotes que se chegam ao Senhor comerão as coisas mais santas. Ali porão as coisas mais santas, e a oferta de manjar, a oferta pelo pecado e a oferta pela culpa, porque o lugar é santo. Quando os sacerdotes entrarem, não sairão do santuário para o átrio exterior, mas porão ali as suas vestiduras com que ministraram, porque elas são santas. E vestir-se-ão de outras vestiduras, e assim se aproximarão do lugar pertencente ao povo. E acabando ele de medir a casa interior, ele me fez sair pelo caminho da porta, cuja face olha para o caminho do oriente, e a mediu em redor. Mediu o lado oriental com a cana de medir 500 canas, com a cana de medir ao redor. Mediu o lado do norte com a cana de medir 500 canas ao redor. Mediu também o lado do sul com a cana de medir 500 canas. Deu uma volta para o lado do ocidente e mediu com a cana de medir 500 canas. Mediu pelos quatro lados, e havia um muro em redor de 500 canas de comprimento e 500 de largura, para fazer separação entre o santo e o profano. Capítulo 43. Então me levou à porta que olha para o caminho do oriente. E eis que a glória do Deus de Israel vinha do caminho do oriente, e a sua voz era como a voz de muitas águas, e a terra resplandeceu por causa da sua glória. E o aspecto da visão que tive era como o da visão que eu tivera quando vim destruir a cidade. E eram as visões como as que tive junto ao rio Quebar. e caí sobre o meu rosto. E a glória do Senhor entrou na casa pelo caminho da porta, cuja face está para o lado do oriente. E levantou-me o espírito e me levou ao átrio interior. E eis que a glória do Senhor encheu a casa. E ouvi alguém que falava comigo de dentro da casa, e um homem se pôs em pé junto de mim. E disse-me: Filho do homem, este é o lugar do meu trono e o lugar das plantas dos meus pés, onde habitarei no meio dos filhos de Israel para sempre. E os da casa de Israel não contaminarão mais o meu nome santo, nem eles, nem os seus reis, com suas prostituições e com os cadáveres dos seus reis nos seus altos, pondo o seu limiar ao pé do meu limiar e o seu umbral junto ao meu umbral, e havendo uma parede entre mim e eles, e contaminaram meu santo nome com as suas abominações que cometiam. Por isso, eu os consumi na minha ira. Agora, lancem eles para longe de mim a sua prostituição e os cadáveres dos seus reis, e habitarei no meio deles para sempre. Tu, pois, ó filho do homem, mostra à casa de Israel esta casa, para que se envergonhe das suas maldades e meça o modelo. E envergonhando-se eles de tudo quanto fizeram, faz-lhes saber a forma desta casa, e a sua figura, e as suas saídas, e as suas entradas, e todas as suas formas, e todos os seus estatutos, todas as suas formas, e todas as suas leis. E escreve isto aos seus olhos, para que guardem toda a sua forma, e todos os seus estatutos, e os cumpram. Esta é a lei da casa. Sobre o cume do monte, todo o seu contorno em redor será santíssimo. Eis que esta é a lei da casa, e estas são as medidas do altar em côvados. O côvado é um côvado e um palmo, e o fundo será de um côvado de altura e um côvado de largura, e a sua borda em todo o seu contorno de um palmo. E esta é a base do altar. E do fundo, desde a terra até a armação inferior, dois côvados, e de largura, um côvado. E desde a pequena armação até a grande, quatro côvados, e a largura de um côvado. E o altar de quatro côvados. E desde o altar e para cima havia quatro pontas. E o altar terá 12 côvados de comprimento e 12 de largura, quadrado nos quatro lados. E a armação, 14 côvados de comprimento e 14 de largura nos seus quatro lados. E o contorno ao redor dela, de meio côvado, e o fundo dela, de um côvado ao redor. E os seus degraus davam para o oriente. E disse-me: Filho do homem, assim diz o Senhor Deus, estes são os estatutos do altar no dia em que o fizerem, para oferecerem sobre ele holocausto e para aspergirem sobre ele sangue. E aos sacerdotes levitas que são da descendência de Zadok, que se chegam a mim, diz o Senhor Deus, para me servirem, darás um bezerro para oferta pelo pecado. E tomarás do seu sangue e o porás sobre as suas quatro pontas e sobre os quatro cantos da armação e no contorno ao redor. Assim o purificarás e o expiarás. Então tomarás o bezerro da oferta pelo pecado e o queimará no lugar da casa para isso designado fora do santuário. E no segundo dia oferecerás um bode sem mancha como oferta pelo pecado. E purificarão o altar como o purificaram com o bezerro. E acabando tu de purificá-lo, oferecerás um bezerro sem mancha e um carneiro do rebanho sem mancha. E oferecê-los-ás perante a face do Senhor. E os sacerdotes deitarão sal sobre eles e oferecê-los-ão em holocausto ao Senhor. Por 7 dias prepararás cada dia um bode como oferta pelo pecado. Também prepararão um bezerro e um carneiro do rebanho sem mancha. Por 7 dias expiarão o altar e o purificarão. E assim consagrar-se-ão. E cumprindo eles estes dias, será que, ao 8º dia e dali em diante, os sacerdotes oferecerão sobre o altar os vossos holocaustos e as vossas ofertas pacíficas. E eu me deleitarei em vós, diz o Senhor Deus. Capítulo 44. Então me fez voltar para o caminho da porta exterior do santuário, que olha para o oriente, a qual estava fechada. E disse-me o Senhor: esta porta permanecerá fechada, não se abrirá. Ninguém entrará por ela, porque o Senhor, o Deus de Israel, entrou por ela. Por isso permanecerá fechada. Quanto ao príncipe, por ser príncipe, se assentará nela para sempre, para comer o pão diante do Senhor. Pelo caminho do vestíbulo da porta, entrará e por esse mesmo caminho sairá. Depois me levou pelo caminho da porta do norte, diante da casa, e olhei, e eis que a glória do Senhor encheu a casa do Senhor. Então caí sobre o meu rosto, e disse-me o Senhor: filho do homem, pondera no teu coração, e vê com os teus olhos, e ouve com os teus ouvidos, tudo quanto eu te disser, de todos os estatutos da casa do Senhor, e de todas as suas leis, e considera no teu coração a entrada da casa, com todas as saídas do santuário. E dize ao rebelde, à casa de Israel: assim diz o Senhor Deus: bastem-vos todas as vossas abominações, ó casa de Israel, porque introduzistes estrangeiros, incircuncisos de coração e incircuncisos de carne, para estarem no meu santuário, para o profanarem em minha casa, quando ofereceis o meu pão, a gordura e o sangue. E eles invalidaram a minha aliança por causa de todas as vossas abominações, e não guardastes a ordenança a respeito das minhas coisas sagradas. Antes vos constituístes a vós mesmos guardas da minha ordenança no meu santuário. Assim diz o Senhor Deus: nenhum estrangeiro incircunciso de coração ou incircunciso de carne entrará no meu santuário, dentre os estrangeiros que se acharem no meio dos filhos de Israel. Mas os levitas que se apartaram para longe de mim, quando Israel andava errado, os quais andavam transviados, desviados de mim, para irem atrás dos seus ídolos, levarão sobre si a sua iniquidade. Contudo, serão ministros no meu santuário, nos ofícios das portas da casa, e servirão à casa. Eles matarão o holocausto e o sacrifício para o povo, e estarão perante eles para o servir. Porque eles ministraram diante dos seus ídolos e fizeram a casa de Israel cair em iniquidade. Por isso, eu levantei a minha mão contra eles, diz o Senhor Deus, e levarão sobre si a sua iniquidade. E não se chegarão a mim para me servirem no sacerdócio, nem para se chegarem a alguma de todas as minhas coisas sagradas, às coisas que são santíssimas, mas levarão sobre si a sua vergonha e as suas abominações que cometeram. Contudo, eu os constituirei guardas da ordenança da casa, em todo o seu serviço e em tudo o que nela se fizer. Mas os sacerdotes levíticos, os filhos de Zadok, que guardaram a ordenança do meu santuário, quando os filhos de Israel se extraviaram de mim, eles se chegarão a mim para me servirem e estarão diante de mim para me oferecerem a gordura e o sangue, diz o Senhor Deus. Eles entrarão no meu santuário e se chegarão à minha mesa para me servirem e guardarão a minha ordenança. E será que, quando entrarem pelas portas do átrio interior, se vestirão com vestes de linho, e não se porá lã sobre eles quando servirem nas portas do átrio interior e dentro. Gorros de linho estarão sobre as suas cabeças e calções de linho sobre os seus lombos. Não se cingirão de modo que lhes venha suor. E saindo eles ao átrio exterior, ao átrio de fora, ao povo, despirão as suas vestiduras com que ministraram, e as porão nas santas câmaras, e se vestirão de outras vestes, para que não santifiquem o povo estando com as suas vestiduras. E não raparão a sua cabeça, nem deixarão crescer o cabelo. Antes, como convém, tosquearão as suas cabeças. E nenhum sacerdote beberá vinho quando entrar no átrio interior. E eles não se casarão nem com viúva, nem com repudiada, mas tomarão virgens da linhagem da casa de Israel, ou viúva que for viúva de sacerdote. e a meu povo ensinarão a distinguir entre o santo e o profano, e o farão discernir entre o impuro e o puro. E quando houver disputa, eles assistirão a ela para a julgarem. Pelos meus juízos as julgarão, e as minhas leis e os meus estatutos guardarão em todas as minhas solenidades, e santificarão os meus sábados. E eles não se aproximarão de nenhum homem morto para se contaminarem, mas por pai, ou por mãe, ou por filho, ou por filha, ou por irmão, ou por irmã que não tiver marido, se poderão contaminar. E depois da sua purificação, contar-se-lhe-ão 7 dias. E no dia em que ele entrar no lugar santo, no átrio interior, para ministrar no lugar santo, oferecerá a sua expiação pelo pecado, diz o Senhor Deus. Eles terão uma herança, eu serei a sua herança. Não lhes dareis, portanto, possessão em Israel, eu sou a sua possessão. Eles comerão a oferta de alimentos, e a oferta pelo pecado, e a oferta pela culpa. E toda coisa consagrada em Israel será deles. E as primícias de todos os primeiros frutos de tudo, e toda a oblação de tudo, de todas as vossas oblações, serão dos sacerdotes. Também as primeiras das vossas massas dareis ao sacerdote, para que faça repousar a bênção sobre a tua casa. Nenhuma coisa que tenha morrido ou tenha sido despedaçada de aves e de animais comerão os sacerdotes.
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0: Seja bem-vindo ao programa Recebendo a Mensagem de Deus, do pastor Ludgoes. 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Vamos ouvir?
1: Se você está envolvido em nosso projeto de ler a Bíblia em 2 anos, deveria começar a ler os Salmos agora, 2 capítulos por dia. Intitulei o livro de Salmos de Bem-aventurança. Os Salmos nos mostram que a vida tem seus vales, bem como suas experiências no topo das montanhas, dias sombrios e tristes, bem como dias brilhantes. De acordo com F.B. Meyer, um gigante espiritual do século XIX, certos frutos da vida cristã, como mansidão, gentileza, bondade e humildade, não podem atingir a perfeição se o sol da prosperidade estiver sempre brilhando. Você pode conhecer a verdadeira bem-aventurança, a consciência do favor de Deus, não importa quais sejam as suas circunstâncias na vida, se seguir as diretrizes encontradas nos Salmos. O Salmo 1 dá a primeira diretriz: ler, estudar e meditar na Bíblia. Os Salmos explicam nossa necessidade de salvação. O pecado é a raiz do problema, então confesse-o e confie em Deus para perdoar. Em seguida, estabilize sua fé e compartilhe com os outros. Há também uma ênfase na oração e no louvor. Então, vá à palavra de Deus. Creia no que ela diz, viva por ela e compartilhe-a. Nunca se esqueça de agradecer a Deus por tudo o que Ele revela e promete. Lembre-se, Ele está sempre presente, zelando pelo seu bem-estar. Essa é a chave para experimentar a verdadeira bem-aventurança. Selecionei o Salmo 84, versículos 11 e 12, para captar o tema do livro dos Salmos. Porque o Senhor Deus é um sol e escudo. O Senhor dará graça e glória. Não retirará bem algum aos que andam na retidão. Senhor dos Exércitos, bem-aventurado o homem que em ti põe a sua confiança. Recomendo que você memorize esses 2 versículos.
0: Se você gostou desse programa e tem algum comentário ou pedido a fazer, fique à vontade para nos escrever aqui no rede@bbnmedia.org. 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

privilégio para nós estar ao seu lado aqui na programação da Rede de Rádio Difusão Bíblica, onde encontramos refúgio e fortaleza na presença de Deus e recebendo também coragem, ânimo e fortalecimento da fé para enfrentar os desafios da nossa caminhada cristã. E depois de alguns minutos, nos reuniremos na presença de nosso Pai Celestial para apresentar as nossas necessidades e súplicas e também orar pelas causas e pedidos de oração uns dos outros, com o nosso momento de oração em família.

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1: Vitamina K encontrada em vegetais verdes é ligada a pulmões mais saudáveis. Truque simples evita espelho embaçado após o banho. Pode cortar comprimido ao meio? Quando a prática pode trazer risco. A pesquisa realizada no Reino Unido com quase 180 mil pessoas aponta que consumir alimentos ricos em vitamina K1, presentes em vegetais como couve e brócolis, pode ajudar a proteger a saúde pulmonar. O estudo revelou que os participantes que consumiam doses mais altas da substância apresentaram uma chance quase 20% menor de desenvolver a doença pulmonar obstrutiva crônica, além de demonstrarem melhor desempenho nos exames de capacidade respiratória. Os efeitos positivos da vitamina K1 foram ainda mais expressivos entre fumantes e trabalhadores expostos a poeiras ou produtos químicos, enquanto a vitamina K2 não demonstrou os mesmos benefícios. Apesar dos resultados promissores, os cientistas destacam que a pesquisa é observacional e que novos testes clínicos serão necessários para comprovar se o aumento do consumo dessa vitamina pode, de fato, prevenir ou não doenças respiratórias. Tomar um banho quente costuma deixar o espelho do banheiro completamente coberto por vapor, mas um truque simples com espuma de barbear promete acabar com o problema. Basta aplicar uma camada fina do produto com um pano de microfibra por todo o vidro e, em seguida, remover o excesso com outro pano limpo e seco até recuperar a transparência. O procedimento cria uma película protetora imperceptível que reduz a condensação da água, embora precise ser repetido periodicamente para manter o efeito. Além de evitar o embaçamento, a espuma de barbear vem sendo utilizada em diversas tarefas domésticas, como a remoção de manchas em tapetes. Tapetes e sofás, além da higienização de pias, torneiras e superfícies de aço inoxidável. Especialistas orientam, no entanto, a testar o produto numa pequena área escondida antes da aplicação em materiais delicados, já que componentes podem danificar certos acabamentos. O hábito de partir comprimidos para ajustar a dosagem ou facilitar a ingestão pode trazer graves prejuízos à saúde e comprometer a eficácia dos tratamentos. De acordo com especialistas, cortar medicamentos de liberação prolongada, pílulas revestidas ou cápsulas altera a forma como o organismo absorve o princípio ativo, aumentando o risco de efeitos colaterais e irritações gástricas. Além disso, unidades que não possuem aquele suco central de marcação tendem a se dividir de forma irregular, gerando doses desiguais e deixando o produto exposto à degradação por umidade e ar. Para quem precisa de dosagens personalizadas ou tem dificuldade de deglutição, a orientação profissional é recorrer às farmácias de manipulação ao invés de fracionar o remédio por conta própria. A preparação magistral garante precisão técnica, uniformidade e segurança na quantidade exata prescrita pelo médico. Farmacêuticos reforçam que qualquer alteração na forma de consumo deve ser avaliada previamente por um especialista, assegurando a proteção do paciente e o sucesso do tratamento.
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2: As boas novas de Deus para você memorizar esta semana aqui na BBN encontram-se em Miqueias capítulo 7, versículo 19. Tornará a ter compaixão de nós, subjugará as nossas iniquidades e lançará todos os nossos pecados nas profundezas do mar. Mais uma vez, Miqueias capítulo 7, versículo 19. Tornará a ter compaixão de nós, subjugará as nossas iniquidades e lançará todos os nossos pecados nas profundezas do mar. Estas são as boas novas de Deus para você memorizar esta semana aqui na BBN.

capaz de cumprir toda a lei, pois o simples desejo de fazer o mal, embora de fato não seja consumado, já é pecado. Cristo, expiando nossos pecados na cruz, se fez maldito em nosso lugar, para que assim alcançássemos a bênção. Dessa forma, somos resgatados de toda a iniquidade, de nossa vã maneira de viver e da escravidão do pecado. Mas não para por aí. 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

0: Começa agora mais um programa Oração em Família, da nossa BBN, a Rede de Rádio Difusão Bíblica. Eu sou seu amigo Mário Sérgio e vou lhe trazer os pedidos e agradecimentos para juntos orarmos. Mas antes, vamos ouvir uma meditação bíblica com Marco Ferreira, representante da BBN em Curitiba. Logo após estaremos de volta com os pedidos e agradecimentos. Marco, com você a palavra.
1: Querido ouvinte, é uma grande alegria e um grande prazer estar com você nesta semana através do rádio e da internet aqui na BBN, levando a palavra de Deus. Nessa semana, mergulharemos na incrível história de José no Egito, baseada no capítulo 39 de Gênesis. Você já se sentiu injustiçado? Já passou por tempos difíceis e se perguntou, onde está Deus nisso tudo? Pois bem, a palavra de Deus nos ensina que, mesmo em meio às lutas e provações, o Senhor está conosco. José foi vendido como escravo, tentado, injustamente acusado e preso. Mas, em cada situação, Deus estava ao seu lado, guiando sua história e preparando algo ainda maior. Durante esta semana, vamos aprender lições preciosas com José. Vamos descobrir que Deus está presente em cada momento da nossa jornada. Ele fortalece, capacita e honra aqueles que o servem com fidelidade. E você, já passou por tempos difíceis e se perguntou, será que Deus está comigo? Já enfrentou tentações que colocaram sua integridade à prova? O que fazer diante do pecado? Resistir ou fugir? Como lidar com injustiças sem perder a fé? Você confia que Deus tem o tempo certo para agir? Sua vida reflete a presença de Deus a ponto de as pessoas ao seu redor notarem? Então, prepare o coração, porque Deus tem uma palavra especial para você. Deus está com você, mesmo nas dificuldades. Gênesis, capítulo 39, versículo 2. O Senhor estava com José, de modo que este prosperou e passou a morar na casa do seu senhor egípcio. Um jovem missionário foi enviado a um país hostil ao Evangelho. Apesar dos desafios, ele confiava que Deus estava com ele. Mesmo enfrentando perseguições, seu testemunho alcançou muitas vidas. José foi vendido como escravo e levado ao Egito. No entanto, Deus estava com ele e fez com que ele prosperasse na casa de Potifar. Sua condição de escravo não impediu o Senhor de agir em sua vida. Amado ouvinte, muitas vezes passamos por dificuldades e pensamos que Deus nos abandonou. Mas, assim como esteve com José, Deus também está conosco. Querido ouvinte, confie que Deus está presente, mesmo em tempos difíceis. Busque servi-lo com fidelidade, onde quer que você esteja. Agora, vamos voltar ao apresentador do programa com os pedidos de oração.
0: Muito obrigado ao Marco Ferreira pela meditação bíblica de hoje, que certamente serviu para o nosso crescimento espiritual. E agora vamos aos pedidos de oração. Esteja orando junto conosco. Mamãe pede pela saúde emocional e espiritual de sua filha. Um ouvinte pede por sua saúde. Um ouvinte pede pela salvação de seus familiares e pela vida espiritual de um casal. O ouvinte pede por sua família e por sua vida. O ouvinte pede pelo consolo de Deus na vida da sua tia e pelas filhas, pela perda do seu esposo e pai. O ouvinte pede por sua vida sentimental. O ouvinte louva a Deus pela recuperação do seu pai. gente pede pelo seu esposo, que vai fazer uma cirurgia para retirada de um tumor. Ore pela vida do irmão de um ouvinte. Um ouvinte pede por um casal, que Deus lhes conceda um filho. Um ouvinte pede pelo seu trabalho. Esse é o programa Oração em Família. Uma mãe pede pela vida da sua filha, que está passando por depressão. Ouvinte pede por sua esposa e pelos seus filhos e por sua vida. Um ouvinte pede por sua saúde emocional e por uma viagem que vai fazer e pela vida da sua mãe. Uma mãe pede pela direção de Deus para sua filha em relação aos seus estudos. Um ouvinte pede pela salvação do seu namorado e por sua vida. Ore pela vida de um irmão que está perdido nos vícios e não quer ouvir falar da transformação que Jesus pode operar em sua vida. Um ouvinte pede por uma sobrinha que está internada aguardando cirurgia e por uma criança que está hospitalizada em estado grave. Uma mãe pede pelo seu filho por libertação dos vícios e por sua vida financeira. Este é o programa Oração em Família. Um pai pede por sua filha, que teve um acidente e machucou seu olho. Um ouvinte pede por um amigo que se acidentou e está fazendo exames. Uma mãe pede pela vida da sua filha e por sua vida. Um ouvinte pede por um casal, que Deus lhes conceda um filho. Um ouvinte pede pela sua saúde emocional e da sua esposa. Uma mãe pede pelo seu filho militar, que foi transferido temporariamente, que Deus continue usando a sua vida. Um ouvinte pede por um problema no seu olho direito. Ore por um casal pela construção da sua casa. Este é o programa Oração em Família. Um ouvinte pede por sua irmã e por sua vida. Um ouvinte pede pelas suas irmãs que estão fazendo tratamento. Um ouvinte pede por uma cirurgia que vai fazer. Um ouvinte pede pela vida espiritual dos seus filhos e pela vida espiritual da sua família. Um ouvinte pede por sua família pela restauração do seu casamento. Um ouvinte pede pela saúde do seu cunhado, que está em tratamento contra o câncer. Um ouvinte pede pelo seu casamento. Uma mãe pede oração pela vida dos seus filhos. Este é o programa Oração em Família. Uma mãe pede pelo consolo de Deus, pelo seu genro e pela sua família e pelo seu avô. Um ouvinte pede pelo seu irmão, que vai fazer uma audiência. Um ouvinte pede por sua situação financeira, que está enfrentando. Um ouvinte está passando por uma provação com seus dois irmãos, que enveredaram por uma vida de vícios. Que Deus possa consolar e abençoar a vida deles. Um ouvinte pede por sua saúde, que é idosa e está se sentindo fraca, e por sua família. Um ouvinte pede por sua família, pelo relacionamento conjugal e pela saúde da sua filha e pelos idosos da sua igreja. Um ouvinte pede por sua vida. Um ouvinte pede pelo processo de aposentadoria. Ore pela família de um ouvinte. Mãe pede pela vida da sua filha, que sofre com enxaqueca. Este é o programa Oração em Família. Um ouvinte pede pela sua vida afetiva e de sua filha. Um ouvinte pede por sua saúde emocional e física. ouvinte pede pela salvação de sua família e para que Deus abençoe a sua loja e sua vida espiritual.

ore pela salvação do padrasto de um ouvinte. Um ouvinte pede por seu esposo que está hospitalizado. Um pai pede pela saúde do seu filho que está afastado dos caminhos do Senhor. Um ouvinte pede por sua mãe e por sua cunhada que vão fazer uma cirurgia. O filho pede pela vida da sua mãe, que vai iniciar um tratamento de quimioterapia. O ouvinte pede pela salvação dos seus familiares, por sua igreja, pelo seu pastor e por sua vida espiritual. O ouvinte pede pela vida da sua família. Este é o programa Oração em Família da nossa BBN. Ouvinte pede pela direção de Deus em relação à mudança de cidade. Um ouvinte pede pela vida do seu irmão. Ore por um rapaz que está perdido na prostituição e nos vícios. Um ouvinte pede pela salvação dos seus familiares e pelo seu trabalho. Pede pela vida da sua filha. Uma mãe pede pela vida da sua filha, que está passando por um câncer de pulmão e está

Estes são os pedidos e agradecimentos do nosso programa Oração em Família de hoje. Se você puder, pare por alguns instantes, ajoelhe-se e vamos orar. Pai querido, muito obrigado por mais um dia de vida. Obrigado pela tua graça, pela tua misericórdia, obrigado pelo teu amor para conosco. Nós também agradecemos a salvação que temos em Cristo Jesus e pedimos que essa salvação também chegue aos nossos parentes e amigos que ainda não entregaram suas vidas ao Senhor Jesus. Nós queremos entregar ao Senhor a vida de cada um dos ouvintes que nos acompanha neste exato momento, onde quer que estejam. Também entregamos nas suas mãos todos os pedidos e todos os agradecimentos do nosso programa Oração em Família de hoje. Nós suplicamos por aqueles que têm causas na justiça para que sejam pleiteadas pelo Senhor. Pedimos ainda por aqueles que precisam de uma oportunidade de trabalho. Suplicamos pelos doentes para que sejam curados em nome do Senhor Jesus. Nós entregamos este dia nas tuas mãos, confiados que o Senhor nos abençoa. Em nome do teu filho amado que oramos. Amém. Muito obrigado pela sua participação em mais um programa Oração em Família da nossa BBN, que vai ao ar sempre em dois horários, às 2h15 da tarde e às 4h da manhã. Mande sempre seus pedidos por e-mail, rede@bbnmedia.org, e vamos orar com você, por você e pelas nossas famílias. Mais uma vez, e-mail para você participar do programa Oração em Família, rede@bbnmedia.org. E agora você continua com mais da nossa programação musical para abençoar a sua vida.

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1: Querido amigo, nossa tarefa hoje é estudarmos os 35 versos do capítulo 26 do livro de Gênesis. Nesse texto temos relatos que nos mostram um pouco da vida cotidiana de Isaac, demonstrando-o como um dos herdeiros das promessas divinas. Verificaremos duas revelações das promessas da aliança nos versículos 2 a 6 e no versículo 24. Verificaremos também um paralelismo entre as experiências de Isaac e de Abraão, que envolveram suas esposas, conforme os capítulos 12, 13 e 20 e 21. Também verificaremos o paralelo da fome que atingiu Abraão e também atingiu Isaac. Veremos também a prosperidade material que tanto Abraão como Isaac tiveram. Isso tudo como fruto da bênção divina. E finalmente, nós vamos verificar também o acerto de uma aliança com os filisteus, mostrando que Isaac era o sucessor de Abraão na sua relação com Deus. Os primeiros versos nos dão conta que houve fome também na terra de Canaã, semelhante àquela ocorrida nos dias de Abraão. Isaac foi para Gerar, terra de Abimeleque, rei dos filisteus. Devemos notar, em primeiro lugar, que esse Abimeleque não é aquele dos dias de Abraão. Nós encontramos aquele relato no capítulo 20, só que nós já estamos estudando o capítulo 26 agora com Isaac. Abimeleque era um título real, assim como Faraó também era um título real. Provavelmente esse Abimeleque era neto daquele rei que tinha sido enganado por Abraão e Sara. Você deve se lembrar daquele nosso estudo. O verso 2 relata que o Senhor apareceu a Isaac e lhe orientou para não ir para o Egito, como fizeram seu pai Abraão. Mas o Senhor orientou que ele fosse para a terra que o próprio Deus lhe mostraria. Deus lhe prometeu que, indo para o local determinado por ele, o próprio Deus estaria com ele e o abençoaria. Então, o Senhor daria a ele e a sua descendência todas aquelas terras que, sob juramento, tinha prometido ao seu pai Abraão. Acrescentou também Deus que multiplicaria a sua descendência como as estrelas dos céus, confirmando assim que daria a ele todas aquelas terras. E no final do versículo 4 e o versículo 5, nós temos algo muito importante, pois neles Deus declara que através da descendência de Isaac seriam abençoadas todas as nações da terra, mas ele acrescenta ainda a razão por que cumpriria suas promessas. Literalmente diz assim o versículo 5: porque Abraão obedeceu a minha palavra e guardou os meus mandamentos, os meus preceitos, os meus estatutos e as minhas leis. Querido amigo, você percebe que belo testemunho Deus dá a respeito da vida de Abraão? Se temos considerado Abraão o pai da fé, Deus aqui destaca a obediência de Abraão. Mas esses dois aspectos não são contraditórios, ao invés, eles são complementares. Nós já falamos algumas vezes, mas vamos reafirmar que a fé se expressa na obediência e que a obediência é uma prova de amor a Deus. Temos então que viver segundo esse critério. Esse critério é da avaliação divina. Fé implica em obediência. Se você tem fé, querido amigo, você deve obedecer os princípios da palavra de Deus. Mas vamos continuar no texto. Nos versos 6 a 11, temos o relato de uma experiência semelhante vivida por Abraão e por Sara, uma vez que estavam no Egito, e uma outra vez quando eles estavam em Gerar. Veja só, diante da beleza de Rebeca, e por Isaac temer também por sua própria vida, ele mentiu aos homens daquele lugar, dizendo que sua esposa era sua irmã. Certo dia, depois de um bom tempo, o rei Abimeleque, olhando pela janela do seu palácio, viu Isaac acariciando Rebeca e percebeu que eles eram marido e mulher, e não eram irmão e irmã. Abimeleque então chamou Isaac e deu-lhe uma repreensão, chamou-lhe a atenção. Isaac se desculpou com Abimeleque e Abimeleque deu uma ordem muito clara, muito direta. E o versículo 11 diz assim: e deu essa ordem a todo o povo: qualquer que tocar a esse homem ou a sua mulher, certamente morrerá. A preocupação do rei demonstrou responsabilidade, pois o pecado de uma pessoa afetava todos os seus conterrâneos, como se verá no caso, por exemplo, que aparece lá no livro de Josué, no caso de Acã. Querido amigo, é possível extrairmos alguma lição desse episódio? Olha, com certeza sim. A negativa, que não devemos praticar, refere-se à ação de Isaac, que mentiu e temeu por sua própria vida, ao invés de confiar no Senhor, que o dirigira até aquele local. Quando não confiamos no Senhor, o pecado jaz à nossa porta. A lição positiva é que a que vem da parte de Abimeleque. Ele, como um rei, preocupava-se com seus conterrâneos e não queria vê-los sofrendo injustamente. Diante da ordem dada e da repreensão feita a Isaac, percebemos que Abimeleque era um homem justo. Cabe uma pergunta para nós: será que nos interessamos pelos nossos semelhantes, por aqueles que estão mais próximos de nós? Será que nós nos interessamos por possíveis injustiças que eles são alvo, que eles têm sofrido? Vale a pena considerarmos os nossos procedimentos e verificarmos como é que vai indo a nossa justiça em relação aos nossos semelhantes. Mas o texto ainda continua e nos versículos 12 a 14, eles nos relatam que depois desse episódio, Isaac semeou naquela terra e colheu 100 por 1, porque o Senhor o abençoava. Muito bem, vemos aqui o que é Deus cumprindo a sua palavra. Essa era a bênção que Deus havia prometido desde que chamou Abraão. Tratava-se de uma bênção terrena. Deus havia prometido a ele bênçãos materiais. Agora perceba que é Deus cumprindo a sua palavra. Essa era a bênção que Deus havia prometido desde que chamou Abraão. Tratava-se de uma bênção terrena.

fé, obedecendo ao Senhor. Para Isaac, as bênçãos foram materiais. Os seus campos brotaram abundantemente. E os versos 13 a 16 acrescentam: enriqueceu-se o homem, prosperou, ficou riquíssimo, possuía ovelhas e bois e grande número de servos, de maneira que os filisteus lhe tinham inveja. E por isso lhe entulharam todos os poços que os servos de seu pai haviam cavado nos dias de Abraão. E fizeram o quê? Encheram esses poços de terra. Então disse Abimeleque a Isaac: aparta-te de nós, porque já és muito poderoso, muito mais poderoso do que nós. Querido amigo, você percebe que o mundo reage sempre com inveja, com ódio, e afasta-se de nós quando somos fiéis a Deus e somos por Ele abençoados? O próprio Senhor Jesus nos adverte sobre o ódio do mundo em João 15:19. A pergunta que fazemos então é: como é que tem sido a nossa relação? E eu faço uma pergunta direto para você: como é que tem sido a sua relação com aqueles que não amam ao Senhor? Você tem testemunhado de modo claro da sua comunhão e da sua obediência ao Senhor? Quais são as reações do mundo para com você? Você tem se sentido perseguido, invejado, discriminado e maltratado? Se você tem se sentido assim, não desista, mas firme-se ainda mais no Senhor, que está sempre conosco. Como temos falado, Deus é fiel. Mas vamos voltar ao texto ainda, vamos agora para o versículo 17. Do versículo 17 até o 22, temos um relato muito interessante. Os filisteus estavam furiosos com a grandeza de Isaac e, numa atitude desesperada, entulharam os poços depois que Isaac reabriu-os. Na verdade, havia uma grande luta por água, pois era uma região desértica. Mas é importante perceber também que nenhum dos patriarcas precipitou-se lutando pela posse da terra prometida. Isso é muito interessante. Eles confiaram que Deus daria a terra aos seus descendentes na hora certa. Esta era a primeira intriga criada pelos filisteus contra o povo de Deus, e durante séculos, isto é, até o tempo do rei Davi, os filisteus ainda lutaram contra os judeus. O relato ainda nos mostra vários nomes dos poços, e esses nomes celebravam a provisão e a proteção de Deus, até que no verso 22, lemos que após duas outras tentativas, um outro poço foi aberto e não houve mais contenda entre os pastores. Esse poço foi chamado de Reobote, que significa espaços abertos, pois ali foi possível moverem-se livremente. Nessa localidade, certamente, se reviveu a experiência de Abraão com seus pastores de um lado e os pastores de Ló de um outro lado. Assim como ocorrera com seu pai, Isaac também foi abençoado ali pelo Senhor, dirigindo-se depois para Berseba. Foi em Berseba, que significa Poço do Juramento, conforme o versículo 32 do capítulo 21, que Abraão acertou seu relacionamento com Abimeleque. E foi em Berseba que Isaac tem uma experiência especial com Deus. O texto dos versos 24 e 25 nos dão o seguinte relato: na mesma noite lhe apareceu o Senhor e disse: eu sou o Deus de Abraão, meu servo. Então levantou ali um altar e, tendo invocado o nome do Senhor, armou a sua tenda, e os servos de Isaac abriram ali um poço. Querido amigo, para confirmar a sua boa mão, a boa mão do Senhor sobre Isaac, o Senhor lhe apareceu e lhe confirmou que ele era o Deus do seu pai Abraão. Mas por que isso ocorreu? Certamente porque Deus percebeu em Isaac a necessidade de tal confirmação. Por um lado, ele era abençoado com a multiplicação dos seus bens. Mas por um outro lado também, a perseguição era constante. Por isso, após essa aparição divina, Isaac levanta o seu altar e, como seu pai fizera inúmeras vezes, ele invoca e adora o nome do Senhor. Isto é, ele lhe presta um culto, ele presta um culto de gratidão ao Senhor Deus. E essa deve ser a nossa atitude. Devemos ser sempre gratos diante do Senhor por tantas inúmeras bênçãos que ele nos concede.

Querido amigo, eu não sei se você percebeu na última parte do texto que acabamos de ler, nós temos as seguintes palavras no versículo 25: e os servos de Isaac abriram ali um poço. Será que você tinha percebido? Por que esse parágrafo termina com essa nota? Podemos entender que aqui temos uma lição muito preciosa para todos nós. Como já vimos, a água era fundamental naquela região. Então, a abertura de um poço significava a boa mão de Deus para com Isaac. Na Bíblia, a água é símbolo da palavra de Deus. A palavra de Deus é tida como água. A Bíblia é uma fonte inesgotável. Temos de beber nas profundezas dessa fonte inesgotável. É a Bíblia a única água que pode dessedentar a nossa sede espiritual. É a Bíblia a água que nos limpa o coração e nos refrigera a alma. Deus quer limpeza em nossas vidas e só a palavra de Deus pode fazer isso. A água é indispensável em nossa vida. Assim como não podemos passar sem água, também não podemos viver espiritualmente sem a palavra de Deus. Nos nossos dias temos a grande necessidade de estudarmos ainda mais essa palavra sagrada. É que muitos se esquecem desse manancial de vida que é a própria palavra de Deus, que é a própria Bíblia Sagrada. Essa luta por causa da água física também nos faz fazer a seguinte aplicação. Temos tido lutas por causa da palavra de Deus. Tem havido muita discussão. A questão da interpretação da Bíblia é o foco principal dessas disputas. Muitos têm usado a palavra de Deus por pretexto. Prometem coisas que a própria Bíblia e Deus, o seu autor, nunca prometeram. Outros têm sido completamente radicais na leitura da Bíblia, sem fazerem as devidas contextualizações, e aí se tornam irrelevantes para os homens, para o mundo de hoje. Mas enquanto isso, outros, graças a Deus, têm se esforçado para serem fiéis ao conteúdo genuíno das Sagradas Escrituras. Mas muitas vezes, o problema que se percebe é a nossa própria indisposição para ler e estudar o livro sagrado. Dizem os grandes servos de Deus que duas coisas Satanás não quer que o cristão faça. Uma é ler a Bíblia e a outra é orar. Querido amigo, o que podemos fazer sem a Bíblia e sem oração? Na verdade mesmo, nada. Não podemos fazer nada. Só podemos esperar o quê? A desnutrição e depois a morte. Por isso é que muitos estão espiritualmente mortos, tanto pela falta da palavra de Deus, como pela falta da oração. Que o Senhor nos ajude a valorizar o que de fato tem valor. Muito bem, desse ponto em diante, isto é, do verso 26 a 33, temos o relato da aliança que Isaac faz com Abimeleque. É o próprio rei Abimeleque que vem até Isaac para lhe propor uma aliança de paz e de cooperação. Quer dizer, o rei reconheceu que Isaac era um homem abençoado por Deus. Era um homem com quem Deus estava. O relato do texto diz as seguintes palavras: de Gerar foram ter com ele Isaac, Abimeleque, o seu amigo Alzate e Ficol, que era comandante do seu exército. Disse-lhes Isaac: por que viestes a mim? Pois me odiais e me expulsastes do vosso meio. Então eles responderam: vimos claramente que o Senhor é contigo. Então dissemos: haja agora juramento entre nós e ti, e façamos uma aliança contigo. Jura que não nos farás mal, como também não te havemos tocado, e como te fizemos somente o bem e te deixamos ir em paz. Tu és agora o abençoado do Senhor. Querido amigo, você percebeu que palavras muito bonitas? Palavras de um homem ímpio para com um homem temente a Deus, reconhecendo a presença de Deus na sua vida. Que palavras impressionantes, não é mesmo?
Abimeleque, ele veio com os seus dois principais auxiliares procurar Isaac para propor uma aliança entre os seus povos. Isaac reagiu de modo claro, dizendo que eles o odiavam, eles o tinham expulsado do meio deles. Você se lembra que nós falamos que essa é a reação normal do mundo? Quando eles percebem as bênçãos de Deus sobre as nossas vidas, a primeira reação é o ciúme, a inveja, é o desprezar, é a rejeição. E foi isso mesmo que aconteceu. Mas, querido amigo, você também certamente constatou que uma outra reação do mundo diante da vida abençoada por Deus acontece. Depois dessa rejeição e do ciúme inicial, sabe o que acontece? É a aproximação, a procura por estar junto, para desfrutar também do quê? Das bênçãos de que nós somos alvos da parte de Deus. Eles veem isso e eles veem a nossa procura, é isso mesmo. Quando as pessoas que não temem a Deus percebem que Deus continua nos abençoando, com bênçãos espirituais, com bondade, com direção, com misericórdia, quando eles percebem isso, quando eles percebem que Deus está conosco, eles começam a ter atitudes positivas para conosco, mesmo diante dos revés da vida. Eles percebem que Deus está do nosso lado, que nós conseguimos reagir positivamente. O que acontece? Eles se achegam até nós para entender e desfrutar daquela ação poderosa de Deus em e através de nós. Foi por isso mesmo que Abimeleque, Alzate e Ficol foram buscar uma aliança com Isaac. Ao proporem essa aliança, sabiam eles que, de certa maneira, as bênçãos divinas também seriam experimentadas por eles. Querido amigo, queremos ser benevolentes nesses momentos. Temos que ser. Estamos aqui para sermos uma bênção para todos. Assim como Abraão e Isaac tinham essa missão de abençoar em todas as nações e todas as famílias da terra, nós também temos que ser bênçãos para aqueles que nos cercam. Isaac então ofereceu um banquete. Esse oferecimento de um banquete era uma prática quando se concluíam as alianças, representando assim os laços de compromisso e amizade de ambas as partes. O texto do versículo 31 relata que, levantando-se de madrugada, juraram de parte a parte, e Isaac os despediu e eles foram em paz. Querido amigo, é assim que devemos proceder. Nós devemos abençoar aqueles que nos procuram. Devemos nos comprometer com eles. Devemos ser uma bênção para aqueles que nos cercam. Sejam eles nossos parentes, sejam eles nossos amigos, sejam eles nossos colegas. Enfim, aonde você estiver inserido, você deve ser uma bênção na vida daqueles que o cercam. Mas caminhando agora para os minutos finais do nosso programa, nos versos 32 e 33, encontramos uma pequena narrativa de grande valor espiritual. Após esse juramento e o estabelecimento de paz, os servos de Isaac lhe trouxeram uma maravilhosa notícia. Achamos água, disseram eles, certamente com muita alegria. O que vemos aqui é que quando somos uma bênção para os outros, Deus vem ao nosso encontro e também nos abençoa ainda mais. A pergunta que se faz é: você tem experimentado isso? Temos nós experimentado isso? É maravilhoso servir o nosso Deus e andar conforme a sua vontade. Querido amigo, terminamos triste, pois ela nos dá conta que enquanto Isaac desfrutava as bênçãos divinas, o seu filho mais velho, Esaú, ia indo de mal a pior. Depois de rejeitar o direito de primogenitura, ele casou-se com mulheres cananitas, Judite e Basemate, da linhagem dos Eteus. Essas noras se tornaram amargura de espírito para Isaac e para Rebeca. Que triste relato! Quando desprezamos as bênçãos de Deus, caminhamos a

0: Cheroá FM informa. Hora certa. 4:53. 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

Muito bem, gente amiga, alô você, bom dia, bom dia, bom dia. A partir de agora pela Sutapero FM. Rapaz, está no ar o programa. Rapaz, deixa eu ver aqui. Oxê, vamos ajeitar o negócio aqui. Bom dia, gente amiga. Salve, salve essa data 17 de setembro do ano 26. Bom dia, meus compadres, bom dia, minhas comadres. Bom dia, gente amiga. E vamos para a reflexão do dia de hoje. Amar nosso Deus maravilhoso é importante. Quando você ama o Pai e o Filho, você está recebendo graça diariamente. As bênçãos que você recebe são bênçãos silenciosamente que Deus, que o Filho Jesus pede ao Pai que envie para você. Aumente a fé no seu coração. Levante a cabeça e siga em frente, porque lá na frente tem uma luz e essa luz é Jesus. Acredite na fé. Em todas as coisas que você vencerá. Vamos embora, meu compadre. Eita, agora são. Eita, forró, bodó, na melhor do Cariri. 5 e 10.

Alô, compadre, alô, meu, minha comadre. É hora de botar, hã? É hora de botar água para fazer o café.

bem, vamos embora, meu compadre. Deixa eu mandar aqui um bom dia pra Itamar. Itamar Chaveiro, lá em Patos, tá ligado com a gente, viu? É. Acorda cedo, viu, chapéu de couro? O quê? É seu primo, é? Meu amigo Itamar, bom dia. Obrigado aí pela carona, viu? Tenha um ótimo, um abençoado, ótimo dia. Você e família, meu amigo Itamar, lá na cidade de Patos. Meu amigo Belarmino, lá em São Paulo, tá ligado com a gente. Alô, Belarmino, bom dia. No estado do Pernambuco, eu vou até a próxima cidade de Salgueiro falar com meu amigo Mariano. Alô, Mariano, bom dia, obrigado, meu irmão, pelo carinho da audiência do Sarrabuiado, forró, boa da gota serena.

0: preparando, é um forró de primeira, aqui nesta Ribeira, eu digo meu coração, vai meu aperto de mão, eu canto um pouco decente, para o amigo Zé Vicente, tem um café de porção, ô mamãe, ô que calor, ô mamãe, ô que calor, ô mamãe, ô que calor, calor, calor da vaquejada, meu amigo se levante e deixe muita preguiça, e pega o braço e estica, vamos fazer uma caminhada, é 5 da madrugada, levante bem direitinho, acorde sem ter pantinho, acorde sem fazer zoada, eu cantei para os amigos, o calor da vaquejada, ô mamãe, ô que calor, eita rapaz, como é que pode, vamos embora?
1: Rapaz, tá bem, meu amigo, vai tu cair.
0: Eita, forró bom da gota serena.
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1: Eita, eu dancei muito isso nos anos 70 e 80, rapaz. No tempo que tinha os forró assustados. A gente chamava assustado, não era? Era. Dancei muito isso nas salas batidas de barro. Não tinha cimento, não, né? Hoje em dia é tudo na cerâmica. Antigamente a gente dançava forró lá na casa de Mané Paulo, lá no Salgado, e a gente dançando quando era, dava 2 horas mais ou menos, começava a poeira. Para todo mundo para aguar a sala. Aí o pessoal aguava aquela sala, aí tinha aquele cheiro de barro molhado, aí o botava a radiola pra tocar outra vez. E tem mais, chapéu de couro. Nesse tempo não tinha energia, não. Era, não tinha energia, chapéu de couro. Como é que é? Não, meu amigo. A gente, a radiola naquele tempo, essa música aqui era gravada pelos trio nordestinos, a radiola era seis elementos. Aí quando faltava dizia assim, vai comprar na bodega do Manoel Otaviano. Era assim. Aí a gente dançava a noite e tudo. Na maior calmaria, era bom demais, viu?

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1: É, muito bem, muito bem. O nosso programa No Terreiro da Fazenda está no ar. 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

0: 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Muito bem, vamos atender os ouvintes. Bora lá, rapaz. Quero mandar um bom dia pra essa turma boa ligada com a gente. Olha a hora, gente, olha a hora. 5:25.
1: E aí, patrão?
0: Pera aí, deixa eu ver, mandar aqui um bom dia pra essa turma boa. Ligado com o nosso programa. Ei, você tá dormindo ainda, hein? Vamos acordando, viu, meu amigo? Vamos acordando.
1: Você é daqui.
0: Peraí, vamos. Cadê aqui o negócio aqui, rapaz? Ei, chapéu de couro.
1: Bom dia, meu amigo.
0: Mas, rapaz, você tá mandando errado aqui, rapaz.
1: Vizinha Salgueiro.
0: Não, esse aqui, vamos lá. Rapaz.
2: Ai, meu Paraguai.
0: Tava errando, rapaz. Você que é isso, rapaz? Mas que coisa.
2: Ai, meu Paraguai.
0: Muito. Que história de meu Paraguai, rapaz? Vamos embora. Vamos atender os ouvidos. Vamos a Campina Grande falar com meu amigo Arlindo. Bom dia.
3: Bom dia, meu amigo Sérgio.
0: Opa!
3: Bom dia a todos aí que falam da Peru FM.
0: Muito bem.
3: Arlindo, aqui de Campina Grande.
0: Eu disse a você que era Arlindo, chapéu de couro. Arlindo, bom dia, meu irmão. Obrigado aí pela carona, viu? Vamos no Rio de Janeiro falar ligeiramente com o Zé da Gata, alô? Fala, meu irmão.
4: Bom dia pra vocês aí.
0: Bom dia, meu irmão.
4: E pra Antônio Roberto aí, Tamar.
0: Isso.
4: Ali no Maranhão, a Cida, mãe do Vitinho, os canutos aí, Itaperuá.
0: Valeu.
4: Valeu, parceiro, um abraço.
0: Obrigado, meu irmão, aquele abraço também. Obrigado aí pela carona, viu? Olha, deixa eu ver aqui, rapaz. A gente tá vendo aqui. Pois bem, vamos embora. 5:25 na Melhor do Cariri. 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
6: Será que nasce ou não nasce meu netinho, meu Deus?
7: Calma, coronel. O doutor tá lá com o turbano e quando nascer ele avisa. Eu que sou o pai, tô menos nervoso.
6: É a demora, Chop. Eu já fumei 4 charutos de pacaia e o doutor não vem aqui dar notícia. Será que o bichinho tá engasgado?
7: Nada, coronel. Primeiro filho sempre demora um pouco, coronel. O senhor devia estar calmo como eu estou. Enquanto o senhor fumou 4 charutos, eu ainda não terminei de fumar o primeiro.
6: Nem pode terminar, que isso que tu tá aí fumando não é charuto não, é minha caneta automática.
7: Opa, de verdade, coronel.
6: E não fuma mais não, que tua boca já tá toda azul, danado.
7: Coronel. Coronel, aí vem o doutor, coronel.
6: Lá vem. Doutor, como é? Nós já podemos entrar a modo de ver.
8: Claro, coronel, claro. Eu vim aqui buscá-lo exatamente pra ir ver o rebento.
6: Veja, Nossa Senhora, vê o que, doutor?
8: O rebento, coronel.
6: E minha filha trubana se arrebentou, doutor?
7: Não, coronel, o rebento é a criança, coronel.
6: E quer dizer que a criança também se arrebentou, senhor Jesus?
8: Coronel, fique um pouco mais calmo. Agora eu vou lhe avisar uma coisa como médico. Antes de nós entrarmos no quarto, eu quero lhe dizer que foi cesariana.
6: Olha, tropa, nasceu logo dois, tropa. Foi cesariana, tropa.
8: Coronel, não foi isso propriamente, coronel. Cesariana é o nome da operação. Mas vamos entrando, pronto. Vamos abrir. Pode entrar, olha aí. Já está a criança.
9: Olha a sala do Gero. No meu coisa linda!
6: Ei, minha velha, deixa eu ver direito. Tá gongonguinha, é a cara do avô, olha.
9: Tá doido, Ludogero? Pra aparecer com tu, tinha que ter bigode e barbicha. Olha, eu acho que é a cara do pai.
7: E é bonita assim, é, dona Filomena?
6: Olha, besteira de Atrop. Você é besta, Atrop. Com essa cara de boi, você é boa, Atrop. Ei, meu Jesus. Olha que coisa linda. Pia pra aqui. Ô, meu netinho, meu filhinho, quando vai me ser crescer, eu vou comprar uma roupinha de vaqueiro. Quem vai dar a roupinha é vovô Ludo. Olha, Atrop. Descobri que é menino, Atrop.
9: Menino o quê? Do Gera é uma menina.
6: Oi, e como é aqui?
9: Quer soltar meu dedo mindinho?
6: Ei, vigiar o dedo. Ai, olha, e eu pensava que era outra coisa.
8: Bem, coronel, como o senhor está vendo, tá uma bela menina aí pros senhores e tal, e a mãe dela está passando bem.
6: Mas é tão bonita. Doutor, como o senhor caprichou no serviço, além do pagamento, ainda vou lhe dar uma grujeta.
8: Não, não precisa, não precisa.
6: Vou lhe dar um bode velho fedorento, vai de chiqueiro. E vai feder muito lá.
9: Mas me diga uma coisa, como é que será que vai ser o nome da bichinha, hein? Tu pensasse em algum outro, hein?
7: Dona Filomena, o coronel pediu que quando nascesse ele botava o nome.
6: Bom, se fosse menino ia se chamar Tronquilino. Mas já que é menina, vai se chamar de Coronha.
9: Oxe, no dojero, Coronha? Coronha pro quê?
6: Coronha é uma mistura de coroneca, véia Antônia.
9: Vixe, e quem é a véia Antônia?
6: A escanchavó de Atrope, Filomena.
9: E o que diabo é escanchavó, meu velho?
6: Ô, Filomena, não tem avó.
9: É.
6: Tem a bisavó.
9: É.
6: Tataravó e escanchavó, moleque.
7: Ô, coronel, e no cartório, será que vão registrar com esse nome, coronel?
6: No cartório ninguém vai reclamar nada. Pior é o nome do chefe do cartório.
7: Como é o nome dele?
6: Tá lá na placa, Tabé Leão. Não é pior?
9: Olha aqui, você está discutindo, mas primeiro é preciso saber aonde é que vai se batizar. É a menina e quem é que vai ser o pai?

Segura aí, chapéu de couro, porque agora são 5 horas e 30 minutos, 5 e 30. É, deixa eu ver aqui, rapaz. Eu tava vendo aqui, cadê? Rapidinho. Manda aqui, chapéu de couro, pra mim. É, deixa eu ver aqui, rapaz. Hoje, dia 17, é o Dia Internacional da Democracia. Escreveu a governadora do estado do Pernambuco, Raquel Lira. E aqui tem a foto dela, quando não era governadora, ela votando, disse o seguinte: antes de ser governadora, eu já era uma mulher exercendo um dos direitos mais importantes da democracia, o direito de escolher. Aí ela diz o seguinte, essa foto é de muitos anos atrás e me lembra onde tudo começa, na participação de cada pessoa, na liberdade de fazer escolhas e na coragem de ocupar os espaços. Como primeira mulher eleita governadora do estado do Pernambuco, eu carrego ainda mais forte a certeza de que a política, né, a política também é lugar de mulher. E cada menina pernambucana precisa crescer sabendo que pode escolher, que pode sonhar, escolher e chegar aonde quiser. A democracia é ter a voz de participar, de ouvir, dialogar e principalmente de ter a liberdade de escolher os caminhos que queremos para nosso futuro. Que a gente nunca deixe de acreditar na força de nossas escolhas. Raquel Lira, governadora do estado de Pernambuco. E a pesquisa sai agora, né, chapéu de couro? Ela, né, ela como já ganha no primeiro turno do ex-prefeito do Recife, João, deixa eu ver aqui, rapaz. Pois bem, vamos embora, 5h30.

0: Caquejado tem a turma.
1: Ô, chapéu de couro, antes de eu atender aqui, atender o pessoal, me traga aí Delmiro Barro cantando pra gente. Tem um showzinho aqui, onde é, hein? Deixa eu ver aqui, será que é aqui? Tem um som aqui tocando, onde é, hein? Muito bem, agora sim, deixa eu ver aqui. Vamos com a participação do ouvinte. Bora botar o Antônio Roberto lá, lá de João Pessoa no ar para falar com a gente. Bom dia, primo.
2: Bom dia, primo Anselmo.
1: Opa!
2: Aqui é Antônio Roberto, aqui direto da Capinha.
1: Valeu, meu irmão.
2: Dia dessa. Mandando aquele abração e curtindo o teu programa. Mando também um abração para o nosso mascote, Vitinho.
1: É o mascote do programa.
2: Também para o mestre da Catalanha Chieta. Para a minha família em Bacabal. Um ótimo dia, primo.
1: Isso, obrigado. Olha, ele tá fazendo físico, né, chapéu de couro? E tá ao lado ali, Dona Arlete, da gente ver o som das, dos equipamentos fazendo muito bem. Parabéns aí com o Patrão Roberto, que acorda cedo fazer caminhada. Eu já fiz caminhada hoje, eu vim pra cá, pra rádio. Bom dia, meu amigo Mariano.
3: Bom dia, meu amigo Anselmo Vieira.
1: Fala, meu irmão.
3: Tá pelo Cedro, meu amigo.
1: Isso.
3: Mariano.
1: Valeu.
3: Tô ligado aqui na programação da Taperua FM. Aqui é o Lira Testada, patrão.
1: Olha aí, tá vendo? Valeu, meu irmão. Obrigado aí pelo carinho da audiência do Sarrabuiado. Bom danado. Programa no Terreiro da Fazenda.

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Eita, rapaz, aí os Gaviões da Serra cantaram por, né, Zé Ramos. Estala rei o malvado, sem lembrar o meu velho lema. E hoje eu tenho saudade, tropeiro da Borborema. Eita, compadre velho, vamos embora. 5:42 na melhor do Cariri. A gente manda um alô pra essa turma boa, ligado com o nosso programa. Pessoal, atenção, atenção, tô avisando aqui. 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Não, eu não quero comprar um chão, porque se eu comprar um terreno para construir, Anselmo, eu vou começar a gastar vou começar a gastar do alicerce, não é verdade? 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

0: Moro.
1: Ô, chapéu de couro, é, nosso amigo Mariano da cidade de Cedro, ele já mandou, ele disse que mandou uma mensagem. Olha direito, viu, pra não deixar. É, cadê aqui, rapaz? É, meu amigo Mariano, rapaz, cadê aqui, chapéu de couro? Ele disse que mandou uma mensagem. Você pá, veja as coisas direito aí. Deixa eu ver se é essa daqui. Alô, Mariano, bom dia, meu irmão.
2: Bastinha, boa
1: tarde. Nessa não, rapaz. Ô Mariano, manda aí de novo, meu irmão. Manda aí outra vez aí pra gente aqui. Deixa eu ver se é essa daqui.
3: Salgueiro.
1: Pera aí.
3: E aí, patrão? O Cedro é aqui, vizinha Salgueiro. Salgueiro, vizinha Jardim.
4: Alô, gente, amiga, falamos diretamente
1: não, do não, estado. Não, isso é o gol de ontem. Não, Mariano, manda aí outra mensagem, porque chapéu de couro perdeu aqui a tua mensagem. Mas chapéu de couro, é, como é que pode pedir ao nosso amigo Mariano, lá da cidade de Santo Pernambuco, que mande outra mensagem, outro áudio aqui pra gente, que chapéu de couro perdeu. Ô, chapéu de couro, presta atenção às coisas aí, viu? 5h45 na melhor da cidade, vamos embora. Quero mandar um bom dia pra essa turma boa, ligado com

0: aí?
1: Eita, muito bem, mandar um bom dia. Ah, essa música é Chapéu de Couro que tu colocou aqui de primeira, cadê? Olha isso aí, se nosso amigo Mariano mandou a mensagem aí pra não deixar, não atender ele. Agora sim, tá certo? Bota aí, bota aí, sim, é ele, é. Então bota aí.
2: Bom dia, Anselmo Vieira.
1: Opa! Né?
2: Aqui no Sertão Velho.
1: Eita!
2: Vindo a Taperó FM, lá da Paraíba, com o amigo Anselmo Vieira.
1: Eita!
2: Ficou protestado.
1: Valeu, meu irmão, e os Guiné cantando. Tô fraco, tô fraco, tô fraco. Maria tá dizendo, Anselmo, quando quiser dar uma passadinha aqui, venha com chapéu de couro, traga chapéu de couro, Maria, o baixinho, pra almoçar aqui com a gente, um Guiné torrado. Eita, é longe, mas a gente não vai, viu? Mas agradeço o convite, meu amigo Mariano.

Eita, cantou pra gente os Gaviões da Serra. Agora são 5h51 minutos, 5h51. Eu quero agradecer a vocês pelo carinho da audiência. 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Muito bem. Mandar uma luzinha aqui pra dona Miriam, ali na chácara do Batalhãozinho, ligado com a gente, pessoal do Geraldo Noé Faria, meu amigo Helene, no Residencial dos Professores, Ângelo Vilar, meu amigo Zé, mandar um bom dia para todos os moradores aí do Residencial dos Professores, né? Pessoal aqui do Bairro do Alto, Conjunto Maris, pessoal do Residencial São Francisco, vereador Fábio Mota, sua esposa Josiane, toda a família, mandar um bom dia aí para, enfim, com padre Zé Henrique, família, eita, rapaz, acaba de primeira qualidade, mandar um bom dia para essa turma boa aí do Conjunto Maris, pessoal ligado com a gente na Rua Vila Nova do Alto, Lula Trocador com o padre Hernando Peixe, Zé Oim, a gente manda um alô também para você da Rua Martim Levino, Rua José Martim Levino, minha amiga Inácio Horácio, na José Genino de Queiroz, com o padre Pedro Leocardi, com o padre Geralda também, na Coronel do Jovem Lá, alô gente amiga, Negro Duval na Travessa Lula Lucena, a gente manda um bom dia para a professora Alfa Gouveia, lá na Manuel Dantas e lá, bom dia pessoal do Conjunto Maria Alice, pessoal do assentamento Cid Panati, pessoal do assentamento Cid Chiribita, viu? Brevemente tem outro assentamento aqui em Itaperuá, na Fazenda Chiribita, a gente já começa a mandar um alô pra essa turma boa, pertinho da cidade, ligado com a gente, mandar um bom dia para os internautas, telenautas, pessoal lá no Zé Vicente, tomando aquele café quentinho, né? Ô, pessoal bacana aí do Zé Vicente! Que já tá ali tomando aquela água que o passarinho bebe, é meu amigo Edmilson, ali no Zé Vicente, logo cedinho, vai tomar aquela lapadinha. Valeu, Edmilson, obrigado aí pela audiência. Pessoal bacana aí ligado com a gente no bairro São José, Vila Popular. Eita, turma boa, pessoal da Quixaba, bom dia. Obrigado vocês aí pelo carinho da audiência do Sarrabuiá do programa Terreiro da Fazenda.

Chapéu de Couro, já no finalzinho aqui do programa, rapaz, pena que a gente tá sabendo dessa data de um grande amigo nosso, um ouvinte que dá sustentação ao nosso programa, que está fazendo aniversário hoje. Mesmo já no finalzinho, eu quero aqui parabenizar o meu amigo Luciano Torre, lá do sítio Lagoa de Onça, pela passagem do seu aniversário hoje. A dona Eliane, que é a esposa dele, né? A esposa dele tá dizendo aqui: bom dia, Anselmo, mande um alô para meu esposo, acho que é o esposo dela, né? Luciano Torres, pela passagem do seu aniversário, que é hoje, dia 17. Deixa eu ver aqui, ela diz aqui, Eliane do sítio Lagoa de Onça, deve ser a esposa dele. Então, toda a família estão comemorando essa data tão importante. E nós aqui que fazemos o programa no Terreiro da Fazenda, sabemos que Luciano Torres é ouvindo o nosso programa todos os dias. O Chapéu de Couro, o Baixinho, o que, Maria? Você está convidando para nós comer um bolinho assado lá? Não, não mandou não. Rapaz, pelo amor de Deus, como é que pode? Pois é, então a gente deseja um feliz aniversário repleto de muita paz, de muita saúde, e que essa data possamos comemorar por muitos e muitos anos, meu amigo Luciano Torres, do sítio Lagoa de Onça. Amanhã a gente presta uma homenagem a você, tá bom, amigão? Porque já está em cima da hora, mas meus parabéns. Muito bem, Chapéu de Couro, agora são 5h56 na melhor?

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3: Eita, compadre, já chegou o final de hoje. Obrigado a todos pelo carinho da audiência. A gente volta amanhã, se Deus quiser. Eu vou embora, povo de Deus!

0: 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Hora certa.
1: 6:02.
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3: Celebre cada momento da sua vida. Viva cada minuto com fé, alegria, devoção. Cada momento da sua vida é um presente de Deus, é uma graça do céu. Viva com intensidade, com profundidade, todas as oportunidades que Deus lhe dá. A sua vida é uma dádiva do Senhor. Ela passa muito rápido. Viva, celebre, santifique tudo que está ao seu redor. Viva inteiramente na felicidade que vem de Deus. Pai, Filho e Espírito Santo. Amém. Uma abençoada quinta-feira.
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1: 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Hora certa.
2: 6 horas e 26 minutos.

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5: Agora em Itaperuá, no Cariri da Paraíba, 6 horas mais 31 minutos.
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0: Procon de João Pessoa aponta aí queda no preço aí do litro do álcool nos postos de combustíveis. E mais, calendário do Bolsa Família de setembro começa no meio e a greve dos e meio a greve aí dos bancários e da Caixa. Eleições 2026. Camilo Duarte quer exatamente fim da PM armamento para a população e também coletes, né, aos bancos. Você confere também, olha só, candidatos ao Senado já contrataram quase 10 milhões em despesas na Paraíba. Veja aí os valores divulgados. E hoje tem entrevista, olha só, deputado Gervásio Maia e doutor Romualdo, cumprem agenda em nossa cidade nesta quinta-feira. Os mesmos participam de uma entrevista aqui no Jornal Interativo, daqui a pouquinho, a partir das 8 horas.
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0: Participe aqui do Jornal Interativo. Envie a sua mensagem de texto ou de voz para o nosso WhatsApp 988-5552-88. Nos ouça ao vivo em nossas plataformas digitais. 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Siga o nosso Instagram no arroba @taperofm879. E hoje é comemorado o Dia da Compreensão Mundial. Hoje é quinta-feira, 17 de setembro de 2026. Com a produção e apresentação de Luciano Silva e Kennedy Sampaio. Controles de áudio e vídeo de Luciano Silva. A direção de jornalismo é de Kennedy Sampaio. Direção geral da emissora é do Júnior de Preto. O Jornal Interativo, o pancadão de audiência, já está no ar.
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0: Isso aí, gente, são 6 horas e 35 minutos agora em Taperoá, no Cariri da Paraíba. Um ótimo dia, uma ótima quinta para você, que o nosso Deus te abençoe, né? Que com a proteção do nosso Deus, nós damos início a mais um pancadão de audiência da Paraíba, né? Nossa gratidão sempre ao nosso bom, eterno, misericordioso, generoso Deus, aquele que é digno, né, de toda honra e de toda glória, né, pela sua vida, pelas nossas vidas, pelo dom da vida, com toda honra e toda glória sejam dados ao nosso Deus, né? Muito obrigado a você pelo carinho, pela sua audiência, está ligado aqui conosco, hoje o Jornal Interativo, né? Hoje um pouco mais corrido, né? Como sempre, nós estamos aqui com o mesmo compromisso com você, claro, para deixar você sempre muito bem informado. Sejam bem-vindos, sejam bem-vindas a mais um pancadão de audiência da Paraíba, Sampaio.
1: É isso aí, um bom dia, Luciano Silva. Um bom dia, família taperoaense, família caririzeira. Sejam bem-vindos todos que nos acompanham através do 87,9. É a Rádio Taperoá FM, orgulho de Taperoá, orgulho da gente. E você que nos acompanha através do nosso canal no YouTube, nossas páginas no Facebook, sejam bem-vindos a este jornal, que é o pancadão de audiência da Paraíba, Luciano Silva.
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0: 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Vamos ao Interativo Esporte.
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0: O Interativo Esporte chegando com muitas notícias, né? Pra você ficar ligado, sempre bem informado. Chamando ele aqui já ligeiro, que hoje é tudo ligeiro aqui, o Gilmário.
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0: Gilmário já trazendo as notícias esportivas aqui do futebol.
5: Muito bom dia, bom dia. Luciano Silva, bom dia, aquele Sampaio, bom dia a todos os ouvintes da Rádio Taperoá FM. Alegria Taperoá, orgulho Taperoá, é alegria e orgulho da gente, é. Está definida as semifinais da Libertadores da América. Vamos ter de um lado Fluminense e Palmeiras, dois brasileiros. E o Estudiantes, nesta quarta-feira, tirou o Corinthians, 1-0. Poderia ter sido gol de parte de Bofas Depay nos pênaltis, mas Bofas Depay decepcionou, isolou o pênalti e o Estudiantes conseguiu vencer. Agora fica só o aguardo de quem o Estudiantes vai enfrentar. Se vai ser, obviamente, claramente o Flamengo ou o Depay nos pênaltis, mas Mofas Depay decepcionou, isolou o pênalti e o Estudiantes conseguiu vencer. Agora fica só o aguardo de quem o Estudiantes

0: Valeu!
1: Pois é, valeu, meu amigo Geomário Produções. E saindo do Geomário, a gente já entra aqui no Zé da Galera também, participando, trazendo as notícias aqui do futebol aqui na Paraíba.
2: Salve, salve, Luciano Silva. Salve, salve, Kennedy Sampaio. Salve, salve, população de Itaperuá e adjacências. Estou chegando com as informações do futebol. Que alegria maior do povo brasileiro. Focando nesta quinta-feira, 17 de setembro de 2026, é a participação do Botafogo de João Pessoa na Série C 2026. O Botafogo, que fez uma fase classificatória super positiva quando ele comandou as ações, mas na segunda fase a equipe deu uma baixa e precisa urgentemente dar uma reação, reagir dentro da competição, porque senão fica novamente pelo meio do caminho. Vai para 13 anos a participação do Botafogo dentro da Série C, se não passar para a Série B nesse ano de 2026. Fez uma classificação positiva, sempre ali no G4 do grupo do Botafogo, porque são jogos de ida e volta em cada grupo. Depois tem os confrontos com os demais na segunda fase. Então, nesse confronto agora, o Botafogo levou 2-10. O primeiro contra o Santa Cruz e o segundo em casa contra o Floresta. Contra o Santa Cruz, perdeu pelo placar de 1-0. Um gol de saiu de uma penalidade ali que a arbitragem viu e marcou. E o segundo compromisso contra o Floresta no final de semana passado. E agora? Agora vai para o confronto direto. Jogo de 6 pontos contra o Maringá. Joga lá em Maringá e volta para jogar com o Maringá em João Pessoa. E desde já, a gente já deixa um recado aqui para vocês. O portal Mais Itaperuá vai estar em cima do lance, na marca da exclusividade, transmitindo lá Maringá e Botafogo. O jogo da volta Botafogo-Maringá e o jogo da volta Botafogo e Floresta. E o jogo para encerrar, ou com a classificação, ou somente para cumprir a tabela contra a equipe do Santa Cruz. Direto dos estúdios da Rede Campeão FC Campina Grande, Paraíba, Nordeste, Brasil, para o pancadão de audiência, retornamos no sábado, hein, gente? No portal Mais Itaperuá, com o jogão Maringá e Botafogo, Botafogo e Maringá. Salve, salve, Luciano Silva, salve, salve, Kennedy Sampaio. O Trovão, o pipoco do Trovão.
1: Valeu, Zé da Galera.
2: Ligue, meu pessoal. Principalmente as nossas amiguinhas. Ligue para os meninos.
1: É.
2: Alvivão, alvivaço, pancadão de audiência. Salve, salve, galera.
1: Valeu, Zé da Galera.
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1: Pois é, tá aí o Zé da Galera trazendo as notícias do esporte, né? Grande jogão de bola. E a gente trazendo todos os detalhes, né? Lembrando pra você, todas as segundas e quartas, né? Também aqui pela Itaperuá FM, nós temos a resenha esportiva chutando a bola às 19 horas, tá certo? Você fica ligado aí com toda a equipe esportiva, né? Trazendo um show de cobertura aqui pra você ficar ligado, sempre bem informado, né? É isso aí, gente. São 6h43, né? 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

0: 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São 6 horas e 45 minutos, 6 e 45 agora na Paraíba.
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0: Interativos e interativas, brasileiros e brasileiras. O comentário do momento é, infelizmente, a vergonha do Supremo Tribunal Federal, que acabou-se, morreu. Depois dessa farsa, depois dessa palhaçada, e nenhum dos ministros envolvidos, principalmente os que já foram citados no processo com provas, e aí a gente ouve e vê colegas incumprindo. Será porque estão envolvidos? Se fosse num país sério, o próprio presidente, ele tem autonomia, sim, mas a gente vê o presidente do Supremo Tribunal Federal também acovardado. E a população brasileira grita e quer mudanças, e quer regras, e com todo direito, sim, porque nunca na história desse país se viu um Supremo político, e se viu um Supremo tão envolvido em coisas erradas. Aliás, quem não lembra, o ministro Joaquim Barbosa já advertia alguns ministros e já dizia que eles eram uma vergonha da Suprema Corte. E muitas profecias que foram ditas anteriormente estão se cumprindo hoje. A população brasileira se envergonha. Aqueles que aplaudem, meia dúzia de fanáticos, muláticos, bitolados que aplaudem. Mas a maioria esmagadora do povo brasileiro condena veemente as atitudes do Supremo Tribunal Federal. Se fosse um cidadão comum, um seu José, uma dona Maria, ou se fosse outro grupo partidário, já estaria preso, já estaria condenado. Ou seja, onde o próprio juiz, que é réu, é juiz, ele mesmo julga e ele mesmo levanta testemunhas, como ele mesmo diz. E parece que fica por isso mesmo. Porque como eles são a última instância, e aí nós temos deputados e senadores frouxos, que não vão mudar e não vão criar essas regras nunca, e a gente já sabe. Por isso que a população está revoltada, e a população realmente não quer votar em deputados federais nem em senadores, porque sabe que chegando lá, eles vão ceder e fazer o jogo do governo, e não aquilo que o povo quer.
2: Há muito tempo que a Constituição vem sendo rasgada e todos têm deixado acontecer. Se não deixassem acontecer, se o Senado tivesse feito a sua parte, se a Polícia Federal tivesse feito a sua parte, porque também está rachada, assim como o STF está rachado também, a política entrou dentro da justiça, assim como entrou também as facções. E todo mundo sabe disso. Mas nenhuma atitude é tomada, porque quem era para tomar atitude não toma. e estão todos envolvidos. Dali desse mato não sai coelho mais. É vergonhoso a gente ver provas incontestes, provas claras, evidentes, que até um leigo, uma pessoa que não entende do assunto, passa a entender claramente. É algo que nunca aconteceu antes, mas sempre tem a primeira vez. Agora, tem ministro que vota para livrar ele mesmo. Tem ministros lá que votam e assinam uma vitória da própria esposa. Eu não entendo isso. Como é que pode? Eu votar em mim mesmo para me livrar da investigação. Como aconteceu uma dívida grande que a JF tinha com a gente, com o Brasil, 10 bilhões foram perdoados. Aí um deles assinou para a mulher, para o escritório de advocacia da esposa vencer e ganhar 500 milhões de reais. É dinheiro demais. Vocês não sabem o que está ali. Vocês não sabem o que está acontecendo ali de verdade. O homem chamado Vorcaro está protegido na cadeia pelo PCC. O advogado dele era um ministro supremo, junto com a esposa. Como é que pode uma coisa dessas? Desde o princípio, estavam aí sendo denunciados de que o Banco Master é o banco do PCC. Mas ninguém dá ouvidos, por quê? Porque a alta cúpula da justiça toda envolvida. Porque no Senado, presidente envolvido. Corre para o outro lado, todo mundo envolvido. E aí fica difícil. Todos envolvidos, todos livrando a cara uns do outro, e o povo brasileiro só de longe observando e também não faz nada.
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0: Pois é, gente, agora são 6:52, 6:52 na Paraíba, né? Você vai mandando o seu áudio, a sua participação, a sua interação já no próximo bloco após o Guia Eleitoral, já vem com a sua participação, tá bom? Vai mandando logo, porque daqui a pouquinho tem entrevista, a gente vai ficar uma hora completa, né, com a entrevista, tá certo? Então manda antes, manda já no próximo bloco, pra gente já soltando, já no próximo bloco após o Guia Eleitoral, né? Vergonha, infelizmente, eu tava vendo como tem... juristas, promotores, advogados mais preparados do que esses que estão na Suprema Corte. Estava vendo uma entrevista ontem, rapaz, no Hora H, de um desses juristas. Rapaz, o cara deu um show de justiça, como se faz a justiça, como deveria ser o Supremo Tribunal. A gente olha um Flávio Dino despreparado, a gente olha um Zanin despreparado, um Gilmar Mendes despreparado, um Alexandre de Moraes totalmente despreparado, não entendem nada de justiça. Quando a gente vê assim entrevistas realmente de pessoas que entendem de justiça, a gente vê que aqueles camaradas estão no lugar errado. Sinceramente, estão no lugar errado, que eles não sabem nada de justiça, não entendem nada de justiça. Meu Deus do céu, a gente está perdido, né? E nunca na história desse país a gente viu um Supremo Tribunal Federal caminhar. Mas aí a gente tem um presidente do Senado, infelizmente, acovardado. Outro presidente que é paraibano, né? E aí tá buscando até votos, tá certo? Presidente da Câmara dos Deputados, também da mesma forma, né? Que estão lá para fazer o jogo de Lula e não o jogo do povo. Na verdade, quando é tempo de eleição, muitos vêm, e aí é um desabafo meu, muitos vêm buscar o seu voto e pedir o seu voto para chegar lá, mas quando chegam lá, não me representam. E vão representar um partido e vão representar um governo. Porque, na verdade, diante desses escândalos, a Câmara dos Deputados, como assim foi pedido pela oposição. Era para ter aberto realmente o impeachment e pedido o impeachment de vários, não é só de um não, de vários. Tem vários ali que precisa ser pedido o impeachment. E o Senado confirmar isso aí. Mas não fizeram, não confirmaram e nem vão confirmar. Os que aí estão, não. Só se a gente mudar tudo, mudar a Câmara Federal por completo, mudar o Senado Federal e colocar pessoas que não estejam para defender partido. Porque os que estão para defender partido, infelizmente, chegam lá, vão defender o seu partido. Quem está lá para defender Lula, vai chegar lá e vai defender Lula. Quem está lá para defender Bolsonaro, vai chegar lá e vai defender Bolsonaro. Mas a gente tem que pensar que a gente elege pessoas para nos representar. O que que o povo... Pega a opinião da maioria. A maioria da população na pesquisa foi feita pela Quest, divulgada inclusive na Globo, né? O que que a maioria acha do Supremo? Pega a pesquisa, ouça o povo e tome as providências, mas não toma, porque estão lá, né? E lá foram servidos uns cafezinhos, né? Cafezinhos com todos os poderes juntos, né? Que harmonia, coisa boa, comunhão, né? Todos os poderes juntos, eita, coisa boa, nunca se viu isso aqui, né? Mas é uma união, né? É, esse cachorrozinho. Jantar. Jantares, eita, rapaz.
2: A gente sabe que desde a antiguidade existia a tradição, Luciano, de que se você comesse uma refeição com outra família, com outras pessoas, significava aliança.
0: Aliança.
2: Então é isso que eles estão fazendo, né?
0: Mas é verdade, é isso.
2: Quer dizer, eles têm uma aliança já faz tempo. Uma aliança, os três poderes aliados um ao outro, o que não pode ser, porque os poderes são e têm que ser independentes.
0: É, e principalmente em decisões como essa. Né?
2: Aí é que tem que ser.
0: Aí é que tem que ser independente.
2: Mas aí seguem o mesmo rito.
0: Mas eles seguem, né? Faz um jantarzinho, aí combinam, né? Não,
2: se resolve. Afogam as mágoas, né? E depois seguem nesse trilho aí, todo mundo envolvido, então todo mundo tem que trabalhar junto.
0: E aí, ontem, como o jurista ele dizia assim, o Fachin, ele é o presidente do Senado, era ele que dizia, vai ser aberto um inquérito, sim, vai ser apurado, pronto, batido o martelo.
2: Presidente do Supremo.
0: Do Supremo. Era para ter batido o martelo e aberto, sim, se tem ministros envolvidos, e aí não investigar apenas um, mas tem mais gente envolvida. Pelo que a gente viu ali,
2: muita gente.
0: No, digamos assim, na... Como é que chama, rapaz? Que eles ficaram nervosos, né? No nervosismo de alguns, tem mais gente envolvida.
2: Tem
0: mais gente.
2: Eles ficaram berrando, gritando.
0: É?
2: Não discutiram a pauta.
0: Então caberia ao Fachin abrir realmente inquérito e aí não só abrir só contra o Alexandre, mas abrir também sigilo e os demais também, que com certeza vai ter mais gente envolvida.
2: Correto, é isso.
0: Mas aí levantaram o tapete que já
2: passava limpo tudo, não é isso?
0: Passava limpo. E ele tem autoridade para isso.
2: Mas tem medo.
0: Ele tem autoridade para isso.
2: Tem medo que eles fazem parte, quem está envolvido faz parte do PCC. E aí eles ficam com medo. Porque no nosso país, infelizmente, não é, é o Salvador, onde botaram moral e lá quem manda é a justiça.
0: Pois é. São 6 horas e 58 minutos, 6 e 58 na Paraíba, né? Daqui a pouquinho a gente volta após aí a propaganda eleitoral gratuita, né? Trazendo já a sua participação, a sua interação, tá certo? Você ligado e sempre bem informado aqui com a gente no pancadão de audiência da Paraíba. Vai ligando e participando, tá bom? Manda o seu áudio, já vai mandando, tá certo? Antecedência já para que a gente possa, já no próximo bloco, já soltar a sua participação nessa outra hora, né? Temos meia hora agora, meia hora depois e depois a gente segue com a entrevista. Hoje sim vai dar, né, para os deputados estarem aqui, o deputado, principalmente o doutor Romualdo, né, que ainda não veio aqui, para a gente conversar com ele, para a gente saber as suas ideias, as suas propostas, né, para a nossa região do Cariri da Paraíba. Então daqui a pouquinho a gente vai conversar com ele. Também está acompanhando ele o deputado Gervásio Maia, né, e a gente vai saber até novidades, né, já tem, os moradores estão cobrando, com certeza, a água lá do bairro dos professores. A gente vai trazer todos os detalhes, que a gente quer uma posição firme, já contundente, né? Com relação à questão da água lá do conjunto dos professores. Já, já, a gente volta aí após o guia eleitoral gratuito.

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4: No Centrão da Paraíba, são 7h29.
5: Hoje é 7h29, já estamos de volta, né? Após a propaganda eleitoral gratuita, estamos de volta aqui com mais um bloco do Jornal Interativo, sempre aqui no oferecimento, né? 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É isso aí, gente. Vamos seguindo aqui o Jornal Interativo, né? São 7h30, né? 30 minutos, daqui a pouquinho a gente tem entrevista aqui dentro do Jornal Interativo. Já vou trazendo aqui as participações já rapidinho aqui ao vivo.
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6: Bom dia, Luciano, bom dia, querido professor, meu amigo, conduz essa réplica, não é um renão,
2: todo mundo ouve.
5: Pois é, você fala e todo mundo ouve, quem tá com
7: a bom dia, querido Luciano.
5: Bom dia.
7: Que Deus ilumine e abençoe o dia de vocês.
5: Amém.
7: Aquele abraço.
5: Aquele abraço, Dona Idalina Silva.
8: Amém, bom Dona Idalina.
9: Luciano, bom dia,
5: bom querido. Dia.
8: Bom dia.
9: É, Luciano, me dá informação aí, meu filho, porque aqui na parte alta do Baixo José não tá chegando água, não. Chega de madrugada, quando a gente se levanta para encher as coisas, não dá tempo nem lavar roupa.
5: Não tá chegando.
9: Nem
5: aí.
9: Dá tempo a gente fazer nada, nem lavar louça, falta água de novo. Já foi um bocado de dia que tá assim. Me explica aí alguma coisa, por favor, meu filho.
5: Hoje de ontem para hoje melhorou, até a água tava forte. Lá em casa hoje tava bem forte, desde ontem, aliás, tava forte, né? Não sei o que foi que houve aí nessa parte, mas deve melhorar, né? Deve melhorar.
8: É, gradativamente, né?
5: Se já melhorou.
8: Chegou lá em cima partes. Pela madrugada também, e hoje de manhã ainda tinha, não sei.
5: É, vai melhorar, vai agora. Chegar, tá certo? Porque já tá melhor, já tá mais forte, né? Tá certo? Então deve chegar por aí também. Vamos lá, mais ouvintes?
10: Bom dia, Luciano, bom dia, Kennedy.
5: Bom dia.
10: Vocês, um bom dia todo especial, público ouvinte da zona rural e da zona urbana da nossa cidade. Luciano e Kennedy, acompanhando o programa de vocês ontem, eu vi sobre a discussão da doutora do Pajeú. Inclusive, nosso amigo Kennedy falou que escutou dos engenheiros e técnicos no dia lá da entrega oficial para a nossa cidade, que só ia atingir 75%. Esse questionamento eu já fiz a Luiz Hernandes, já trouxe também essa informação. A doutora do Pajeú, ela foi construída para atender 100% da nossa cidade. Repito, 100%. O projeto é para atender 100% das famílias taperoaenses, certo? Ela vem num processo realmente de estudos, de avaliação. Graças a Deus não teve interrupção no sistema, né? O sistema está todo ok. Agora só está tendo a necessidade da liberação de 100% dessa água através da Compesa. Então, depois do programa de ontem, eu liguei para o nosso amigo Luiz Hernandes. Como eu falei, a gente vem acompanhando de perto, né, todos os dias, essa evolução. Falei com ele, ele disse que já teve uma reunião no dia anterior com a Compesa e que também fez essa reunião com a Cageba para solucionar essa questão, até porque eu levantei para eles que o nosso açude está ali já numa capacidade realmente muito pequena. Isso. Então ele nos informou hoje ele nos informou que já está acionando, né, todos os técnicos e também acionando o Ministério para que resolva esse problema em definitivo, né, e que possa atender 100% da nossa cidade. Eu questionei hoje novamente Luiz Hernandes em relação à capacidade, né, à chegada, 75 mil litros, 85 mil litros, 95 mil litros. Ele disse: Ariano, pode ficar tranquilo, a população da nossa cidade pode ficar tranquila que a gente está trabalhando para atingir os 100% e atender todas as casas das famílias taperoaenses. Então, eu estou aqui cobrando, estou reivindicando, estou buscando as informações, estou trazendo essas informações para vocês e quero dizer que essas informações são de técnicos, né? Eu fui buscar a informação dos técnicos para poder trazer essas informações para vocês e para a população de nossa cidade. Luciano e Kennedy, estou aqui à disposição, né? Como eu falei, todos os dias a gente está na luta, né, para que a gente atinja 100% e que possa atender nossa cidade com muita tranquilidade. Muito obrigado pelo espaço e tenham todos um bom dia.
5: Pois é, a gente agradece aqui ao nosso amigo Ariano pelas informações, né, trazidas aqui.
8: Inclusive, vamos esclarecer, porque assim, eu ouvi eles conversando e tudo mais, também da chefia da Cagepa, e também da Codevasp, que apareceu lá também, a galera conversando, a respeito de 75%, vamos dizer, 75%, vamos chamar de porcento, 75 mil litros. E também ouvi do Hernandes, o Hernandes dizendo que ia para Pernambuco para pedir o aumento aí dessa vazão, né? Então, por isso que eu trouxe isso para cá, para que a gente garantisse, né? A gente sabe que o Murilo tem uma força muito grande, o deputado Murilo Galdino, através do nosso amigo Ariano, para ele conversar com ele lá, mas já iam, falei aqui que já iam pedir o aumento da vazão. Eu já tinha ido para Pernambuco, só que eu não sabia se ele já tinha ido ou não para Pernambuco para pedir aí esse aumento da vazão. Então, graças a Deus, essa informação que a Ariano vem trazendo, de que ele já foi lá em Pernambuco conversar com o pessoal da Codevasp,
5: sim,
8: para que aumente. Então é um processo. Na realidade, a doutora está em processo ainda, aquele processo do desenrolar de como é que vai ficar, como é que não vai ficar. Ainda não é um resultado final, os 75 mil litros. Então, foi isso que eu falei. Não falei que vai ficar só nos 75 mil. Eu falei que estava em 75 mil litros e que o Hernandes iria lá em Pernambuco,
5: isso,
8: na Codevasp, para pedir o aumento dessa vazão.
5: Aí a gente espera, fica na expectativa, né?
8: Porque isso, vai dar certo. Que
5: atenda realmente os
8: 100%. É um desenvolvimento.
5: É.
8: Tá, vamos dizer assim, em teste. É um teste, é um processo. Ainda não terminou, não.
5: Isso. Pois é, são 7 horas e 36 minutos, 7 horas e 36 minutos, rapidinho aqui um comunicado, né? Olha só, gente, né? Avisando aí o pessoal que são beneficiários do programa do leite, tá certo? O caminhão que traz aí o leite, né, aqui pra Taperoá acabou quebrando, tá certo? E a entrega vai ser, talvez, na parte da tarde ou amanhã de manhã, tá certo? Desde já, agradece aí a compreensão de todos, tá certo? Então, avisa aqui da Secretaria da Assistência Social do nosso município, né? O caminhão que traz o leite acabou quebrando, né? Por isso que, como ontem até a gente falava aqui, né? Há uma estimativa, uma pretensão da Prefeitura Municipal de Taperoá, do prefeito Jorge, de implantar essa usina aqui no município de Taperoá, porque vai ficar bem mais prático, porque a gente já teve duas usinas que faziam tudo isso, né? Pasteurizava o leite era produzido, era levado, pasteurizado, ensacado, tudo. E agora ele vem de longe, né? Ele vem lá de Gujão, salvo engano, né? Então vem de longe. E aí esse carro acaba quebrando, aí esses atrasos, né? Mas se Deus quiser, um dia a gente vai ter essa usina também funcionando aqui já no nosso município. Mas avisando aí o pessoal do leite, os beneficiários, que a entrega pode ser hoje à tarde ou amanhã de manhã, tá certo? Fica ligado que a gente informa para você, ou vai lá nas redes sociais da Secretaria de Assistência Social, Ação Social, e você fica por dentro dos assuntos, né? 7 horas 37 minutos, 7h37 na Paraíba, tá certo? Abraçando aí os nossos radiovintes, a você que tá no YouTube com a gente, você que tá no Facebook com a gente, vai ter a gente, tá certo? Vai participando conosco. É importante, esse aviso do Arena é importante, porque o nosso manancial, ele tá secando, né? O acúmulo de água dele não garanta uma recarga segura por 2-3 anos, né? No máximo a gente tem água aí, eu acho que no máximo até o final do ano, tá certo? Então é importante essas lutas pela adutora para um melhoramento, como o Kendi falou, né? A adutora, ela tá nessa fase de adaptação, claro, a gente sabe, a gente entende, tá certo? A gente entende que ela tá nessa fase, pode ter uma vazão hoje 75-50, mas pode melhorar, tá certo? E a gente fica nessa expectativa realmente, né? Que haja essa luta mesmo, como o Ariano tem lutado. A gente sabe que o Murilo, ele tem uma grande força, né? Grande força aí junto ao governo federal, aos órgãos competentes, porque foi feito assim lá em Teixeira e aumentou a vazão, né? Eu espero também que aumente também aqui pra gente e que se consiga, né? Com o apoio aí dos deputados, que a gente tenha o aumento nessa vazão da adutora do Pajeú, porque quando a Cajepa desligar o açude, a gente tem a adutora para suprir as nossas necessidades, né? Que é o que a gente precisa e o que a população vive, uma grande expectativa, todos felizes. Claro que hoje a gente tem uma água boa, de qualidade, a gente tem que agradecer. Hoje a gente não vai precisar mais do Mucutu, né? Que a gente sabe os transtornos que a gente passava, se viu, mas hoje a gente tem uma água melhor, né? E vamos ter outra melhor, que é a Transparaíba, a doutora do governo do estado. 7 horas agora, mais 39 minutos, 7h39. 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

0: 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Tá certo? A gente vai faturar. Voltamos já já com muito mais.
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1: No Centrão da Paraíba, são 7h45.
2: 7h45, já estamos de volta, foi rapidinho de volta aqui com você. 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Vamos seguindo aqui a nossa interação com os nossos radiovintes. Sim,
1: queremos separar. Sim, e a Pops Lanches.
2: É depois.
1: É no lugar de você ir lá para o seu lanche. Então, 8 horas, vamos começar a entrevista já. Viu, gente? 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
2: Pois é, vamos seguindo aqui a nossa interação com os nossos ouvintes.
3: Bom dia, Luciano, bom dia, Quente, bom dia. Aos ouvintes da Rádio Taperoá FM. Luciano, é verdade, Luciano, ontem eu estive andando perto do manancial, olhando umas coisas por lá.
2: Sim.
3: Sobre a pesca. Luciano, tá baixando muita água, viu, Luciano? Tá baixando muita água.
2: É verdade.
1: A temperatura tá muito alta. Deixa
3: liberar aí essas adutoras, porque para dar uma força ao açude, Luciano, porque a situação tá ficando caótica. Entendeu? Porque no clima que vai, os pipa, a cajepa,
1: a quintura,
3: a tendência é baixar cada vez mais, né?
2: É, com certeza.
3: Entendeu? E a gente estamos pedindo a Deus que ele, cedo do ano, ele tome água, né, Luciano? Uma recarga, porque é para modo começar a nossa pesca, que é da onde a gente tira o nosso sustento. E a gente fechamos o açude, Luciano, agora há pouco. Ontem a gente estava olhando por lá, no rojão que vai, caba velho. A situação tá caótica, vai ficar caótica, viu? Tá certo? Agradecer também esse guerreiro forte, que é Ariane, que está na luta, engajado mesmo junto ao governo do estado, para que libere essas águas para dar um descanso ao manancial, né? Todos tenham um bom dia, Luciano.
2: Tá certo, tá dado o seu recado, né? Só avisando aqui, gente, né? O pessoal do Leite já confirmou aqui, o leite será entregue amanhã às 7 horas da manhã, tá certo? Então o leite será entregue amanhã às 7 horas da manhã, tá bom? Já tem mais ouvintes aqui na interação com a gente. Deixa eu colocar aqui mais ouvintes para interagir conosco. 988-555-288. Alô, bom dia. Alô, você do telefone, bom dia.
4: Bom dia, Kennedy.
1: Bom dia.
2: Oi, bom dia, Mara.
4: Luciane Kennedy.
1: Pode ficar à vontade.
4: Eu não assisti o jornal, porque eu tive algumas coisas para resolver. Mas antes de ontem eu escutei. E eu louvo a Deus pela vida de vocês.
1: Obrigado, Mara.
4: Sempre, sempre vocês estão lutando por alguma coisa que vai favorecer o povo aqui em Taperoá. Luciane Kennedy.
1: É a nossa missão.
4: Eu já tinha falado com o prefeito.
2: Sim.
4: Sobre a passagem dos carros e motos ali na feira. Porque eu vejo o sufoco que os velhinhos e as velhinhas passam ali.
2: Isso.
4: Com os carros e as motos quase batendo nas pessoas, Luciane. E quando eu vi vocês falando, eu sei que agora o povo vai pensar em fazer alguma coisa, porque eu mesma já falei diretamente com o prefeito sobre isso, porque é uma coisa de necessidade, é tirar aqueles carros e aquelas motos.
2: Isso.
4: Eu ando de moto, mas eu deixo a moto antes da feira. Eu já vi muita gente deixar as motos, deixar os carros, então todo mundo pode deixar os carros e andar a pé dentro da feira. porque tem as senhorinhas que, além do peso das compras, ainda ficam tentando passar os carros e as motos vem da hora bater, Luciano.
2: Isso, é verdade.
4: Então, eu mando aqui um abraço para a Dona Maria das Dores Pereira e um abraço para a irmã Fafá, que está sempre escutando vocês, para a Dona Nair, e um forte abraço para vocês, Luciano e Kennedy. Um dia maravilhoso.
2: Tá bom certo. Dia. Valeu, Mara. Bom dia, né? Obrigado, então, pelas suas considerações, né? E é verdade, né? A gente já tinha tocado nesse assunto. E é importante que a Prefeitura Municipal de Itaperuá adote, né, medidas ali, tá certo? Com relação à questão da feira. Porque proíba, né? Fecha mesmo as ruas, a rua Padre Inácio Cavalcante, determinado trecho onde tem a feira. Eu sei que ali também tem uma loja de motos no meio da feira. Beleza, deixa organiza lá os bancos que dê para as motos chegar até a loja. Para ela chegar até a loja, pronto. Não precisa estar andando de moto, como a gente vê dentro da feira, né? No meio dos bancos, como a gente vê, a gente presencia, a gente vai a feira todo sábado, a gente vê isso. Certo? Tem pessoas fazendo compras e é um transtorno, sabe? Mesmo eu presenciei, um carro vinha, tinha outros parados e tinha outro vindo e foi lá e ficou um transtorno. Apita de cá, apita de lá e não tem como passar. Essa aqui é a verdade.
1: E motos aí, querem passar no meio.
2: E motos passando no meio, aí é um transtorno só. E aí os pedestres, as pessoas
1: querem que estão... Querem fazer a feira, não
2: querem
1: pode.
2: Querem fazer a feira, sossegado que tem muitos bancos ali, não podem. Tem que estar olhando, por exemplo, as frutas, as verduras e olhando para os carros. Tem que fechar todas aquelas imediações
1: não,
2: ali.
1: Totalmente errado. Totalmente errado. Não tem nem o que se discutir ali. Feira é para o povo, a pedestre fazer sua feirinha ali, para o povo. A não ser somente se a pessoa tiver algum problema de saúde, alguma coisa que não pode, não tem problema nas pernas, não pode andar, não pode estar, aí sim. Aí tem um carrinho, consegue dirigir, alguma coisa, tudo bem, tudo tem sua exceção. Mas o restante, todo mundo que tem perna, tem pé, tem tudo, e não quer andar porque não quer andar por dentro da feira de carro, de moto, de caminhão, que é o que a gente vê ali, é um perigo grande.
2: É um perigo.
1: Eu não sei como já aconteceram aí vários acidentes. É porque o povo se desvia mesmo. Se o povo não entrar dentro das barracas,
2: se não entrar junto
1: com os vendedores, é levado. Então está muito errado, é errado, sempre foi errado, e eu espero que mude, porque não pode carro e moto dentro da feira junto com o povo. Pode em outra instância, bota lá nos arredores, como acontece em todo canto.
2: É verdade, né? Adota aí um sistema de grades, mas tem que fechar. Houve um tempo que agora a municipal estava lá fechando aquela rua, né? Mas hoje está aberto, as pessoas sobem livremente, tá certo? Mas tem que dar um jeito lá, tem que fiscalizar lá dentro, tirar quem está de moto orientado, dizer, olha, não pode não, tem que deixar lá fora.
1: Deixa lá fora.
2: Lá fora. Não custa, gente, você deixar
1: só
2: nas mediações.
1: Não é nem duas ruas direito, né? Dois pedaços de rua só.
2: É verdade.
1: Para o povo andar e fazer sua feira tranquilo.
2: É verdade. São 7:54, mais ouvintes aqui na interação. Quem é que está aqui?
5: José Oliveira Bosque, assina embaixo. Opa. Bom dia, Luciano.
2: Bom dia.
5: Mesmo, Luciano. A gente está fazendo feira em dia de sábado ali, as motos e os carros. Só falta passar por cima da gente. Só tu vendo.
1: E cheio de razão.
5: Uma pessoa, uma cidade sem ordem, se chama Itaperuá. Zé Oliveira Bosque, assina embaixo, que tá errado.
2: É verdade, tá errado mesmo. Tá certo? Tem que fechar. O ambiente da feira é fechado.
1: E o pior é que eles ficam pressionando os pedestres ainda. Sai do meio e buzina e aquele negócio. Não pode. Carro e moto dentro de feira não existe. Vai lá em Campina Grande pra ver se tem lá dentro da feira os carros lá. E não é só Campina Grande, não. Onde quer que se preze pelo pedestre, A gente vê, lá no Maranhão é desse jeito também, tem a feira.
2: Lá,
1: mas carro não pode, nem moto não pode lá dentro.
2: Lá em Campinas tem as mediações da feira, que onde você fica os carros e moto. Lá dentro mesmo, da
1: não
2: feira,
1: pode.
2: Não vai não.
1: Não pode.
2: Vai não, mas aqui vai. Vai passando no meio do povo e passa no meio dos
1: bancos. É uma pressão muito grande, as pessoas de idade têm que avançar para dentro das barracas para poder se livrar dos carros
2: da moto. E assim, desmute um pouco da moto, né? Desmute um pouco, sai um pouco do carro, né?
1: GTA, a preguiça é monstro.
2: Metros que você vai andar,
1: pelo amor de Deus,
2: nas mediações ali do
1: são
2: prédio,
1: dois pedaços de rua só, né? dois pedacinhos de rua dali daquele da feira de fruta até lá perto da onde seria a rodoviária, e do outro lado
2: na outra rua ao lado da farmácia do Márcio, né, que tem um trechinho que tava os bancos antes, os bancos estavam ocupando todo o espaço, mas hoje tem uma parte que fica aberta. E sabe, eu vi, o rapaz entrou, né? Entrou pra lá, pra dentro da feira. Meu Deus.
1: Entra com tudo, moto, não carro, pode, caminhão.
2: Né? Complicado, né?
1: Maravilha.
2: Pois é, são 7:56, né? 7:56, agora em Itaperuá, no Cariri da Paraíba, né? Você ligado, sempre bem informado aqui com a gente, né? 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Agradecendo sempre a sua preferência. 7:57. A gente vai aqui rapidinho, é o último bloco. A gente volta daqui a pouquinho com muito mais informações e a sua interação, tá certo? Sua participação, os temas aqui que você coloca para o debate cidadão. Nós estamos sempre aqui a serviço da nossa população. Participe, algum tema que você queira colocar, coloca aqui, tá certo? Porque aqui você tem vez e voz junto conosco. Apoio Cultural, a gente volta já já.
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2: Isso aí, gente, agora são 8:01, né? 8:01, estamos de volta aqui com o pancadão de audiência da Paraíba. 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É isso aí, gente, são agora 8:02, né? 8:02, agora em Itaperuá, no Cariri da Paraíba. Só aguardando aqui também, mais uma vez, o deputado, os deputados, né? Pra gente dar sequência aqui ao Jornal Interativo, né? Enquanto você vai interagindo aqui junto conosco, dá tempo ainda, tá certo? Enquanto eles chegam aqui, a gente vai interagindo com a sua participação, a sua interação, tá certo? Sua interação é muito importante. Os temas que a gente coloca aqui, né? Para o debate cidadão. Como a gente falava aqui da Feira Livre, é algo que precisa realmente aí o poder público municipal ter uma atenção para com esse setor, antes que alguma coisa, porque a gente chama atenção, como diz o ditado, né? É melhor prevenir do que remediar. Antes que alguma coisa aconteça, um acidente aconteça e alguém fique ferido, então a gente já alerta antes, porque a gente vê os perigos, né? A gente vê constantemente que a população passa, então a gente traz esse alerta para que se tome as providências. É importante que, assim como a Guarda Municipal está organizando lá o centro todo, né? Que era um caos ali para você parar, está bem organizado, organizar também lá a feira dentro das mediações, né? Principalmente as ruas onde o pessoal faz as compras, né, que sejam organizadas direitinho para que o pessoal possa ter tranquilidade de escolher com calma o seu produto, a sua fruta, sua verdura, tenha tempo para olhar com calma, sem estar preocupado com carro, com moto passando, né, que é um transtorno. Até carros grandes, né? E pasmem vocês, não é só carro e moto, não. Tem carros grandes, eu já vi carros grandes, caminhões passando ali na Padre Ananias, né? Na Padre Inácio Cavalcante. É complicado, fica difícil, né? Tem um ouvinte aqui no ar com a gente para interagir. Alô, bom dia. Alô, você do telefone, bom dia. Alô, bom dia. Oi. Deixa eu ver aqui que esse cara não tá. Meu Deus. Alô, bom dia. Deixa eu ver aqui se o ouvinte tá mudo, o que é que é aqui, né? Telefone aqui, né? Tá meio cheio de guaré-guaré, mas vamos lá, deixa eu colocar aqui o ouvinte aqui ao vivo. Vê se dá pra falar agora. Alô, bom dia? O ouvinte desligou, depois o ouvinte volta a ligar novamente, né? Que a gente coloca o seu ouvinte. Se você quer opinar, agora sim, né? Vamos lá. Alô, bom dia? Parece que o cabo aqui não tá. Deixa eu voltar aqui pra outro sistema. Alô, bom dia.
11: Oi.
2: Oi, bom dia.
11: Bom dia.
2: Oi, bom dia. Meu amigo Expedito.
11: Bom dia.
2: Bom dia.
11: E aí, meu poeta? É o Humberto Guedes.
2: Seu poeta Humberto Guedes, pensei que era Expedito, né? Poeta Humberto Guedes, seja bem-vindo, poeta.
11: Abraço a você, a Kennedy aí.
1: Um abraço, poeta.
11: Rapaz, o motivo da ligação, bicho, é... Você tem uma... Já tem mais ou menos aí uma... Como é que a gente vai ter água na torneira?
2: Tem
11: uma previsão?
2: Tem uma previsão, tá sem água aí no seu, na sua rua?
11: Ah, não tem água na página.
2: Meu Deus do céu, que coisa, né?
11: É uns 5 dias que a gente tá sem água aqui.
2: Meu Deus. Tá grave.
11: Mas o papel vem bem bonitinho. O papel tá aqui pra pagar lindo, bichinho. Mas pra esse... pagar um papel sem ter água.
2: Esse não falta não, viu? É verdade.
11: Valeu,
2: pô. Valeu, um abraço, né? Então tá aí as reclamações constantes, né? Da falta de água, alguns setores lá do bairro São José, alguns tem, né? Agora outros não tá tendo água aí. É só uma direção da Cagé pra ver aí o que é que tá acontecendo, né? Porque aí a população fica prejudicada, né? A população fica até revoltada, né? Pagar a conta sem ter água fica um pouco complicado, né? A gente pede aí uma providência, pessoal da Cageva, que se tem algum problema, informa aqui pra gente. Mas tinha água forte, né? Como eu disse, lá onde eu moro, muito acima de onde o poeta mora, tinha água, tava forte, né? Hoje pela manhã. Não sei agora, né? Mas pelo menos quando eu saí, tinha água e tava normal, né? Tá certo? Mas aí o pessoal da Cagepa, né, vê aí o que é que tá acontecendo, se tem algum vazamento nas mediações que está prejudicando aí o fornecimento de água, tá certo? Para alguns setores aqui do bairro São José, tá certo? 8 horas e 7 minutos, né? 8 horas mais 7 minutos agora em Itaperuá, viu, Sampaio?
1: É isso aí, viu, gente? O tempo tá passando, são 8 horas e 7 minutos.
2: A gente tem horário.
1: Aí, não é, gente? Então, olha, infelizmente, né, essa notícia aqui era para ter trazido no início da semana, né, mas a gente vai trazer assim mesmo, né, que o gás de cozinha fica aí 7% mais caro a partir de terça-feira, já ficou mais caro a partir de terça-feira. Então o preço do gás de cozinha terá um reajuste aí de 7% a partir desta terça-feira, dia 15, que passou, aqui no estado da Paraíba. De acordo com o Sindicato dos Revendedores de Gás, GLP, do estado, o aumento está relacionado ao repasse de custos decorrentes de acordos salariais da categoria, além de despesas com insumos e impostos federais. Impostos federais. Segundo o sindicato, o reajuste ocorre anualmente e tradicionalmente é aplicado na primeira quinzena de setembro em todo o país. A gente teve um aumento agora há pouco, agora outro aumento agora há pouco. Agora é um negócio que não tá meio sem uma rédea. Parece que espantaram os cavalos da carroceria, espantaram eles da carruagem. E a carruagem vai toda se quebrando no meio do caminho. Tem que ter alguém nas rédeas para segurar tudo isso. Alguém de pulso. Para segurar isso, a gente sabe que tem que ser feito. Redução de impostos. Redução de impostos. E tem categorias que até pode retirar o imposto. Não é questão do MEI. O MEI que é a pessoa da sociedade que está procurando... Através de um dom que tem na comunicação, em uma padaria, mexendo aí, fazendo uma porta, um portão, uma cadeira. Pessoas que querem oferecer o seu trabalho, o seu dom, até mesmo para a rede pública. E não pode, porque vem um imposto que era zero, botaram para 10, para 15, para 20 e agora botaram aí para... quase 100 reais. Rapaz, que negócio é esse? Vamos deixar nem os meios trabalhar, tá? Quer dizer, como é que vai crescer esse país nessa situação? Então, mais um aumento, e a gente sabe que o salário é congelado, né? Só o salário que fica congelado nesse país, é? Só o salário que fica congelado nesse país, infelizmente. salário fica congelado, o restante, né, os impostos é só aumentando. Olha, gente, eleitores têm até 3 de outubro para baixar e acessar o e-título. O prazo para quem pretende utilizar o aplicativo do e-título para votar nas eleições de 2026 está se esgotando, visto que o processo deve ser feito até o dia 3 de outubro, que será no sábado, que é a última data antes do início das votações, que acontecem no domingo, dia 4. Segundo o Tribunal Regional Eleitoral, não basta apenas fazer o download. É necessário realizar o primeiro acesso e concluir a validação das informações no aplicativo. Isso acontece para que não haja uma sobrecarga nos servidores do aplicativo no dia das votações. Vale ressaltar que o aplicativo do e-título pode ser utilizado como documento de identificação no momento do voto. Porém, o eleitor deve apresentar o e-título diretamente na tela do celular ou tablet. Então tá aí, quem quiser utilizar, tem até o dia 3 para fazer o seu primeiro, sua primeira entrada no aplicativo, usar ele para você poder utilizá-lo aí corretamente, plenamente no dia da eleição. Olha, gente, a Prefeitura de Assunção abre licitação aí para a construção de portais. A Prefeitura de Assunção abriu aí licitação para a construção de portais no município, em mais um investimento previsto aí para a infraestrutura turística local. O processo aí definir a empresa responsável pela execução da obra. Além dos portais, também lá em Assunção vão fazer revitalização das praças e de ruas. Então é isso que está precisando aqui, né? Quem está pelota está precisando. Já tem o projeto, acredito que já tem também já orçamento para fazer, e acredito que vai ficar muito bom aqui em Itaperuá também, vai ficar lindo. São projetos maravilhosos, estão desenhando aí, e eu espero que seja o mais breve possível. Também, gente, a gente vê aqui em Itaperuá uma falta de uma... A gente ficava até pensando assim, falta uma rodoviária aqui em Itaperuá, tal, falta alguma coisa aqui em Itaperuá. Mas aqui a gente está vendo que até a linha de ônibus que faz esse movimento aqui, infelizmente só está com uma linha, né? É uma linha de ônibus, uma mesmo, e reduziu drasticamente os destinos para os seus clientes. Então, infelizmente, acho que não precisa de rodoviária se não tem ônibus, né? Tem que alguém falar com o governo do estado para tirar o monopólio dessa empresa que vem para cá. Retirar o monopólio e colocar aí para uma ampla concorrência mesmo. Para toda empresa que quiser vir por aqui, vir por aqui. E daria uma rodoviária linda nesse lugar ali que tem as festividades aqui em Itaperuá, que sempre acontece. E faria fora da cidade esse local de festividade.
2: Pois é, agora são 8 horas 13 minutos, né? 8 horas mais 13 minutos. Agora em Itaperuá, você ligado, sempre bem informado aqui com a gente, né? 988-5552-88. Você vai interagindo aqui junto com a gente, né? Participando, interagindo, soltando o verbo, tá certo? A sua participação, afinal de contas, é muito importante, porque o seu problema também é o nosso problema. Então participa aqui do Pancadão de Audiência da Paraíba, né? O jornal interativo, sempre interagindo com você. E deixando claro, você é sempre muito bem informado. Estamos aqui aguardando aqui a chegada, né, dos deputados, comitiva, para que a gente possa dar sequência, né, aqui às entrevistas. Enquanto isso, a gente vai interagindo aqui com os nossos ouvintes. Vamos interagindo aqui com os ouvintes.
12: Bom dia, Luciano.
2: Oi, bom dia.
12: Bom dia, Kennedy. Bom dia aos ouvintes.
1: Bom dia,
12: da
1: bom
12: Rádio
1: dia.
12: Itaperuá FM. Eu gostaria de deixar aqui um protesto. Eu tinha consulta marcada hoje no PSF 7 com a doutora Rafaela e ela simplesmente avisa que não vai vir trabalhar porque está sem transporte, né? E como é que a gente fica, quem tem a consulta agendada, né? Quem tem necessidade de passar por ela, né? Aí vai esperar, porque vamos ser reagendados para terça-feira, ou seja, eu não concordo e queria deixar aqui o meu protesto. Bom dia.
2: Ah, tá feito seu protesto, gente. Tá errado mesmo, né? Não pode de jeito nenhum. Complicado. Mas vamos lá, mais um
13: dia. Bom dia, meu amigo Luciano Silva.
2: Bom dia.
13: Bom dia para meu amigo Cante Sampaio.
14: Bom dia.
13: Um abraço para meu amigo Luciano Silva. Um abraço para o meu amigo Cante Sampaio.
14: Um abraço.
13: Um bom dia também para a dona Miriam. Um bom dia para minha amiga, dona Maura. Um bom dia para minha amiga, dona Dazinha. Um bom dia e um abraço também para minha amiga Inês do Pague Menos. Um bom dia para todos os ouvintes. Que nos escutam o Jornal Interativo. E aqui quem nos fala é Maria das Dores Pereira.
14: Maria das Dores Pereira. Aquele abraço, dona Maria das Dores Pereira. Nosso muito obrigado, dona Maria das Dores Pereira, sempre junto conosco aí todas as manhãs. Muito obrigado pelo carinho, muito obrigado aí pela audiência.
2: Pois é, mais ouvintes aqui na interação com a gente, vamos lá.
15: Bom dia, Luciano, bom dia. Luciano, eu queria saber onde vai ser a votação do povo de votava no Pedro de Farias.
2: Já falamos aqui, outro dia a gente trouxe. Quem votar lá no Pedro Farias vai votar agora lá na escola, doutor Adonias, quase que não sai aqui, né? Doutor Adonias, tá certo? Quem votava lá na escola Pedro de Farias, as sessões, todas as sessões, elas vão funcionar lá na escola doutor Adonias, tá bom? É isso aí, dado o recado aí para os nossos ouvintes. Fecha aqui, meu filho, né? Porque senão a gente não trabalha não, assim aberto aí fica difícil, a gente... Fecha aí, meu filho. Fecha aí, meu filho. Eita, Dana. Estamos aguardando aqui, né, a chegada. São 8 horas e 16 minutos. 8 e 16. Né, continua interagindo, né? Continua participando. 988-55-5288. O telefone aqui da sua participação, né? Mandar um abraço aí para Dona Lúcia Oliveira lá. É, Maria Lúcia, melhor dizendo, lá em Campina Grande. Tá ligada aqui com a gente. Tá na audiência aqui do Jornal Interativo. Aquele abraço aí para ela. Obrigado pela audiência, viu, Dona Lúcia? Sempre ligado aqui com a gente, ela só saiu no horário eleitoral, né? Porque quase todo mundo sai mesmo, né? Que ninguém quer ouvir tanta besteira, né? Pelo amor de Deus, já chega, né? Aí o pessoal cansa de ouvir um monte de besteira, né? É complicado. São 8 horas e 17 minutos, 8 e 17, deixa eu conferir aqui, rapidinho aqui. Tem mais ouvintes aqui, Sampaio, interagindo com a gente?
16: Bom dia, Luciano.
2: Bom Sim, dia, tá. Chegando bom dia, já, nossa amiga Bidias.
16: Como está você, está bem? Que Deus abençoe, mais um dia abençoado nessa área que é o coração de Itaperuá. Bom dia aí para todos os itaperuaenses, que Deus abençoe todos nós. Saúde e paz para todos. Bom dia para Dicutu, que Deus abençoe a todos também. Bom dia para Dona Maria Pereira, Luba, Trocador, que Deus abençoe a eles. Saúde e paz. Luciano Silva, saúde e paz para vocês. E Kenny, e até amanhã, assim Deus permitir.
2: Meu abraço. Valeu, seu Abidias.
14: Grande abraço, seu Abidias.
2: Grande abraço aí, obrigado sempre pelo carinho, obrigado pela audiência, né? Conferida aqui ao Jornal Interativo, né? Sempre interagindo com você e deixando claro, você sempre muito bem informado, né? Todos os ouvintes aqui ligando, participando, opinando, tá certo? A gente agradece aí o carinho de vocês, tá bom? A gente vai rapidinho aqui, mais um bloco depois, contra nós voltamos já.
17: Luciano Silva.
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0: do Centrão da Paraíba, são 8h23.
1: Pois é, gente, 8h23, né? Estamos de volta aqui com o Jornal Entreteio, sempre interagindo com você, deixando claro, você sempre muito bem informado, né? Agora vamos já direto aqui ao nosso quadro de entrevistas, né? São 8h23.
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1: Pois é, entrevista do dia aqui no Jornal Interativo, né? Estamos aqui recebendo mais uma vez aqui no nosso município, né? A visita aqui dos deputados, né? O deputado candidato a deputado estadual, doutor Romualdo, daqui da nossa região do Cariri, da Paraíba, e também está acompanhado aqui do deputado Gervásio Maia, além de toda a comitiva que aqui os acompanha nessa agenda hoje aqui no município de Itaperuá. E a partir de agora a gente vai conversar com eles, né? A partir de agora a gente tem a interação aqui também conversando com os nossos deputados, né? Deputado Romualdo, começar aqui com o senhor, né? Dando o seu bom dia à população do município de Itaperuá. Prazer, satisfação tê-lo aqui, né? Na bancada do Jornal Interativo. Doutor Romualdo, seja bem-vindo, bom dia.
3: Bom dia. É um prazer estar aqui na Rádio Itaperuá, está presente Itaperuá, que é o centro, diria assim, cultural. Enquanto São Cariri é o centro político que começou o Cariri, Itaperuá foi quem sempre promoveu mais a cultura. E a gente tem história, talvez os primeiros artistas tenham surgido aqui, junto com Monteiro. E Itaperuá sempre emanou essa cultura que transformou, principalmente a nível nacional, com a, vamos dizer assim, a resistência da cultura nordestina com o Ariano Suassuna. Então, a terra de Ariano Suassuna é uma terra privilegiada, porque criou outros, Vital Farias, que é um expoente, era um expoente da arte também, que era filho daqui, e tantos outros, que Dorival Terceiro Neto, que trouxe para Itaperuá dessa grandeza a nível estadual e até nacional. Então, fico feliz de estar aqui, estamos aqui no período eleitoral e a gente fico feliz de ter hoje, antes, tinha aqui Paulinho Coruja e Dona Verinha, que nos deu apoio, que já fomos votados na outra vez, já tínhamos vindo aqui, mas conseguimos criar laços com o Itaperuá, porque eu sou o Cariri e aqui é uma parte do centro do Cariri.
1: Isso.
3: Então, aí hoje fico feliz que com conversas com política, através do deputado federal Gervásio Maia, a gente ampliou para Tito do Rio Grande, Fábio Mota, Júnior de Preto, Antônio Vicente, Salatiel, Toinho Patativa, Eric Vilma, Paulinho Coruja, já era, Dona Verinha, William Campos, Divânia, Guilherme Vilar, Dantinhas, Micael e Ariane Ambrósio e Raminho. Então, e tantas outras pessoas aqui que devem nos ajudar. Guilherme Kim, por exemplo, Guilherme Vilar, ele não é votante aqui, mas mora aqui, tem comércio aqui, é ligado mais a Livramento, mas que também tem sua influência aqui. Então, fico feliz porque hoje a gente tem uma play de pessoas que nos ajuda a tornar a gente mais próximo de Itaperuá. Mesmo na outra vez tendo sido votado bem, por exemplo, com Paulinho, Sol e Verinha, a gente tinha conseguido 272 votos. É uma amostra que o Itaperuá já nos conhecia, já nos conhece, e a gente busca ampliar para a gente aumentar esses vínculos. Mesmo assim, a gente conseguiu mandar aqui para uma ambulância para o município, mesmo o prefeito não votando na gente, porque a gente trabalha para o povo, a gente não trabalha para os políticos. Então a gente busca esse contato com o povo direto. Agora tem que ter os políticos, as pessoas que ficam divulgando, ficam falando, que nos ajudam também a apresentar, porque você também, o povo sozinho, você não conhece, sem conhecer as pessoas, você não pode saber os problemas delas. Certo? É, também ajudamos através de Marcelino, nos solicitou para o SEDAP um carro para permitir que esse setor de certificação tivesse mobilidade, porque antes mais era na Prata, depois passou por ser aqui em Itaperuá, e precisa estar visitando várias comunidades. Então a gente enviou um automóvel, porque é uma economia orgânica e que tem tudo para crescer em nossa região, principalmente a produção do algodão orgânico, para a cidade se tornar mais tem outras alternativas econômicas. Sim. Da população. Uhum. Então a gente busca isso. E aqui eu falar da Antinha, falar da parte da família dos Vilares, de Manuelito Vilar, é uma grande satisfação, porque ele bota Taperoá no centro da preservação do patrimônio genético que a gente dispõe no Cariri. Então isso faz com que a gente, que Taperoá sempre esteja em evidência, porque muitos dados que são compilados hoje a nível do país saem dessa propriedade, saem desse protótipo de desenvolvimento científico, que mostra que padrões que a gente adota no aqui pode ser diversificado para todo o país. Então, a Taperoá é esse centro que emana essa cultura. Futuramente, aí, em breve, teremos um festival aqui, que já é outro setor, que é de músicas folclóricas, festival folclórico que envolve vários países, que vem participar aqui em Taperoá. Uhum. E torna ele cada vez maior. Então, de início, fico feliz de estar aqui para a gente buscar que a população cada vez nos conheça mais e a gente possa contribuir com a sociedade taperoense, como que a gente for tiver o nosso alcance.
1: Pois é, vamos ouvir também as considerações iniciais do deputado candidato a deputado federal Gervásio Maia, que é a reeleição, que aqui está também com a gente. Deputado, seja bem-vindo, né, às suas considerações iniciais. Bom dia, deputado.
4: Bom dia, Luciano. Alegria muito grande contigo e com Kennedy participar aqui desse bate-papo ao lado do meu amigo, deputado estadual Dr. Romualdo. Se Deus quiser, é reeleito, é um dos melhores deputados estaduais da Paraíba, faz um trabalho muito dedicado por várias regiões do estado, sobretudo em relação ao Cariri paraibano, uma região que precisa muito de políticas públicas. E Dr. Romualdo tem essa dedicação, então esse trabalho lado a lado, a gente lá em Brasília, no Congresso Nacional, e Dr. Romualdo na Assembleia Legislativa, reforça muito o que a gente pensa e o que a gente projeta, Luciano, para 2027. Você lembra que nós chegamos aqui em Taperoá no auge da pandemia, ainda em 2020, quando minha esposa foi aprovada no concurso público do Tribunal de Justiça e escolheu Taperoá como seu local de trabalho, como nossa segunda casa. A gente chegou aqui, nós recebemos uma acolhida muito grande. Eu passei muito tempo naquele período da pandemia por aqui, porque as sessões lá na Câmara em Brasília estavam virtuais. Então eu ficava lá na pousada de Dona Mazé, fazendo virtualmente a minha participação de voto e de fala nas sessões da Câmara dos Deputados. Meio que a pousada de Dona Mazé se transformou numa parte do plenário Ulisses Guimarães aqui em Taperoá. E de lá para cá, fazendo amizades, construindo boas amizades, algumas amizades ainda do ex-governador, meu avô, João Agripino, que eu tenho muito orgulho de falar sobre ele, que fez amizades históricas aqui em Taperoá. E de repente conheço o Dantinhas, a gente já se conhecia, mas não tinha uma aproximação muito grande. E daí a gente começou a fazer um trabalho também na política aqui em Taperoá. Uhum. Através do nosso mandato, numa parceria muito forte com o ex-governador João Azevedo, Lucas também contribuindo naquele instante como vice-governador, e muitos frutos foram conquistados e ainda estão sendo conquistados, mas a gente quer muito mais. Não imagine que, por a gente ter conseguido fazer um trabalho diferente de entregas, que a gente já está se dando por satisfeito, de jeito nenhum. A gente quer mais e mais, porque o Nordeste do Brasil, e a região Norte também, perdeu muito ao longo de um século, ou mais do que isso. Porque tudo que o Brasil arrecadava pelo governo federal era direcionado aos estados ricos do país. A gente começou a ter oportunidades a partir de poucos anos para cá, quando os nordestinos começaram a ocupar espaços importantes, os mais importantes da República. E a partir daí a gente começou a resgatar esse tempo perdido. E pode anotar, Luciano Kennedy, que o nosso projeto político é de avançar mais e mais, além daquilo que já foi feito. E olha que a gente já conseguiu avançar muito, não só por Taperoá, mas pela região, porque o nosso mandato de deputado federal conseguiu avançar em pautas regionais, principalmente na bandeira principal do nosso mandato, que é a vida. a vida através de investimentos na saúde pública. Porque na hora que você investe na saúde, você está salvando vidas. Por isso que eu digo, a bandeira principal de luta do nosso mandato em Brasília, ao lado de alguém que me ajudou muito, e eu não acredito em ninguém que possa ter um bom desempenho na vida, seja em que área for, se não colocar para fora o seu sentimento de gratidão. E quem me ajudou muito lá em Brasília foi o presidente Luiz Inácio Lula da Silva, que eu nunca imaginei que fosse ter a oportunidade de trabalhar ao lado de um presidente da República. Eu nunca imaginei, Luciano, que fosse ter a oportunidade de ser deputado federal. Nunca imaginei. Achava que ia ficar como deputado estadual até um determinado instante e que nosso projeto político ia terminar por ali. Porque a batalha para uma eleição de deputado federal é uma batalha muito dura, é uma disputa muito pesada. E vocês sabem que o costume de boa parte dos políticos é de aparecer somente de 4 em 4 anos. São até chamados de políticos Copa do Mundo. Vêm nos municípios de Copa do Mundo em Copa do Mundo. Descem de paraquedas, começam a fazer vídeos pensando que vão enganar a população. O povo está muito atento. Isso me alegra muito. Porque nós que fazemos a política, não é, doutor Romualdo, das entregas, com resultados, não é política de discurso, você chegar, ah, resolvi a doutora do Pajeú, ah, fiz isso, fiz aquilo, todo mundo sabe que isso é mentira. Todo mundo sabe que isso é mentira, é a turma querendo surfar na onda alheia. A grande realidade é essa. Agora eu só tenho uma certeza, isso me estimula muito. Nós estamos, doutor Romualdo, nós estamos do lado certo da política paraibana. Nós estamos vivendo num estado hoje que quem mora em estado rico, quando se encontra com a gente fora da Paraíba e diz, você mora na Paraíba? Quando eu me aposentar, eu quero morar na Paraíba. E por que as pessoas estão dizendo isso em todo canto do Brasil? Pelas políticas públicas que o nosso grupo político, doutor Romualdo, tem implantado na Paraíba. E isso é muito bom. Como é bom você vir aqui na emissora 87.9, Rádio Taperoá FM, Luciano e Kennedy, e dizer que o nosso estado hoje é um dos mais organizados, politicamente, administrativamente, tanto é que tem um monte de empresário do mundo todo hoje investindo na Paraíba, investindo bilhões de reais, principalmente no turismo. Agora mesmo foi inaugurado um hotel em João Pessoa, somente esse hotel tem a capacidade de, ao mesmo tempo, receber mais de 5 mil hóspedes. É maior do que muitas cidades da Paraíba. Um único hotel, tem mais 10 em construção, de grupos estrangeiros, internacionais e de grupos brasileiros. E só estão apostando na Paraíba por conta da política que dá certo. Porque tem um governo do estado, o então governador João e o governador Lucas, que somente no exercício do ano passado, 2025, com todas as obras sendo feitas, porque vocês sabem que aqui em Itaperuá, por exemplo, chegou obra com dinheiro dos cofres da Paraíba. Eu não estou falando dos tomógrafos, do tomógrafo, eu digo tomógrafos porque já tem 4 funcionando na Paraíba, com emendas do nosso mandato. Nem dos 10 leitos de UTI, que aí foi uma parceria nossa, de emenda nossa, com o governo do estado. Mas eu estou falando de perfuração de poços, eu estou falando de travessia urbana, de obras de infraestrutura, da creche que chegou aqui, como chegou em outros 222 municípios, a escola, investimentos importantes. E eu quero render aqui meus agradecimentos ao professor Micael pelos resultados, as notas atingidas pela nossa escola Melquíades, que bateu aí praticamente tudo quanto é a escola do Nordeste. Isso é fruto de quê? De entregas, de dedicação, de um corpo técnico que se dedica, que cuida, e dos investimentos, porque você não tem saúde pública, Luciano, sem colocar dinheiro, sem fazer investimento. A gente tinha escolas aqui na Paraíba caindo na cabeça dos alunos. Faltava de tudo, não tinha nada. As escolas estão sendo reformadas, ampliadas, construídas, equipadas com ar-condicionado, com laboratórios. Quando é que a gente viu isso, Patativa? Está acontecendo na Paraíba de hoje. E esse é o momento de fazer a reflexão, porque é período de eleição. Daqui a pouco mais de 15 dias, nós estaremos no domingo, dia 4, escolhendo quem vai tomar conta do nosso futuro, elegendo os nossos representantes. E é por isso que eu tenho dito que o primeiro voto na urna é para deputado federal. Nosso número, eu peço seu voto de confiança, 6565, deputado federal Gervásio Maia, e peço por esse amigo, avalize o nome dele, porque eu tenho segurança de avalizar, porque eu sei que ele vai estar aqui em Itaperuá, que é a porta da casa dele, ele é aqui do Congo, a esposa prefeita do Congo, tão pertinho daqui, doutor Romualdo, imagine, vocês vão ter um deputado aqui transitando toda semana, de 10 em 10 dias ele vai estar aqui com vocês, conversando, vai ser uma ponte direta com a Assembleia Legislativa, que vocês já têm uma ponte direta com Brasília, porque vocês sabem que aqui acolá eu estou por aqui, por Taperoá, visitando, andando, conversando com as pessoas. Doutor Romualdo, quando a gente chegou aqui em 2020, eu estava lá na calçada de Dona Mazé e chegou uma pessoa e disse: você sabia que tem um bairro na zona urbana que há mais de 10 anos vive no candeeiro? Eu disse: não, isso é conversa, não existe isso. Na Paraíba não existe isso. E eu fui lá visitar, conjunto dos professores. E as pessoas à noite acendendo o candeeiro porque não tinha energia elétrica. Nós pegamos esse grupo que está aqui, fomos lá na Energisa, chamamos o padre Fabrício para nos acompanhar. Eu, pela amizade que tenho com a diretoria da Energisa, conversei, o presidente da Energisa nos recebeu, imagine só. E numa reunião que durou não mais que meia hora, ele disse: dentro de 90 dias, o conjunto dos professores vai ter energia elétrica. E foi o que aconteceu. Vontade política. O projeto da água está bem avançado, a gente vai ter novidades em breve. Eu estou muito dedicado a essa questão da água do conjunto dos professores, Marrecas, porque não faz sentido. E agora que a gente está recebendo a doutora Transparaíba, do governo João Azevedo Lucas, que vai ter capacidade de abastecer aqui boa parte da região por pelo menos um século, porque os tubos vieram dimensionados pensando no crescimento da população para as próximas décadas. Imagine só, 10 leitos de UTI, tomógrafo e água de qualidade. Como o desenvolvimento está chegando de uma vez só. Como isso nos alegra. E tudo isso produzido pelo nosso grupo político, pelo nosso mandato, pelos mandatos do nosso time. Isso é muito bom. E o seu reforço, doutor Romualdo, chega numa hora maravilhosa para a gente, porque eu sei que 2027 vai ser o melhor ano de todos. Porque agora a casa está arrumada, Juninho de Preto. A casa está arrumada. E com a casa arrumada, Dantinhas, as coisas avançam numa velocidade muito maior. E eu quero aproveitar para agradecer aos amigos que não são da política pela política. São da política pelas entregas. Da política com trabalho e com história para contar. Abraço, já abracei o professor Micael, nosso Ariano Ambrosio, nosso Raminho, Dantinha, já falei nele, Guilherme Vilar, Divânia, William Campos, Paulinho Coruja, que está aqui, Vilma, com trabalho e com história para contar. Abraço, já abracei o professor Micael, nosso Ariano Ambrosio, nosso Raminho, Dantinha, já falei nele, Guilherme Vilar.

0: que cresceu, um time que cresceu, doutor Romualdo, ao longo dessa caminhada que veio de 2020 até aqui em 2026. Em 2022, nós obtivemos aqui quase 1000 votos, foi a eleição mais difícil da vida. Dantinhas ficava dizendo a mim que era 200, 300 votos que eu ia tirar, e eu botava lá na conta 200, 300. Quando saiu o resultado, eu liguei para ele e disse: cabra safado, você me enganou. Aí ele disse: por quê? Eu disse: quase 1000, Dantinhas. E assim, muito agradecido, Dantinhas, por tudo. Cadê? Tá ali. Não é cabra safadão, é cabão, viu? E assim, muito obrigado por tudo. Dantinhas foi meio que a pessoa que me apresentou a todo mundo, me apresentou a cidade. Uhum. Foi uma das primeiras pessoas que eu comecei a dar a nossa caminhada. Eu não imaginava que fosse fazer política aqui em Itaperuá. Eu não cheguei aqui para fazer política, eu cheguei aqui por outra causa, que foi a da minha esposa. E de repente me vi com a parte boa da política de Itaperuá, porque esse time que está aqui nunca me pediu nada para eles. Nada, absolutamente nada. O telefone, quando toca, é para perguntar da água do conjunto dos professores, para saber quando o tomógrafo ia chegar, para saber porque as UTIs estavam demorando, porque vocês sabem que nós colocamos os recursos em 2024, mas graças a Deus as obras começaram. As obras de fundação, o doutor Romualdo foi lá comigo. O doutor Romualdo disse que eu ganhei essa paixão pela medicina convivendo com ele, porque o doutor Romualdo é médico. Uhum. E eu até acredito que tem uma pontinha disso mesmo, viu, doutor Romualdo?
1: Pois é.
0: E isso aconteceu lá na cidade do Congo, com a prefeita Flavinha, que é uma das melhores prefeitas também do nosso estado, com a revolução de coisas boas que aconteceram lá no Congo, João de Preto. De muito trabalho, de muitas entregas, porque é nisso que a gente acredita. Mas eu vou deixar uma pontinha, porque quando eu embalo, eu não quero parar, Luciano.
1: Senão a gente não faz nem pergunta, aí fica só um monólogo.
0: E aí eu fico só eu falando, mas...
1: Deixa a gente entrevistar vocês.
0: Esse monólogo também não é ruim, não, porque eu estou falando das coisas boas.
1: É, mas deixa a gente entrevistar vocês. Eu quero... Tem indagação para o senhor, daqui a pouquinho, aqui já tem uma pergunta aqui para o senhor, sobre o bairro dos professores, mas eu quero ver aqui o doutor Romualdo. Ele falava aqui sobre a questão dos projetos para a região do Cariri. Eu queria saber, a gente acompanha pela imprensa, que o senhor tem um bom desempenho, uma boa atuação na região do Cariri, no outro Cariri. E quais as suas propostas, suas ideias aqui para a nossa região do Cariri de cá, como a gente chama, doutor Romualdo?
2: Luciano. Senhor, assim, a gente trabalha buscando o que é viável no Cariri, certo? Uhum. Aqui tem uma batalha nossa que hoje ela está fácil, que é a doutora Transparaíba, porque está chegando, isso é uma proposta, eu diria a você, de uma audiência pública que a Assembleia fez em 2013, sim, lá em Monteiro, que mostrava que a capital São João de Preto seria melhor em Monteiro. Assim, era do ponto de vista trabalhando em altitude, porque era o ponto mais alto, então o custo operacional seria bem menor. De você captar água lá, e ela teria um custo menor para ser distribuída em todo o estado, em toda a região do Cariri. Então isso foi acatado, foi feito uma audiência pública e o governo levou aí 13 anos, 12 anos, mas que começou a executar, 12 anos. Alguém vê esse projeto, vê essa possibilidade, e eu fico feliz de estar chegando aqui. Ficar cobrando e ajudando com o que puder aqui na saúde, que é o meu carro-chefe, porque sou médico, e sei que aqui é uma região que ainda precisa muito, mas Gervásio, com uma parceria com o Gervásio, já deu passos importantes. Você imagina aqui, Salatiel, que aqui ia ter um UTI, aqui ia ter um tomógrafo, Toninho Patativa, e hoje tem o tomógrafo já efetivamente funcionando e a UTI em fase de construção. Isso são etapas que fazem a gente acreditar que a política, como ele disse, a política da boa política faz acontecer. E eu faço uma defesa intransigente, principalmente do governo Lula, que foi a transposição que permitiu isso. Não adiantava estar construindo essa doutora se não tivesse a água. Se a água não tivesse chegado em Monteiro, não teria essa água. Se não tivesse chegado à altura do Pajéu, que aqui vai ser privilegiado por duas adutoras, também não tinha água. Então, houve foi quando o governo começou a ver o Nordeste. muita gente, infelizmente, fechou os olhos para isso, mas foi quando as coisas começaram a andar no Nordeste. Entrava um governador, ele fazia uma estrada, fazia um pedaço de pista de 100 quilômetros, de 30 quilômetros, 50 quilômetros, no máximo, cada 4 anos. O governo, quando o Ricardo construiu 20

0: 2.600 quilômetros, foi porque teve uma ação do governo. E João teve o mérito de continuar e ampliar esses trabalhos em outros sentidos, principalmente a questão da saúde. Então, hoje a gente tem hemodiálise em Monteiro. Então, a gente trabalha para que, a gente vai cobrar sempre, que o poder público chegue nessa cidade. E aqui, essa região aqui, eu queria que viesse um IFPB para aqui, lutar junto com o Gervásio para vir um campus IFPB para aqui. Com essa, a construção da estrada que está sendo feita daqui para... Daqui para Cordeiro já está praticamente completa, só faltou o açude e a estrada de Cordeiro para Sumé está em construção. Então Sumé, e aqui são dois polos, o Sumé que tem a maior feira de caprines do Cariri, até da Paraíba, Taperuá, que tem uma produção grande, esses polos se aproximarem. Porque é como fosse uma cooperativa, para trabalhar, ajudar a população a viver bem. Temos uma experiência exitosa que vale para o futuro prefeito aqui, que eu não sei quem será, mas eu garanto que deve estar nesse grupo aqui, está aqui dentro dessa sala, que para construir, tem abastecimento rural. Paulinho cobra sempre o da Quixaba 2, e foi feito até a Quixaba 1, e a gente ampliar o abastecimento rural, porque é uma forma de fixar o homem no campo.
1: E é possível hoje, né?
0: É possível, porque a gente, se a gente fez no Congo 100% da zona rural com água encanada, Taperuá pode chegar. Não vai ser foi um processo lento, foi 16 anos.
2: Gradativamente.
0: Gradativa. Mas essa Quixaba 2 já é uma expansão. Então a gente tem que trabalhar para todos os cidadãos da cidade de Taperuá ter acesso à água. E isso, Dantinha, vai fazer as pessoas ter motivo para morar na zona rural, que a zona rural é mais fácil de produzir, de ser a produção, porque o cara cria um animal, ele planta uma fruta, ele tem como produzir, não depende só do emprego público ou do comércio, porque aqui porque não tem indústria, para gerar um emprego. Então, uma coisa importante para a pessoa ser autônomo, ser autossuficiente na sua sobrevivência. Então, a gente tem essa política de buscar isso aqui. E a saúde, por quê? Sem a saúde, você se sentar saudável, você não pode fazer nada, porque a saúde, sem saúde você não faz nada, você pode... Está desempregado. Desempregado, mas tiver saúde, você pode migrar, pode viajar, procurar uma saída. Agora, se não tiver saúde, não faz isso aí. Então, a gente tem que buscar fortalecer esse vínculo que eu tenho aqui já. Comecei através de Paulinho Coruja, não vou esquecer nunca disso. E Guilherme me ajudou bastante, mesmo sendo de Livramento, Dona Verinha e outros. E hoje, fico feliz que foi Gervásio que fez essa ponte com esses outros, como Juninho de Preto, Toninho Patativa, Salatiel, Fábio Mota, Antônio Vicente, Tito do Rio Grande, Tito Grande, né? Que nesse dia ele é o Tito Grande. Fábio Mota, falei, certo? Tantos outros que vem aqui, Dantinha. Isso foi, aí foi Gervásio. E Gervásio foi uma sorte. Itaperuá tem umas coisas que acontecem por um acaso.
1: Ou seja, a responsabilidade aumenta.
0: Aumenta, porque a gente vai ter um grupo aqui que eu diria a você, muito semelhante a que a gente aconteceu no Congo, que é um grupo que une conhecimento com amizade e vontade de fazer, porque você tem que ter as três coisas junto. Às vezes tem a vontade de fazer, mas não tem o conhecimento. Às vezes tem o conhecimento, mas não tem a oportunidade. E aqui está surgindo as três coisas tudo juntas. Então é isso que a gente procura fazer para o Taperuá.
2: Formando um time, um conjunto. Doutor Romualdo, a gente fala sempre aqui no Jornal Interativo a respeito da descentralização das instituições, tanto federais quanto estaduais, porque aqui é uma cidade muito importante do Cariri paraibano, sido internacionalmente, mas as instituições estaduais, elas ficam muito distantes para a população, que é o povo, que merece todo o respeito e merece essas instituições mais próximas. A gente viu aqui que há uma grande luta para que essas instituições cheguem aqui como se aqui fosse fora do país. Isso não pode acontecer e por isso a gente sempre fala aqui e a gente sempre comenta e a gente pede também ao senhor que o senhor chegando lá, se Deus quiser, balance mais essa oportunidade de que descentralize essas instituições, dê um reforço nisso, para que essas instituições venham para cá, para Taperuá, porque a população está cansada de estar viajando para cima e para baixo, a população não aguenta mais, a pessoa precisa aqui estou sendo bem povo, a minha pergunta é bem povo, As pessoas precisam do INSS viajar. As pessoas precisam da Justiça Federal viajar. As pessoas precisam de um polo, de uma universidade, de uma faculdade presencial viajar. Quanto tempo esse povo vai ficar viajando a vida inteira? As pessoas têm o que fazer, as pessoas trabalham e pagam seus impostos para isso. Então, a gente pode contar com o senhor, que foi um grande prefeito lá no Congo, a gente acompanhou aqui também, não foi por acaso que hoje sua esposa é prefeita do Congo, porque o senhor realizou um grande trabalho lá no Congo. Toda essa experiência, tudo isso, essa reeleição, o senhor chegando lá, o senhor pode lutar para que se descentralize essas instituições, acabe com essa intriga das instituições virem para cá, porque a gente viu e está vendo que é muito difícil uma instituição estadual ou federal vir para Taperoá.
1: Inclusive, pode contar com o senhor? Inclusive, o senhor falava do IFPB, né, já está meio passo adiantado, que o terreno já tem o terreno, falta só lutar pela instituição. O que é que o senhor diz acima desse tema da pergunta do Kenan?
0: Então, centralização. Então, antes de ele falar, eu já tinha me proposto a isso. Porque era buscar, por exemplo, os centros de ensino, tem polos aí federais que são mais complexos, que a gente, se não tiver um estudo adequado para ver como é, a partir do momento que também que chega às estradas, esses espaços, eles passam a ser ocupados de outra forma, porque a mobilidade, certo? A gente tem que, se tiver fácil a mobilidade, agora um posto do INSS aqui, eu não sei se tem, aí isso é uma luta nossa para ter aqui, porque aqui abrange outras cidades, né? Por exemplo, Livramento, Cacimbas, Assunção, Desterro,
1: que Cacimbas, fica próximo.
0: Livramento do Guilherme. Livramento, Cordeiro, tudo ficaria mais próximo daqui. Santo André, certo? Parari. Então, todos esses aqui poderiam. As pessoas tivessem Parari, ter uma opção, que é uma cidade menor, mas teria a opção de vir para aqui.
2: Uma casa da cidadania.
0: Então, isso é possível, a gente lutar junto com o Gervásio, já que somos aliados de. Como é? De cabo a rabo, né? Porque é de deputado federal, de deputado estadual a presidente da República. Então, dando certo o nosso projeto com Lula, dando projeto como vai dar certo com Lula, com Lucas, é muito L, só esses eles e L, tem outros L's que não são bons, mas esses são. A gente vai caminhar juntos para chegar. Um consenso e melhorar Taperoá. Então eu vi essa janela. Taperoá hoje tem essa janela de oportunidades duplas. Por exemplo, Gervásio tem um motivo a mais aqui, porque a esposa trabalha aqui. Quer dizer, que tudo isso você vai vendo pela aproximação. Eu sempre procurei, porque eu sempre, se alguém for procurar, eu tenho por necessidade. Mas o meu foco de atuação é sempre a região do Cariri, pelo conhecimento que eu tenho e por não ter representação. A representação que tem aqui é de alguém que vem de ponte, dar uma beliscada e vai embora, ou seja, só vem quase no período eleitoral. Até o povo que é de lá eleito, os que são candidatos, a primeira coisa que faz é migrar. Quando é do Cariri, a primeira coisa que o cara faz é comprar uma casa em Campinas, João Pessoa, e já, antes de ganhar, tem gente que já mudou-se. Então, imagine quando ganhar, como essas pessoas ficam, vão atuar. Então, aqui é o raio de atuação, aqui só dá 90 quilômetros aqui para o Congo, continuei morando no Congo, para mostrar, porque você só sabe o problema quando você convive com ele. A solução só sai quando você conhece o problema. Mesmo conhecer assim na teoria, não é tão eficaz como conhecer na prática. Então, Taperoá pode continuar. Pode contar que terá um deputado amigo que fez pouco aqui, mas deseja fazer muito mais e não vai parar. E o pouco meu é contínuo. Pouco vai chegando sempre. Então é melhor um pouco contínuo do que aquele que parece muito e vem e some. Então é isso que as pessoas têm que estar atento a isso. Sim. E Gervásio não dá nem para discutir. Gervásio é quase um filho da Peruá.
1: Pois é, doutor, assim, só uma pergunta, só antes de eu passar aqui para o deputado Gervásio, mas tem indagação para ele. Mas, assim, qual a sua relação com o atual governador Lucas Ribeiro? Porque a gente sabe que é importante isso, né? Que aqueles que são deputados estaduais, eles têm uma boa relação para atender. Para eles conseguirem, né, conseguirem ações para os municípios. Qual a sua relação com o governador Lucas?
0: Olha, a relação Lucas, a gente está entrando agora no governo, mas uma coisa que eu, uma dúvida que eu tinha pessoalmente com o João, é o diálogo. A política é feita de diálogo. As coisas só acontecem quando você tem acesso ao diálogo, de conversar, de discutir. E Lucas demonstrou esse interesse e mostrou assim, as parcerias que a gente fez. Ele comprometeu-se muito antes, às vezes, da gente fazer, por exemplo. Eu, entre as coisas que eu pedi, solicitei ligar amparo a essa a PB que vai daqui para Sumé. Ele já se antecipou. Ligar uma linha, uma estrada antiga que era muito reivindicada, que saía de Serra de Camalaú para Monteiro. Ele já se prontificou a fazer o estudo, já estão fazendo o estudo para executar. Uhum. Então, a estrada da Peroba Sumé, por exemplo. Na outra eu procurei João, onde eu pedi que foi com o Gervásio, era fazer Taperoa Sumé. Antes da gente chegar lá, eles começaram. Aqui a Tapero, a Santo André, é uma das que a gente deseja. Uhum. Muito importante. Uhum. Agora, como tem uma ponte, eles sempre têm um medo, né? Quando vê uma ponte grande, já fica com medo. Mas a gente luta por
2: isso. Mas há possibilidade.
0: Há possibilidade. E também Parari, que é menor, Parari, a estrada que vai daqui para Cordeiro. Então, esses, vai ligando esses elos, então as cidades vão ficando próximas. E aqui, como é o maior centro comercial, assim, o comércio vai ganhar. Vai ter um hospital, porque vai ficar mais próximo. Então, as pessoas vão procurar vir mais. Então, vai ter um fluxo, aí vai melhorar. Só entra o comércio. Quando o comércio entra aí, entra farmácias, entra restaurantes, entra supermercado, porque a cidade é maior e vai tendo esse aporte maior. Aí a gente vai buscar, por exemplo, a questão da indústria do leite de cabra, para a industrialização do leite, que ficou em Cacerém, que podia ter vindo para cá, porque era onde produzia. Então é isso que a gente vai buscar, aproximar o que existe de fato com a prática. A gente criar um polo têxtil, eu não sei aqui como está a questão de costura, mas a gente lá no outra parte do Cariri é uma expansão do polo têxtil do Pernambuco. A gente vive, por exemplo, no Congo tem 500 pessoas que trabalham para Santa Cruz, a cidade de 5 mil habitantes, 10% da população trabalha, os 10% são ativos. Então, isso é uma prova da aproximação que a gente tem e deseja, que é criar, legalizar esse polo, porque ele já existe informalmente. A gente quer fazer ele formalmente. E a outra, a integração das bacias. Eu não esqueço, porque o Cariri acho que vai ficar bom quando todas as bacias da transposição da transposição atingir. Como está vindo agora o ramal Piancó, então vai vir, aí a gente deseja para o Rio Espinho, que a gente foi lá com Gervásio domingo, que lá é apenas 2 quilômetros, é fácil. Aí tem 9 quilômetros para o rio Sucuru, e são etapas. E para completar, tem que chegar no Rio Taperoá. Aí fica completo. A gente fica. Aí são lutas que a gente vai estar continuamente lutando pelo povo do Taperoá e de todo o Cariri.
1: Pois é, deputado Gervásio Maia, eu tenho aqui uma pergunta aqui dos moradores lá do bairro dos professores, né, dirigido aos senhores Gravanialdo, mas para a gente ganhar tempo, eu vou fazer a pergunta diretamente. Eles estão preocupados com relação à questão da extensão de rede de águas. Inclusive, durante essa semana, vários deles indagaram aqui, até revoltados, né, e reclamando que se passasse as eleições, essa água poderia não sair mais. E o senhor falava agora há pouco que já tinha novidades com relação a essa questão da água. Respondendo aos moradores, quais as novidades? A rede vai sair mesmo, já está garantido. Quero que o senhor falasse sobre esse assunto.
3: Primeiro, eu tenho uma relação de muita amizade com todo o povo do bairro, porque o pessoal que vive lá sabe que tem um deputado federal da terra, da cidade. É assim que eu me sinto. E a minha dedicação à questão da água, ela é do mesmo tamanho da dedicação que a gente teve em relação à energia. A energia saiu mais rápido, depois de 12 anos, né? Foram 90 dias depois de 12 anos, na escuridão. E a água, o projeto está pronto. A gente está fazendo lá uma cobrança saudável à Cagepa, porque a Cagepa hoje, que é uma empresa que dá lucro, tem obras por todo o estado da Paraíba, um volume muito grande de obras, mas tem um compromisso tanto do governador Lucas, quanto do ex-governador João, que o projeto começou com ele, como do atual presidente da Cagepa, Marcos Vinícius, que seria muito bom, Luciano, que você fizesse uma entrevista com ele ainda esta semana, para falar sobre esse assunto, para ouvir da boca dele de que esse assunto vai ser resolvido.
1: Pode agendar com ele, que
3: tá agendado, eu falo com ele, ele faz uma entrevista com vocês, vou só ver como é que tá a semana dele, para falar um pouco sobre isso, mas Esse que falou com você que está com pouca fé, diga que se ele tiver com pouca fé, ele dê uma visitadinha à noite lá no bairro dele, liga uma lâmpada para olhar se tem energia e depois dê um pulinho lá no nosso hospital para visitar a sala do tomógrafo.
1: Mas não, e aproveita não, não pra, é pouca fé, porque ele está com medo das eleições, né? Passar e não.
3: Eu não sou sair, político, né? De época de eleição. Eu compro fiado. Eu tenho crédito para comprar fiado. Então, nós estamos indo para a sétima eleição. Eu nunca prometi nada a ninguém que não fosse feito. A minha promessa foi de dedicação, não foi de fazer a obra. Porque eu não sou o governador, nem sou o presidente da Cagepa. Agora, eu prometi o tomógrafo, porque era dinheiro que dependia de emenda nossa. Prometi as UTIs, o dinheiro foi depositado nas contas do governo há 2 anos. O projeto também demorou praticamente 2 anos para a obra começar, porque a demanda na Secretaria de Saúde é gigante, porque hoje a gente vive num estado que produz, que tem obras por toda a Paraíba. Mas está aí, a gente está tendo história para contar. Aí eu te pergunto, esse abastecimento d'água é maior ou menor do que o que já foi feito? Muito menor, mas muitíssimo importante. Tão importante como a Transparaíba, que rasgou aqui a nossa PB todinha para passar aqui em Itaperuá. E vocês lembram que o então secretário Deusdete disse a nós, e a gente falou aqui nessa emissora de rádio, que antes da eleição a adutora ia cortar os acostamentos de Itaperuá. Aconteceu ou não aconteceu? Aconteceu. Tinha sonho maior do que esse? Quem vivia de um açude e agora tem a Transparaíba, águas do Rio São Francisco.
4: E a outra está vindo.
3: A outra está vindo.
4: Ah, já está aí.
3: Está vindo também. Inclusive, tem até pedido de chafariz e tal, não é, Tito?
4: Exatamente.
3: Coisas assim. Então, assim, o que a gente está vendo é uma revolução de coisas boas. Por isso que eu digo, sabe, Luciano, nós estamos do lado certo da história da política paraibana. Nós estamos do lado certo da história da política nacional. Por quê? Porque a gente está falando de entregas efetivas. Aqui não é promessa, aqui é prestação de contas. Nós não estamos aqui prometendo nada, nós estamos aqui prestando contas de um trabalho que está sendo feito, não é sonho, é vida real. É vida real. Eu me lembro como era esse hospital daqui antes da chegada da gente. E os outros políticos que passaram por aqui? Por que é que não fizeram nada pelo hospital? O que é que faltou? Faltou vontade política. Por que é que o conjunto dos professores passou 12 anos no escuro? Faltou vontade política. Pegar um carro, marcar uma audiência com a Energisa e dizer, ó, não pode. Tem que resolver. E foi resolvido. Porque quando você tem vontade de fazer, você já tem 50%. Você já tem a metade. Eu me lembro do dia, eu nem era ligado ao governo do estado, porque foi aquele afastamento momentâneo, e umas pessoas chegaram lá na pousada de Dona Mazé, pedindo para fazer uma ampliação de rede no seu bairro. Qual era o nome do bairro, Dantinhas?
1: Bairro São José.
3: Bairro São José.
1: Que inclusive já foi feito, né?
3: Eu fui lá na Cagepa, levei um chá de cadeira, estava todo mundo de máscara, porque já estava na pandemia. E a informação lá era que não tinha jeito. Aí eu olhei para a pessoa que estava lá. E eu disse, ó, deixa eu te falar, a informação é que tem os canos. Se tem os canos, não tem jeito. Eu não me identifiquei, eu também estava de máscara, ele não conheceu. Eu disse, não, então eu vou dar uma ligadinha para o presidente da Cagepa, que é meu amigo, e vou lhe colocar para falar com ele. Aí liguei, o presidente da Cagepa, passei o telefone para ele. E eu sei que com 15 dias os canos estavam sendo colocados lá. Isso é vontade política.
2: Quer dizer que era possível.
3: Era vontade política. Você ir lá e procurar resolver as coisas. É você ir para cima das pautas. E a gente vai continuar indo. Porque aquilo que era impossível se tornou realidade. Porque ninguém acreditava. E é um benefício regional. Quantas pessoas vivem aqui nessa ponta do Cariri? Nesse pedacinho importante do nosso estado, doutor Romualdo? Em torno de 90 mil habitantes. A gente vai ter o hospital de antes e o de depois. Porque aconteceu isso lá em Catolé do Rocha. Quando as UTIs começaram a funcionar, o que aconteceu com o hospital? O hospital começou a fazer cirurgias que antes não podiam ser feitas porque não tinha leito de UTI. E o hospital de Catolé também ganhou o tomógrafo, emendas do nosso mandato. Quando as UTIs daqui estiverem funcionando, a gente vai ajudar a Campina Grande. Porque quem sai daqui hoje para se tratar em Campina, no Cariri, nesse pedaço importante do estado, vai se tratar aqui. Então melhora a saúde em Campina, melhora a saúde em João Pessoa, desafoga o sertão,
2: Você dá imagine, dignidade pro povo.
3: Dignidade é o mínimo. É. E a gente ainda tem muitas lutas pela frente. Vencendo a eleição no domingo, dia 4, com 65-65 na cabeça, não esqueçam. A gente vai estar lutando por mais investimentos no hospital. Não pense que
2: era isso que eu queria perguntar.
3: Tem mais coisa.
2: Deputado, eu queria perguntar uma coisa. Porque o senhor disse nesse mandato que está findando agora, o senhor fez um grande desafio aqui ao vivo e disse que desafiava quem trabalhasse mais do que o senhor. Deputado que viesse a trabalhar mais do que o senhor, porque o senhor ia trabalhar bastante. Aí o senhor cumpriu a sua palavra nesse mandato. O senhor vai fazer também agora. Girou desafio para o senhor mesmo. O senhor já fez um grande trabalho agora nesse mandato. Como será esse próximo mandato?
3: Eu não sou de desistir. Eu não sou de soltar amigo pelo meio do caminho. Eu não sou de deixar quem confiou no domingo da eleição, quando digita lá o 6565, no meio do caminho. Eu entro de verdade. Eu entro abraçando, com paixão. Porque eu faço o que eu gosto. Primeiro, eu não estou aqui por obrigação. Eu gosto do que eu faço. E eu gosto de ouvir isso que você está dizendo. Porque a gente está numa emissora de rádio e um profissional da imprensa dizer você cumpriu, é difícil, viu, meu irmão? Na política do dia de hoje, a grande... Olha os outros políticos que foram votados aqui. Eu não estou generalizando nem estou criticando ninguém. Uhum. Mas pega o resultado eleitoral de 2022 e dá uma olhadinha. Quem visitou Taperuá... E quem fez entrega por Taperuá? Dá uma olhadinha nisso. Aí você vai ter a certeza que você já tem dos políticos paraquedistas, dos políticos Copa do Mundo. Não é, Dantinhas? Dantinhas tá ali fazendo cara de riso. Mas é verdade, Dantinhas. É desse jeito, meu irmão. A turma vem, busca o voto e desaparece. Só que para 2027 tem uma coisa melhor. O doutor Romualdo vai estar comigo. E ter um doutor Romualdo, meu irmão, na política, me desculpa aqui, eu não estou rasgando seda, que eu também não sou babão, eu não fiz esse curso, mas é luxo ter um doutor Romualdo. Doutor Romualdo não passou um final de semana em João Pessoa. Termina a sessão, ele entra no carro e vai-se embora para o Cariri. Vai ser bom ou não vai ser para o mandato da gente? Vai ser mais fácil para mim, como deputado federal, ou não vai? Quando vocês bateram o telefone, com meia horinha ele está aqui. E ele vem mesmo. Ele vem mesmo, não é diferente desses outros que vêm aqui em período de eleição fazer vídeo, fazer foto e dizer que fez obra que não foi obra dessa pessoa. Aí faz vídeo, faz foto, toma banho, faz não sei o quê, PPP, papapá, tudo demagogia, gente. É demagogia. Porque eu não quero obra de outro para dizer que foi minha. Agora, eu não abro mão de dizer, lutamos pelos tratores, no plural, viu? Já vieram dois. Dantinha está ali cobrando outro. Eu digo, é uma concessionária? Mas se for necessário, e eu sei que é,
2: se transforma, hein?
3: Vai ter. É para prometer para onde, Dantinha?
4: Para a Afasa, para o Salgado.
3: Para a Afasa?
4: O Salgado, é. Ela
3: está tá prometido, pode anotar. Porque o homem do campo está tendo oportunidade agora. Depois do assunto bom das emendas parlamentares. Quando a emenda ela é bem direcionada, as UTIs chegam. Quando a emenda ela é bem direcionada, o tomógrafo chega. Quando a emenda ela é bem direcionada, os tratores chegam. Os poços artesianos chegam. O asfalto chega. E vocês sabem que o que eu estou falando não é promessa, não. É vida real, já aconteceu. Mas os investimentos no hospital de Taperuá, além do que já foi colocado, são muitos que precisam chegar. E a gente vai ter agora as emendinhas do deputado Romualdo também, para ajudar lá.
2: Oi, deputado Romualdo.
3: Equipamentos chegaram no Hospital Taperuá, que a gente não falou aqui. Chegou uma ambulância, mobília. Isso tudo depois da atuação política da gente. Que eu deixo...
4: Doutor Romualdo é o aliado do governador.
3: Que eu deixo os meus agradecimentos ao ex-governador João Azevedo, que na hora que eu conversei com ele, ele foi direto, pode mandar a emenda que a gente vai fazer a obra. Nós vamos fazer a obra do tomógrafo. Manda o dinheiro, que a gente compra o tomógrafo, faz a obra e instala. Manda o dinheiro, Lucas estava até na hora, que nós vamos fazer as obras das UTIs que vai ficar ali no primeiro andar do hospital. Vai ficar coisa linda de se ver, coisa de primeiro mundo. Coisa de primeiro mundo. Então eu quero lhe dizer, respondendo, que 2027 eu enxergo como um ano de mais prosperidade do que os anos anteriores, porque é a continuidade de algo que está acontecendo, é a continuidade de algo que está dando certo, é a continuidade de um trabalho da vida real. Uhum. Vocês lembram como era que antes, quando alguém sofria um acidente de moto, uma pessoa da melhor idade escorregava, batia a cabeça no banheiro, ou tinha uma forte dor de cabeça porque era um AVC e não tinha como fazer o exame de imagem. Tomógrafo é vida. Tomógrafo é vida, quase 8 mil exames. O de Catolé já está com quase 20 mil tomografias. Sabe quanto foi a primeira revisão do tomógrafo de Catolé do Rocha, depois de 16 mil tomografias? R$18 mil. Se você fizer a conta, vai dar algo em torno de um real e pouco da revisão do equipamento. Nada por paciente. A revisão, a manutenção do equipamento. Claro que tem a despesa com energia, tem a despesa com os técnicos que estão ali fazendo todo o trabalho, PPP, papapá. Mas é um investimento mínimo diante das vidas que são salvas. Porque se for um caso urgente de cirurgia, já sai daqui com a equipe esperando. Ou em Patos, ou em Campina Grande, ou em João Pessoa. A equipe médica já vai estar pronta. O tempo que se economiza com isso, você está salvando vidas. E os depoimentos são inúmeros de vidas que já foram salvas. E é para isso que nós estamos aqui, com o doutor médico Romualdo, para a gente continuar essa luta a partir de agora, uhum, e continuar essa luta no próximo mandato, porque se Deus quiser, nós vamos ganhar a campanha, né, doutor Romualdo? Está firme?
2: Por falar em médico, tem a questão da maternidade também, que é muito desejada, é um anseio da população aqui para Itaperuá.
1: Pois é, como o jornal também aqui ele atende a demanda do povo, né, tem aqui uma demanda também da população. A gente já falou, tocou alguns temas importantes que a população pede, né, como descentralizar a questão da educação, da saúde. Mas tem um outro problema também aqui, que a população, e vale para os dois. Estamos perguntando aqui, né, que se vocês podem lutar por uma agência da Caixa Econômica Federal, que é uma demanda também que Itaperuá enfrenta. É outra coisa que Itaperuá tem que viajar. São muitas pautas, como o doutor Romualdo até cita, e a gente sempre fala aqui, Itaperuá é o centro do Cariri. Então, é possível vocês lutarem também junto, né, aos órgãos federais por uma agência da Caixa Econômica? Essa banca está recebendo uma. É possível trazer para Itaperuá, doutor Romualdo?
0: Se manter a política federal assim, é possível. A gente pode lutar junto com o Gervaso, assim, como uma via de mão dupla. A gente vai solicitar de alguém, não é fácil, mas a gente vai solicitar.
3: Eu não vim aqui vender facilidade.
0: Agora,
3: nem doutor Romualdo, né?
0: É. E a maternidade, sim. A gente também lutar para a maternidade para facilitar, porque, uhum, principalmente a maternidade de baixo risco, mas para permitir que as pessoas vão ter um parto normal, ter uma cesárea simples, programada, que tem só em cesárea alternativa, o motivo da
3: pressão. É uma pauta de luta, né, doutor?
0: É uma pauta de luta para ter aqui. Porque, quando você falou dos exames, por exemplo, só o gasto com gasolina, o transtorno dos tomógrafos, só isso aí era muito mais caro do que tudo que foi gasto com o tomógrafo. Se considerar a manutenção do aparelho, do técnico. Saúde 4 rodas. Saúde 4 rodas, só isso aí.
3: Qual é o seu número, hein?
0: É 65123, é isso que eu ia lembrar.
3: É
0: aqui,
3: fácil, agora. Viu?
0: 123. Ele começa, bem, lembra de Gervásio, para e volta e começa de novo. É como eu tinha esquecido e começa agora, começar a soletrar 123, e vai fazer assim. Então, eu fico muito feliz que eu vejo que aqui a gente tem possibilidades enormes, hoje aliado ao governo do estado, que eu não tinha visto essa contemporaneidade anterior, de estar junto ao governo do estado, porque a gente, as pautas a gente deseja, mas é possível porque o interlocutor fica difícil. E hoje, não, como eu disse, principalmente com o Lucas, o que eu senti foi o diálogo. O diálogo é, às vezes, é só estar a gente, por exemplo, a extensão de água. Não é possível fazer aquele tamanho, mas dá para fazer 60%. Uhum. Vamos fazer essa etapa agora? Então, tudo isso a gente vai ver, porque é um diálogo. Às vezes, o sonho da gente é sempre maior do que a realidade. A gente sempre sonha mais, quer mais, fazer tudo possível. Por exemplo, vamos dizer, a transposição para aqui é um sonho. Agora, a gente vai. Agora, se não der o primeiro passo, se esse sonho não for feito estudo, não for
3: mais difícil,
0: aí já tem a água em Monteiro. Então a gente já tem uma etapa. A gente vai buscando, fazendo os mais fáceis, para chegar no mais difícil, mas recompletando. E hoje, pelo menos a cidade, e se a gente conseguir fazer, deixar Chafariz, ponto de captação nessas ondas, essas adutoras passam, já vai distribuir na água dessa população rural, para fixando onde tiver o alcance. Já
1: fica melhor.
0: Então já fica, é uma etapa mais fácil. Então a gente vai lutar, a maternidade aqui sempre falou, tem a questão aqui dos animais também, de ruas, a gente criar um centro zoonose para cuidar desses animais. Incentivo, aí entra a alimentação, que é, como eu disse a você, é uma das coisas que eu mais admiro em vocês, Dandinha, é a questão da palma, porque foi muito, tem outras plantas alternativas, mas a palma, ela hoje é a mais viável. Se a gente só pode, o que eu vi aqui, por exemplo, tem o abatedor e monteiro, e o principal motivo que eu vi a dificuldade de funcionar lá é falta da matéria-prima, que é os animais. Agora, para a gente ampliar esses animais, a gente tem que ampliar a base forrageira deles. E a palma é, sem sombra de dúvida, o caminho mais fácil. Porque, por exemplo, o capim-bufo é bom, muito bom, mas para um pequeno produtor já não é viável. Mas a palma é. Então, a palma, o cara com, por exemplo, estava um cálculo simples, você tendo aí em torno de 6 mil litros de água por mês, você mantém 25 animais só com palma forrageira. Se você for plantar capim, plantar milho, tudo isso, não dá para manter 5, não vai 25. Então, isso é a nossa pauta a gente fazer. Sem contar que dá para usar para porco também, dá para usar para equino, mas para o resto, dá para usar para caprinos, ovinos e ainda porco. Então, a palma forrageira é até a alimentação humana, que é usada mais no México, né? Os estudos que eu vi, aquele mexicano falando que aquela só usam lá no México para animal, só a palma com espinho. A sem espinho é usada só para a gente, só para se alimentar. Então a gente tem que, esses são campos de batalha que eu mais admiro de vocês, é isso, campo de batalha, que no dia que a gente conseguir expandir a produção de palma mesmo, abrindo poços, chegando a esses pequenos adutores, que é água em pequena quantidade, você consegue criar uma base de produção de animal aqui, da pecuária, enorme. Aí a gente terá um Nordeste desenvolvido, porque tem fonte de renda, porque sem fonte de renda a gente não vai lugar nenhum.
1: Pois é, antes de vocês fazerem as considerações finais, tem só um agradecimento daqui. O Rafael só não colocou aqui para quem era, mas ele diz aqui, o Rafael de Santa Cecília, ele diz aqui, em nome do povo de Santa Cecília, agradecer aí a emenda, né, para a compra de uma ambulância e também incentivo para a Associação do Mel, também, né, de cirurgias eletivas, né? Não sei para qual foi de os dois, que ele não colocou aqui, mas ele agradece a emenda aqui que foi colocada para a compra de uma ambulância e também para a Associação do Mel. Será que foi o deputado Gervásio?
0: Essa é a minha pauta, é menor, essa é mais a par minha. Ele já manda logo 5 carros, coisa o dinheiro é mais folgado.
1: É mais folgado, né?
0: Muito obrigado, Rafael, Puente. Estaremos amanhã lá.
3: Agradecer a população de Santa Cecília, meu amigo prefeitão Marcílio, nossos vereadores. A gente está conseguindo transformar um monte de coisas que a população nem imaginava. Isso fez com que Marcílio fosse o primeiro prefeito a ser reeleito no município. Nunca ninguém tinha sido reeleito no município. E são muitas obras, muitas realizações. O Matadouro, que foi uma promessa, o campo de futebol, investimentos na saúde, construção de creches, investimentos nas escolas, pavimentação urbana, asfalto, muita coisa boa. Então, eu estou muito feliz. Mas tem duas coisas que eu queria citar aqui, Luciano, antes de fazer as considerações finais, já te agradecendo. Tem um assunto que Paulinho Coruja me falou, da comunidade Quixaba 2. Eu conversei com... Sim. Questão do abastecimento da água. Eu conversei com o presidente da Cajepa e ele disse que a gente tinha que levar essa pauta para o Cooperar. Então, logo que terminar o pleito eleitoral, eu vou com o Paulinho lá e com os nossos amigos no Cooperar, para a gente trabalhar essa pauta, que é muito importante. São muitas famílias ali que padecem com a questão da área hídrica, e é um compromisso que eu firmo aqui publicamente, que a gente vai se dedicar, eu e o doutor Romualdo, nessa questão lá do Quixaba 2. Eu já tinha até tratado disso com o doutor Romualdo, para depois a gente ir pessoalmente lá no Cooperar tratar disso, porque essa foi a orientação do presidente da Cajepa, Marcos Vinícius, que me enviava mensagem ainda na semana passada, dando todas as orientações em relação a esse tema. Eu também quero abraçar o nosso presidente Valdir, da Associação dos Pescadores de Itaperuá, dos pescadores. Tem um projeto encaminhado ao nosso gabinete para 2027, tratava disso também com o doutor Romualdo, para que a gente tenha conjuntamente, doutor Romualdo, investimentos nessa associação importante representada pelo presidente Valdir. Então é uma pauta também que a gente está trabalhando e que com certeza vai dar certo, porque depende de emendas impositivas. E dependendo de emendas impositivas, as coisas vão adiante. Eram essas duas coisas que eu precisava falar sobre a comunidade Quixaba 2, o Paulinho que está aqui, e também essa questão da associação de pesca.
2: Tem um assunto, tem esse assunto que a gente torna a trazer, que foi um pedido da população, porque a população taperoá sofre muito, principalmente os mais vulneráveis, com essa questão da Caixa Econômica Federal. A gente sabe que é muito difícil, porque tem todo um protocolo, todo um trâmite, é questão de população, populacional, tudo mais, mas porém, assim como o Banco do Brasil, ele funciona aqui como um ponto de atendimento, não pode ser trazido para Taperó também um ponto de atendimento. Não é preciso uma Caixa Econômica ser construída, grandiosa, vultosa, não. Mas alugar um quartinho aí, botar um funcionário ou dois para atender esse povo do Bolsa Família. Esse povo do Bolsa Família sofre muito, não tem dinheiro para estar viajando para Santa Luzia, para estar viajando para Serra Branca, para estar viajando. Esse povo do Bolsa Família precisa de algo da Caixa Econômica aqui para não estar viajando. Não seria possível, vamos dizer, a construção aqui, porque já tem Serra Branca, tem aquela questão populacional e outros trâmites que a gente não vai entrar nesse.
3: Eu tenho uma resposta contexto. Populista,
2: sim.
3: Eleitoreira
1: até
3: e
1: mesmo,
3: vida real. Você quer qual?
1: Até mesmo
2: eu
1: porque...
2: quero da vida real. Você pode ter o ponto
3: da vida
2: de atendimento.
3: Real. Bora lá.
1: Até mesmo porque
3: da vida real.
1: Até mesmo porque
3: a gente tem um Banco do Brasil que não funciona na sua plenitude.
2: Não funciona.
3: Primeira coisa.
2: Mas tem um ponto de atendimento.
3: Veja, mas aí eu acho que uma pauta boa também seria tentar voltar a fazer com que o banco volte a trabalhar na
2: também.
3: Sua plenitude.
2: Também, verdade.
3: Inclusive a presidente do banco é uma paraibana. Como também o presidente da Caixa é um paraibano.
2: Isso.
3: Não é assim?
2: Isso.
3: Bom, a pauta do posto de atendimento da Caixa é uma pauta importante, a gente leva. Agora também não vou vender aqui facilidade e dizer
2: não,
3: que é coisa fácil, que não sei o quê.
2: Não é fácil,
3: não faço
2: é verdade.
3: Isso. Porque eu não quero depois ouvir piada de vocês aqui na rádio
2: dizendo que não, nós não somos piadistas nem comediantes, nós somos jornalistas.
3: Não estou dizendo que você é comediante, não.
2: Não, mas a gente não tem graça, não. Faz
3: não estou dizendo
2: aqui,
3: que
2: não.
3: Você é comediante,
2: de
3: mas
2: forma alguma.
3: Político que promete, cumpre, ele quando entra numa emissora de rádio, ele passa constrangimento.
2: Não, mas nós prometemos aqui publicamente,
3: e
2: ninguém
3: aqui,
2: vai falar.
3: E aqui.
2: Nem contar piada.
3: Não, peraí.
2: De jeito nenhum.
3: Não, peraí. Você está distorcendo a minha fala. Eu não admito isso.
2: Não, o senhor falou
3: não, eu
2: de
3: não
2: fazer graça.
3: Isso. Não, eu não admito isso. Eu não admito,
2: fazer graça.
3: Eu não
2: isso.
3: Admito essa linha.
2: Eu também não admito. Veja, dizer que a gente vai fazer
3: o que
2: graça.
3: Eu estou dizendo.
2: A gente não vai fazer graça.
3: O que eu estou
2: isso.
3: Dizendo, e aí eu estou falando no geral, é que eu, como político, não ando com um discurso fácil por aí para não sofrer constrangimento depois.
2: Concordo.
3: De alguém me cobrar ou de ouvir alguma piada que é cabível para político que trabalha com esse tipo de comportamento.
2: Sim, sim.
3: Seja no emissora de rádio, na Taperoá FM ou em qualquer outra emissora de rádio ou em qualquer emissora de televisão, porque graças a Deus, ao longo dessa caminhada, eu posso participar, Dantinha, de qualquer entrevista de rádio. Pode abrir o telefone, pode liberar, não é, doutor Romualdo?
2: Tranquilo.
3: Que a gente não passa constrangimento, então tem que ter cuidado, a gente tem que ter muito cuidado. Como a gente coloca as coisas que nos são apresentadas, pautas importantes como essa que você colocou,
2: isso é muito importante.
3: Que é uma pauta muito importante para a região, como as UTIs são importantes para a região, você ter, por exemplo, o Banco do Brasil funcionando na sua plenitude é importante, como é importante você ter, de repente, o mínimo que é um posto da Caixa Econômica Federal funcionando, porque a gente sabe da importância de uma unidade da Caixa Econômica Federal, principalmente para os pensionistas, para os aposentados e para tantos outros
2: do Bolsa Família, serviços,
3: dos mais vulneráveis. Dos mais vulneráveis, dos que recebem recursos do PPC. Agora, a gente não pode colocar aqui como sendo uma coisa fácil, tem que colocar como uma pauta, que é uma pauta isso. Mais difícil do que, por exemplo, as UTIs.
2: É muito difícil.
3: É uma pauta difícil. Então, o que eu estou querendo dizer é isso. Não que você seja piadista ou que você seja humorista, não. Você é um profissional da imprensa qualificado, que tem o meu respeito.
2: E o senhor
3: como
2: tem o meu respeito
3: também. Tem o meu respeito, mas o que eu estou querendo dizer é que político que não se dá o respeito, político que chega em período de eleição e fica vendendo facilidade, depois ele chega numa emissora e escuta o que ele merece escutar.
2: Entendi.
3: Não é verdade, Dantinhas? Foi isso que eu quis colocar.
2: Entendo
3: bem.
2: Obrigado.
3: Pelo respeito, pelo carinho que eu lhe tenho.
2: Eu também lhe
3: como
2: tenho.
3: Como grande profissional que é, E eu considero isso, porque se eu não considerasse, eu não dizia.
2: Com certeza.
3: Mas político que não merece consideração, ele tem que ouvir piada mesmo em toda emissora de rádio, porque ele
2: tem,
3: for.
2: Tem.
3: E é bom abrir o telefone para ele levar pancada mesmo, porque é assim que tem que ser.
2: É porque
3: e a gente constrói
2: Gervásio,
3: a caminhada.
2: Não querendo interromper o senhor.
3: Sua sugestão.
2: É porque a gente convive, assim como o senhor está convivendo agora, com os populares, as pessoas mais vulneráveis. E elas sempre reclamam dessa situação, você, né? Sofrem, olha, essa situação.
3: Por isso, uma coisa.
2: Corre no sangue da gente,
1: deixa eu falar uma coisa. E essa não é uma pauta nossa aqui.
3: Não, sabe o que, aconteceu na Paraíba de ontem?
2: Uhum.
3: Eu gosto de relembrar isso.
2: É bom.
3: A Paraíba de ontem fechava as agências bancárias porque a polícia militar não tinha gasolina para perseguir bandido. Ia com 38, com 3 balas no revólver, num revólver que cabia 6, contra bandidos armados de fuzis assaltando as agências. O que é que os bancos fizeram? Aproveitaram essa vulnerabilidade no Estado e começaram a fechar as agências. Começaram a restringir serviços.
1: Isso
3: é um preço que a gente paga ainda de governos anteriores, que caixas eletrônicos eram explodidos. Você está vendo mais isso acontecendo na Paraíba? Não. Por quê? Porque a polícia está andando em caminhonete, cabine dupla, com ar-condicionado, com fuzil de primeiro mundo israelense, bem armados. A remuneração melhorou muito. Precisa aumentar o efetivo? Precisa aumentar o efetivo. Mas a gente teve muita agência bancária na Paraíba fechando seus serviços. Ora, era tudo que eles queriam. Não, vamos fechar aqui os serviços da Paraíba, porque na Paraíba não tem segurança pública. Os bandidos estouram um caixa eletrônico hoje aqui, no outro dia. Estão na cidade vizinha estourando e a polícia chega um dia depois. A gente viveu isso na Paraíba.
2: Uhum. Inclusive o senhor está lutando pela companhia de polícia para Taperoá.
3: Exatamente, bem lembrado, meu querido. Bem lembrado. Lutando é uma pauta, inclusive, que foi abraçada pelo governador Lucas. Eu estive lá com o Dr. Romualdo. O Dr. Romualdo esteve comigo lá no comando da Polícia Militar. O atual comandante, inclusive, fez um compromisso, colocou no projeto de criação para mandar para a Assembleia Legislativa a mensagem para criação em lei dessa nova estrutura de polícia para a região aqui do Cariri. E, bem lembrado, você agora lembrou de uma pauta que eu gosto muito?
2: Muito importante essa pauta.
3: E já tem, inclusive, um local de funcionamento que a gente visitou lá, inclusive, com...
4: Já está
3: no setor de engenharia da Polícia Militar. É, tudo isso aí é verdade. Pronto, isso aí é uma pauta
2: que está
3: avançando bem, que está bem avançada. Pauta muito importante. Então a gente vive esse tempo difícil na Paraíba. Muitas agências foram fechadas, em muitos municípios que inclusive eu atuo politicamente. E que agora a gente está tendo dificuldade, mesmo tendo a segurança pública, de voltar. Porque na hora que fechou uma agência aqui na Paraíba, eles abriram outra agência lá em São Paulo, eles abriram outra agência lá no Paraná, eles abriram... É assim que funciona. A fila anda. E a gente tem prejuízos ainda hoje computados nesse débito de políticos que estão querendo voltar agora. E esse grupo que está querendo voltar agora, eles conseguiram quebrar até a prefeitura de Campina Grande. Vai lá para ver como é que está a prefeitura de Campina. Foi esse grupo que quebrou a prefeitura de Campina, que conseguiu fechar não sei quantas agências bancárias ou restringir serviços de agências bancárias em vários municípios da Paraíba, porque não investiu na segurança pública, como investiu o governador João Azevedo, principalmente em equipamentos, armamentos, inteligência. Porque a polícia de inteligência é altamente importante. E o que a gente está vivendo hoje na Polícia Civil, que é a política de inteligência, que é a política que investiga, só está acontecendo porque milhões e milhões de reais foram investidos no governo João e no governo Lucas.
1: Que bom.
3: Então, meu amigo, longe daqui de querer, muito pelo contrário, a pauta que vocês dois apresentaram aqui é uma pauta nobre, uma pauta sublime, uma pauta importante para a região. Como eu queria ter dois camaradas desse aqui e outras emissoras produzindo tanta pauta boa para a gente fazer a boa luta para frente. Agora, quando a pauta boa chega, eu tenho que lembrar porque as coisas aconteceram no passado e porque a gente terminou perdendo bons serviços nas nossas agências bancárias por toda a Paraíba. Mas esse tempo ficou para trás e não vai voltar.
1: É verdade, né? Eu sei que são pautas, é claro que a gente sabe, são pautas populares, né? São pautas difíceis, mas a gente vê o compromisso e o empenho de vocês, e isso já é satisfação para a gente. São 9:29, a gente já passou aqui meia hora do horário, mas só queremos agradecer. Dr. Romualdo, foi um prazer conversar com o senhor, parabenizar inclusive pelo trabalho que o senhor fez, né? A gente teve a oportunidade nas outras eleições de entrevistar o senhor falou um pouco do seu trabalho como prefeito lá na cidade do Congo, parabéns pelo excelente trabalho, e eu sei que esse trabalho trabalho o senhor vai trazer também para todo o estado da Paraíba. Então, parabéns, obrigado por estar aqui e atender o nosso convite.
0: Eu que agradeço o espaço, Luciano e Kennedy, estar aqui em Itaperuá, era um canto que eu sempre almejei expandir, ter mais ação, e vamos trabalhar para ter isso. E, por exemplo, construir um novo prédio para a escola Meio Kids Vilar, para a gente lutar por isso aí junto ao estado. A educação é um dos cantos que o estado tem recursos, que é mais fácil dizer a você da gente fazer, se comprometer à luta, porque fica mais fácil, porque existe um recurso. Então é um fato. E, por exemplo, quando falou da Caixa, só dando um toquezinho, Gervásio falou, porque tem coisas que não dependem da gente,
1: assim,
0: porque é um organograma de um banco grande, nacional, para ver aqui. Agora, são sugestões que a gente pode levar, lutar para que isso aconteça. As batalhas, elas sempre, é como Gervásio disse, são poucas coisas que são simples. Por exemplo, eu só posso, na questão de saúde, eu vou me prometer algo que eu posso fazer.
1: Isso.
0: Eu posso me comprometer e lutar pelas outras. O que eu não faço, eu posso só dizer, eu vou trabalhar, vou buscar para isso acontecer. Agora, se for uma coisa, se chegar algum problema aqui, está ao meu alcance, só, isso aí em outubro eu faço, porque sou eu que vou fazer. Então, a política, a gente tem que diferenciar isso. E você, eu digo, eu vou estar sempre presente. Às vezes as pessoas que ouvem você, até às vezes xingam, como você está fazendo aqui? Por que não fez isso? Porque às vezes as pessoas não têm dimensão do que é capaz. Sim. A gente é como fosse
2: um vereador. Da complexidade.
0: Da complexidade, exatamente. A gente é ouvir a extensão do governo e da população para criar esse elo de contato. Quando eu disse que eu gostei de Lucas, que estou apoiando ele, voto nele, estou trabalhando para ele, é que Lucas, ele é uma extensão desse contato. Que eu tentei com o governo anterior, infelizmente não era ouvido. Então, isso é uma realidade. Gervásio, por que foi que a gente fez Gervásio? Gervásio, a gente começou a trabalhar, e olha quando a relação da gente começou, foi um acaso. Mas esse acaso deu certo. Então, tem coisas que eu estou dizendo assim, como a mulher dele, que eu vim para cá também, foi um acaso. Então, esses acasos às vezes acontecem, e a gente, e a relação com essas pessoas, flui bem. Então, Gervásio é um parceiro, vocês vão pedir uma coisa que fez falar, ele não está conseguindo. Aí eu vou chegar, Gervásio, vamos conversar. Por quê? É mais pessoas ouvindo,
1: isso.
0: O diálogo faz você construir melhor. Então, a busca nossa aqui para Itaperuá, que a gente veja uma Itaperuá melhor, mais desenvolvida, ela vai ficar mais próxima do resto do Cariri, que ela se aproximou muito de... mais de Patos, depois dessa BR, a PB foi feita de Assunção a Cacimba de Areia, a Quixaba, que saiu lá em Patos, mas que a gente vai andar para o outro lado do Cariri e também ter acesso a esse diálogo para fazer uma Itaperuá, como é uma cidade mais desenvolvida, ela tem mais acesso a projetos que vão torná-la maior. Então, esse é o nosso objetivo. E não esquecer que o 65123 é meu número, que é um número que vocês devem lutar para falar, junto com o deputado Gervásio, que é 6565. Esse é o primeiro voto, o meu é o segundo. Aí ele votar em Nabu, o outro senador a gente diverge, mas governador Lucas e presidente Lula. Isso é, essa pauta nossa não vai ser esquecida. Aí Lucas é 11 e Lula 13. Então esses são os números que a gente deseja que a população que nos apoia, que quer que esse trabalho continue, faça isso aí. Porque sem esses números a gente não vai chegar a lugar nenhum. Então, muito obrigado e não esquecer, 65123.
1: Obrigado, doutor Romualdo, né? Gervásio Maia também para suas considerações finais. A gente agradece a todo o comitivo que esteve aqui. E só lembrando, o deputado não fique chateado com a gente, que na verdade outro dia eu vi alguém lá na Câmara de Vereadores dizendo assim que os vereadores são o para-choque. E eu discordo. Para-choque que houve demanda do povo e a imprensa. Antes da demanda chegar para vocês ou para a Câmara de Vereadores, ela chega aqui, nesses microfones. É por isso que a gente fala, e a gente fala com autoridade, pautas do povo, porque elas chegam aqui antes de chegar para um vereador, e aqui tem vários...
2: E a gente fica feliz quando
1: chegar,
2: as autoridades
1: ouvem... Antes de chegar para vocês, a pauta da Marreca, antes de chegar para Gervásio, chegou aqui
2: cá,
1: nesses microfones. Então, nós nos consideramos, não temos mandato, mas nós nos consideramos assim o para-choque do povo, porque a gente... E esse jornal, muito mais do que outros aí, a gente tem a defesa aqui do povo. E enquanto isso, se proibir o povo aqui, eu já disse aqui, no dia que proibir o povo de falar aqui, de reivindicar, eu sou o primeiro a dizer, não, eu estou fora. Né? Porque eu tenho que fazer jornalismo voltado para o povo. Né? E a gente faz assim, voltado para o povo. Por isso que a gente coloca essas pautas, né? Porque são demandas que o povo da cidade, elas colocam aqui diariamente para a gente discutir. Tá certo? Gervásio, obrigado.
3: Eu que agradeço a vocês dois pelas pautas. É verdade. O papel da imprensa é um papel sublime em qualquer canto do mundo. E quando se trata de imprensa boa como a de vocês, eu me lembro das vezes que eu recebia trechos de programas de vocês aqui, pautando as deficiências, as necessidades de infraestrutura na cidade, na educação, da falta de saúde pública, da demanda da falta d'água. Eu acompanhava. Aqui e acolá, os meninos mandavam um trechinho, eu estava lá no plenário em Brasília, e eu escutava. E eu confesso que isso terminou também contribuindo para dar energia boa para a gente ir para cima das pautas. Uhum. Então, o papel da imprensa, ele, quando realizado dentro da sintonia e do sentimento popular, ele funciona muito. Às vezes, ele é utilizado de forma errada, injusta, que não é o caso daqui. Aqui, vocês sempre fizeram esse trabalho. É por isso que a emissora tem tanta credibilidade e vocês carregam essa credibilidade. Vocês são pessoas que trazem audiência à emissora. E só trazem audiência por conta disso. Porque defendem essas pautas que são as pautas desejadas pelo povo. O que seria de uma Câmara de Vereadores sem a imprensa para divulgar? Ficava só dentro do prédio da Câmara. Uhum. O que seria o Congresso Nacional sem a imprensa divulgar uma Assembleia Legislativa, não é verdade? Então o papel da imprensa é tudo. Não só da imprensa, mas também hoje como também o peso que tem as redes sociais, que ganharam também um espaço importante na vida das pessoas. Então, a vocês, meus agradecimentos por mais uma entrevista. Hoje vocês conseguiram superar positivamente no conteúdo importante do Bom Debate. Sei que a emissora vai ficar aberta aqui, porque a legislação eleitoral exige isso, para que outros candidatos possam aparecer aqui também. E acho que eles vão levar boa parte do programa para se justificar, porque passaram 4 anos sem vir aqui, sem aparecer na cidade, só estão aparecendo agora. Mas aí vocês abrem. E aí eu vou te falar, aí vai ter espaço para fazer algumas perguntas duras, porque essa turma que foi votada aqui há 4 anos passados e eles não fizeram o dever de casa, eu acho que eles nem vão ter coragem de vir aqui. Mas sei que o espaço está aberto, porque é uma exigência, é um espaço legal, sim, por lei, da legislação eleitoral. Mas hoje vocês fizeram perguntas extraordinárias, importantes perguntas. A gente falou sobre todas as pautas de interesse da cidade. A gente teve a oportunidade de prestar contas também. Muito obrigado ao meu amigo 65123.
1: Todas não, ainda faltou muitas, viu?
3: Não, mas também aí o programa é pouco, né? É curto. Mas depois da eleição,
2: eu venho novamente.
3: Tito vai matar umas galinhas.
1: Olha,
3: pra gente almoçar lá, que virou rotina. Até o governador já foi na casa de Tito, você imagina só.
1: Tá importante. O governador tá Lucas veio
3: na casa de Tito. E naquele dia a galinha tava.
5: Nosso grupo é importante.
3: Tem que trazer, o governador de novo, porque naquele dia a galinha tava reforçada. Então, gente, muito obrigado. Doutor Romualdo, meu amigo, muito obrigado pela caminhada, obrigado pelo apoio. O seu apoio no nosso projeto de reeleição tem sido muito importante. Você sabe que não é uma eleição fácil, é uma eleição que ela é muito disputada e às vezes de forma desigual, porque tu sabe, se as histórias que a gente escutar por aí forem verdadeiras, eu não sei nem como é que a gente ainda está resistindo continuar na política, porque realmente essa turma paraquedista que só chega de 4 em 4 anos, eles jogam um jogo muito duro. Mas é um jogo que a gente nunca vai jogar, que a gente não gosta desse jogo. O nosso jogo é o jogo do trabalho, das entregas, do cuidar, do se preocupar. E é por isso que está dando tanto certo. E é por isso que a gente tem tanta facilidade de andar nas ruas. Então, a Taperoá FM, meus agradecimentos. Agradecer ao proprietário Júnior de Preto pelo espaço cedido aqui para nós dois, não é? 6565, primeiro voto. E 65123. Doutor Romualdo, deputado estadual, caririzeiro, para a gente fazer esse trabalho mais forte, mais dedicado, que já está acontecendo isso a partir de agora, mas eu tenho certeza que 2027 vai ser um ano de bons resultados, de grandes entregas. Eu estou sonhando que as UTIs fiquem prontas, Luciano, para que a gente tenha aqui em Itaperuá um polo regional, como já foi criado em outras regiões através do nosso trabalho do Cariri. Fiquem com Deus, vamos juntos e vamos, doutor Romualdo, a vitória de todos os nossos candidatos. A minha chapa, ela começa pelo 6565, que é o nosso nome. Depois vem doutor Romualdo, 65123. Depois, meus dois senadores, João 400, Nabô 100. Depois o 11 de Lucas Ribeiro, para essa história continuar, para a gente não voltar ao retrocesso da Paraíba. E por fim, o último voto, 13, pelo sentimento de gratidão que eu carrego, pelas parcerias importantes, pelas portas abertas dos ministérios. Inclusive, fiquei muito feliz, Dantinhas, que essa semana o ministro da Saúde, Padilha, gravou um vídeo pedindo votos para o 6565. E eu quero registrar, Padilha, que você foi muito importante na liberação de dois recursos aqui, tanto do tomógrafo como também dos 10 leitos de UTI. E Padilha vai ser muito importante também na habilitação que um dos votos para o 6565. E eu quero registrar, Padilha, que você foi muito importante na liberação de dois recursos aqui, tanto do tomógrafo como também dos 10 leitos de UTI. E

0: ficaram prontas. 6 meses depois, o governo já estava mandando dinheiro. E eu só tenho mesmo que agradecer pelo vídeo que ele fez, pedindo votos para a gente. E também pela certeza e convicção que eu tenho que ele vai ser um braço muito forte para a gente estruturar outros investimentos no hospital que vai virar um modelo regional do Cariri, o nosso hospital aqui de Itaperuá. Então fiquem com Deus, vamos juntos e a vitória do dia 4 de outubro, se Deus quiser.
1: Pois é, obrigado a todos, né? Você nosso, muito obrigado. Fiquem todos com Deus e até amanhã.
2: Se Deus quiser.

0: Interativo. Obrigado por sua audiência e até o nosso próximo encontro.
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2: 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Hora certa.
3: 9:42.
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0: Destaque do programa de hoje, Palmeiras perde de 3-2, mas no placar agregado, Palmeiras vai para as penalidades e brilha Fernando Miguel, goleiro do Palmeiras.
1: Vamos conferir daqui a pouquinho. O Botafogo da Paraíba se espelha aí no Amazonas de 2023 para dar volta por cima na Série C.
0: A equipe do Botafogo Carioca bate o Grêmio, rapaz, pelo placar de 3-2, jogão de bola.
1: Serra Branca contrata zagueiro Renilson, ex-Fortaleza e Confiança.
0: Filipão e Renato Gaúcho assumem a equipe do Grêmio Porto Alegrense.
1: E ainda, hein, Botafogo da Paraíba tenta nova virada de chave contra o Maringá.
0: Tite assume o Botafogo da cidade do Rio de Janeiro.
1: E o Campinense anuncia o atacante Cremozinho, ex-Parnaíba.
0: E o Flamengo hoje já está certo no Maracanã para pegar aquela equipe que ele não tem medo e vai vencer dentro do Maracanã. Tudo isso e muito mais daqui a pouco no Toque de Bola.
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0: São 11 horas e 9 minutos. Boa tarde, nossa companheira de trabalho, a Jaqueline Alves.
2: Jaqueline Alves.
1: Bom dia pra você, Inácio Ramos. Bom dia aqui aos nossos ouvintes. Chegamos, né, Inácio? É o Toque de Bola a partir de agora, nas ondas aqui do seu rádio, 87,9. É a frequência certa. A partir de agora, vamos trazer aquela informação que você tá esperando. Falar do nosso futebol amador, dos times paraibanos, Libertadores tá acontecendo. E por aqui, todos os jogos na programação. A partir de agora, a gente te convida a interagir no telefone WhatsApp liberadíssimo 8855-5288, Inácio.
0: 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Jaqueline Alves, vamos falar agora no futebol amador, né, Jaqueline?
1: Isso, trazer detalhes aqui no nosso futebol amador, naquele oferecimento também do Banco BMG, com empréstimos para funcionários públicos, estadual, federal, pensionistas e aposentados. 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Vamos destacar o nosso futebol amador.
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0: futebol amador é aqui na Tapero FM, trazido pelo nosso simpático amigo Júnior de Preto Mariano, a direção do Luciano Silva e na técnica a profissional de mão cheia, Jaqueline Alves, na internet, falando amadorismo, já que a gente vê no domingo que passou, a equipe do Zumbi Futebol Clube jogou diante do Ipuarana e o placar foi 0-0, buraco para todo lado. Tivemos veterano de Itaperuá 1, a equipe dos Quarentão de Solidade 0. E tivemos a terceira força ganhou pelo Botafogo de Solidade pelo placar de 2-1. Tivemos também a equipe do Avelói jogou diante do Juru e o placar foi 1-1. Um abraço para meu amigo Panês, que está ouvindo o programa Toque de Bola. Vasco de Piedade 4, a equipe do Independente de Sumé 0. Tivemos Camaleão de Serra Branca 4, Viracopo 1. E tivemos a equipe do Carneiro de Livramento 6, Bahia de Livramento 2. Tivemos Barcelona do Mineiro 4, Botafogo do Muquem 0. E tivemos no titular Barcelona 4, Botafogo do Muquem 1. É os placar do jogo lá do Muquem. Um abraço para Naldo, para todos vocês, Messias, e também seu filho, pessoal bacana lá, está ouvindo o programa Toque de Bola também. Tivemos também lá na cidade de Serraria, Força Nova 2, Juventude 0. E tivemos Boa Esperança 4, a equipe do União da Arara 0. E tivemos lá em Princesa Isabel, Cancão 3, River Plate 0. E tivemos na cidade de Parari, a equipe do Santa Cruz 2, América 1, Santa Cruz 2, essa turma boa que escuta o programa Toque de Bola todos os dias. E tivemos em Itaperuá, o Santa Cruz jogou lá no Ariú e o placar foi 0-0, buraco para todo lado, garota.
1: Então tá aí, né, Inácio, aquela notícia do nosso futebol amador. E quem também está com a gente, trazendo todos os detalhes aí do futebol por toda a região, é o nosso correspondente lá em Santa Luzia, o Chico do Rádio. Meu amigo Chico, pra você, bom dia.
2: Muito boa tarde, amigos do programa Toque de Bola, né, na verdade, bom dia. Vamos com algumas notícias para esse final de semana, futebol amador, campeonato de Parelhas, futebol aberto, para início no final de semana, com o jogo Potiguar, Parelhas e Fluminense do Algodão. A competição terá 11 equipes já em Parelhas, grande final do próximo sábado no Master. Teremos na ABB, Juventude, enfrentar o Parelhas Master, é o final da competição de futebol de 7. Campeonato Intermunicipal do Cassino de Areia, terá no final da primeira fase, será no próximo domingo, entre a equipe do Santos do Cassino de Areia e Bandido de São José do Bonfim. Amistoso no domingo dia 20, em Parari, o Grêmio e o Campo Grande vão enfrentar os meninos da Vila. Também no próximo sábado e domingo teremos torneio na ABB de Santa Luzia. Torneio será de aniversário da aquele clube da ABB, né? E será 4 equipes, todos formados com associados. Valeu, amigos.
1: Tá aí, né, Inácio?
0: Tivemos meu grande amigo Chico do Raio. Abraço pra você aí, todos os seus familiares, direto de Santa Luzia, pra você ficar informado todo dia. Tivemos também a equipe do Canarinho, jogou diante do ABC do Retiro. O placar foi 3-0 para o Canarinho. Um abraço para meu amigo Pão e Pedrão, ouvindo o programa Toque de Bola. 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
1: Tá aí, né? Nossos agradecimentos aqui ao amigo Chico, deixando a gente bem informado, tá? Um excelente finalzinho de semana pra você aí, tá bom, amigo? São 11 horas e 17 minutos, tem ouvinte participando, hein, Inácio? Quem está com a gente, bom dia.
3: Bom dia, Surrão.
1: Sabe o dia?
3: Meu grande amigo, como está você? Está bem, a família? Está tudo bem? Com saúde? Que Deus abençoe vocês nesse programa.
1: Amém.
3: Os toques de bola, né? Eu estou aqui na escuta, Inácio. Você começou cedo hoje, né? Eu liguei agora e digo, está o Inácio. Puxa, ele é à tarde. Um bom dia para todos os taperuaenses, esse povo de Taperuá, que Deus abençoe a todos nós. E a todos os esportistas e jogadores que jogam por amor à camisa, não Corinthians. Né, Inácio? Corinthians faz uma vergonha, a torcida lá, se presente uma jogada errada, o pêndulo, batida errada, é tudo errado. É porque não dá certo ali, ali está faltando o quê? É, amor à camisa do Corinthians. Eles ganham bem, mas só que está tudo descontrolado os pagamentos, né? Eles não têm aquele prazer, né? Mas tem que respeitar, né? Estão ali é para trabalhar. É isso aí, Lúcio, meu amigo Inácio Ramos. É, você falar aí do Timão e como seu time está bom, né? Está na frente sempre. Um abraço para você mais uma vez. E um abraço aí para minha amiga Jaqueline, se ela tiver aí, me dê um abraço nela. Jaqueline, que Deus abençoe você e família. E uma boa tarde aí para todos os agricultores, aquele povo bom que trabalhador, que Deus abençoe a todos, né, Inácio? Você também gosta de plantar, né, Inácio? Tá bom. É cabeça, planta, né? Falou, Inácio Ramos, era isso que eu tinha a dizer, meu abraço, Deus abençoe, um abraço aí para dona Didi e família, tá bom? É aí um povo maravilhoso, conheço muito bem. Falou, Inácio, tchau e até amanhã, assim Deus permitir.
4: Aquele abraço.
0: Vemos seu Abidia direto de São Paulo. Seu Abidia tá triste, o Corinthians foi eliminado dentro do campo do Corinthians, perdendo mais uma penalidade, faltou cabeça, então tá balançado o treinador aí. Fernando Diniz a qualquer momento pode cair, já caiu o treinador do Grêmio e Fernando Diniz tá balança, aí o Fernando Diniz também na equipe do Corinthians. O Corinthians tem que jogar, tem que ter cuidado, senão pode ser rebaixado para a Série B do Campeonato Brasileiro, Jaqueline Alves. Até o menino deu risada, tava ouvindo em casa zoada.
1: Tá aí, né? São 11 horas e 19 minutos. 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A gente faz uma pausa aqui para o nosso intervalo. Na volta, trazer informação do que está acontecendo ali com os times paraibanos. Tem contratação chegando ali no Campinense. Contratação chegando também na equipe do Serra Branca. É daqui a pouquinho após o intervalo.
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0: 30 minutos, agora nós vamos falar no futebol da Paraíba, que tem novidade do Campinense, do 3, do Botafogo, do Souza, do Nacional de Patos e do Atlético de Cajazeira, com você, Jaqueline Alves.
1: Isso mesmo, né, Inácio? Vamos trazer detalhes aqui dos nossos times paraibanos, mas antes, deixa eu aqui agradecer aos nossos apoiadores, né? 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São 11 horas e 31 minutos, Inácio. Vamos destacar o futebol paraibano.
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1: Trazer informação do que acontece ali com os times paraibanos, Inácio. A informação que eu tô recebendo é que o Serra Branca divulgou na manhã de hoje contratação do zagueiro Renilson, já de olho nas disputas da Copa Paraíba 2026 e nas competições também da próxima temporada. O defensor tem o Fortaleza como um dos principais clubes da carreira e chega após defender o Confiança ali por 2 anos. Ele é natural do Sergipe, Renilson está com 27 anos, deu os primeiros passos no futebol, além do time alagoano, passou pelo Inter de Lages, pelo Falcon, Fortaleza, tendo disputado o Campeonato Brasileiro de Aspirantes de 2022 pelo Leão do PC. Na sequência, o zagueiro defendeu o Nacional, o São Bento, Desportivo Aracaju e nas 2 últimas temporadas vestiu as cores do Confiança. Ao todo foram 75 partidas, 1 gol, 2 assistências ali pelo Dragão. A pré-temporada do Carcará do Cariri, de olho na Copa Paraíba, terá início segunda-feira no Centro de Treinamento Erasmo Alves Ribeiro. A assessoria do clube confirmou que parte do elenco será apresentada para as primeiras atividades e o técnico Vaguinho Dias desembarca em Campina Grande no próximo dia 29 de setembro, viu, Inácio?
0: A Copa Paraíba começa quando?
1: Acho que mês de novembro, não é isso, Inácio?
0: Mês de novembro.
1: Sim.
0: Mas a pré-temporada do Campinense do Serra Branca começa agora dia 27, não é isso?
1: Isso.
0: Estou fazendo um time bom para ver lutar quem é o campeão da Copa Paraíba para disputar a Copa Paraíba Nacional.
1: Para disputar a Copa do Brasil, né, Inácio? Pela Copa da Paraíba saiu aí o...
0: Se você ganhar, eles vão disputar a Copa Paraíba.
1: Isso,
0: se ganhar, vai para a Copa do Brasil.
1: Campeão, né? Isso.
0: Pronto, então é isso que está almejando 13, Campinense e Serra Branca. São os mais fortes dessa competição, com certeza, né, Jacarinha?
1: Tá aí, né? E falando aqui do Botafogo da Paraíba, que precisa dar a volta por cima no quadrangular final da Série C. Líder da primeira fase, o Belo perdeu as 2 primeiras partidas da fase decisiva e agora vê o acesso à Série B mais distante. Para buscar uma reação, o alvinegro da Estrela Vermelha pode se inspirar em um exemplo recente da própria competição, o Amazonas de 2023. É que naquela temporada, a equipe amazonense também começou o quadrangular com 2 derrotas seguidas. Mesmo assim, ainda conseguiu garantir o acesso com 4 vitórias consecutivas nas últimas 4 rodadas e posteriormente se sagrou campeão ao superar o Brusque na grande final. O início da campanha do Amazonas foi justamente contra o Botafogo da Paraíba. No Almeidão, o Belo começou aquela campanha vencendo por 2-1 em uma partida na qual a Onça Pintada não apresentou ali um bom futebol. Já na segunda rodada, em um jogo cercado de polêmicas dentro e fora de campo, o Amazonas perdeu perdeu para o Paysandu em casa por 1-0, amargando a sua segunda derrota consecutiva no quadrangular e se distanciando também do sonho do acesso a Série B. Gente, com esses resultados, a Onça Pintada viveu uma situação semelhante à enfrentada pelo Botafogo da Paraíba neste ano. Mas foi a partir daí que tudo começou a mudar, meu amigo. Então, Botafogo tá confiante, viu, Inácio? Quer dar a volta por cima aí, o Belo.
0: Vamos ver se o Botafogo tem time para ganhar do Maringá. Já ganhou duas vezes. E acreditamos bastante na equipe do Botafogo para ver se ele consegue passar essa ladeira, que é uma dificuldade muito grande para a equipe do Tricolor de João Pessoa, Jacarine Alves.
1: Tá aí, gente. E falando aqui, né, trazendo notícia do 13, após 5 meses afastado do futebol devido a um diagnóstico de alteração no coração, Thiago Alagoano foi liberado para retornar aos treinos no último dia 4. Porém, não existe a confirmação da continuidade do meia no elenco do 13 para disputas da Copa Paraíba e também da próxima temporada, já que possui contrato com o Galo até o fim de setembro deste ano. Gente, em abril deste ano, o Alvinegro divulgou um comunicado afirmando que durante exames médicos de rotina realizados de olho na preparação para a Série D do Campeonato Brasileiro, foi identificado a necessidade de avaliação cardiológica complementar do jogador, resultando no afastamento temporário dos treinos. E foi apurado também que Thiago Alagoano possui um salário considerado elevado para as atuais finanças do 13, e esse é um dos motivos pelos quais a sua renovação contratual ainda será avaliada. Não há confirmação se existe um vínculo de estabilidade e a diretoria fará essa consulta ali ao departamento jurídico também do clube. Além disso, o departamento médico do Galo também vai fazer parte dessa avaliação para entender as reais condições de como o meia pode atuar. Nos próximos dias, o atleta estará em uma viagem para a Bahia, assim como o técnico Adriano Souza, que passa por um intercâmbio lá na Espanha. Quando ambos retornarem a Campina Grande, será feita uma reunião junto ao Departamento de Futebol Alvinegro para discutir ali uma possível renovação. O clube entende e reconhece a importância de Thiago Alagoano, mas os fatores médicos e financeiros precisam ser levados ali em consideração, hein, Inácio? Em 2 passagens pelo 13, o meia que atualmente está com 37 anos, disputou 27 jogos, marcou 8 gols, anotou 3 assistências. A última vez que entrou em campo com a camisa do Galo foi no dia 18 de fevereiro, na derrota por 2-0 contra o Botafogo da Paraíba pela 7ª rodada do Campeonato Paraibano. Já o seu afastamento dos gramados aconteceu logo após a estreia do Alvinegro na Série D, na vitória por 3-0 sobre o Retrô, jogo em que o meia não chegou a ser relacionado. Então o Thiago Alagoano é dúvida ali, né, Inácio, para a equipe do 13.
0: Vem pro 13, tá certo?
1: Não, ele joga no 13, mas estava afastado por problemas no coração, tá, Inácio? Se repetindo aqui que você deu um dormidinho aí no programa. Ele está com problema no coração, então precisou ser afastado para exame médico, mas agora ele pode retornar. Mas o 13 está com dúvida se vai permanecer com ele na equipe ou não, né, Inácio?
0: Joga muita bola de chegar a Lagoane. Promete fazer, se ele vier, fazer ele é um ponto esquerdo nato, joga muita bola. E acreditamos que ele vai melhorar para o 13, fazer um bom time para ser campeão da Copa Paraíba, Jacarine.
1: E para fechar a informação aqui do time paraibano, gente, olha só, o Campinense anunciou ontem a contratação do atacante Luiz Henrique, conhecido como Cremosinho. O atleta reforçará o elenco rubro-negro na disputa da Copa Paraíba 2026, já de olho na briga por uma vaga na Copa do Brasil da próxima temporada. Atualmente, com 20 anos, o jovem chega à Raposa após defender as cores do Parnaíba, pelo qual disputou 10 jogos e marcou 3 gols na Série D do Campeonato Brasileiro. Vale lembrar que antes de ingressar na função de gerente de futebol, Oliveira Canidé comandou a equipe piauiense no início desta temporada. Então, contratação está chegando ali na equipe também do Campinense, Inácio. Negociação feita, então tá confirmado aí já, não é isso? Meu amigo Cremosinho, Inácio, vindo diretamente aí para o Campinense.
0: com certeza o Campinense está organizando o seu time para fazer uma boa campanha na Copa Paraíba. Aguardamos a notícia do 13, Futebol Clube Jaqueline Alves.
1: Então tá aí, né? São 11 horas e 40 minutos. Tem ouvinte chegando aqui com a gente. Bom dia.
3: Boa tarde, Jaqueline. Boa tarde, Inácio. Inácio, tu parece que não tá aí dormindo de noite. Tu vem pra raiva, pai, só cochilo.
1: Desse jeito.
3: A conversar e a falar assim meio arrastado, que nem tá com preguiça. Rapaz, te cuida, Inácio.
0: Foi Duval,
1: não tá? Ô, Duval, eu pensei que fosse o horário de meio-dia, né? Que após o almoço dá aquele soninho. Mas 11 horas da manhã, o homem já tá dormindo aqui no programa, viu, Duval? Não tem jeito, não. Sei qual horário botar mais esse programa, não.
0: De manhã. Duval, um abraço pra tu, pra tua esposa aí, todo o pessoal bacana aí, eu quero muito bem a você. Você que escuta o programa, é ouvinte da gente. Um abraço pra Jaquiel, um abraço pra Pimbinha, um abraço também para seu Damião, rapaz, ou aquele que pelazava aqui em Itaperuá, Cida, irmã do Zé Cabeça. Atenção, Damião, tô precisando do negócio pra hoje, viu, Damião, tá certo? Eu quero hoje, viu, Damião, você sabe o que é, tá certo? Com certeza, meu amigo Damião está ouvindo o programa. Um abraço para ele e também para sua esposa Cida.
4: E agora?
0: A Cida, irmã do Zé Cabeça. Eu quero um negócio hoje, viu, Damião?
4: Opa!
0: É, vou precisar para levar hoje para o sítio, meu grande amigo, tá certo?
4: Que diabo é isso?
0: Oi, o que é isso? É um saco de cimento para botar para as vacas comer, né? Porra. 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Alô, Bergão, cabo bom de coração, e ouvindo o programa pra você então. 12h42, aqui vamos pra onde?
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0: 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Inácio, são 11h44, a hora passa rapidinho aqui pra gente trazer o último bloco de intervalo comercial. Na volta, trazer detalhes, né, do que aconteceu aí na Libertadores, o que vai acontecer neste finalzinho de semana aqui no Toque de Bola daqui a pouquinho.
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0: 14h52. 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
0: Vamos falar agora, Jaqueline, na Sul-Americana e também na a Copa Libertadores da América, a Toyota. Ô, Jaqueline, parece que vai dar uma final Flamengo e Palmeiras, porque o Palmeiras vai pegar o Fluminense.
1: Sim.
0: E o Flamengo pega agora o time, tirou o
1: Estudiantes.
0: Estudiantes da Argentina. Então, vai ser um show já.
1: É, vou começar aqui pela Sul-Americana, Inácio, onde na terça-feira o Vasco venceu o Santa Fé por 2-0. O São Paulo e o Boca Júnior ficaram no empate em 1-1. E ontem, né, o Atlético Mineiro e Santos jogaram, e o Atlético venceu por 4-2, é isso, Inácio?
0: 4-2.
1: Foi para penalidades?
0: O Atlético Mineiro foi.
1: Então o Atlético venceu 3-1 nos pênaltis.
0: 4-3. Tá marcando aí 3-1?
1: Tá 3-1 aqui, né, Inácio?
0: O goleiro defendeu 3 pênaltis. O Jaqueline, agora vai ficar Vasco e Boca Júnior da Argentina.
1: Isso.
0: E vai ficar Atlético Mineiro e...
1: Tá esperando o jogo pra hoje, Torque e Cienciano, Inácio. Jogam hoje às 21h30.
0: Foi muito bom pro Atlético Mineiro, vai pegar um time mais fraco, né, Jaqueline, agora.
1: É, e falar de Libertadores, Inácio, o que temos aqui na terça-feira, Platense jogou com o Fluminense, venceu por 2-1, o Fluminense passou, é isso, Inácio?
0: É, no placar agregado, o Fluminense fez 2-0 no Maracanã. E lá perdeu 2-1, então o Fluminense passou por causa de um gol só, 3-1.
1: Isso, Inácio, falar aqui do jogo entre LDU e Palmeiras, que jogo emocionante.
0: Ali foi, viu, Jaque? Pense.
1: No finalzinho.
0: Aos 35, o Palmeiras fez 2-1, gol de Vitor Roque de pênalti. Sim. Aos 42, a equipe da LDU empatou. Aos 46... A LDU virou para 3-2 e nas penalidades brilhou o goleiro Fernando Miguel do Palmeiras, defendendo duas penalidades. Oscilar perdeu e o Tadu, eu esqueci o nome do outro, que perdeu o pênalti que o goleiro defendeu. Menino, eu vou te falar, jogou até no Botafogo ele. Saíram tristes, chorando, o campo lotado, não cabia ninguém, o Palmeiras está classificado.
1: Então, o primeiro jogo da semifinal está garantido, Fluminense e Palmeiras. Isso.
0: Jogo.
1: Ontem jogou Corinthians e Estudiantes, o Estudiantes levou a melhor, venceu o Corinthians por 1-0.
0: E lá foi 1-1.
1: Isso, então o Estudiantes passou e tá aguardando agora o jogo que vai acontecer hoje, às 21h30, entre Flamengo e Independente Del Valle, né, Inácio?
0: É, o Flamengo passa, o Independente Del Valle leva 2 ou 3 no Maracanã, é muito fraquinho o time. Isso aí é verdade. Vai jogar, sabe quem? Estudiante e Flamengo na próxima rodada. Escreva no papel. Flamengo e Estudiante.
1: Tá, Inácio, e falar de rodada aqui da Série A, né? Ontem jogou Botafogo e Grêmio, né? O Botafogo venceu por 3-2. Para o finalzinho de semana, no sábado, tem Atlético Mineiro e Chapecoense, Mirassol e Botafogo, Remo e Santos, Vasco da Gama e Coritiba, São Paulo e Internacional. No domingo vai ter jogo entre Grêmio e Palmeiras, Vitória e Cruzeiro, Corinthians e Fluminense, Flamengo e Bragantino, Atlético Paranaense e Bahia.
0: Lembrando, Jaqueline, que o jogo, para você ficar bem informada, que esse jogo é do Grêmio contra o Palmeiras, o Grêmio está 6 rodadas perdendo sem parar. Vai pegar o Palmeiras no campo do Grêmio, mas o Grêmio contratou agora. Renato Gaúcho passou o treinador e contratou o Filipão, aquele que foi da seleção, para ver se o Grêmio vai. E o Palmeiras vai para lá ganhar.
1: Será que vai, Inácio?
0: Ah, e agora vai o Grêmio, mas domingo agora não é para ir, não.
1: Tem que ir agora, não, domingo.
0: Não.
1: Apressa aí.
0: Então tá aí para você ficar ligado, informado.
1: Inácio, deixa eu fechar aqui na Série B, porque dá tempo aqui de falar jogo para amanhã. Vila Nova e América Mineiro. Tem Ceará e Novo Horizontino, São Bernardo e Atlético de Goiás, e várias rodadas também no sábado e domingo pela Série B. Na segunda-feira, Inácio, a gente traz todos os jogos aí, os placados, que aconteceu aí no finalzinho de semana.
0: E a classificação também, pra gente saber na segunda-feira. 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Até amanhã, se Deus quiser, estaremos de volta, Inácio Ramos e Jaqueline, levando o melhor para você ficar informado. 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E voltamos amanhã, se Deus quiser. Tchau.
1: Final do Toque de Bola, muito obrigado pela audiência, um ótimo finalzinho de semana, a gente volta a se encontrar, hein? Até lá.
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1: São 13 horas e 13 minutos, 13:13 em Itaperuá. Muito boa tarde a você aqui da cidade, da zona rural, onde você se encontra conosco. Sinta-nos abraçado, é o Show da Tarde que está no ar a partir de agora. A apresentação do Damião Lima, tocando as melhores músicas para você nessa tarde maravilhosa. Hoje é quinta-feira, 17 de setembro de 2026. Obrigado, agradeço primeiramente a Deus de conceder de chegar firme e forte aos estúdios da Rádio Itaperuá FM para levar em diante a nossa programação até as 3. Muito boa tarde a você aí, você que está do outro lado, já em nossa sintonia, a galera já na expectativa. Obrigado pelo carinho, tá? Da tua maravilhosa, gigante audiência, você aqui da cidade de Itaperuá, você de outra cidade, de outros estados, de outros países. É o que eu digo, a Itaperuá FM sem fronteira, chegando com muita potência até você. Obrigado, gente, pelo carinho, viu? Pelo carinho da tua maravilhosa, gigante audiência. Olha, você pode participar aqui da nossa programação aqui através do 8855-5288. Esse é o telefone liberado, aonde você vai pedir sua música e oferecer aí para quem você quiser imaginar, tá certo? Estamos também ao vivo pelo Facebook. Vai lá, compartilha, participa aqui da nossa programação e será um prazer atender todos vocês, tá bom? Você em nossa sintonia, ouvindo aqui a Itaperuá FM, você pode compartilhando para os teus amigos da tua cidade, do teu estado, também poder participar aqui da nossa programação, tá certo? 13 horas e 14 minutos, 13:14 em Itaperuá. Abraçar aqui o amigo Ronaldo Simões, já está em nossa sintonia, dando seu sinal de vida. Valeu, meu amigo Ronaldo Simões, lá no Maria Alice, toda a família. Forte abraço a vocês aí que acompanha, ouvindo aqui a nossa programação. Temos aqui comunicado, pode ser agora, Lucianzinho, pode colocar aí o comunicado aqui, temos nota de falecimento, é isso? Pode colocar aqui, vamos. Pode colocar a vinheta.

0: de falecimento. Os familiares do senhor Alfredo Corrêa das Neves comunicam com profundo pesar o seu falecimento, ocorrido hoje, dia 17 de setembro. O seu corpo será velado em sua residência, na rua Aloísio Lira, na saída para Quixaba. O seu sepultamento será amanhã, às 9 horas da manhã, no cemitério A Consolação. Sua história permanecerá viva na memória e no coração de todos que tiveram o privilégio de conhecê-lo. Descanse em paz. Comunicamos o falecimento do senhor Alfredo Corrêa das Neves.
1: Minhas forças, o senhor.
2: Tá aí, são 13 horas e 16 minutos, 13 e 16 em Itaperuá. Você conectado, você apaixonado que nos acompanha, ouvindo aqui a nossa programação. Obrigado, gente, pelo carinho de vocês aí, curtindo aqui a nossa programação, né? Vamos aqui, prosseguindo aqui com a nossa programação até as 3, o Ricardo, trabalho, tá ouvindo a rádio. Obrigado pelo carinho, vamos? Eu vou aqui dar início com as primeiras do programa de hoje. A primeira vai ser com o Expedito Barbosa, para você, Expedito Barbosa, o amante do brega, nega me ama. Esse vamos ouvir aqui na melhor, 13h17 em Itaperuá.

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0: É, tá aí, são 13 horas e 36 minutos, 13h36. Obrigado a você pela audiência maravilhosa, nessa tarde maravilhosa. Você conectado, você conectada, apaixonados e apaixonada. Muito boa tarde, obrigado pelo carinho. Hein? É o Show da Tarde até as 3 horas, você em nossa sintonia, frequência potente. Rádio Itaperu FM operando em 87.9, o Show da Tarde. Para animar essa tarde maravilhosa de quinta-feira, 17 de setembro de 2026. Obrigadão pelo carinho, viu? E vamos aqui, prosseguindo aqui com a nossa programação, né? Deixa eu mandar um abraço aqui para o Expedito Barbosa, amante do Brega, Socorro, Hilder. Abração para vocês aí, obrigado pelo carinho aí da audiência, tá certo? Todos aí da Padre Ananias, Padre Nas Cavalcante, você aqui do Bairro do Alto. Abraçar meu amigo Fernando aqui na rua Nossa Senhora da Conceição. Alô, Fernando! Obrigado pela audiência, todos aí da rua Nossa Senhora da Conceição em sintonia conosco. No loteamento Terra Nova, abraçar meu amigo Queiroz, Geraldino, Damica. Obrigado a vocês aí pela audiência aí, curtindo aqui a nossa programação. Obrigadão pela audiência aí, tá? Frequência maravilhosa, potente, tá pelo FM, a rádio que não para, a rádio melhor de sucesso, né? 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É pra você, 13 horas e 38. E vamos aqui, prosseguindo aqui com a nossa programação. 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Dado o recado aí para você, nossa audiência, você conosco, acompanhando a nossa programação. Alô, Clara, obrigado pela audiência, quer ouvir música? A Clara participa aqui do programa, diz aqui, boa tarde, Damião Lima. Damião, toca para mim a música Verônica com Maurício Reis. Valeu, obrigado pela audiência, vou procurar aqui, vou te atender já, tá certo? Quem está em nossa sintonia também, a nossa ouvinte, a Simone. Simone diz aqui, boa tarde, Damião Lima. Damião, toca pra mim a música de Tairone Cigano, pode ser qualquer uma, tu na escuta. Valeu, forte abraço a você aí, que acompanha, ouvindo a nossa programação. E você que tá em nossa live, compartilha, participa conosco, manda teu recado. Obrigado a vocês aí, pelo carinho da audiência de cada um de vocês aí, né? É, daqui a pouquinho temos aí Chora Zé Rosas também, com o Tairone Cigano, para você aí curtindo aqui a nossa programação, tá certo? Você conosco, acompanhando a rádio, nós vamos ouvir a música Verônica, né? E depois da música, nós vamos faturar apoio aqui do programa Show da Tarde, né? Isso, da música mexe com você. 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

0: Eita, aí, Carlos, deixou Santa Aldeia aqui em Itaperuá, realizações de Marinaldo Produções. Tem mensagem aí? Abraçar nosso ouvinte Socorro lá no Maria Alice, toda a família. É, abraçar também aí o Ronaldo Simões lá no Maria Alice. E todos aí do Maria Alice que acompanha a rádio, né? Aqui no bairro do Alto, abraçar também nosso ouvinte Joelma e toda a família. É, meu amigo Fernando, Vina Rádio, obrigado a todos aqui do bairro do Alto, bairro São José dos Conjuntos. Falar aqui na Abdon de Souza Maciel também. Abraçar o amigo Edgar Lima que acompanha o Vina Rádio, né? Martim Bacurau manda seu áudio. Boa tarde, Bacurau.
1: Boa tarde, Damião. Martim Bacurau do Cruzeiro. Eu gostaria que tu passasse aquela música lá de Gilberto Leno, A Rua Que Eu Morava.
0: Certo.
1: Viu? Oferecer pra todos aqui da Rua do Cruzeiro, pra Leni, minha vizinha aqui, e pra toda da Rua do Cruzeiro, pra João Pinto Barbosa, pra meu amigo Zé Camilo, Marisa, esposa dele, família, e pra Maria Alice, pra socorrer a família, pra Zito, meu irmão lá, pra São João de Suassuna, Lúria e a família, e pra todos que estão... Pra João Pinto Barbosa, pra meu amigo Zé Camilo, Marisa, esposa dele, família, e pra Maria Alice, pra socorrer a família, pra Zito...

0: Só que é boa, beleza? Olha, e Bastinho Livinho, né? É os forró. Ligado aqui na rádio aqui.
1: Tá, né? Certo.
0: É, Jaqueline, escuto o programa dela também. É tudo bom. É, a rádio aí, se eu pudesse, eu já botava o ponteiro pra não sair da rádio direto.
1: Colava o ponteiro.
0: Só na 6 horas que eu boto na Serra Branca pra escutar o texto, né? Eu tenho o texto na Serra Branca, aí eu escuto, né? Mas valeu, tudo de bom, Deus abençoe e tudo de bom, viu? E deu orelhão no programão. Valeu, meu amigo.
1: Obrigado, um obrigado pela audiência aí, abraçar a Rita Maria conosco. Alô, Rita Maria, obrigado pela audiência. Socorro lá no Maria Alice, feliz da vida, ouvindo a rádio, mandando aí seu sinal que está em nosso torneio. Socorro lá no Maria Alice, ouvindo a Taperu FM. Chegando, Verônica, pra você.

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0: É, tá aí, você ouviu música aí com o Tairone Cigano aqui na Frequência Potente, é, Taperu FM, operando em 87.9, a rádio que mexe com você. Olha, deixa eu colocar o fone aqui para ouvir melhor. Olha, galera mandando seu áudio aqui, mas antes de eu atender aqui o ouvinte, nosso ouvinte de socorro, deixa eu falar aqui. 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Dado o recado aí. 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Joelma, a Joelma tá conosco. Aqui, boa tarde, Damião. Boa tarde, Joelma. Socorro lá do Maria Alice também nos acompanhando. Boa tarde, Socorro.
1: Damião Lima, boa tarde, Damião Lima. Eu gostaria de escutar com Maurício Reis, a minha dupla, quem sabe sou eu.
0: Certo.
1: Aí eu ofereço para o locutor, principalmente para você e sua família.
0: Obrigado.
1: Eu ofereço para Marisa, Zé Camilo, Ronaldo, Luciano, Zé Ivaldo, Eusí, a Inês Rufino, a Ultimês, a Ângela, Vizé, a Adélia, a Joelma, Henrique Guto, Socorro de Gilberto, Damião da Árvore, Giovanni, Josélia, lá no distrito, Felipe, Venício, Gerardo e Alice. Oferecendo também a seu Marquinhos Bacurau e família, a Nilda do Frango e família, a Toninho do Relógio e família, a Jussara, a Luda Velino, a Baís e família, a Marisa, Baísa, Marisa e Maísa aqui, a Vânia, a Tânia, oferecendo também a Dioge, a Aninha, homem, é a Itaperuá inteiro, sim, Lala, Giba, a todo mundo, tô escutando, tô ligadinha.
0: Tá ok, obrigado. Socorro pela audiência, já que é Joelma, tá aí nosso também. Obrigado, viu? Pelo carinho aí da audiência aí, nosso ouvinte. Socorro, te atendo já, viu? Meu amigo Queiroz, né? Deixa eu colocar aqui pra você escutar o Queiroz, que não tá dando aquela conexão aqui não. Só um momento aqui, tá?

0: Deixa eu ver se dá certo aqui pra eu falar aqui com o meu amigo Queiroz ao vivo aqui, que manda mensagem pra cá também. Acabei de comer melancia lá em Queiroz, na Gorinha, viu? Abraço aí pra o meu amigo Queiroz, tá em nossa audiência. Queiroz, boa tarde, meu amigo.
1: Desesperado, em frente ao meu portão, com a minha na mão, eu fiquei gritando assim.
0: Peraí, deixa eu ver aqui se dá certo aqui. Fala, meu amigo Queiroz.
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2: Meu Deus, agora Genival Santo, o Geraldinho já tá apaixonado, chorando aqui pelo caralho.
0: Eita, rapaz, tá chorando aí o Geraldinho, tá?
2: Não tá apaixonando, não.
3: Ontem que Queiroz tá apaixonado aí também pela música. Entrei na porta da sala, sempre lá cozinha.
0: Meu, situação. Ontem
2: Queiroz. Tu mandou.
3: Poxa,
2: que era. Não tá funcionando, não.
3: O que eu pedi é Genival Santo. Quando eu me prevalei. Você vem jurando que me ama.
0: Eita, rapaz, você vive jurando que me ama. Eita, rapaz.
3: Você pediu? É esse mesmo?
0: É.
3: Genival Santo, você vive jurando que me ama.
0: Mas quem que você...
2: Tá bom. Eu atendi aqui o vídeo, não me estocou. Falou, tá bom, tá bom.
4: Deixa eu falar aqui. Olha...
0: Obrigadão pela audiência aí, tá? Acompanhando aqui a nossa programação. Valeu! Meu amigo Queiroz, loteamento Terra Nova. Hoje Queiroz tá só na cerveja hoje. Tomando cerveja, hein, Queiroz? Hoje não quer cachaça, não, viu? Também todo dia a cachaça mata, viu? Valeu, meu amigo Queiroz. Obrigadão pelo carinho da audiência, Geraldino. Essa galera aí que acompanha ouvindo a rádio, eu agradeço o carinho de vocês aí. Curtindo aqui a nossa programação. Temos aí comunicado, né? Pode colocar aí o comunicado aí. Temos aí comunicado. Você acompanhando aqui ao som da 87.9, tá pelo FM. Agradeço a você. Temos aí um nota de falecimento, não é isso? Pode colocar.

de falecimento. Os familiares do senhor Alfredo Corrêa das Neves comunicam com profundo pesar o seu falecimento, ocorrido hoje, dia 17 de setembro. O seu corpo será velado em sua residência, na rua Aloísio Lira, na saída para Quixaba. O seu sepultamento será amanhã, às 9 horas da manhã, no cemitério A Consolação. Sua história permanecerá viva na memória e no coração de todos que tiveram o privilégio de conhecê-lo. Descanse em paz. Comunicamos o falecimento do senhor Alfredo Corrêa das Neves.

São 2:02, 2:02 na cidade de Itaperuá. Você acompanhando aqui a nossa programação. Alô, Fernando, obrigado pela audiência aqui na rua Nossa Senhora da Conceição, vindo na rádio. Meu amigo Duval, forte abraço, abração, obrigado pela audiência. Deixa eu mandar um abraço aqui para o Silvano, Nordeste Cultura, gravador de conteúdo também. E você também pode me seguir no TikTok, no Instagram, no Kawaii. E eu tenho um canal também no YouTube, Damião Lima Caça Talentos. Você que queira seguir Damião Lima Caça Talentos, se inscreva no meu canal para fortalecer o canal, tá certo? Começando o canal agora há pouco no YouTube. E você que está nos acompanhando, coloque aí, vá lá no YouTube, coloque Damião Lima Caça Talentos e se inscreva aí no meu canal e dá o teu like aí nos vídeos, tá bom? Obrigado, gente, pela audiência. 2:03, 2:03. O amigo Queiroz está lá no loteamento Terra Nova em audiência. Geraldino, Damica, essa galera aí que está tomando uma cerveja. Obrigado a vocês aí pela audiência e comer melancia, né? Vamos ouvir agora música para o Bacurau, Martim Bacurau, né?

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0: Muito bem, tá aí você conosco, vindo aqui a nossa programação. Você acompanhando aqui é o som da 87.9 Taperu FM, 2:20, 2:20 em Taperuá. Forte abraço a todos que nos acompanham, ouvindo aqui a nossa programação nessa tarde maravilhosa. Obrigado, gente, pelo carinho da audiência. Daqui a pouquinho, música para Socorro. Escuta aí, rapaz. A música Socorro pediu pra gente tocar já já. Ô, Tiquinha, eu falei com a Jaqueline ontem e disse: Tiquinha, não esquece de você, Jaqueline, viu? Sempre manda falar em você aqui. A Tiquinha sempre fala em você aí, perguntando como é que você tá. Só fala pra ela que eu tô bem, graças a Deus, viu? Tiquinha, boa tarde.
1: Tá, Damião Lima, como vai você, meu amigo? Tá bem?
0: Tudo bem, graças a Deus.
1: Tiquinha, aqui de Catingueira. Damião, passa um forró de Zé de Freitas aí pra mim. Aquele é arrochado mesmo.
0: Ah, dança hoje, hein, Tiquinha?
1: De vaqueiro. E eu ofereço a Manuel, a Foguinho, a Júnior. Somente, quem quiser vai pedir música aí.
0: Tá.
1: Não vou passar pra ninguém aí. Pra você e Jaqueline e sua família.
0: Obrigado, Tiquinha.
1: E fica com Deus.
0: Você passa também.
1: Mesmo, todo dia eu tô olhando pra sua cara aí, você não passa um alô pra
0: tu
1: mim.
0: Tu tá olhando pra minha cara aí, Tiquinha?
1: Fica com Deus, tchau.
0: Você também, você também, Tiquinha. Obrigado pela audiência aí em Catingueira. E eu também. Não tô vendo tua cara aqui não, tá, Tiquinha? Mas agradeço, você tá me vendo aí, agradeço aí pela audiência aí, tá bom, Tiquinha? Obrigado a você pela audiência. Vou tocar uma música aqui agora. E logo, logo eu atendo aí a Tiquinha, viu? Lá de Catingueira, que sintoniza, que acompanha o vindo aqui a Taperu FM, né? Já são 2:22, 2:22. Chegando pra você agora... Mas música pra eu atender a Socorro também, que quer ouvir sua música aí, hein?

0: É, 2:29, 2:29, deixa eu abraçar essa galera. Tiquinha falou que tá olhando pra minha cara. E a nossa ouvinte, a Josefa Nunes, tá lá em Catingueira. Olhando pra minha cara, ouvindo aí, né, Tiquinha? Abração pra você, boa tarde. Lá em Catingueira. Agora pode olhar pra minha cara. Valeu, Tiquinha. Obrigado pela audiência aí. Vou tocar já já a tua música aí, vamos? É, quem está nos acompanhando também aqui é o Davi Bispo. É, boa tarde, Castro Alves, Bahia. Obrigado pela audiência. Forte abraço a essa galera que nos acompanha. A nossa ouvinte, é, Josefa Nunes. A Tiquinha está olhando pra minha cara e eu não falo nela, né? Agora eu tô falando, hein, Tiquinha? Alô, Tiquinha, lá em Catingueira, ouvi na rádio, quer ouvir a música? É a música de vaqueiro. Eu vou atender já já. Deixa eu atender a Socorro, que já ligou faz tempo, mandou mensagem. E depois eu atendo aí a nossa ouvinte Tiquinha, né? 2:30, 2:30 em Itaperuá, né? Você acompanhando a nossa programação, obrigado a vocês aí. Que acompanha a Itaperu FM. Daqui a pouquinho, Tiquinha, vai ser a próxima que eu vou atender aqui à toa. Vou atender aqui a nossa ouvinte, a Socorro, que pediu Maurício Reis.
1: Eu fiquei gritando assim.
0: Maurício Reis, aqui na melhor, obrigado pela audiência. Vamos ouvir aí pra Socorro lá no Maria Alice.

0: Muito bem, você acompanhando aqui a nossa programação. Vamos faturar e voltamos já já.
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É, tá aí música com o Anjinho dos Teclados. Obrigado a você pela audiência e música do Anjinho dos Teclados aqui na Melhor. Obrigado pela audiência. Já são 2:51, 2:51 na cidade de Itaperuá. Você acompanha daqui a nossa programação. Obrigado, gente, pelo carinho de vocês aí, todas as tardes conosco, ouvindo aqui a rádio. Tiquinho lá em Catingueira, alô Tiquinho, obrigado pela audiência, olhando pra minha cara. Vou finalizar o programa agora, tá Tiquinho? Abração pra você aí, tá? Todos aí de Catingueira que acompanham aqui na rádio, né? Olha, eu vou tocar agora pra nosso ouvinte aqui, atender só o último recado de hoje, viu? Pra você que tá nos acompanhando. O nosso ouvinte. O nosso ouvinte aqui, peraí, o nome dele aqui, peraí, tem tanta mensagem aqui chegando que tem que rodar aqui pra chegar embaixo aqui, pra ver se encontra aqui, tá? Obrigado a você aí. É o Carlos. Valeu, Carlos. Obrigado pela audiência. O Carlos tá em nossa sintonia. Isso aqui também, vamos ver se atende. Mesmo por errado dessa música. Nordestino, acho que é Nordestino do Rio, não sei se é. Vou procurar, já procurei ele aqui, vou tocar pra você a próxima aqui. É a música Carne de Boi Seca, não é isso? Eu vou finalizar por hoje essa música Carne de Boi Seca. Então um abração a todos, obrigado pela audiência. E até amanhã, se Deus assim nos permitir. Para você e nossa audiência, muito boa tarde. Deixando a última de hoje, Carne de Boi Seca.

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0: meus amigos, tô chegando, hein? A partir de agora tem muito forró, tem muita alegria no seu rádio. Bom BL na sua companhia, tocando os grandes sucessos do forró. Aqui na programação da sua Taperoá FM, provocando emoções. Um abraço para você, amigo da zona rural, aos amigos das cidades vizinhas, para você que tá no seu carro, para você que tá na sua moto, para você que tá no seu trabalho. Agradeço demais por você estar em sintonia com a sua Taperoá FM, sempre tocando o que a gente gosta de ouvir. Você participar do Forrozão 87 é muito fácil, é só você mandar pra cá a sua mensagem de voz, a sua mensagem de texto, aqui você pede seu forró e com certeza a gente toca. O nosso número é 839-88555288.
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0: Pra começar o programa de hoje, vem chegando ele, Nazan, Eu Me Apaixone. A hora certa são 3:09.

meus amigos, de volta aqui com Forrozão, a hora certa pra você, 3:17. Você acabou de conferir Forró das Antigas, Forró Balancear, Curva Perigosa. E antes você conferiu o som do Natan, cantando a música Eu Me Apaixonei. Você participar do Forrozão 87 é muito fácil, é só você mandar pra cá sua mensagem pelo WhatsApp 839-8855-5288. É só você solicitar o seu forró que a gente toca. Vamos agora com o nosso tradicional giro, circulando toda a cidade de Taperoá. Iniciando nosso giro com os nossos amigos que estão sintonizados conosco aqui na rua Cícero de Farias. Um abraço a toda essa galera forrozeira que está em sintonia com a gente. Um abraço aos nossos amigos do bairro do Alto, você da rua Nossa Senhora da Conceição. Vamos agora abraçar você da rua 15 de Novembro. Aos amigos do centro, nossos amigos comerciantes, aquele abraço a todos. Para você aí do bairro São José, os nossos amigos dos conjuntos São Francisco, Solidariedade, você do conjunto Projeto Maris, Maria Alice, Marcos Vicente, Novo Horizonte e a toda a turma do conjunto Marrecas, aquele abraço para você que sintoniza o Forrozão 87.

0: Forrozão 87, a hora certa pra você. São 3 da tarde, mais 18 minutos, vamos falar de coisa boa. 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Vamos que vamos com seu Forrozão 87. Até as 4:30 da tarde, o BL segue junto com você para tocar muito forró.
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0: Chegando agora para você, Forró Cavalo de Pau, Desfaz as Malas.

Tá aí você conferindo o forró das antigas, aqui no seu programa Forrozão 87. Sucesso aí, o forró Catuaba com Amendoim, Rua do Meio. Antes, você ouviu o forró Cavalo de Pau, Desfaz as Malas. E você continua interagindo junto com a gente, 839-8855-5288, mande seu WhatsApp pra cá, solicite seu forró que com certeza a gente toca. Deixa eu mandar um abraço aqui pra Marisa, Zé Camilo, na rua João Pinto Barbosa, um abraço também aqui pra meu amigo Martinho Bacurau, Dona Leni, aos nossos amigos da rua Senador Rui Carneiro, pra você da rua Padre Ananias de Farias, rua Abdon de Souza Maciel, e também para os nossos amigos da rua Cecília Ferreira Salles, curtindo o Forrozão 87, lá no bairro São José, rua aonde eu já residi. E um abraço tudo especial aos meus antigos vizinhos aí curtindo o programa Forrozão 87. A hora certa para você, 3:29, é bom demais ter a sua companhia. 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Vamos que vamos, aqui no Forrozão 87, tem muito forró pra você, até às 4:30. Eita, vem chegando ela, Fernandinha e Rei Vaqueiro. Não desligue o telefone. 3:31.

Forró das Antigas, aonde você soube aqui no programa Forrozão 87, literalmente música para os nossos ouvidos. A hora certa para você, 3:38. Vamos ao nosso intervalo, daqui a pouquinho voltamos com muito forró para você. É, e daqui a pouquinho tem essa aqui, ó, Menino da Porteira, com forró catuaba com amendoim. É pai bola!

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0: você conferindo o Menino da Porteira, som aí do forró Catuaba com Amendoim, aqui no seu programa Forrozão 87.
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0: Forrozão 87, a hora certa para você, são 3 da tarde mais 50 minutos. É bom demais ter a sua companhia. 87! 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
0: Aqui no Forrozão 87, tá todo mundo ligado. Até às 4h30 da tarde, o BL segue junto com você, tocando o melhor do forró.
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0: Eita, vem chegando ele, meu compadre Júnior Viana, 300 conto.

0: Forrozão 87 é bom demais estar em sua companhia. Já estamos aqui de volta às 3:59. Você acabou de ouvir Alcimar Monteiro e Zé Ramalho, Miragem. E começando o bloco 300 conto com Júnior Viana. Interaja, participe você também do Forrozão 87 através do WhatsApp 839-8855-5288. Deixa eu aqui mandar um abraço de especial aos amigos do Conjunto Solidariedade curtindo o Forrozão 87. Aquela galera que gosta de ouvir muito forró sintonizada com a gente. Abraçando os nossos amigos da rua Nossa Senhora da Conceição. Para você que está aí no centro, nossos amigos comerciantes. Os nossos amigos mototaxistas, amigos motoristas que estão aí nas estradas da vida ligados com a nossa frequência. Um abraço para vocês. Para você que está seguindo viagem aí na PB238, seguindo até Campina Grande, também para nossa capital, João Pessoa. Para você que vai para o Alto Sertão, aquele abraço. E também para você que está aí na PB210, seguindo viagem a São José dos Cordeiros, muito obrigado pela audiência. Forrozão 87, 4:04, vamos falar de coisa boa? 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Vamos que vamos, o melhor do forró você curte aqui na programação da sua Taperoá FM, especialmente aqui no Forrozão 87.
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0: É só cruzar que eu tô na área. A hora certa, 4:03.
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0: Chegando Tony Guerra, bebe hoje.

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0: No Forrozão 87, diversão é em primeiro lugar, hora certa pra você, 4:15.
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Rosão de volta pela sua Taperoá FM, a hora certa para você, são 16h19. Você acabou de conferir aí o sucesso do momento, Chapéu de Couro Traído. 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Amigos, eu vou ficando por aqui com mais uma edição do Forrozão. Agradeço a Deus por mais um dia de vida. Também a você pelo carinho da sua sintonia. Estarei de volta amanhã, a partir das 3 da tarde, com muito mais forró, alegria e descontração, aqui pela sua Taperoá FM. Tchau, um abraço a todos e cuidem-se bem.

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2: Oi, boa tarde, boa tarde. Está lá no seu rádio mais um programa Violas ao fim da tarde, aqui no 87,9 da Prefm, onde temos aí na direção geral da emissora Júnior de Preto e temos comandando a programação da emissora Luciano Silva, João Torres, e o programa Violas ao fim da tarde na sua inteira responsabilidade. Valeu? A sua inteira responsabilidade, rapaz. Para hoje, quinta-feira, 17 de setembro de 2026. O que se comemora para hoje? Mas antes de dizer aqui, tem um cara que está assistindo o programa aqui, um poeta, um grande poeta, uma fera da cantoria. É uma fera da cantoria, gente. Para a verdade é bom, né? Para a verdade é bom e é bonito, né? É bom e é bonito, falar a verdade, né? É o poeta Lázaro Pessoa. Forte abraço, poeta Lázaro Pessoa. Poeta de São José do Egito, né? Forte abraço para ele. Para você, viu, poeta? Egipciense, né? Egipciense. Muito bem, poeta. Forte abraço. O cara canta muito, viu? Ximari. Acabou de cantar com as pés em peso. Com certeza, né? Olha, gente, vamos ver o que se comemora para hoje. Vamos ver, né? Eita, rapaz, como é que pode? Hoje comemora, deixa eu olhar aqui o negócio aqui, ó. Hoje é dia da compreensão mundial. Sabe o que é isso? Mas ninguém tem compreensão com as coisas, né? Tem mais. Tem mais aí, rapaz. Dia Mundial da Segurança do Paciente. Tem mais? Tem mais. Dia Nacional de Prevenção da... Eita, rapaz. Que negócio danado, né? Dia Mundial... Dia Nacional. Nacional, viu? De Prevenção da... automutilação. É isso. Prevenção da automutilação. Tem mais, rapaz. Não sei o que eu já falei, né? Da compreensão mundial. Dia Nacional do Transporte Rodoviário de Carga. Esses caminhões grandes, né? Aquelas carretas, né? É isso aí. Muito bem, muito bem, muito bem, gente. Tô tocando aqui essa cantoria. Esses caras aí, eu toquei muito, né? Jorge Amâncio e Ivani Vila Nova, que está de pendurando a chuteira, né? Ele disse que para tocar já faz tempo, né? Mas o negócio é que o povo, né? Convida ele, ele canta em apresentações, faz parte de comissão julgador dos festivais. Mas cantoria mesmo, parece que agora, em dezembro agora, ele disse que para de uma vez. Vai deixar para a tropa nova, né? Vou tocar já, eu toco com as pessoas aí. Com o Jair Silva. Rapaz, canta muito e os outros poetas mais, né? Valeu, meu poeta. Forte abraço. Forte abraço. Que é isso, pai? O negócio não sabe não. Assista a seguir, né? Assista a seguir. Isso ela tá ali, né?
3: Diz a hora, poeta.
2: Agora caiu 16 mais 50 minutos. 16 mais 50 minutos. Boa tarde.
3: Boa tarde.
2: Boa tarde. Dissimiro Pereira. Eu sempre converso os pés. Desde o começo, né? Mas não, não. Não tem problema. O meu pai não tem estudo, mamãe é analfabeta. Eu pouco fui à escola,

0: somente Deus me completa com esse sublime dom de repentista e poeta. Miro Pereira. Disse Zé Gomes, Rio Grande do Norte. Miro Pereira também é do Rio Grande do Norte, viu? O nome dele é Francimiro, né? Francimiro. O meu já cantou lá em casa, já cantou comigo, com o Zé Firmino. E lá, enquanto nas vezes que ele cantou, né? Por aqui, o Zé Firmino, e entendeu? Juntou essa tropa toda, todos os irmãos do Parebando, saudos do Parebando, saudos do Zé Gazel, cantou lá, é, e Silvio Pereira, essa turma toda, Zito Alves, é. Eu sou teimoso, né? Enfrenta todos esses pontos aí, então, é, no ar da fama, né? É, deixa eu ver aqui. Levando disse, nossa cantoria é feita para Nelson Galdino. Está aqui de jeito, né? Que cada verso cantado seja um milagre divino para cantador as pancadas do coração do menino. Que é esse negócio? Ninguém sabe, né? Eita, aqui tem essa, né? Já esteve essa mão para as pessoas lá? Já, com certeza. Pois é, poeta. É isso mesmo. Lá de pessoa, rapaz. É, isso é lá de pessoa. O João de Barro acha jeito para seu serviço madruga. Faz uma casa e só entra depois que a parede enxuga, enquanto mora não vende, depois que sai não aluga. Eita, rapaz, o cabra tem poesia doce, né? Os versos doces, né? Tem também o pé daqui, Arnaldo Pessoa, né? Primo dele, né? É, Arnaldo Pessoa é primo dele. É, com certeza, tem todos os pés aqui. Uma pessoa disse, as flores do Pajeú eram os improvisadores. Muitos desapareceram, não deixaram sucessores. Eu sou o fruto mais novo da árvore dos cantadores. Para diversos poetas, versão do nada, viu? É, cada pessoa. Falei. Lázaro Arnaldo. É isso aí, poeta. Valeu mesmo. Forte abraço pra você. Tá bom? Lázaro e a turma toda. Arnaldo. Poeta. Nos nomes é Mato Pretama, né? Não sei. É Mato Pretama. Entendeu? É, Afonso Pequeno tá em São Paulo. Tá em São Paulo, né? Tá em São Paulo mais Lázaro, né? É isso mesmo. Tá em São Paulo mais Lázaro. É, pai, até para São Paulo, já faz bem, acho que é um mês de semana, né? Uns 15 dias. Vocês já voltaram? Estamos em São Paulo, é lá da pessoa. E deu um abraço aí, o poeta Afonso Pequeno, cantadorzão do Nádio. A dupla deu certo aí, com certeza. Estou pegando muito, né? Vou trazer um bloco de apoios e eu volto já com mais cantoria para vocês, tá bom? Tá beleza? E sempre minhas canções. Com certeza, vamos trazer um bloco de apoios. Do programa Violas ao Fim da Tarde. Vamos ver aqui. Pronto já.
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0: Beleza, muito bem, muito bem, muito bem. Dá pra fazer isso aqui, mas depois eu procuro, né? Mas esse negócio depois eu procuro.
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0: Beleza! Cadê tua cara? Oxi. Cadê tua cara? Vem pra cá, rapaz. Não pode ficar assim, não. Qualidade, rapaz. Deixa eu ver aqui. Trazer aqui logo aqui. Quem também apoia o programa é minha amiga Maria da Rosa Pereira, porque gosta da cantoria, incentiva a cantoria, gosta da poesia, está sempre ligada, pede suas canções, seus poemas, né? E está sempre apoiando o nosso programa. E a gente agradece ela e mais pessoas que apoiam o programa. Eu só tenho que agradecer. Vamos trazer com o áudio dela aqui, o áudio.
8: Boa tarde, meu amigo Antônio.
0: Boa tarde, Maria das Dores Pereira.
8: Quem nos fala é Maria das Dores Pereira.
0: Valeu.
8: Eu quero ver a canção O Caipira do Amor.
0: Caipira do Amor.
8: Beleza?
0: Nossa, beleza. Caipira do Amor. Opa, não, não, agora não canta agora. Não canta agora. Dê uma licença aí. Eita, rapaz. Jair Silva. Tem lá as pessoas, vamos cantar agora. Vamos ver aqui, né? E é um desafio, isso. É um desafio aqui, vamos lá.

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1: Beleza, rapaz, beleza, pois é. É porque no finalzinho aí encerrou, né? Mas é bom demais, esses caras cantaram demais, tá doido? O Lázaro é um cantador pesado, viu? E o Júnior também, né? Jairo Jefferson, né? Jefferson Silva, os pelvenses. Agora que tem cantor demais, não tá doido? Eita, menino, programa Violas ao fim da tarde no seu rádio. Muita cantoria pra você. Muita poesia pra você, com certeza. Vai cantar agora, daqui a pouco tá mais outro parceiro com nós aqui. É desse jeito. Eita, menino, como é que pode? Como é que pode, rapaz? Programa Violas ao fim da tarde, já são 17h11. O senhor já falou aqui, né? Sim, ela quer a canção? É. Tocar a canção, deixa eu ver aqui, né? Já falou, né? É, ela tá ouvindo o programa. Tá ouvindo aqui, olha, ela já falou, né?
2: União Torres, aqui nos fala é Maria das Dores Pereira.
3: Água mineral.
2: Eu quero ver a canção O Caipira do Amor.
1: Ah, o Caipira do Amor. Beleza? Pra não esquecer, né? Pra não esquecer, o Caipira do Amor. Muito bem, muito bem, muito bem. Vamos aqui. Vamos trazer aqui. Falar aqui um pouquinho, né? Em seguida tem mais cantoria, rapaz. Né, gente?
4: É. Ofereço o programa Belas Afinatadas, as canções, poemas, vaquejadas, tudo que eu passo aqui, o melhor de repente, para o seu Zé Graciano, na rua Frei Damião, gente fina, não perde meu programa, para o seu Zé Pretinho, já foi vaqueiro, não sei se ainda pega boi, né? É lá na antiga fazenda do seu pai.
1: É no Cinto Silva, tem o seu pai, é fazenda Morada Velha.
4: É de Morada Velha. Por maravilha. Também ofereço para seu Jodilera, rapaz, gente fina, homem que tem muita fartura, viu? Vamos dar fartura, seu Jodilera. Forte abraço para ele, ali na rua Padre Ananias de Farias. Para o seu Geraldo também, seu irmão, seu irmão Antônio, né? Tá bom? Forte abraço para vocês. Vai para o Zé Felipe do assentamento, eita, seu Antônio Pereira, por bom, escuta minha cantoria, ali matéria do contrabaixo, ali por trás do hospital, gente fina, Antônio Rodrigues Maciel, acho que é assim, né? Antônio Maciel, agora vizinho ali ao Assis, dono da paz, eita, por bom, Antônio da bicicleta também, no pé do programa, é gente demais, meu amigo, tudo dizendo a você?
1: Beleza? Olha, gente, vai para seu Manuel Noé, João Justina, toda a sua família ali, no açude, né? Mora bem pertinho, encostado do açude, né? Encostado do açude. O açude, Manuel Maçudeiro. Fata abraço, eu fiz meta aí das canções bonitas, os poemas, tudo que eu toco aqui para vocês, tá bom? Tá beleza? Valeu. 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Me procure, que eu levarei até o terreno, que é muito bom. Na rua, olha, gente, presta atenção: Rua Padre Ananias de Farias, a rua está toda calçada até no final. Entendeu? O terreno é muito bom. É uma casa só você vendo, viu? Só você vendo. Casa grande, demais, hein? Tá doido? Pois é, entendeu? Se você interessar, é só tem o pessoal, não tem negócio de vir, acaba desse negócio de descontar não, porque, entendeu? Já achou um dinheiro encostado, encostadinho, mas não vendeu, cara. Me procure, tá bom? Tá beleza? E também se você interessa comprar uma sanfona é boa, viu? Depois eu vou pegar uma sanfona pra me ver. É, a sanfona é boa, tá bem afinada. O cara não quer machucar a sanfona, não. Ele toca mais violão, né? Eu toco mais violão. Fica bem na sanfona, me procure. Que eu levaria até na casa do rapaz. Tá bom? Você aí tá precisando de uma sanfona, passou, a sanfona tá toda desafinada, tá toda velha, entendeu? Eu não sei se é 120 a sanfona, 120 o, né, 120 baixos, né, como diz, né? Eita, rapaz, eu sei que é boa, viu? Eu sei que é boa. E a sua, tá toda passando um fole de ferreiro, entendeu? E as mesmas tá toda, né? Copa sanfona é boa, rapaz. Me procure. Tá ok? Eu vou trazer novamente aí lá do pessoal. Agora vai ser com o Raulinho Silva. Falta abraço para os pretos de Livramento. Os meus pretos, né? Entendeu? A dupla, né? A dupla. Que me considera muito, eu também considero. Os irmãos Rodrigues. Anderson e André Rodrigues. Ontem Anderson cantou em Maruti, Parque de Eventos, com você enfeitosa, Anderson Rodrigues. O troféu, o Manuel Chudu. Manuel Chudu. É Maruti, né? Maruti. Ele é grande morto, né? Eita, rapaz. Ele é grande morto. Boa festa, com certeza. Beleza, beleza. É o Noto? Pra saber, pode. Posso dizer. É, Rio Noto. Vamos trazer os poetas. Vamos, todos. Decão, Maria José, falta abraço pra vocês. O oferecimento aí do programa. Vocês merecem, viu? Vocês merecem. Canta aí, poeta. Canta aí, meu velho. Canta aí.
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3: com o lazer. uma poesia brava, mas antes de existir som, o pessoal já cantava, viola já existia e cantoria já prestava.
5: Ei, era desse jeito.
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5: Bonito!
3: Eu trouxe a minha raça pro povo aqui desse estande. Eu tento agradar cantando em qualquer lugar que eu ande. 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
5: É verdade!
3: Eu pensei que verso que a gente interpreta, talvez o de ser igual o água que enche a paleta, e eu quero é passar por brecha que só quem passa é por
5: aí.
3: A noite não ser completa é coisa que me apavora, eu já tô quase botando a mãe do corpo pra fora, Paulo mexendo na mesa, mas só que o som não melhora.
1: Eita, só não, nada dá pra ver, né? Tá abandonado. Rio Silva e Lázaro Pessoa. Programa Violas Afinatadas, falando povo, agora vem as canções daqui a pouco, né? Eita, rapaz, como é que pode?
4: O programa Violas ao Fim da Tarde, as canções bonitas e tudo que é tocado aqui, para os meus amigos, para seu Luiz Pinto, Dona Lourdes Silvino e Arthur Silvino,
6: Rua Coronel Pedro de Farias. Não perde o meu programa, beleza? Também para o amigo Lula Trocador. Lula Trocador oferece para o seu amigo de infância, Rivaldo, oferece para a família Psica, oferece para suas cunhadas, Dona das Duas, Dona Ceci, a esposa de Santo Antônio de Boi. Oferece também para seu Abdias, João Torres, Maria da Luz Pereira, enfim, muita gente. Ele mora ali na rua Vila Nova do Alto. Aproveito e ofereço para seu Orlando e Dona Mazé. Seu Orlando está sempre ligado no programa, rapaz. Na rua José Genuíno de Quirós. Naquela mesma rua, seu Elise, o rezador. Olha, gente, ele rezando, escutando cantoria. Beleza? Ofereço para Dona Corina, gente fina. Ela tem problemas de saúde, mas a vida é assim, né? E é sofrido do Dono da Paz, cuidando sempre dela. E quando ela é a outra filha, que mora em Minas Gerais, né? Nova. Beleza? Também ofereço para a Dona Nazinha Mariana. Dona Nazinha Mariana, não perde meu programa, gosta demais. Ela também está melhorando do seu problema de saúde. Esse pessoal que mora, Rua Antônio Mariano Ferreira. Ofereço também para os vaqueiros, seu Antônio Monteiro, ainda na ativa, rapaz, apesar da idade, mas ainda é um grande vaqueiro. Para ele e para Dona Cleonice, nessa rua, Rua Abdon de Souza Maciel. Para o vaqueiro Chico de Zeca, na Rua do Cruzeiro, a esposa Maria. O vaqueiro Chico de Zeca, gente fina demais. Ofereço para o seu Zé Bispo, rapaz. O Zé Bispo é uma pessoa legal. E Dona Lourdes, Rua Domingos Rangel, eles não perdem meu programa. Pessoal, maravilha. Ofereço para o amigo Efigênio das Canções, né? Efigênio Fija e sua mãe Dona Lainha e sua esposa Tita. Forte abraço para vocês. Para meu compadre Pedro Leocádio, compadre Pedro Geraldo Horácio, na rua Coronel Dúlio Jovilar, também. O amigo Antônio Horácio, ao álcool é mais conhecido. Também para o Vavá Araújo, que gosta das canções, Vavá Araújo e Família, tá bom? Pra vocês aí, tá bom? Beleza?
1: Eita, pai, beleza, beleza, né? Beleza, fazer canção, cara, eu fazer mais, daqui a pouco mais oferecimento também para todos. Seu Chico Carneiro, gente fina, ali de frente à Praça do Coração, eita, pra ele, Dona Maria do Carmo. Ele gosta do meu programa demais, viu? Quando tá em casa, ele escuta. Aí, as pessoas que gostam, né? Finalmente, todas as pessoas que estão na escuta do meu programa. Eu vou trazer a canção. Eita, vai pra comadre, Nelly Gouveia, na Rua do Cruzeiro. Ela também está passando por um momento difícil, né? De saúde. Mas a vida é assim. Olha, gente, Dona Socorro também, pai, tem Dona Socorro, olha, presta atenção. Tem Dona Socorro, que mora na rua dos meus filhos, né? Rapaz, é melhor falar aqui logo, pessoal logo aqui, né, para trazer as canções logo. Peraí.
6: Ofereço também o programa aí, para Jardim Bizarro, meu Jardim Bizarro.
1: É Dona Socorro, mora na rua dos meus filhos, né? Na rua. Maria Valveira, Dona Socorro, não perde não.
6: Tá ligado o programa? Todos achados, isso é Lísio, Rua Rita Cismero, não perde o meu programa, com certeza. E também para Eusébio Bandeira Soares e Sandra, sua filha, que está se recuperando, né? Com certeza, ali no bairro São José. Para o senhor Bandeira Cirilo, forte abraço para ele, meu amigo.
1: Participando do meu programa. Saúde debilitada, né?
6: Rua Senador Rui Carneiro. E também para o casal, seu Martinho Gerinho e Donezinha. O senhor Martinho quase não escuta o programa, porque vem enfrentando um problema de saúde sério.
1: Também tá um pouco agora.
6: Mas, de qualquer maneira, eu ofereço ele também. Aproveito também e ofereço as canções para a dona Tereza, a viúva de seu Garoa, no conjunto Maria, ela gosta demais também, né? E para meu amigo Decão e Maria José do Baixo São Zé, tô dizendo, rapaz. Geraldo do Trator, que não perde o programa, valeu Geraldo do Trator, as canções pra tu, cara, tu merece. Ofereço para os meus filhos, a minha filha Jamila Petriz, no conjunto da Solidariedade, Lais Torres, Burgess Cauê, Cauã e Cauã e Liédia, Baixo São Zé, naquela rua, Maria Alves Oliveira, também dando socorro, que ela não perde o meu programa, com certeza. Vai para o Pedro, marcação, as canções bonitas, para o Pedro, meu amigão, e também o poeta Nildo. Se gerar matar, é tudo o que eu toco aqui da cantoria, né? Eita, rapaz, o melhor da cantoria, ó, poeta. O cantor Expedito Barbosa, rapaz, tá lançando aí na praça aí, o seu novo trabalho. Forte abraço pra ele, rapaz, sucesso. Socorro a mãe do Wilder, né? Socorro, tá sempre ligado. O Wilder oferecendo pra Graciele e pra Aline. Eita, calma, bem apaixonado. Como pode, rapaz? Pois é, o Wilder. O pessoal que mora ali, a rua Padre Ananias de Farias. Canções para esse por maravilha.
1: Aqui tem uma vez que eu até esqueci, mas deixa eu ver aqui. Deixa eu ver aqui. Essa vez aqui, eu tenho que passar para trazer as canções. Vocês me perdoem aqui. Vocês me perdoem. Eu tenho que ir aqui porque um amigo me encaminhou aqui.

Estamos apresentando o programa Violas da Fratade. Quer dizer que está ligando aí, lá de Neis? Eu tô da rádio, viu? Eu tô da rádio. O que é que a gente tá fazendo aí? Que eu tô da rádio. Tá bom? Eu tô na rádio, não posso estar atendendo não, porque está atrapalhando aqui. Tá bom? Tô na rádio, tchau. É isso aí, gente. Programa Violas da Fratade. Eu quero saber o que está acontecendo aí. Quero saber o que está acontecendo, né? Porque não pode, não pode. Não posso estar lá em casa não, tá bom? Deixa eu trazer isso aí, esse outro falecimento aqui, né? Deixa eu tocar a música aqui, rapaz, logo, né? Pra me trazer e em seguida as canções, tá bom, gente? Em seguida eu trago as canções do programa Violas da Fratade. Pode, né, gente? Pode, rapaz. Não pode. Isso pode acontecer, né? Deixa eu trazer aqui, né? Fazer uma música aqui. Pra poder, né? É isso aí. Vamos ver. Atenção, a hora certa, 17h33. 17h33. O programa que estamos apresentando é o Violas da Fratade. Será a música aí, todas as músicas evangélicas, as católicas, né? As católicas, as músicas, todas as músicas católicas. O padre Zezinho, né? Aí fica difícil as coisas. Não é pra ter não, rapaz. Isso não é pra ter não. Tem que ter música, tem que ter as músicas católicas e evangélicas, só, entendeu? Porque tem músicas evangélicas aqui, tem mais de 1000. Mas as católicas são poucas, viu? Show, peraí.

causa do falecimento. Os familiares de Alfredo Correia das Neves comunicam com profundo pesar aos parentes, amigos e ao povo em geral o seu falecimento ocorrido em 17 de setembro, hoje, 2026. O velório será realizado em sua residência, localizada Rua Aloísio Lira Duó, saída para Quixaba. O sepultamento será realizado no dia 18 de setembro de 2026, às 9 horas, no cemitério da Consolação. Alfredo Correia das Neves, 14 de julho de 1933, seu nascimento. 17 de setembro de 2026, seu falecimento. Sua história permanecerá viva na memória e no coração de todos que tiveram o privilégio de conhecê-lo. Descanse em paz.

Eita, pai, deixa eu ver aqui, me mandou um cara de mensagem, estava tendo umas coisas aqui. É, Edith Freitas, Salmo 40, muito bem, Edith Freitas. É, amém. Boa noite, Marcão, disso, né? PB, Edith Freitas, amém. Cadê o meu abraço, Marcão de Sumé? É, Dito Freitas, valeu, Dito Freitas. Beleza, pai, beleza. É, vamos trazer essa canção aqui, menino. Muita ali pro meu caminhão. Essa canção é do poeta que tá em São Paulo, né? É, vamos ver aqui, vamos trazer aqui, vamos trazer, né? Vamos trazer, mas rapaz, eu acabei esquecendo dos poetas, como é que pode, Afonso Pequeno.

0: Beleza, hora certa, 17:49, oferecimento.
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0: Beleza? Programa, horas da tarde, vou baixar minha cara aqui. Deixa eu trazer mais. Mas já pega aqui, rapaz. É, não pode ser assim não. Tem que trazer mais. Tem que trazer mais, né? Já já trago mais. Já já eu trago mais. Eita, rapaz, como é que pode? Vamos trazer aqui, deixa eu ver aqui, menino, vamos ver aqui, né? Vamos ver aqui, tem aqui,

beleza? É. Mas vai sair com essa agora. Só esperar um pouquinho aqui. 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Tá beleza, gente? Valeu? Com certeza, rapaz. Tô te falando. Eita, poeta. Valeu. Vai também pra Baleado. Baleado deve estar na escuta, com certeza. Gosta da cantoria. Baleado, né? Muito neném, rapaz. Gente boa. Opa, não faz isso não. A canção Rolando na Cama. Tchau.

Gabriel Lima, canção bonita, rolando na cama. Eita, rapaz. Tá vendo uma canção? Com Deus somos todos, sem Deus nada somos. Um cheiro no coração de todos. Deus abençoe. Volta amanhã. Em seguida vem aí a hora com a Aaron Cid e o Alisson Bezerra. E a canção é para vaqueirão, viu? 3 dias de fazendeiro. 3 dias de fazendeiro. Tá bom? Mas também para o Martinho, irmão de pescador, na Rua do Cruzeiro, tá ligado no programa. Então vamos trazer aí. Tá bom, gente? Esse aqui é o LH, qual é o Cid, o Alisson Bezerra. Tchau. Paulo Nascimento.

0: Juliette, operadora de jogos paraibana. Ele foi preso em operação da Polícia Federal. Eleições 2026. Ministério Público Eleitoral pede rejeição de recursos para manutenção da impugnação do ex-prefeito de Cabedelo, Vitor Hugo. Ministro André Mendonça rejeita a ação do Ministério Público Eleitoral e mantém candidatura de Daniela Ribeiro na suplência de Nabô Vanderlei. Brasília, governo do presidente Lula anuncia reajuste do Bolsa Família a 17 dias do primeiro turno das eleições. Violência, corpo de mulher é encontrado em área de mata na comunidade Saturnino de Brito, na capital paraibana. Entrevista da hora, a nova edição da exposição do agronegócio da Paraíba. Esse é o tema da conversa já já no programa com o secretário de Agricultura do Estado, Júnior Nóbrega.
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0: E atenção para a previsão do tempo para esta sexta-feira na Paraíba. Previsão de chuva leve na maior parte do estado. A temperatura vai oscilar entre a máxima 28 graus, a mínima 22 graus. Agora em João Pessoa, céu limpo, 26 graus. Já em Campina Grande, que nos ouve pela Pop Cariri 101.1 FM, também céu limpo, termômetros marcando 27 graus. A hora na Paraíba, agora 6:03. Essa é a Hora H.
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0: Paraibanos e paraibanas, a cena se repete. O presidente da República, Luiz Inácio Lula da Silva, foi para o tudo ou nada. Há duas semanas, praticamente, dos brasileiros irem às urnas de 4 de outubro, o presidente reajustou em 15% Bolsa Família. O custo dessa bondade em 2027 será de 22 bilhões de reais. Sim, bilhões com B de bola. O piso do benefício chegará agora a R$ 691. O presidente não havia reajustado o valor neste mandato. Resolveu fazer um reajuste há pouquíssimos dias do primeiro turno. E exatamente quando o seu principal adversário, o senador Flávio Bolsonaro, nas pesquisas funga no cangote de Lula e ameaça a reeleição do petista. Obviamente que uma atitude como essa, nesse momento, gera óbvios questionamentos que nem deveriam acontecer porque não deveria ser permitido. O princípio da legislação eleitoral é de igualdade e de isonomia entre candidatos. Com o advento da reeleição, essa igualdade de oportunidades há muito tempo foi para o brejo. O problema é que, além da estrutura de quem está no mandato ser naturalmente muito superior do que qualquer outro concorrente, ainda há espaços, brechas para esse tipo de atitude que pode soar como um abuso de poder econômico e uma tentativa de influenciar no resultado das eleições. Mesmo sabendo que boa, significativa parte dos beneficiários do Bolsa Família tem inclinações de voto em Lula, no PT ou na reeleição do presidente. Mas esse não é o caso. É a prática política do Brasil, que não está, infelizmente, restrita a Luiz Inácio Lula da Silva. Comportamento semelhante de um tudo ou nada teve em 2022 o então presidente da República, Jair Messias Bolsonaro. Ele fez à época, em junho praticamente, pertinho da eleição, um conjunto de medidas econômicas e sociais de impacto também bilionário. Em 2022, aumentou o valor do Auxílio Brasil, aquele benefício social, saiu de R$ 400 para R$ 600. Deu um voucher para os caminhoneiros, um auxílio mensal de R$ 1.000 para caminhoneiros autônomos. Deu vale gás em dobro. O repasse para as famílias de baixa renda passou de R$ 53 para R$ 120 e também fez a desoneração dos combustíveis. Inegavelmente, todas essas ações têm seus reflexos e impactos eleitorais. Bom, a legislação vai deixar sempre essa brecha, como deixou para Bolsonaro e está deixando agora para Lula. O problema é que nós, há muito tempo, temos dificuldades de termos governantes que tenham um mínimo de postura de estadistas. O que a gente tem é candidato no poder, candidato na máquina. Estando na máquina e com a caneta, eles quase todos usam e abusam dessa

paraibanos e paraibanas, na despedida do dia, nas boas-vindas da noite, nós nos juntamos para agradecer mais uma vez ao nosso bom, generoso, misericordioso e justo Deus, Jesus Cristo de Nazaré. Mesmo que, apesar de ser quem era, Deus em pessoa, escolheu conviver com pessoas. E não desistiu dessas pessoas, apesar das suas falhas. Buscou um tesoureiro. No final, ele se revelou um traidor. Conversou durante muito tempo com Tomé, pedindo que os seus discípulos anunciassem o reino de Deus, a ressurreição, e Tomé terminou dizendo que só acreditava na sua ressurreição vendo. Vai ser sempre assim. Pessoas, equipes, grupos são formados por pessoas com seus defeitos, com suas falhas imperfeitas. Pessoas serão sempre pessoas. Mas sabe o que é melhor de tudo saber? É que assim como somos falhos, imperfeitos, muitas vezes miseráveis, Deus nos usa. A perfeição é dele e ele usa pessoas imperfeitas para o plano perfeito. Basta lembrar que 12 pessoas falhas, profundamente humanas e imperfeitas, ajudaram a mudar a história do mundo e até hoje estamos falando sobre elas e sobre Jesus. O maior líder da história, o mais perfeito líder, não menosprezou, não deixou de lado aqueles defeituosos, aqueles complicados, aqueles que todos rejeitavam e não apostavam nada. Sabe por quê? Porque a expectativa de Jesus não estava no que as pessoas podiam realizar, mas no que a palavra dele pode transformar.

0: sou eu no ar, na Hora H. Opa, acerta a sua hora com a nossa Hora H, vamos que vamos, alô, alô, Paraíba, alô, alô, paraibanos e paraibanas, que prazer, que alegria estarmos juntos mais uma vez aqui na Hora H, obrigado pelo seu carinho, valeu pela sintonia, valeu pela companhia, são 6 horas e 13 minutos, vamos pra Central Interação a partir de agora, você já pode falar conosco nos nossos canais de comunicação, comigo você pode falar no Instagram, no arroba Heron Cid, Heron com H, Cid com demudo no final, tudo junto e misturado, é só pesquisar no Instagram.
1: Arroba Heron Cid, Heron com H, Cid com demudo no final. Tudo junto e misturado. Heron Cid, pra você eu dou cartaz.
0: Abraço pra você, meu irmão. No YouTube, youtube.com/maistv. youtube.com/maistv. Se inscreva nesse canal. É um prazer falar com você. Você tem um zap zap aí? O nosso é fácil. 993-46-5236. Anote aí. 993-46-5236. 993-46-5236. Mensagem de áudio, se identifique. Diga onde está falando e pode mandar o seu recado. 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Informação sem parar na Hora H, a partir de agora, 6h14, girando com a notícia, girando com a informação. Mais um corpo encontrado em João Pessoa. Mais um corpo de uma mulher encontrado numa área da mata da comunidade Saturnino de Brito, da capital paraibana. Essa comunidade que tem registrado outros casos parecidos. Albemar Santos, agora ao vivo na tela conosco e na Rede Mais, na Hora H, a partir de João Pessoa, na Rádio Pop FM, tem mais detalhes dessa nova cena de crime que a polícia está investigando. Alô, Albemar Santos, é com você. Boa noite, Albemar.
2: Boa noite, Heron. Boa noite a quem nos acompanha através da Rede Mais Hora H, comunidade Saturnino de Brito, que tem registrado nos últimos dias crimes brutais, episódios violentos. Mais um crime aconteceu aqui na capital, muito violento, início da tarde desta quinta-feira. O corpo de uma mulher, identificada inicialmente como Bianca, foi encontrado enterrado em uma cova rasa em uma área de mata na comunidade Saturnino de Brito. Qual foi o detalhe? Essa vítima teria sido torturada e assassinada a golpes de pau e pedra. Foi o que a perícia inicial identificou. Os suspeitos, porém, foram presos em flagrante menos de meia hora após cometerem um crime. Mas como é que se deu essa prisão? De acordo com o capitão Saulo, uma guarnição do 5º Batalhão de Polícia Militar voltava de uma missão administrativa lá no Tribunal de Justiça, que fica na área central da cidade. Quando, de repente, se deparou com dois suspeitos, os dois armados em um carro, eles, ao avistarem a viatura da Polícia Militar, eles empreenderam fuga. Inclusive, um se desfez de uma pistola, o outro permaneceu armado e decidiu atirar na polícia e houve um revide. Bom, esses dois suspeitos foram presos, um foi atingido, foi levado, socorrido para o hospital de trauma aqui na capital, deu entrada na área vermelha, o outro foi preso em flagrante. As diligências continuaram, permaneceram, e pouco tempo depois, mais quatro suspeitos foram presos, ou seja, mais três homens e uma mulher foram presos aí, fazendo parte desse grupo que assassinou essa mulher, a Bianca, na Saturnino de Brito. Eles confessaram esse crime, diz que fazia um pouco tempo que tinham assassinado essa mulher, inclusive dizendo que não fizeram uso da arma para não chamar a atenção da polícia, e disseram aonde estava o corpo dessa mulher. A polícia fez diligências e o corpo dessa mulher foi encontrado, estava enterrado em uma cova rasa. Um revólver foi apreendido, a pistola que foi descartada pelos suspeitos na perseguição não foi encontrada. E um detalhe que a gente teve, uma informação que a gente teve, é que essa mulher, essa vítima assassinada, a Bianca, fazia poucas horas, pouco tempo, que tinha sido liberada do presídio Júlia Maranhão, onde cumpria a pena, onde estava presa por tráfico de drogas. É a bandidagem matando de forma cruel, mandando recado, Heron. Você.
0: Obrigado. Obrigado, Albemar Santos, pelas informações, sempre atualizando a Paraíba das principais informações das últimas horas. Informação sem parar às 6h17. Agora é a redação do portal Mais PB que está chamando agora.
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0: Abraçando meu amigo Juninho Queiroz no trânsito de João Pessoa, na Rádio Pop FM, a cabeça de rede para toda a Paraíba. Tá na Rádio 89,3 FM. Tá em Mangabeira nesse momento, Juninho Queiroz, ouvindo a Hora H. Um abraço, meu irmão. Valeu pela audiência. A Justiça da Paraíba manteve a prisão preventiva de Diomar Tadeu Dantas de Farias. Sabe quem é? Sócio da notória empresa Pixbet, a plataforma paraibana de apostas esportivas. Essa decisão saiu durante uma audiência de custódia. Roberto Tagino tem os detalhes e conta tudo agora, na Hora H. Boa noite, Roberto.
4: Boa noite, Aron. Boa noite, ouvintes da Hora H. O Diomar Tadeu Dantas de Farias, que é sócio proprietário da empresa de apostas esportivas Pixbet, ele foi preso nessa quinta-feira durante a segunda fase da Operação Arena, da Polícia Federal. O empresário era para ser preso em Campina Grande, mas foi localizado em Jacumã, no litoral sul da Paraíba. Hoje à tarde, Diomar passou por uma audiência de custódia e a Justiça da Paraíba manteve a prisão preventiva. Nesta segunda fase da Operação Arena, foram cumpridos 5 mandados de busca e apreensão e 1 mandado de prisão preventiva, além de medidas de sequestro de bens, segundo a Polícia Federal. As ações ocorreram em João Pessoa e Campina Grande. A Operação Arena da Polícia Federal investiga suspeitas de evasão de divisas, lavagem de dinheiro e crimes contra o sistema financeiro nacional, envolvendo empresas do setor de apostas. E a Pixbet, empresa paraibana de apostas, esteve entre os alvos na primeira fase dessa operação, a Operação Arena da Polícia Federal. Eron Cid.
0: Obrigado a você, Roberto Agino, pela participação na Hora H. Chegou um ponto complicado a Pixbet, né? Ninguém aposta mais no futuro da Pixbet. Nesse quadro aí, de denúncia, de operações, quadro extremamente desolador. 6h19 na Hora H, girando com a notícia, abraçando a minha amiga jornalista Adriana Rodrigues. Boa noite, Adriana, tá no trânsito em João Pessoa agora. Um abraço, Adriana Rodrigues.
5: Um abraço.
0: Eleições 2026. Saiu agora há pouco uma decisão do Tribunal Superior Eleitoral rejeitando a impugnação, recurso do Ministério Público Eleitoral da Paraíba e mantendo a candidatura à primeira suplente de senadora de Nabor Vanderlei, a atual senadora Daniela Ribeiro, do Progressistas. A gente fala por telefone agora com o advogado Fábio Brito, que está acompanhando essa ação que foi julgada hoje em Brasília. Doutor Fábio Brito, qual é a leitura que a defesa faz dessa decisão? O que é que pesou nesse entendimento do Tribunal Superior Eleitoral? Boa noite.
6: Boa noite, Aron. Boa noite a todos que acompanham o seu prestigiado programa. Aron, o Tribunal Superior Eleitoral confirmou a decisão do nosso Tribunal Regional e manteve o deferimento do registro da candidatura da senadora Daniela Ribeiro. A lógica do raciocínio, numa explicação muito simples, é: como Daniela poderia ser candidata à titularidade na chapa senatorial, não haveria nenhuma razão para que ela não pudesse concorrer à primeira suplência. Uma lógica mais ou menos traduzida naquela expressão que todos conhecemos, de quem pode o mais, pode o menos. E na análise, obviamente, do direito fundamental à elegibilidade, a interpretação tem que ser sempre aquela que favorece o direito político do cidadão. Então, foi essa lógica utilizada, tanto na decisão do Tribunal Regional Eleitoral da Paraíba, agora confirmada pela decisão do Tribunal Superior Eleitoral.
0: Obrigado, doutor Fábio Brito, pela participação aqui na Hora H, 6h21, no oferecimento do São Brás. 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
1: 122 na Hora H. Obrigado a você que está com a gente nas emissoras da Rede Mais em toda Paraíba. Boa noite, Jordão Bezerra, o homem do blog do Jordão Bezerra. Abraço, meu irmão. Obrigado
2: pela audiência.
1: Ele que cobriu hoje uma visita do Ministério da Saúde, que saiu a seguinte manchete: Trauma do Sertão em Patos será inaugurado em abril de 2027. Um abraço, Jordão Bezerra, homem do blog do Jordão Bezerra. Aquele abraço. Neto Leles, tudo bom com você, Neto Leles?
2: Um abraço.
1: Será que eu consigo colocar Neto Leles aqui? Vamos lá, Paraíba no ar, 993-465236, a Paraíba no ar, boa noite.
3: Boa noite, meu irmão Heron, boa noite, Marcelinho, boa noite, Paraíba do meu Deus. Meu irmão, diante de tudo que nós estamos vendo hoje, sabe? Briga no Supremo, Lula catucando um lado, Bolsonaro no outro. Essa celeuma todinha, para não dizer outra coisa, né? Eu acho que quem deveria ser presidente do Brasil era Daniel Vorcaro. O homem conseguiu unir direita, esquerda, centro, todas as tendências políticas e sociológicas do Brasil. O homem fazia festa com 120 mulheres, com todos os políticos, todo mundo junto, com o Mano Luiz que Macala. Né? Olha, esse cara era para ser o presidente do Brasil, porque ele consegue agregar direita, esquerda, centrão, até a gota serena, tudo junto numa panela só. Um abraço a todos, que Deus nos abençoe.
1: É porque ele usava um perfume inebriante, um perfume sedutor demais. E para esse perfume não tem pudores ideológicos. Todo mundo se aproxima, todo mundo gosta. O que você está dizendo aí, Neto Leles, é para o povo deixar de ser besta. Como diria meu filósofo Manuel da Caneta Azul. Deixar de ser besta. Tem gente que morre e fica dizendo, olha, porque esse Daniel Vorcaro vem do PT, da Bahia, Jacques Wagner, não sei o que e tal. O apaixonado por um lado, né? O cara que tá esculhambando lá com o Lula. Ele diz, Daniel Vorcaro é fruto disso. É quando chega o Daniel Vorcaro e ele escuta o amigo, o candidato preferido dele, a sua paixão, chamando o bandido do Vorcaro, que o cara diz que é lá do PT, da esquerda, chamando de amigão atrás de um dinheiro, de tomar dinheiro em nome do filme, aí ele fica sem saber o que fazer também. Então, assim, é briga de torcidas. Para o povo entender que nesse negócio não tem ideologia, não. Tem, sabe o quê? Capas. Capas, figurinos, papéis que são encarnados. Uma plateia embaixo batendo palma e outra vaiando. É só isso. 125 na Hora H, hora do intervalo. Nos próximos minutos você vai ouvir aqui na Hora H, no estúdio, uma conversa com o secretário da Agropecuária da Paraíba. Fala conosco aqui no programa de hoje. A entrevista é com Júnior Nóbrega sobre a nova edição da exposição do agronegócio da Paraíba. E as informações da decisão do presidente Lula anunciando reajuste do Bolsa Família a 17 dias do primeiro turno das eleições. É mole ou que mais? E detalhes também já já no programa de hoje sobre o Ministério Público Eleitoral pedindo rejeição de recursos para manutenção da impugnação do ex-prefeito de Cabedelo, Vitor Hugo. Já já a gente conta essas e outras aqui na Hora H. O dia inteiro em uma hora. Até já.
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8: Acerta a sua hora com a nossa Hora H. Estamos de volta às 6h29. 6h29 na Hora H. Obrigado pela audiência, obrigado pela companhia. Vamos que vamos. De onde é que você está ouvindo a Hora H, hein? De onde é que você está ouvindo a Hora H? Em qual emissoras? Qual emissora da Paraíba na Rede Mais? Vamos para a Central da Interação?
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8: 993-46-5236, 993-46-5236. Mensagem de áudio, se identifique, diga onde está falando e pode mandar o seu recado no YouTube, youtube.com/MaisTV. Quem está com a gente agora no YouTube, YouTube da Mais TV, quem é? José Antônio de Lima, boa noite. É, Francinaldo Freitas, está dando boa noite. Genilson, Genísio Duarte, Zenon. O velho quer chegar lá de todo jeito. Ele está falando, obviamente, de Lula aqui, né? Que a gente comentou. Jailson do Valentina Figueiredo, na capital paraibana, boa noite. Está na Rádio Pop FM 89,3 na capital paraibana. Aquele abraço, obrigado pelo carinho. Marcinaldo Oliveira, dizendo que está pedindo apoio para perguntar no programa sobre a Banca Educa para BB. É o concurso de agente comunitário de saúde de Cajazeiras. O que é que houve aí, hein, Marcinaldo? Marinaldo Batista está dizendo, boa noite, Heron. Bairro Populares, Brejo Cruz, está faltando água. Várias ruas próximas à saída para Catolé do Rocha. Brejo Cruz, que nos ouve pela Rádio Taquarituba FM. Boa noite, Rádio Taquarituba FM. Aquele abraço. Boa noite, meu amigo Luciano Silva. Luciano Silva, da Rádio Taperoá FM. Taperoá FM, no Cariri Paraibano. Obrigado pela audiência, valeu pela companhia. Luciano Silva, hoje teve um episódio, no mínimo, desagradável lá numa entrevista no programa da rádio do deputado federal Gervásio Maia. Gervásio Maia deu uma declaração lá durante a entrevista que terminou chateando, incomodando e ferindo os apresentadores do programa, entre eles Luciano Silva. Ele foi se expressar, mas depois eu não quero ouvir aqui, não quero voltar aqui, ouvir uma piada assim, assim, assado. E os apresentadores reagiram aos humores ou ao deslize do deputado federal Gervásio Maia. Nosso abraço a vocês, viu, Luciano Silva, e aos seus companheiros aí, nossa solidariedade, vez por outra isso acontece, lamentavelmente. Um abraço, Taperoá, obrigado obrigado pela audiência, valeu pelo carinho, valeu pela companhia.
5: Um abraço.
8: Vamos que vamos, 6h32 na hora H, 6h32, no oferecimento da Unifacisa.
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8: 6h32 na hora H, 6h32, a notícia chamou a atenção hoje, terminou repercutindo pela Paraíba. Uma declaração do ex-prefeito de João Pessoa, Cícero Lucena, numa entrevista, se eu não estou enganado, na Rádio Correio FM, no programa Correio Debate. Nessa entrevista, entre outros assuntos, o ex-prefeito Cícero Lucena, candidato ao governo pelo MDB, chamou operações feitas pelas forças de segurança da Paraíba contra facções de operaçõezinhas, que só prendem trombadinhas, ou seja, diminuiu, minimizou o que está sendo feito até agora pelo governo do estado da Paraíba. Eu estou na linha por telefone com o secretário da Segurança Pública da Paraíba, o secretário delegado Jean Nunes. Doutor Jean, se qualquer pergunta, obrigado por falar conosco aqui. Boa noite.
10: Boa noite, Heron. Todos que nos acompanham, é satisfação poder participar.
8: Doutor Jean Nunes, o senhor no comando das Forças de Segurança Pública da Paraíba, Polícia Militar, Polícia Civil, Corpo de Bombeiros, diante de uma declaração, de uma crítica forte como essa, tem o que a dizer a partir do sentimento da corporação, das Forças de Segurança, em relação a essa crítica feita nesse nível e com esse conteúdo pelo ex-prefeito da capital, Cícero Lucena?
10: Heron, isso é uma fala desrespeitosa com as forças de segurança, demonstra que não tem respeito pela nossa polícia militar, pela nossa polícia civil, pelo nosso bombeiro, né? Isso demonstra claramente o desprezo que tem com as forças de segurança do estado. E é importante registrar que nós temos muitas operações, muitas ações, recorde de apreensão de armas, de operações de repressão qualificada com o GAECO, com a Polícia Federal, operações que têm tirado de circulação muitos criminosos no estado. A gente tem operações, mais de 2.900 operações só voltadas para o combate ao crime organizado entre 2025 e 2026, e mais de 3.900 prisões também de faccionados e de pessoas ligadas ao crime organizado. Agora, o que é importante também registrar, Heron, é que quem acolheu e quem deu guarida e espaço para faccionados aqui no estado não foi as forças de segurança pública do estado e muito menos o governo do estado. Quem deu guarida, quem deu espaço, quem deu emprego em prefeitura foi exatamente o ex-prefeito e o grupo dele na prefeitura de João Pessoa, o que foi tornado claro nas operações da Polícia Federal, Operação Território Livre, Operação Mandari, isso são dados públicos. Isso é importante registrar. Quando você dá espaço para que o crime se estabeleça, se ache o ambiente adequado de acolhimento na prefeitura e no município de João Pessoa, você depois não pode vir com esse falso discurso moralista, falso moralista, de querer combater o crime, quando você, na verdade, fomentou a chegada e fortaleceu o crime no estado. As forças de segurança estaduais têm combatido isso. Nós temos tirado de circulação criminosos, inclusive um criminoso que mantinha diálogos com o grupo do prefeito, relatado nas operações, é o N chinês, criminoso que mantinha diálogos próximos, que negociava cargos e empregos com o grupo do prefeito, foi preso pelas forças de segurança do estado e hoje ele está em presídio federal. Isso não é trombadinha, não. Isso é criminoso de alta periculosidade que tira a vida de pessoas, tirou a vida de muita gente, que traficou, trouxe droga para cá para o estado, trouxe arma para fazer invasão de território, graças a essa guarida que foi dada pela prefeitura de uma pessoa à época. Então, o que posso lhe dizer é que são declarações infelizes de quem não tem moral para poder falar de segurança pública no estado e muito menos no município.
8: Essa é a sua palavra, secretário? O ex-prefeito Cícero não tem moral para falar nesse tema?
10: não tem moral para falar do tema de segurança pública, nem no estado e muito menos no município, uma vez que foi um dos principais atores de acolhimento do crime organizado e de faccionados aqui. Eu tenho certeza que se não fosse o caso das prefeituras de João Pessoa e das prefeituras de Cabedelo, como a gente teve noticiado em várias operações que foram realizadas, eu tenho certeza que nós não estaríamos vivendo a situação de mais violência nos municípios de João Pessoa e Cabedelo, porque foram acolhidos por esses grupos que estavam em uma prefeitura e em outra. Isso é fato, porque estão documentados em operações da Polícia Federal. É tanto que agora, para o período eleitoral, algumas candidaturas estão sendo impugnadas exatamente com relação a esses fatos de ligação, em tese, supostamente, com esses grupos. Então, o que eu posso lhe dizer é que quem tem moral para falar de combate ao crime no estado é o governo do estado, são as forças de segurança do estado. Nós temos moral para falar.
8: Secretário, na outra banda, quem está em casa se pergunta: e o que é que o governo da Paraíba fez para enfrentar essas facções, se a gente ao mesmo tempo tem notícias da presença delas infiltradas em várias cidades da Paraíba?
10: Fez e continua fazendo, Heron. A gente tem aqui, vou dar um exemplo, várias cooperações. Primeiro, cooperação, capacidade de cooperação das Forças de Segurança do Estado com o GAECO, com a Polícia Federal, com a Força Integrada de Combate ao Crime Organizado do Estado. Outro tema, operações de repressão qualificada só voltadas para o combate ao crime. São 2.924 operações realizadas entre 25 e 26. 3.918 prisões realizadas só de pessoas ligadas ao crime, facções. A gente tem uma operação mais recente, são 166 câmeras que foram retiradas de algumas áreas aqui de João Pessoa e de Cabedelo e de outras áreas aqui da região metropolitana. Valores para a gente descapitalizar o crime são 466,5 milhões de bloqueios de bens e de valores de criminosos ligados a facções. Isso fruto de um trabalho com o Ministério Público, com o Poder Judiciário, com o GAECO. E a gente tem feito várias operações em todo o estado, principalmente na região metropolitana, como eu coloquei.
8: Doutor Jean Nunes, secretário de Segurança Pública da Paraíba, muito obrigado pela participação aqui na Hora H, na Rede Mais, Rádio Pop e emissoras de toda a Paraíba.
10: Forte abraço, Heron, um abraço a todos. É importante trazer os esclarecimentos, restabelecer a verdade e, de fato, a população tomar conhecimento daquilo que é verdade e interessa. Forte abraço a todos.
8: Obrigado pela participação. Pegou fogo, né? Literalmente pegou fogo. Cícero tocando fogo de um lado, secretário de Segurança Pública atochando do outro. 6h40 na Hora H. Todo mundo mandando mensagem que pegou pesado. 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

0: 6h40 na Hora H. Obrigado a você que está com a gente comentando o programa. Obrigado pela audiência. Valeu pela companhia. Deixa eu abraçar quem está com a gente agora em Areia, no Brejo Paraibano. Desde ontem, o pessoal mandando mensagem aqui. Vamos tentar achar. Alô, Gabi Vasconcelos, tudo bem? Ela disse aqui, Heron, boa noite, estamos ouvindo o programa. Dona Luzinete, minha mãe, está ouvindo o programa. As filhas, minhas filhas, Tainá e Tauane. Alô, Tainá e Tauane, tudo bem? É, e o tio Diar e Mônica também, no sítio Muquem. Na verdade, a Gabi está, sabe onde? No distrito de Cepilho. Distrito de Cepilho, em Remígio. Alô, Remígio, que nos ouve pela rádio Pop FM de Areia. Um abraço. E para vocês também do sítio Muquem. Diá, tudo bom, Diá? Conheço o sítio Muquem, fui de perto lá. Povo bom, acolhedor. Essa areia, Remígio, essa região é uma beleza. Dona Luzinete, um abraço. Gabi Vasconcelos, um abraço. Tainá Itawane, um abraço. Mônica do sítio Muquem também. E Diá, também um abraço para vocês. Obrigado pela audiência. 6h41 na Hora H. Vem aí a entrevista da hora.
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0: Nova feira do agronegócio da Paraíba. Já começou e segue até o final de semana. Nós vamos conversar agora aqui nos estúdios com o secretário da pasta da Defesa Agropecuária da Paraíba, o secretário Júnior Nóbrega. Nos dá o prazer, a honra do privilégio da presença aqui. Secretário, obrigado por ter vindo conversar com essa Paraíba inteira na Hora H. Boa noite.
2: Boa noite, Heronda. Boa noite a todos que estão nos escutando pela Hora H nesse momento. Nesse momento, dá uma boa noite aos agropecuaristas de toda a Paraíba, né? Já que estamos aí para vários municípios, certo? Dizer da satisfação de estar aqui com você, de estar aqui discutindo a nossa agropecuária, de falar sobre as nossas exposições, de falar sobre o avanço do nosso setor agropecuário na Paraíba e dizer da felicidade de estar vivendo esse momento, certo? Na Paraíba, momento ímpar, momento diferenciado, momento que realmente a Paraíba precisava ter, que era avançar muito na nossa agropecuária, igual avançou nos últimos anos. Então é uma felicidade estar aqui com você.
0: Secretário, obrigado por ter vindo mais uma vez. Qual é o ingrediente, qual é o formato, quais são as novidades da feira esse ano? Por que é que ela vem crescendo, dando tão certo? O que é que foi feito para que chegasse a esse ponto? E esse ano, o que está acontecendo até agora, tem dado que indicativos a vocês?
2: Primeiro, eu costumo dizer nas minhas falas, e quem me conhece, que nada acontece por acaso, né? Essa grande exposição, o Paraíba Agronegócio, que está lá no nosso parque de exposição, Henrique Vieira de Albuquerque Melo, certo? Não é à toa que tomou tamanha dimensão, que tomou tamanha amplitude, e justamente na nossa capital, João Pessoa, nossa bela capital, nossa capital maravilhosa, certo? De um povo acolhedor, de um povo que vem tratando de forma diferente, certo? O nosso parque de exposição e visitando. Primeiro, por todo um conjunto, certo? De coisas que aconteceu nos últimos anos. Ela não é grande hoje, ela não se tornou grande hoje apenas nesse momento. Foi uma construção, certo? Uma construção, uma decisão política, administrativa do governo do estado, certo? Que durante os 4 anos vem elaborando um calendário de exposições por toda a Paraíba. E para você ter ideia, Heron, há 4, 5 anos atrás nós tínhamos 4, 5 exposições por toda a Paraíba. Esse ano nós teremos 80 exposições, isso do litoral ao sertão. 80 exposições do litoral ao sertão, certo? 50% dela é destinada realmente à nossa caprinocultura, mas a grande outra maioria é para todos os outros animais. Quando a gente fala na bovinocultura, quando a gente fala na cascicultura, quando a gente fala aqui no Senão, onde abrimos aí o nosso Paraíba Agronegócio no início do ano, uma feira que para muitos não era uma aposta, mas se tornou, certo? A nossa Agromar, uma grande exposição. Então, são feitos como esse, são atitudes como essa, é um calendário de exposição onde vem crescendo ano após ano, é a credibilidade, certo, que o governo do estado tem hoje com o agricultor, com o nosso agropecuarista. É o momento que a Paraíba vive, certo, porque não poderia ser em momento diferente. Eu costumo dizer que para os negócios, para a agropecuária e para o estado se desenvolver, nós precisamos de algumas coisas, certo, e na agropecuária não é diferente. Nós precisamos de logística, certo, para que o agricultor possa transportar a sua produção. Nós precisamos de logística para que possam chegar a todas as cidades algo que nós precisamos para melhorar a produção. E hoje nós temos dentro do nosso estado, certo? Se você vê a malha viária, certo, do nosso estado, quando a gente fala no Cariri e no sertão, estradas por todos os cantos e recantos, e isso fazendo com que nossa produção tenha competitividade. Não adianta o produtor só produzir algo se ele não produzir algo que ele ele possa vender, que ele possa ter lucro. Então, isso fez com que as nossas exposições ficassem cada vez mais fortes, porque o produtor pode produzir e pode escoar. O governo do estado vem fazendo vários e vários programas esses que fortalecem a agropecuária, assim como a soja subsidiada, assim como o Palmas para a Paraíba, assim como o melhoramento genético do caprino, e já iremos começar no bovino já no próximo mês, fazendo com que a genética da IMEPA, onde temos o nosso síndio, o buzerá, o nosso gi leiteiro, possa sim chegar àquele pequeno produtor. Produtor esse que vem mostrando todo o seu potencial em produtividade. Para vocês terem ideia, e esses números é bom a gente falar, a Paraíba hoje é o maior produtor de leite de cabra das Américas, certo? Há 4, 5 anos atrás, notadamente em 28, 29 cidades do Cariri. Hoje nós podemos ter todo o seu potencial em produtividade. Para vocês terem ideia, e esses números é bom a gente falar, a Paraíba hoje é o maior produtor de leite de cabra das Américas, certo? Há 4, 5 anos

0: nós temos a produção de leite de cabra como sua principal fonte de renda. Quando você chega no nosso sertão, certo, que hoje produz 1,2 milhões de litros de leite bovino dia, isso é muito importante, certo? Isso faz com que a Paraíba seja pujante no agronegócio, isso faz com que a Paraíba seja pujante na produção de leite, certo? Acertado, certo, o nosso processo em trabalhar com o SUSAF através de parceria com as prefeituras e dando e criando e fazendo com que as agroindústrias dos pequenos municípios, através do SIM, possa se credenciar ao SUSAF e fazer com que a sua produção não fique apenas em Pombal, igual fizemos há 15 dias atrás e demos o SUSAF para 3 produtores que deixaram as fronteiras de Pombal e chegaram e hoje podem chegar a todas as fronteiras da Paraíba. Então isso fortalece o nosso agronegócio, por isso que essa grande exposição, certo, da forma que criamos, para você ter ideia, o ano passado nós tivemos lá pouco mais, certo, de 250 mil pessoas circulando durante os 8 dias, com 50 milhões, certo, em negócios feitos dentro da feira. Nós tínhamos 3.800 metros de área coberta, hoje nós temos quase 17 mil metros de área coberta. Então, quer dizer, isso fazendo com que o produtor tenha o seu espaço de comercialização, isso dando visibilidade à nossa agropecuária. A agropecuária é essa que a gente tem sempre que tá falando. O nosso PIB da agropecuária cresceu mais do que o PIB do Nordeste. O nosso PIB da agropecuária aqui na Paraíba cresceu mais do que o PIB do Brasil. Então, isso mostra que o caminho que estamos percorrendo, da forma que estamos fazendo, certo, tá da forma certa e indo de encontro até a credibilidade com o produtor. Produtor que não tem assistência que tem hoje, produtor que não tem a credibilidade que não tem hoje, e hoje a gente consegue atingir esse público de produtores e agropecuaristas que estão nas nossas exposições. São 80 exposições, todas elas de sucesso, todas elas fomentando a tecnologia. Tivemos durante esse período até hoje 10 grandes palestras essas com representante de quase 12 estados de todo o Nordeste, isso e do Sul também, isso a gente promovendo tecnologia, falando sobre rastreabilidade bovina e fazendo com que a Paraíba entre sim, certo, no rol dos grandes produtores de gado, dos grandes produtores de carne. Então nós temos a certeza, certo, que são essas coisas, certo, são esses projetos, são essa decisão política, essa decisão administrativa que faz com que as exposições cresçam a cada ano.
1: Secretário, segura aí que eu quero saber, para quem está ouvindo aqui, além desses negócios e do público, dos empresários, dos investidores, para o público, que eu sei que tem muita gente que participa, qual é a programação, quais são os atrativos, por que vale a pena amanhã, sábado e domingo, ir até o Parque de Exposições para acompanhar essa feira? O senhor vai responder depois do intervalo comercial. Daqui a pouco a gente volta na Hora H, o dia inteiro, em uma hora. Até já, 6h50 agora.
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2: Opa, de volta aqui na Hora H, 7 minutos para as 7 da noite. Estamos de volta, voltando com essa Paraíba de audiência. Boa noite a você em Souza, na Rádio Progresso FM. Aquele abraço. Alô, Cajazeiras, da Mais FM. Boa noite, o Iraúna, também na Mais FM. Alô, Conceição. Um abraço para você na Conceição FM. Boa noite a você em Piancó, na Nativa FM. Alô, a Serra do Teixeira, na Princesa FM. O Cariri da Paraíba, na sintonia pela Independente FM. Alô, Catolé do Rocha, na Independência FM. Boa noite, São Bento, na Solidária FM. Alô, Patos, na Rádio Itatiunga FM, um abraço pra você em Soledade, na Caruá FM, um abraço pra quem tá com a gente na Pop FM de Areia, um abraço pra você de Campina Grande na Pop 101.1 Cariri FM e a você em João Pessoa, na Rádio Pop FM, a cabeça de rede da Rede Mais pra toda a Paraíba. 6h54, reta final do programa, estamos entrevistando o secretário da Agropecuária da Paraíba, da Agricultura, o secretário Júnior, tá aqui conosco, Júnior Nóbrega, falando da nova exposição agropecuária da Paraíba no Parque de Exposições em João Pessoa. Pois bem, Júnior, perguntei antes do intervalo, quem vai para lá? Tem opção para família? Tem opção para criança? Quem chegar lá na sexta, no sábado e no domingo, vai encontrar o que para fazer?
4: Tem muito o que fazer lá, viu? Nós, a gente sempre, quando pensa em exposição, a gente pensa no negócio, a gente pensa na tecnologia, mas com certeza, certo? Nós temos um público muito forte, é um público que vem, é um público consolidado, é um público que vem buscando esse tipo de coisa, de exposição, né? Que as exposições, a gente costuma dizer, qual é a briga que tem numa exposição? Não tem. Por quê? Porque lá tem famílias, certo? Então nós temos passeio de pônei, nós temos todos os dias, certo? Forróis, nós temos atrações musicais, nós temos uma culinária e uma praça de alimentação excelente, certo? O pessoal que gosta do pet, nós temos um pavilhão só para que você possa visitar com seus filhos, fazer compra de pets, né? Que é algo que apaixona e que faz com que as crianças vão até o parque de exposição. Nós temos passeio de pôneis, nós temos um parque de diversão, um amplo parque de diversão. Para você ter ideia, do ano passado para cá, ele aumentou em 5 vezes o tamanho, certo? Isso sempre com segurança, a gente mostrando toda a segurança. Então, culinária, forró, nós criamos um ambiente para a família, certo? As famosas lounge, né? Aqueles instagramados, né? Que o pessoal gosta de estar junto, que o pessoal gosta de estar lá curtindo. Então, é algo mesmo que vocês não podem deixar de ir, certo? Toda essa estrutura que foi criada para a família paraibana, para a família de João Pessoa e das cidades circunvizinhas. É algo que realmente é apaixonante, é algo feito com muito carinho para cada um de vocês, possa estar lá junto conosco, visitando, possa estar indo também no nosso salão de artesanato, possa visitar os nossos queijeiros e fazer a compra de queijos, seja bovino, seja caprino, certo? Porque lá realmente vocês vão, é um festival de sabores, nós criamos cidades lá, existe a cidade da indústria, existe as cidades dos sabores, existe a cidade do empreender, existe a cidade do maquinário, onde nós temos lá várias marcas de carro, seja ele híbrido, seja elétrico, seja carros diesel, a gasolina. Então, quer dizer, é algo, certo, jamais visto no nosso parque de exposição, por conta da amplitude que tomou, por conta do dinamismo que tomou. Eu gostaria aqui também de agradecer as parcerias, e nós tivemos um problema no ano passado, Eron, para você ter ideia, no sábado, nós registramos lá cerca de quase 80 mil pessoas dentro do parque, mas 80 mil não conseguiu entrar, justamente por conta do trânsito. Esse ano fizemos uma parceria com o nosso vizinho lá, Botafogo, o qual eles estão administrando, certo? Os dois estacionamento amplos, que deverão aí os dois em conjunto caber mais de 12 mil carros. Então isso faz com que sexta, sábado e domingo, que a gente sabe que é onde o público vai buscar esse atrativo, onde o público de João Pessoa vai estar conosco, então vai ter oportunidade de usarem esses estacionamentos, assim como também mesmo se esses estacionamentos lotarem, como o ano passado lotou, mas o ano passado nós só tínhamos as ruas. Algumas pessoas usaram o estacionamento do Almedão. A partir de amanhã, a partir das 14 horas, a gente vai estar com 3 ônibus fazendo um translado, certo? Isso gratuito, onde você possa deixar seu carro lá no estacionamento do Almedão e possa trazer as famílias até o nosso parque de exposição. Isso com total segurança, gratuito, certo? Volto a dizer também, a entrada também é gratuita. Estamos lá fazendo cadastros, esses cadastros para que a gente possa mensurar o nosso público, para que a gente possa mensurar onde cada pessoa vai estar passando dentro dos estandes, visitando os estandes ou comprando, para que a gente possa também receber informações de vocês sobre o que a gente pode melhorar, o que precisa melhorar dentro das exposições, que o objetivo é esse.
2: Vamos lá, com a família inteira. Secretário, muito obrigado por ter vindo aqui no programa e parabéns pela iniciativa de vocês.
4: E agradecer, certo? E finalizar aqui, a gente não poderia deixar de ratificar e de mais uma vez fazer o convite, certo? No nosso parque de exposição, as margens da BR-230, nosso belo parque de exposição, o parque de exposição mais belo do Brasil, certo? Na nossa capital, que vocês possam nos visitar. Nós temos ainda hoje à noite, nós temos sexta, sábado e domingo, nosso Paraíba Agronegócio, a maior e melhor exposição do Brasil. Obrigado, que Deus abençoe cada um de vocês. Obrigado, Heron.
2: Obrigado, meu irmão.
4: Deus abençoe você sempre, sucesso, e que Deus abençoe você e sua família.
2: Obrigado a você, obrigado a gente. 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Obrigado, Paraíba. Paz no coração, fé em Deus, fé em Jesus Cristo de Nazaré, fé na vida, Paraíba. Boa noite, até amanhã na Hora H.
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1: Uma operação em 15 estados para desarticular o comércio de celulares roubados.
0: Numa primeira fase, foram enviadas notificações a pessoas que compraram aparelhos com notificação de roubo no programa Celular Seguro.
1: Com base nessas informações, foi montada a operação Última Chamada, com foco nos comerciantes que estavam vendendo esses aparelhos.
2: Pelo menos 200 estabelecimentos comerciais localizados em 15 estados foram alvo da segunda fase da operação Última Chamada, voltada ao enfrentamento de irregularidades relacionadas à venda de aparelhos celulares. O ministro da Justiça e Segurança Pública, Wellington César Lima e Silva, destacou que a operação pretende quebrar a cadeia que envolve o roubo e o furto de celulares.
3: A única forma de combatermos o crime organizado, bem como outras modalidades de criminalidade comum, é exatamente através dessa atuação integrada de todos os órgãos.
2: Como resultado da ação desta quinta-feira, 50 inquéritos policiais foram instaurados. Também foram realizadas prisões em flagrante e 635 aparelhos celulares foram recuperados. Cerca de 280 policiais participaram diretamente da operação nos 15 estados. O secretário nacional da Receita Federal, Robson Barreirinhas, alertou que os consumidores devem consultar o e-mail do aparelho sempre que for comprar um aparelho celular por meio do site ou do aplicativo Celular Seguro. O e-mail é o número de identificação único e global, que funciona como o CPF de um telefone celular. Segundo Barreirinhas, essa consulta deve ser efetuada mesmo no caso da compra de celulares novos.
3: Esse cuidado tem que ser feito também na aquisição de celulares novos em lojas não tão conhecidas, porque em uma das ações aqui nós encontramos caixas de celular novo, caixa vazia. Para que serve isso? Muitas vezes para esquentar o celular roubado. Às vezes, mesmo com a aparência de novo, é importante que o cidadão, por não ser de uma loja conhecida, verifique o e-mail para ver se aquilo lá não é produto de roubo.
2: Já a recomendação para os cidadãos que tiveram o celular roubado é que indiquem os dados do aparelho na plataforma Celular Seguro. Na internet, o site Celular Seguro pode ser acessado pela conta gov.br. Já o aplicativo está disponível para baixar de graça nas lojas de aplicativo para celulares. Reportagem Luana Karen.
1: E as Forças Integradas de Combate ao Crime Organizado, as FICOS, divulgaram os resultados da Operação Força Integrada 4, de combate ao tráfico de drogas e de armas, à lavagem de dinheiro e a organizações criminosas violentas.
0: Foram cumpridos em 20 estados 173 mandados de busca e apreensão, além de 137 prisões.
1: Também foram apreendidos 18 veículos avaliados em R$1,5 milhão, além de 7 armas de fogo, 49 munições, 11 quilos de cocaína e 90 quilos de maconha. Os bens bloqueados somam R$510 milhões.
0: As FICOS estão presentes em todo o país, com 41 unidades que promovem o compartilhamento de informações de inteligência e atuação integrada.
1: Oportunidade para empresas privadas ou públicas que estão com pendências na Receita Federal.
0: Até o dia 10 de novembro, elas poderão ajustar os pagamentos de PIS/PASEP e COFINS sem a incidência de juros de ofício.
4: A regularização é destinada a empresas privadas, órgãos públicos e entidades sem fins lucrativos, que pagam PIS/PASEP e COFINS. A iniciativa faz parte da ação de regularização de créditos da Receita Federal e busca o ajustamento espontâneo das obrigações tributárias. De acordo com a Receita, existem inconsistências que somam R$1,3 bilhão. Os avisos para regularização foram enviados pelos Correios e para a Caixa Postal do Contribuinte no portal ECAC, o Centro Virtual de Atendimento. Para fazer a regularização, não é preciso comparecer às unidades da Receita, nem enviar comprovação das retificações. O prazo para que esses contribuintes façam os pagamentos sem a incidência de juros de ofício vai até o dia 10 de novembro. Após essa data, a Receita Federal vai realizar novas verificações e os contribuintes que não efetuarem os pagamentos serão fiscalizados. Na última edição dessa ação, foram regularizados R$900 milhões. Thaísa Vitória para a Voz do Brasil.
1: um ano, o Brasil dava um passo importante para garantir os direitos das crianças e adolescentes. Era sancionado o ECA Digital.
0: Inspirado no Estatuto da Criança e do Adolescente de 1990, que foi um marco para a proteção dos pequenos, o ECA Digital trata das obrigações das plataformas com a segurança deles, também no ambiente virtual.
1: Mais cedo, eu conversei com o diretor da Agência Nacional de Proteção de Dados e a GMOLA sobre os avanços desse novo marco legal e as mudanças que estão sendo implementadas para uma navegação mais saudável nas mídias digitais. Acompanhe. Diretor, bem-vindo à Voz do Brasil para a gente falar desse marco que é a criação do ECA Digital, né? O que, que o senhor destaca como principais avanços trazidos por essa legislação ao longo desse período?
5: Tem uma mensagem central dessa legislação para as plataformas digitais, que é que a partir de agora elas têm o dever de atuar preventivamente para evitar que danos e riscos para crianças e adolescentes sejam consumados, para que eles aconteçam nas plataformas digitais. Então é um dever de agir de maneira preventiva e proativa. As plataformas têm que, desde a concepção do produto que oferecem para crianças e adolescentes, durante toda a operação desse produto, tem que tomar conta, né, tem que tomar medidas para que esse produto seja muito seguro para crianças e adolescentes. Isso se concretiza em uma série de obrigações que essa legislação cria para as plataformas digitais no Brasil. Então, por exemplo, as plataformas com o ECA Digital passam a ter um dever de adotar medidas que evitem que crianças e adolescentes sejam expostas a conteúdos ou práticas que podem colocar em risco a sua integridade física, como práticas conhecidas de incentivo ao suicídio ou automutilação. É uma outra obrigação muito concreta que o ECA Digital traz é o dever das plataformas digitais de prevenirem que o uso da plataforma ou do serviço digital seja compulsivo, excessivo por crianças e adolescentes. Então há um dever aqui de mudar, né, incentivos que as plataformas às vezes fazem para um uso para as crianças e adolescentes ficarem conectadas excessivamente, né, de maneira, ou seja, são medidas para evitar o vício nas plataformas digitais. Um outro exemplo são obrigações das plataformas garantirem que crianças e adolescentes tenham contato apenas com conteúdos que sejam adequados à sua idade. E para mencionar um último exemplo aqui de uma obrigação das plataformas digitais criadas pelo ECA Digital, está a obrigação de que as plataformas ofereçam mecanismos de supervisão parental. O que significa isso? Ferramentas para que os pais, as mães, os responsáveis por crianças e adolescentes consigam acompanhar o uso das redes sociais e das plataformas em geral por crianças e adolescentes e fazer escolhas para que esse uso seja o mais seguro para essa criança e para esse adolescente. Então, por exemplo, limitar, né, ferramentas que permitam ao pai ou à mãe limitar o contato da criança ou do adolescente com estranhos, ferramentas que permitam limitar o tempo de uso e assim por diante.
1: Grande parte dessas obrigações está ancorada na questão da aferição da idade, né? Para que essas políticas sejam implementadas, é preciso fazer a aferição da idade. E está correndo o prazo para as plataformas se adequarem a isso. O que, que elas precisam fazer até o início do ano que vem?
5: Para cumprir uma obrigação que eu mencionei aqui, de garantir que crianças e adolescentes tenham contatos com conteúdos que são adequados à sua idade, a plataforma precisa saber se o usuário é ou não uma criança ou um adolescente. Então precisa aferir a idade deste usuário. E o ECA Digital dá uma mensagem muito clara, principalmente para aqueles conteúdos, produtos e serviços que são considerados proibidos para crianças e adolescentes do ponto de vista da lei brasileira. Então, o álcool, o tabaco, as bets, né, os serviços de aposta, os conteúdos pornográficos, isso é considerado pela lei brasileira proibido para menores de 18 anos. Então, o que o ECA Digital, nesse caso, faz é proibir aquela autodeclaração. Então, o ECA Digital diz, ó, não funciona mais simplesmente ter aquela mensagenzinha de dizer eu tenho mais de 18 anos e poder acessar. Tem que ter um mecanismo que funcione de maneira adequada e efetiva. O que a NPD fez quando o ECA Digital entrou em vigor em março desse ano foi estabelecer um cronograma para que as plataformas consigam se adequar a essa obrigação, porque ela é uma obrigação também tecnicamente complexa, né? Então a NPD já em março desse ano publicou uma série de orientações para as empresas dizendo, ó, o que a gente espera desses mecanismos que vão ser adotados, que vocês devem adotar para a seriedade, é que eles tenham algumas características, que eles sejam confiáveis, como diz a lei brasileira. O que, que significa isso? Eles têm que ter acurácia, ou seja, eles têm que acertar a idade do usuário, né? Então eles têm que ter alguma confiabilidade de que eles vão analisar de maneira adequada qual é a idade daquele usuário. Outra característica que a NPD diz que é importante é eles têm que ter robustez. O que significa isso? Não pode ser fácil fraudar esse mecanismo, senão ele não vai ser efetivo. Então a gente viu alguns, né, saindo na imprensa antes mesmo do ECA digital entrar em vigor, exemplos de crianças ou adolescentes que simplesmente, por exemplo, no mecanismo de aferição de idade que faz o reconhecimento facial, pintam uma barba para se passar por uma pessoa adulta. Se o mecanismo de aferição de idade não consegue identificar que isso é uma fraude, esse é um mecanismo que ele não é confiável. E tem que ser mecanismo também, outra característica importante, que respeitem a privacidade, que protejam os dados dos usuários. Então a NPD começou orientando as plataformas sobre de que maneira elas devem adotar esses mecanismos. E o que a gente está fazendo desde março agora é detalhar esses requisitos técnicos para que as plataformas saibam exatamente o que, que a NPD, que é o órgão regulador responsável por fiscalizar essa obrigação, espera das plataformas, e a NPD também já começou a fiscalizar. Então a gente já começou uma fiscalização, que a gente chama de monitoramento, que é para saber em que medida as empresas estão se adequando a essas obrigações. Quando o detalhamento técnico do que a NPD espera em relação a essa obrigação de aferição de idade estiver pronto, e a gente espera que isso aconteça nas próximas semanas, a NPD vai entrar numa nova fase, que é uma fase de fiscalização, aí eu diria a todo vapor, que daí todo mundo sabe o que se espera, todas as plataformas sabem o que se espera dos mecanismos de aferição de idade, e aí a NPD vai começar a cobrar integralmente o cumprimento dessa obrigação. A gente já está monitorando, ou seja, já estamos acompanhando quem está adotando e estamos em diálogo com quem ainda não adotou e tem que adotar esse mecanismo de verificação de idade, para entender como é que essas empresas estão planejando cumprir a lei, já que conforme o cronograma que a NPD divulgou, a partir de janeiro do ano que vem haverá uma cobrança muito intensa de que esses mecanismos estejam plenamente em funcionamento no nosso país.
1: E tem um outro prazo vencendo hoje também, que é o dos relatórios de transparência que eles têm que apresentar, né? Quais são as informações que têm que estar nesses relatórios?
5: Perfeito. Esses relatórios de transparência são algo também muito importante, uma obrigação nova que o ECA Digital trouxe para as plataformas, e é uma obrigação muito relevante, eu diria, porque é a maneira pela qual o ECA Digital obriga as empresas a prestarem conta de como é que elas estão atuando para cumprir todas essas obrigações do ECA Digital. E hoje, como você muito bem ressalta, é o prazo que a NPD determinou para as empresas fazerem a publicação pela primeira vez no Brasil desse relatório de transparência. Quem é que tem que publicar esse relatório de transparência de acordo com a lei? Todas as empresas ou plataformas que tenham pelo menos 1 milhão de usuários, que sejam crianças e adolescentes. E tem a obrigação de publicar um relatório de transparência nos seus próprios sites, em português, para que todos os usuários no Brasil consigam compreender, contendo informações como quais são os canais de denúncia disponíveis dentro dessa plataforma para receber denúncias e como é que essa plataforma processa eventuais denúncias, né, de violações que estejam acontecendo dentro da plataforma. Outra informação que precisa conter esse relatório de transparência: as empresas vão ter que mostrar dados sobre quantas denúncias recebem, como é que processam, né, essas denúncias, como é que moderam conteúdos, como é que fazem a moderação de contas, né, se decidem, por exemplo, bloquear determinados usuários por respeito às regras da plataforma ou às regras do ECA Digital, como é que isso funciona. E um terceiro conjunto de informações também muito importante que deve constar nesse relatório de transparência diz respeito à avaliação de impacto das plataformas sobre os seus próprios serviços, ou seja, as plataformas vão ter que publicizar quais são os principais riscos que identificam nos seus produtos e serviços para crianças e adolescentes. Então, é um conjunto de informações muito importante para que a sociedade brasileira como um todo consiga acompanhar de que maneira as plataformas estão se adequando e cumprindo essas obrigações criadas pelo ECA Digital no Brasil.
1: Muito bem, nós conversamos com o IAG Miola, diretor da Agência Nacional de Proteção de Dados. Muito obrigada, diretor, pela sua entrevista à Voz do Brasil.
5: Obrigado.
0: Empresas de transporte que pagarem abaixo do peso mínimo do frete agora correm o risco de serem punidas.
1: A Agência Nacional de Transportes Terrestres, a ANTT, vai suspender o registro das transportadoras que descumprirem de forma recorrente o valor do frete.
6: A Agência Nacional de Transportes Terrestres, a ANTT, iniciou os procedimentos para suspender cautelarmente empresas que descumprem de forma reiterada o piso mínimo do frete rodoviário. A suspensão do Registro Nacional de Transportadores Rodoviários de Cargas, o RNTRC, vai ser publicada no Diário Oficial da União e terá efeito 72 horas depois. O prazo pode variar de 5 a 30 dias para empresas que acumularem mais de 4 autuações em datas diferentes, no período de 6 meses, quando houver risco de continuidade das irregularidades. A fiscalização foi reforçada por novas regras que ampliaram o controle das operações de transporte. A repetição das infrações também pode levar ao cancelamento do RNTRC por até 2 anos e a multa de até R$1 milhão. As medidas não se aplicam ao transportador autônomo de cargas que atua exclusivamente como contratado. Claudimário Carvalho, para a Voz do Brasil.
1: A Semana Nacional de Trânsito começa amanhã, 18 de setembro.
0: O tema é Desacelere, seu bem maior é a vida.
1: Este ano foi feito um debate de como colocar a ciência a serviço da vida no trânsito.
0: O objetivo é traçar novas estratégias para diminuir os acidentes de trânsito no país.
7: Os acidentes de trânsito causam cerca de 1.200.000 mortes por ano no mundo, segundo a Organização Mundial da Saúde. E o Brasil ocupa o segundo lugar no número de óbitos por esses sinistros. Durante a abertura da Semana Nacional de Trânsito, especialistas em trânsito e segurança viária nacionais e internacionais discutiram pela primeira vez como colocar a ciência a serviço da vida no trânsito. Os técnicos vão usar como ponto de partida dados do Centro Nacional de Estudos de Sinistros de Trânsito na investigação preventiva de acidentes graves. Criado em maio, o Sinest é inspirado no modelo do CENIPA, que investiga acidentes aeronáuticos. Para o ministro dos Transportes, Jorge Santoro, o objetivo é transformar conhecimento científico em prevenção.
8: O CENIPA é referência não só no Brasil, mas no mundo inteiro, e a gente foi beber dessa experiência para a gente poder avançar num novo ciclo de estudos em que a gente consiga produzir materiais fundamentais para a gente avaliar o que precisa ser feito para a gente poder ter uma agenda de correção. O trabalho nosso aqui é identificar as causas, buscar novos caminhos para resolver esses problemas e para a gente evitar novos acidentes.
7: A ideia é abrir um espaço de diálogo, cooperação e construção conjunta para aproximar experiências internacionais da realidade brasileira. Para o secretário nacional de trânsito, Adroaldo Catão, com o Centro Nacional de Estudos de Sinistros de Trânsito, o Brasil inaugura um novo modelo de gestão de trânsito.
9: O debate tem que se dar sobre os dados e até que ponto aqueles dados podem ou não levar a iniciativas A, B, C e analisar as consequências, analisar os resultados. Isso é muito importante.
7: A Semana Nacional de Trânsito 2026 vai de 18 a 25 de setembro, período em que o país amplia a mobilização e a reflexão sobre a segurança viária e sobre a responsabilidade que cada um tem na construção de um trânsito mais seguro. O tema das ações de 2026 é Desacelere, seu bem maior é a vida. Reportagem Cleide Lopes.
1: Bom, como nós ouvimos aí na matéria da Cleide Lopes, o conhecimento científico pode contribuir em diversas áreas da nossa vida. É disso que a gente trata no quadro Ciência na Prática.
0: E hoje o assunto é sobre um inseto fundamental para o equilíbrio da natureza, a abelha.
1: Você sabia que existem milhares de espécies além daquela tradicional que produz mel e tem ferrão?
0: Uma pesquisa da Universidade de São Paulo se dedica a decifrar a evolução desse animal importante para a produção de frutos e reprodução de plantas.
1: Ciência na Prática.
10: Muito além dos zumbidos nos jardins, as abelhas guardam uma diversidade surpreendente de espécies nativas.
11: Eu sou Eduardo Almeida, sou biólogo, professor do Departamento de Biologia da Universidade de São Paulo. A pesquisa que nós desenvolvemos se baseia principalmente no entendimento da diversidade de abelhas. A pesquisa, ela teve, né, para diferentes grupos de abelhas que nós pesquisamos, e eu vou dar uma ênfase, as abelhas como um todo e as abelhas sem ferrão. Eu acho que nos últimos 30, 40 anos, nós pudemos entender a evolução das abelhas de uma forma como não havia um precedente anteriormente. Mais recentemente, nós tivemos avanços muito importantes da genética e até mesmo de comparações entre genomas de grupos de abelhas. Isso abriu uma janela para a compreensão das diferenças e das similaridades, que foi muito importante para o entendimento da evolução dos seres vivos.
10: Ao cruzarem dados de DNA com a anatomia detalhada dos insetos, cientistas da USP mapearam como as abelhas se transformaram ao longo de milhões de anos, um conhecimento crucial para proteger espécies e garantir a polinização nas lavouras.
12: As abelhas são conhecidas da toda a população, mas normalmente não se entende a quantidade de espécies que existem, as diferenças entre elas. Então foram duas pesquisas similares, né, que buscaram então entender a história evolutiva, produzindo então um avanço, fornecer um norte. E mais recentemente nós fizemos duas publicações que documentaram então as diferenças anatômicas e nos permitem então entender como a anatomia das abelhas evoluiu ao longo dessa história. Essa etapa então concluiu, né, um passo importante da pesquisa proposta, e os desenvolvimentos previstos para o futuro incluem o entendimento de questões específicas, né, a evolução de determinados comportamentos, que tem consequências para o entendimento da diversidade, as perspectivas para interações desses grupos de organismos com plantas e com outros organismos ao longo do tempo evolutivo.
10: Acompanhe a pesquisa na página da Universidade de São Paulo. E esse foi o Ciência na Prática, com produção de Warby Calil e edição de Edinaldo Júnior. E nosso encontro com o Saber Científico volta na próxima semana. Até lá!
1: O valor da produção agrícola brasileira alcançou mais de 920 bilhões de reais.
0: Os destaques foram para as culturas de soja e milho.
13: 927 bilhões e 200 milhões de reais. Esse foi o valor alcançado pela produção agrícola brasileira em 2025, segundo dados divulgados nesta quinta-feira pelo Instituto Brasileiro de Geografia e Estatística, o IBGE. O valor é 18,4% maior do que havia sido registrado em 2024. O avanço na produção brasileira foi impulsionado por culturas como a soja e o milho, que juntas responderam por quase 90% da produção de grãos do Brasil. Henrique Noronha, analista da pesquisa do IBGE, explica os fatores que influenciaram no resultado.
14: Questões climáticas propiciaram uma melhor condição na condução das culturas nas principais regiões produtoras. Como as condições climáticas foram favoráveis, teve aumento de produtividade na área das lavouras, com exceção de algumas regiões no Rio Grande do Sul e Oeste Paranaense e áreas do Nordeste que sofreram com a seca.
13: O Centro-Oeste superou o Sudeste e assumiu o primeiro lugar no ranking de valor da produção agrícola, com alta de quase 32%, totalizando 288 bilhões de reais. Somente o estado do Mato Grosso foi responsável por quase 18% de toda a produção nacional. Em todo o país, a área colhida foi de mais de 100 milhões de hectares, aumento de 4,2% em relação a 2024. Reportagem Gabriela Noronha.
1: Essas foram as notícias do Governo Federal.
0: Uma realização da Secretaria de Comunicação Social da Presidência da República.
1: Com produção da empresa Brasil de Comunicação.
0: Fique agora com as notícias do Poder Judiciário e do Congresso Nacional. Uma boa noite.
1: Boa noite e até amanhã.
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17: STF suspende decisão que determinava a execução de emendas parlamentares de 2025 em Teresina, Piauí.
18: Para o STJ, criptomoedas podem ser usadas para pagar obrigações contratuais e variação de valor não é justificativa para invalidar negócio.
17: Acordo de 193 milhões de reais beneficia quase 800 os trabalhadores na Bahia.
18: Boa noite, eu sou o Arthur Filho.
17: E eu sou Walter Lima.
18: O Supremo Tribunal Federal suspendeu a decisão que determinava a execução de emendas parlamentares de 2025 em Teresina, no Piauí.
17: A decisão foi do presidente do STF, ministro Edson Fachin, que analisou um pedido de suspensão contra decisão do Tribunal de Justiça do Piauí, que havia atendido à solicitação de um vereador vereador de Teresina para determinar o pagamento das emendas. Carolina Chaves.
19: No Supremo, a suspensão foi pedida pelo município de Teresina, que argumentou o risco de grave lesão à economia pública. O município alegou que o cumprimento da ordem exigiria anular despesas já programadas, podendo comprometer serviços nas áreas de saúde, educação e infraestrutura. Ao acolher o pedido do município, o ministro Edson Fachin verificou que as 9 emendas somam valores que não foram empenhados no ano passado nem inscritos em restos a pagar. Por isso, a execução causaria uma mudança no orçamento deste ano. O presidente do Supremo ressaltou que, embora as emendas parlamentares individuais sejam de execução obrigatória, a implementação precisa seguir as normas legais de planejamento e execução das despesas.
18: É válida a cláusula de contrato que prevê o uso de criptomoedas na compra de bens entre particulares.
17: Para o STJ, o negócio é válido, mesmo que esses aditivos digitais não sejam considerados moeda de curso obrigatório no Brasil, como o real. Fátima Uchoa.
20: A vendedora de um carro e de um imóvel ajuizou ação de rescisão contratual e nulidade de cláusulas contratuais que previa uma transferência de um tipo de criptomoeda como parte do pagamento. O Tribunal de Justiça de Santa Catarina determinou a rescisão do contrato de compra e venda do imóvel, mas manteve a validade quanto ao do veículo. No STJ, a relatora ministra Nancy Andrighi apontou que a lei assegurou que esses ativos digitais possuem valor e podem ser usados em pagamentos ou investimentos. E por sofrer variações no poder de compra, as partes devem avaliar os riscos antes de aceitar a criptomoeda como forma de pagamento.
18: Aplicativo e-título passa a enviar alertas com orientações para as eleições 2026.
17: As notificações reforçam informações sobre serviços da Justiça Eleitoral. Rimac Souto.
21: O Tribunal Superior Eleitoral iniciou o envio das notificações oficiais pelo aplicativo e-título. Os alertas orientam eleitoras e eleitores com informações dos serviços eleitorais, consulta aos locais de votação e contribui para o enfrentamento da desinformação. O aplicativo substitui o título eleitoral de papel para quem tem a biometria cadastrada e fotografia no aplicativo e pode ser utilizado como documento de identificação no momento da votação. O e-título está disponível gratuitamente nas lojas oficiais de aplicativos para Android e iOS. É importante manter o aplicativo atualizado e ficar atento aos comunicados oficiais emitidos pelo TSE ao longo do período eleitoral.
18: Acordo de 193 milhões de reais beneficia quase 800 trabalhadores na Bahia.
17: A ação faz parte da Semana Nacional da Execução Trabalhista, mutirão promovido para acelerar o pagamento de dívidas judiciais trabalhistas. Larissa Batista.
22: 761 trabalhadores fecharam por meio do Sindipetro um acordo de 193 milhões de reais com a Petrobras. A negociação foi feita pela Justiça do Trabalho, na Bahia. E eles são apenas algumas das milhares de pessoas beneficiadas pelo mutirão da Justiça do Trabalho em todo o país. Já foram arrecadados mais de 3 bilhões de reais em cerca de 56 mil audiências, realizadas nesta edição da Semana Nacional da Execução Trabalhista.
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18: A você, uma boa noite.
17: E até amanhã.
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1: Eu sou Humberto Pinheiro e estes são os destaques de hoje do Jornal do Senado, que começa agora. Lei do Redata cria incentivos fiscais para instalação de data centers no Brasil. Novas regras da ANAC prevêem multa e suspensão para passageiros indisciplinados. Senado vai analisar marco legal para reduzir riscos e atividades com agentes biológicos. Boa noite. A Presidência da República sancionou a lei do Redata que cria incentivos fiscais para instalação e ampliação de centros de processamento de dados, os data centers. A medida busca estimular investimentos no setor e fortalecer a infraestrutura digital do país. Em contrapartida aos benefícios fiscais, as empresas terão de cumprir regras e metas previstas na legislação. A nova lei também estabelece punições para os casos de descumprimento das exigências e dos compromissos assumidos pelos beneficiários. Repórter Douglas Castilho.
2: Com as novas regras, o Estado brasileiro abrirá mão já esse ano de arrecadar o equivalente a 5,2 bilhões de reais em troca de incentivar um setor considerado estratégico pelos parlamentares. As isenções de impostos serão concedidas na compra de produtos de tecnologia da informação e comunicação, além de componentes eletrônicos a serem utilizados nas novas infraestruturas. A líder do governo no Senado Federal, senadora Tereza Leitão, do PT de Pernambuco, manifestou otimismo com o texto.
3: O Brasil deve ser potência da economia digital, conciliando soberania tecnológica, desenvolvimento, sustentabilidade e segurança pública.
2: Durante a audiência pública no Senado, especialistas apresentaram preocupações com a sustentabilidade ambiental e social dos empreendimentos. Por isso, a lei traz mecanismos de contrapartida para que a empresa participe do Redata, como firmar o compromisso com energia limpa e eficiência hídrica. Caso os requisitos não sejam cumpridos, a empresa deverá pagar todos os tributos isentos com juros, além de multa de mora.
1: E as novas regras da ANAC para passageiros indisciplinados já estão em vigor. A resolução classifica as condutas de acordo com a gravidade e prevê punições que vão de orientações a multas de até R$ 17.500. Em casos mais graves, o passageiro pode ter o direito de voar suspenso por até 12 meses. Entre as condutas consideradas gravíssimas estão agressões físicas contra tripulantes, atentados contra a dignidade sexual e tentativas de acesso não autorizado à cabine de comando. A reportagem é de Luísa Melo.
4: As novas regras da Agência Nacional de Aviação Civil, a ANAC, para passageiros indisciplinados, começam a valer a partir desta semana. Os casos de má conduta devem ser classificados de acordo com a gravidade e as punições variam de instruções ao passageiro a multa de R$ 17,5 mil e suspensão temporária do direito de voar por até 12 meses, para casos considerados como graves e gravíssimos. Entre os comportamentos julgados como gravíssimos, estão incluídos violência física contra membro da tripulação e atentado contra a dignidade sexual de tripulante ou passageiro. Ricardo Mota, especialista em direito do consumidor, aponta que um dos maiores desafios das novas normas é a aplicação prática.
5: A régua ficou mais clara no papel. A régua real só vai aparecer quando os primeiros casos concretos forem discutidos, seja na justiça, seja nos canais de defesa do consumidor.
4: As regras são válidas para voos domésticos, incluindo trechos nacionais conectados a voos internacionais.
1: Para reduzir riscos de atividades com vírus, bactérias, toxinas e outros agentes biológicos, o senador astronauta Marcos Pontes, do PL de São Paulo, apresentou um projeto de lei que cria o marco legal da biossegurança e bioproteção. O texto apresenta diretrizes de produção, armazenamento, transporte e descarte de materiais biológicos para instituições que vão desde universidades e laboratórios de diagnóstico médico até grandes centros de pesquisa pesquisa tecnológica sem engessar a liberdade científica. Repórter Márcio Maturana.
6: O avanço acelerado da biotecnologia traz oportunidades, mas também traz preocupação sobre segurança. Por isso, o senador astronauta Marcos Pontes, do PL de São Paulo, apresentou um projeto de lei que cria o marco legal da biossegurança e bioproteção, com regras claras para qualquer atividade que envolva agentes biológicos, como vírus, bactérias, toxinas ou materiais genéticos. São diretrizes de produção, armazenamento, transporte e descarte que deverão ser seguidas por instituições que vão desde universidades e laboratórios de diagnóstico médico até grandes centros de pesquisa tecnológica, sem engessar a liberdade científica. O texto aguarda definição das comissões por onde deverá ser discutido e votado. As medidas de biossegurança são ações práticas para evitar que um vírus, bactéria ou toxina escape por acidente ou contamine profissionais e o meio ambiente. Já as medidas de bioproteção são controles para impedir ações como roubo, sabotagem e uso indevido de informações. O projeto prevê também a criação de uma coordenação nacional permanente e um sistema integrado de informações para proteger dados de segurança nacional. Sobre tecnologia biológica com inteligência artificial e outras semelhantes, o projeto cria a categoria de pesquisa de uso duplo de preocupação. São considerados estudos com fins legítimos, mas que podem ser usados para causar dano. Neste caso, precisa passar por avaliação e supervisão adicionais. Na justificativa do projeto, o senador informa que, apesar de o Brasil já ter legislações importantes nessa área, existem lacunas que podem ser preenchidas de forma moderna, integrada e acessível.
1: Eleições 2026. Neste ano, o eleitor irá votar em dois senadores. Mas atenção, são dois senadores diferentes. Um voto para cada candidato ou candidata. Primeiro, o eleitor escolherá um candidato e confirmará a escolha. Em seguida, registrará o outro voto. Se o eleitor repetir o mesmo número nas duas oportunidades, apenas o primeiro voto será considerado válido. O segundo será anulado automaticamente pela urna eletrônica. Também é importante lembrar que na votação para senador não é possível votar na legenda, ou seja, o eleitor não poderá digitar apenas o número do partido. Caso isso aconteça, o voto para senador será considerado nulo. No dia da eleição, é permitido levar os números dos candidatos anotados no papel. O primeiro turno da eleição ocorre no dia 4 de outubro e, para ajudar o cidadão a se informar melhor, o Senado Federal criou uma página especial para a cobertura das eleições. O site pode ser acessado por meio do endereço senado.leg.br/eleições. E foi sancionada a lei que cria a Política Nacional de Minerais Críticos Estratégicos. A medida busca estimular a pesquisa, a extração, o beneficiamento e a transformação desses materiais no Brasil, com incentivos de até 7 bilhões de reais para projetos do setor. Os minerais críticos e estratégicos são utilizados em tecnologias como carros elétricos, painéis solares, smartphones e equipamentos de alta tecnologia. Mais informações com o repórter Rodrigo Rezende.
7: Após a aprovação pelo Senado Federal, foi sancionada a lei que cria a Política Nacional de Minerais Críticos e Estratégicos. A nova legislação determina o foco no processamento destes minerais, também conhecidos como terras raras, no território nacional. A senadora Tereza Leitão, do PT de Pernambuco, afirma que a lei traz ainda responsabilidade ambiental.
3: Ele cria o certificado mineral de baixo carbono e o cadastro nacional de projetos de minerais críticos estratégicos. Nós não vamos produzir só para exportar, nós vamos produzir também para nossa utilização.
7: Estão previstos até 7 bilhões de reais em incentivos do Estado para projetos envolvendo os minerais. O senador astronauta Marcos Pontes, do PL de São Paulo, destaca que a medida pode transformar o futuro do país.
8: Nós temos condição de enriquecer terras raras aqui no Brasil, que são utilizadas por uma série de aplicações estratégicas para o país. Nós temos o material, temos os cientistas.
7: As terras raras são um grupo de 17 elementos químicos utilizados na fabricação de diversos tipos de eletrônicos, ímãs para turbinas de energia eólica e em equipamentos da indústria da defesa.
1: Com trabalhos técnicos de Eliseu Caires, o Jornal do Senado fica por aqui. Acompanhe agora as notícias da Câmara dos Deputados. Boa noite e até amanhã.
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10: Projeto prevê incentivo à compra de livros com a criação do Pix da Leitura.
11: Avança a regulamentação da divulgação de imagens de crianças na internet.
10: Câmara define regra para nomear doença transmissível e evitar preconceito.
12: Boa noite. Os deputados aprovaram uma proposta que estabelece regras sobre a nomenclatura de doenças transmissíveis com o objetivo de evitar discriminações. A repórter Paula Bittar tem mais detalhes sobre a proposta.
13: A Comissão de Constituição e Justiça da Câmara aprovou um projeto que define regras para a nomenclatura de doenças transmissíveis no Brasil. O objetivo é evitar nomes que causem estigma ou preconceito contra países, etnias, pessoas ou animais e adequar a legislação brasileira às recomendações da Organização Mundial da Saúde. O texto aprovado determina que os nomes das doenças devem ser curtos, fáceis de pronunciar e baseados em características clínicas epidemiológicas ou no agente patogênico. Ficam proibidos termos que provoquem medo ou que tragam referências geográficas, nomes de pessoas, grupos étnicos, ocupações ou outros organismos que não o próprio patógeno. Segundo o autor da proposta, deputado Sérgio Souza, do MDB do Paraná, a mudança na legislação é urgente para evitar desinformação e violência. Ele citou como exemplo os ataques contra macacos ocorridos após a associação equivocada desses animais com o vírus monkeypox ou varíola dos macacos. A proposta que define regras para a nomenclatura de doenças transmissíveis no Brasil segue agora para análise do Senado. Da Rádio Câmara de Brasília, Paula Bittar.
9: Saúde.
10: Projeto de Zé Silva, do União de Minas Gerais, garante a aplicação domiciliar pelo SUS de vacinas e imunobiológicos previstos no Programa Nacional de Imunizações para pessoas com transtorno do espectro autista. Ele argumenta que o objetivo é reduzir o impacto dos deslocamentos.
14: O autismo, ele não é uma doença, ele é uma condição de vida, e essa condição de vida é preciso o mundo adaptar. Então, para que deslocar essa pessoa para a unidade de saúde, para a unidade básica de saúde? Por isso, é um projeto que parece muito simples, mas ele tem um alto impacto na vida das famílias e das pessoas autistas.
12: De acordo com Zé Silva, a proposta não gera impacto financeiro para o Estado, porque utiliza a estrutura já existente das equipes de saúde da família. Ele acrescenta que a iniciativa faz parte de um conjunto de ações voltadas à inclusão.
10: A Câmara analisa projeto que institui o Programa Nacional de Atenção Integral à obesidade no SUS. A proposta de Fausto Pinato, do União de São Paulo, estabelece uma linha de cuidado prioritária para pessoas com obesidade de alto grau e comorbidades, com atendimento nas unidades básicas de saúde.
12: Segundo Fausto Pinato, o tratamento deve combinar acompanhamento médico, nutricional, psicológico e atividade física. Ele reforça que o projeto prevê ainda o acesso a medicamentos já incorporados ao SUS, com aplicação supervisionada nos postos de saúde.
10: Pinheirinho, do PP de Minas Gerais, apresentou projeto que garante o fornecimento gratuito e contínuo nas unidades básicas de saúde de medicamentos que combinam corticoide inalatório e broncodilatador para tratar a asma pelo SUS. Segundo o texto, a entrega será feita mediante receita médica e cadastro do paciente.
12: De acordo com Pinheirinho, esses remédios já são aprovados pelo SUS, mas hoje ficam concentrados em farmácias especializadas, o que dificulta o acesso. Para ele, descentralizar a distribuição ajuda a prevenir crises graves, evita internações e reduz mortes causadas pela asma.
10: É de autoria de Eduardo da Fonte, do PP de Pernambuco, projeto que obriga maternidades a orientar pais ou responsáveis sobre os cuidados essenciais com o recém-nascido antes da alta hospitalar. Ele aponta que a matéria prevê capacitação prática para prevenir acidentes como engasgos.
12: Eduardo da Fonte explica que o treinamento poderá incluir demonstração com simuladores anatômicos, além de orientações sobre alimentação, higiene e sono seguro. O deputado ressalta que a preparação dos cuidadores pode reduzir mortes evitáveis durante a primeira infância.
15: Gervásio Maia, do PCdoB da Paraíba, apoia a criação da Frente Parlamentar em Defesa da Política Nacional de Plantas Medicinais e Fitoterápicos. O deputado integra o grupo que assinou o pedido de registro do colegiado na Câmara em março deste ano.
12: Gervásio Maia ressalta que a medida também beneficia a agricultura familiar por incentivar o cultivo orgânico de plantas medicinais. Para ele, a iniciativa valoriza o conhecimento popular e a biodiversidade brasileira como instrumentos de saúde pública e soberania nacional.
9: Direitos humanos.
15: Os deputados estão discutindo um projeto que estabelece regras para a divulgação de imagens de crianças na internet. O texto já foi aprovado na Comissão de Comunicação, como informa a repórter Maria Neves.
16: A Comissão de Comunicação da Câmara dos Deputados aprovou o projeto que visa limitar a exposição de crianças e adolescentes na internet. A proposta obriga os sites a remover imagens, vídeos e dados pessoais que possam violar a privacidade, a dignidade ou o desenvolvimento de crianças e adolescentes. A medida vale mesmo quando o material for publicado ou autorizado por pais ou responsáveis. Ainda de acordo com o texto apresentado pela deputada Rogéria Santos, do Republicanos da Bahia, os provedores de internet também deverão promover a desindexação das páginas com material impróprio de crianças e adolescentes. O objetivo apresentado pela deputada Rogéria Santos, do Republicanos da Bahia, os provedores de internet também deverão promover a desindexação das páginas

0: relator na Comissão de Comunicação, deputado Jadiel Alencar, do Republicanos do Piauí, ressalta que o objetivo não é restringir os direitos dos pais, mas proteger menores de 18 anos de abusos.
1: A proposta não proíbe a publicação familiar ordinária. O objetivo é prevenir abusos e assegurar que a autoridade parental seja exercida de acordo com o melhor interesse, a dignidade, a privacidade, a segurança e a autonomia progressiva da criança e do adolescente. Nesse sentido, o enunciado recentemente aprovado na 10ª Jornada de Direito Civil reforça a necessidade de considerar o melhor interesse, a participação da criança conforme sua maturidade.
0: Quanto à exploração da imagem de crianças e adolescentes com finalidade de lucro, o texto determina que os responsáveis deverão adotar medidas reforçadas de proteção dos direitos da personalidade. Isso vale mesmo quando não houver remuneração direta, monetização pela plataforma ou pagamento em dinheiro. O projeto também estabelece que a divulgação de imagem, voz ou dados pessoais de crianças e adolescentes poderá gerar indenização por dano moral, ainda que não seja comprovado prejuízo. A reparação será devida quando a publicação ocorrer sem autorização exigida pela legislação ou provocar exposição indevida, abusiva, vexatória, discriminatória, degradante, exploratória ou incompatível com o melhor interesse da criança ou do adolescente. A mera autorização dos pais ou responsáveis não dispensa a responsabilidade das plataformas quando houver dano ao menor de 18 anos. O texto ressalva que as regras não se aplicam à aparição ocasional de crianças em conteúdos jornalísticos, educativos, culturais, científicos, institucionais ou relacionados à segurança pública, desde que não haja exploração ou exposição abusiva. O projeto que limita a exposição de crianças e adolescentes na internet ainda será analisado pelas comissões de Previdência e Assistência Social, Infância, Adolescência e Família e de Constituição e Justiça. Se aprovado, poderá seguir para o Senado. Da Rádio Câmara de Brasília, Maria Neves.
2: Ciência e Tecnologia.
3: Raimundo Santos, do PSD do Pará, apresentou uma proposta para criar a Política Nacional de Inclusão Digital da Juventude. A iniciativa reúne ações para ampliar o acesso de jovens à tecnologia, à qualificação profissional e ao empreendedorismo digital.
4: Raimundo Santos afirma que a política deve priorizar estudantes da rede pública inscritos no CadÚnico e jovens em situação de vulnerabilidade. Além disso, a matéria incentiva cursos gratuitos, doação de equipamentos e parcerias para ampliar a inclusão digital.
2: Educação.
3: Ampliar o acesso ao programa PEDMEIA para estudantes do ensino médio da rede pública é o objetivo de uma proposta de Renildo Calheiros, do PCdoB de Pernambuco. O texto prevê a inclusão gradual de todos os alunos inscritos no CadÚnico, inclusive da educação de jovens e adultos.
4: A expansão seria feita dentro dos limites orçamentários e daria prioridade às famílias de menor renda que ainda não receberam benefício. Renildo Calheiros afirma que a medida estimula a permanência dos estudantes na escola e ajuda a reduzir o abandono e a evasão escolar.
2: Cultura.
3: Avançou na Câmara dos Deputados o projeto que cria o Pix da Leitura. O repórter Luiz Cláudio Canuto traz mais informações sobre a proposta.
5: Está na Comissão de Cultura da Câmara projeto que cria o programa Pix da Leitura, um incentivo financeiro com créditos culturais a quem comprove o hábito de ler. No final de junho, a proposta foi aprovada pela Comissão da Amazônia e dos Povos Originários e Tradicionais. O benefício deve ser usado exclusivamente para a cultura, principalmente a compra de livros, mas também cursos, oficinas e eventos culturais. A proposta determina que o registro da leitura seja realizado de forma simples e não avaliativa. A comprovação seria feita, por exemplo, com resumo escrito, comentário livre ou registro em áudio, nunca por meio de provas escolares, avaliações de conteúdo, atribuição de notas ou juízo de valor sobre a leitura. A prioridade para

0: para a implementação do programa seriam moradores do Norte e do Nordeste e comunidades tradicionais e de regiões de fronteira. Segundo o autor do projeto, o deputado Duda Ramos, do Podemos de Roraima, a medida busca valorizar e recompensar a leitura e romper, assim, a imagem da leitura como obrigação escolar ou prática de elite. O relator, deputado Alexandre Lindenmaier, do PT do Rio Grande do Sul, defendeu na Comissão da Amazônia o mérito da iniciativa e disse que o programa tem potencial para ampliar o repertório cultural da população e fortalecer a economia criativa.
1: A leitura constitui um instrumento essencial para o desenvolvimento humano, para o fortalecimento da cidadania e para a ampliação das oportunidades educacionais e profissionais. Neste contexto, políticas públicas que estimulem a formação de leitores contribuem diretamente para o desenvolvimento social, econômico e democrático do Brasil. A concessão de crédito cultural cria um círculo virtuoso, no qual o incentivo à leitura também fortalece o mercado editorial, livrarias, cinemas, teatros, museus e demais agentes da economia criativa.
0: Segundo o relator, a proposta está de acordo com as diretrizes da Política Nacional do Livro e do Sistema Nacional de Cultura. Segundo pesquisa da Nielsen, publicada em fevereiro deste ano pela Câmara Brasileira do Livro, o mercado editorial brasileiro melhorou no ano passado, com 18% dos adultos afirmando que compraram pelo menos um livro nos 12 meses anteriores, 2% acima da pesquisa de 2024. São 3 milhões de novos consumidores. A proposta que cria o Pix da Leitura vai ser analisada ainda pelas comissões de Cultura, de Finanças e Tributação e de Constituição e Justiça, antes de seguir para o Senado. Da Rádio Câmara de Brasília, Luiz Cláudio Canuto.
2: Segurança Pública.
3: Bruno Ganem, do Podemos de São Paulo, destaca a aprovação de projeto que cria um protocolo de atuação em casos de acidentes aéreos. O congressista assinala que a proposta prevê um comitê coordenado pela ANAC para integrar instituições públicas e privadas na resposta a tragédias da aviação.
4: Esse protocolo busca repetir um quadro que acabou sendo positivo em meio à tragédia do acidente da Voipes. As instituições envolvidas, elas acabaram tendo uma sinergia muito boa, né, e isso favoreceu bastante o acolhimento aos familiares, né, isso foi uma atuação diferenciada. É claro que é triste, né, a gente tem que encontrar algo positivo naquilo que é terrível, né, que gera tanto sofrimento, mas o fato é que funcionou muito bem e garante que o que deu certo possa se repetir sempre que eventualmente ocorrer uma tragédia aérea.
5: Bruno Ganem afirma que a medida busca evitar que acidentes aéreos sejam tratados de forma desarticulada e burocrática. Ele explica que o texto transforma práticas de cooperação institucional em regra permanente para o acolhimento às famílias das vítimas.
3: Miguel Lombardi, do PL de São Paulo, quer criar regras mais rígidas para a concessão da saída temporária a condenados por crimes de violência doméstica contra a mulher. O benefício dependeria de uma avaliação obrigatória de risco e da manifestação do Ministério Público.
5: Miguel Lombardi também defende que a vítima seja ouvida de forma protegida e que o pedido seja negado quando houver risco à sua integridade. Nos casos excepcionais de concessão, o deputado propõe medidas como monitoramento eletrônico e proibição de contato com a vítima.
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2: Agricultura.
3: Avança na Câmara o projeto que facilita o trânsito de produtos artesanais pelo país. A repórter Silvia Munhato explica como deve funcionar.
7: A Comissão de Indústria, Comércio e Serviços da Câmara dos Deputados aprovou o projeto que permite a comercialização interestadual de produtos alimentícios artesanais fiscalizados por órgãos de saúde de estados e municípios. O deputado José Medeiros, do PL do Mato Grosso, autor do projeto, explica que a ideia é facilitar o trânsito desses produtos.
8: Nós temos produtos muito caros à nossa sociedade que são comercializados e muitas vezes apreendidos por filigranas das portarias e regulamentos, né? E nós temos uma preocupação porque boa parte da legislação que rege isso aí não é nem a que é aprovada no Congresso, né? São portarias, resoluções que vão sendo feitas e deixando essas pessoas totalmente à margem da legalidade.
7: O relator, deputado Daniel Agrobon, do PSD de Goiás, também buscou regulamentar a participação dos produtos alimentícios artesanais em eventos internacionais. O texto autoriza a saída desses produtos para participar de feiras, concursos ou provas, desde que haja autorização expressa do órgão federal responsável e sejam observadas as exigências sanitárias cabíveis. O projeto que regulamenta a comercialização interestadual de produtos alimentícios artesanais será analisado agora pelas comissões de Agricultura e de Constituição e Justiça. Da Rádio Câmara de Brasília, Silvia Munhato.
2: Consumidor.
5: Daniel Freitas, do PL de Santa Catarina, votou a favor de projeto que amplia a fiscalização do mercado de combustíveis. A proposta autoriza a ANP, a Agência Nacional do Petróleo, Gás Natural e Biocombustíveis, a acessar dados de notas fiscais eletrônicas dos agentes regulados.
3: O texto aprovado pela Câmara com apoio de Daniel Freitas permite o cruzamento das informações com os dados já reunidos pela agência para identificar irregularidades como adulteração de combustíveis e sonegação. A proposta seguiu para análise dos senadores.
5: Projeto de Áureo Ribeiro, do Solidariedade do Rio de Janeiro, dispensa a exigência do selo físico do Inmetro em capacetes comprados no exterior ou importados por pessoas físicas. O texto prevê que a medida só vale para marcas e modelos do produto que já tiverem certificado e registro no Instituto.
3: Áureo Ribeiro argumenta que a exigência do selo físico encarece os equipamentos e gera autuações desnecessárias a motociclistas que usam capacetes já seguros. O deputado reforça que a medida não altera as exigências de absorção de impacto.
5: Termina agora o Jornal Câmara dos Deputados, produzido pela Rádio Câmara, com trabalhos técnicos de Wellington Teles e a apresentação de Val Monteiro e Luciana Vieira. Uma boa noite para você.
3: A Voz do Brasil volta amanhã. Boa noite.
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0: Figueroa FM informa. Hora certa. 20:02. 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

0: Coroa FM informa. Hora certa. 21:02.
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